0: Agora, amigos, felicidade é coisa séria, viu? E muita gente não sabe que além dos momentos felizes que nós passamos, ela tem que vir de dentro para fora. Você sabia que a sensação de felicidade, ela é proporcionada por um grupo de hormônios, que foram aqueles quatro que eu falei. Aí você vai dizer, ah, Sheliana, não é possível que felicidade são só hormônios. Não é bem assim. Claro que é, minha gente. Escuta a Sheilinha aqui. Felicidade também são pequenos momentos colecionáveis. Mas a felicidade que vem de dentro, ela é produzida pelo nosso corpo, por esses hormônios. E essa semana nós vamos entender que nós podemos estimulá-los com ações simples que vão envolver o nosso estilo de vida, a nossa rotina, desde as atividades físicas, aqueles 8 remédios da natureza que nós sempre estamos falando aqui na Novo Tempo. Enfim, ter um estilo de vida saudável. E quando nós juntamos aqueles 4 hormônios em que cada um tem a sua função, nós podemos obter felicidade e bem-estar. Eu tenho me preocupado muito com o que as pessoas pensam sobre felicidade. Porque nós vivemos, gente, num mundo tão conectado, vendo stories de pessoas, repetindo, vendo stories de pessoas diferentes lá, sabe, nas redes sociais, nos conectando com elas, porque nós gostamos muitas vezes do que elas gostam. E dependendo do que nós vimos, nós somos tendenciosos a acharmos que fulano que é feliz com a vida que tem e que eu sou o mais infeliz de todos. E aí eu começo a achar que minha vida é uma droga. Cuidado! Muitas pessoas estão aparentemente felizes e aí depois, passado um tempo, a gente descobre que aquela pessoa sofreu de depressão ou tantos outros problemas. Tem muita gente por aí que, ao ser perguntado sobre o objetivo de vida, responde, ah, tudo que eu quero é ser feliz. Claro que a gente quer ser feliz, mas cuidado naquilo que você tem procurado a sua felicidade. Porque aí as pessoas se frustram, não se sentem felizes, porque tem a falsa ideia de que a felicidade deve ser constante, e você sabe que não é bem assim. E aí sabe o que acontece? Cai na depressão. Aí vai ao médico, se entopem daqueles remédios, os quais vão produzir no organismo e no cérebro, sabe o quê? Esses tais hormônios da felicidade, esse quartetinho fantástico aí que eu tô falando da felicidade pra você. Então, se você quer saber como ser feliz de dentro pra fora e poder melhorar isso, fica ligadinho aqui essa semana. Vai perder? Tenho certeza que não. Porque aí eu vou te ensinar como ser feliz de verdade. Porque esses remédios, eles trazem a sensação de bem-estar. E tudo que Sheilinha quer é ver você feliz de verdade. Beijos da Sheilinha!
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5: Olá, cá estamos nós para mais um espaço da Parentalidade Positiva. E hoje vamos falar da importância de criar rituais, pequenos rituais, que criam grandes memórias em família. Então, para abordarmos este assunto, está hoje connosco uma vez mais a professora Carla Escada. Olá, Carla, bem-vinda.
6: Olá, Sara, bom dia aos senhores ouvintes.
5: Então, vamos a este tema. O que são os rituais? Que tipo de rituais em família podemos criar? A importância dos mesmos e os frutos, não é? Os resultados, quando realmente já se cria aquela expectativa dos rituais que vão acontecendo.
6: Exatamente, Sara. Hoje vamos ver então a importância de criar rituais, porque os pequenos rituais que vamos criando com os nossos filhos e em família vão nos ajudando a criar memórias com os nossos filhos. Estamos a chegar a uma altura em que muito em breve os nossos filhos vão começar a entrar de férias e é importante aproveitarmos esta oportunidade em que passamos mais tempo com eles para criar então estes rituais, estas memórias que daqui a alguns anos os nossos filhos vão poder lembrar e sentir que foram pequenos rituais, mas que tiveram um grande impacto e uma grande importância na nossa dinâmica familiar e na relação que vamos criando com eles.
5: Sem dúvida, pequenos rituais que fazem grandes diferenças, não é? Na expectativa, nos laços, nas memórias que se vão criando dentro do lar, não é? Na família.
6: Exatamente, Sara. Os rituais familiares acabam por dar previsibilidade às crianças. Se definirmos que todas as sextas-feiras é dia de ver um filme e comer pipocas, vai entrar na rotina, vai ser previsível para os nossos filhos e quanto maior previsibilidade as crianças têm na vida delas, mais facilmente sabem o que é esperado delas, sabem com aquilo que contam e vão se organizando internamente para estarem disponíveis e cooperantes perante aquilo que lhes é solicitado. E então, sempre que nós criamos um ritual em família, também estamos aqui a dar esta segurança e esta organização aos nossos filhos, que é tão importante para que depois estes momentos corram bem. Para além disso, sempre que temos um ritual familiar, se há algo que vamos fazer juntos, também estamos a fortalecer o quê? A nossa relação com os nossos filhos, a fortalecer o vínculo que temos com eles e, no fundo, a criar aqui uma identidade da família. Vamos escolher em conjunto com eles os rituais que queremos fazer e depois vamos manter a consistência. Eu depois já vou dar aqui alguns exemplos, mas a partir do momento em que há esta consistência, que naquele dia da semana ou naquele momento do dia há sempre este ritual a acontecer, começa a fazer parte da identidade da nossa família. E então aí vamos estar a fortalecer muito daquilo que é a nossa relação e quem nós somos enquanto família. Não é só quem é a mãe, quem é o pai, quem é o filho, é quem somos enquanto família. E isto é muito importante para dar segurança aos nossos filhos, para que eles sintam que pertencem de facto à nossa família. Eles são parte integrante destes momentos e então o sentimento de pertença também se desenvolve. Estes rituais não precisam ser elaborados, podem ser coisas muito simples que incluímos no nosso dia-a-dia. O que é mesmo importante é que sejam consistentes. Se definimos que a partir de agora, como eu disse há pouco, a sexta-feira é o dia de filme e pipocas, então todas as sextas-feiras vai ser dia de filme e pipocas, mesmo que não nos apeteça muito, mesmo que naquele dia até estivemos a fazer outras coisas e até já fizemos outras atividades com os nossos filhos, mas se este é o dia definido para o filme e as pipocas, vamos manter, porque este ritual é o fazer parte do nosso dia-a-dia, da nossa agenda, que vai tornar isto, de facto, num ritual. Características que é importante ter atenção quando escolhemos um ritual. É que eles sejam simples, que sejam fácil de colocar no nosso dia-a-dia ou naquele dia que escolhemos colocar determinado ritual e que depois os vamos repetir, que seja algo que seja possível repetir. Eu trouxe aqui o exemplo do filme, porque se nós decidirmos que todas as sextas-feiras vamos ver filme e comer pipocas, conseguimos naturalmente ter um filme a cada sexta-feira. E portanto é importante quando decidimos um ritual que consigamos perceber se é algo que é possível ser repetido, ok? Depois é importante que os nossos filhos também sejam envolvidos na escolha dos rituais. Não tem que ser em todos, alguns deles podemos ser nós pais a sugerir, noutros podemos pedir a opinião deles e podemos fazer uma reunião de família agora em que vamos dizer, olha, a partir de agora gostávamos de criar aqui mais alguns rituais, ou podem dar outro nome, o que é que vocês gostavam de fazer ou em cada dia ou uma vez por semana e pedir às crianças que tragam ideias. Não quer dizer que depois tudo aquilo que for falado e todas as sugestões sejam possíveis de executar, mas peçam que eles colaborem, peçam-lhes ideias e de preferência consigam encaixar uma ou outra nos vossos novos rituais. É importante depois de decidirem que então este dia é para fazer este ritual ou em cada momento do dia vamos ter o ritual de ler a história antes de ir para a cama, por exemplo, é importante manter a consistência, porque só dessa forma é que vamos então trabalhar aquelas questões, como eu falava há pouco, da previsibilidade e de fortalecer aqui também a nossa relação com os nossos filhos. Vou deixar então aqui mais alguns exemplos. Eu falei, tenho estado a falar de ver um filme e comer pipocas à sexta-feira, mas pode ser, por exemplo, ao domingo fazerem um brunch caseiro, em que é preparado em conjunto, podem fazer algo mais elaborado, demorado, com calma, com tranquilidade, fazerem esta refeição depois também com calma em conjunto e criar assim este momento ao fim de semana, em que habitualmente temos um bocadinho mais de tempo de manhã, mas que seja algo que é feito em conjunto. Que não seja a mãe e o pai a irem para a cozinha fazer e depois o momento em conjunto ser só quando estão à mesa. Mais uma vez, é importante incluirmos os nossos filhos na execução das coisas. Se é para ser um momento de família, se vamos escolher o domingo de manhã para fazer este momento de família, então vamos incluir os nossos filhos na sua preparação também. Outra sugestão que deixo aqui para quem gostar mais de fazer atividades ao ar livre, agora já estamos com dias mais solarengos, também mais convidativos, definir um dia ao fim de semana, por exemplo, o sábado de manhã, para fazerem um passeio de bicicleta em família. E quem diz bicicleta pode ser fazer uma caminhada, pode ser ir ao parque jogar à bola, pode ser fazer alguma coisa em que pais e filhos estejam todos a participar, e aqui deixar uma ressalva, o estarem todos a participar não inclui levar as crianças ao parque, nós pais ficarmos no banco e eles andarem a brincar. Isso é ótimo e é para fazer muitas vezes, mas é importante escolher algo em que os pais estejam ativamente a participar, que não estejam só em modo observadores, que é o que acontece muitas vezes quando vamos ao parque com os nossos filhos. E então, deixo aqui estas três sugestões, mas podem ser coisas mais pequeninas. Durante a semana, o ler a história antes de ir para a cama, ou terem 10 minutos depois de jantar para brincar um bocadinho com eles, sentarem-se no chão, fazer um jogo. Não têm que ser rituais muito demorados nem muito elaborados. O importante é ter atenção que seja algo que podemos manter a consistência, repetir ao longo dos dias ou ao longo das semanas e que as crianças sejam, de facto, incluídas e envolvidas na escolha e no desenvolvimento depois na prática destes rituais. É importante que eles cada vez mais vão tendo esta participação ativa e não uma postura passiva na vida e na dinâmica familiar. É mesmo muito importante que eles tenham esta posição ativa.
5: Para terminar, que conselho prático, uma dica, diria mesmo um trabalho de casa para esta semana para as famílias que nos escutam?
6: Então, o desafio, o trabalho de casa para esta semana é precisamente conversarem em família. Podem chamar-lhe reunião familiar, pode ser num almoço ou num jantar em que estejam todos à mesa e vão então pedir a participação dos vossos filhos em ideias que se possam tornar os vossos rituais. Não recomendo que comecem por colocar muitos rituais agora, de repente, na vossa rotina. É preferível escolherem um ou dois, um que se possa fazer durante a semana porque é curtinho e porque é possível encaixar na rotina, e outro, talvez um bocadinho mais prolongado, que possa ser feito ao fim de semana, quando temos mais disponibilidade. Não vamos querer fazer muitos, que depois não seja possível manter a consistência e aí passa a ser uma atividade pontual e não um ritual, ok? Então, a minha sugestão, o trabalho de casa para esta semana é criarem um momento para ter esta conversa com os vossos filhos. Podem levar uma folhinha e uma caneta e escreverem as ideias deles, ou fazer passar a folha por cada um dos elementos da família e todos escrevem pelo menos uma ou duas ideias, e depois em conjunto vão perceber se aquelas ideias são execuíveis, quais é que poderão ser encaixadas na rotina durante a semana, quais é que poderão ser encaixadas na rotina do fim de semana e quais é que vão escolher para iniciar. Okay? Mesmo que tenham uma lista muito grande, escolham um ou dois e depois, quando esses estiverem consolidados, vejam se é possível acrescentar mais, está bem? E então, trabalho de casa esta semana, reunião familiar para escolher um ou dois rituais. Um, de preferência que seja semanal, para ser algo mais demorado, em que há a oportunidade de estarem mais tempo juntos. E eventualmente outro mais pequenino para ser utilizado numa base mais diária. E vamos assim então fortalecer o vínculo, o sentimento de pertença dos nossos filhos e a nossa relação, e aproveitar melhor o tempo que temos com eles.
5: Muito obrigada, Carla. Deixamos aqui também, mais uma vez, os nossos contactos. Os nossos ouvintes que quiserem podem entrar em contacto com a RCS para nos mandarem as suas mensagens, as suas perguntas, outros temas relacionados com a parentalidade, desafios que possamos abordar aqui no nosso programa, através dos nossos contactos habituais, nomeadamente via SMS e WhatsApp, 933-912-912, 933-912-912. E também podem contactar diretamente a professora Carla Escada.
6: É isso mesmo, Sara. Carla Escada, _parentalidade, são as minhas redes sociais, e é com muito gosto que vou recebendo e respondendo às questões que os nossos ouvintes me enviam. E alguns destes temas que vamos aqui trazendo vêm precisamente dessas mensagens que recebemos e, portanto, sintam-se à vontade de continuar a enviar as vossas questões, as vossas dificuldades, para vos poder acompanhar e orientar da melhor forma. Obrigada a todos, Sara, obrigada aos senhores ouvintes e até para a semana.
5: Obrigada, Carla. Para a semana estamos de volta com outro tema da parentalidade positiva. Combinado?
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1: Olá, meus amigos da Rádio Novo Tempo, aqui do programa Equilíbrio. Bom estar com vocês de novo. Hoje eu queria falar para você sobre psicologia, psiquiatria, neurologia. Qual a diferença, né, entre psicologia, psiquiatria e neurologia?

0: psicologia educacional, entre outras. Psiquiatria é diferente. Psiquiatria é uma especialidade dentro da medicina. Eu disse que para se tornar um psicólogo, você tem que estudar a faculdade de psicologia. Para se tornar um psiquiatra, você precisa estudar na faculdade de medicina, se graduar em medicina geral e depois especializar-se em psiquiatria, que a psiquiatria estuda e descreve as doenças mentais, como elas se desenvolvem, como diagnosticá-las e como tratá-las, além também de atuar na prevenção. Então, o psiquiatra é médico, pode medicar e internar a pessoa no hospital ou numa clínica. O psicólogo não pode fazer isso, não pode medicar nem internar porque não é médico. Mas ambos atuam com psicoterapia individual ou de grupo, que é uma forma de tratar os sofrimentos mentais através de técnica. A psicoterapia é isso, né? São técnicas que a gente usa, técnicas psicológicas de tipos variados. A psicoterapia funciona com consultas com um profissional chamado de psicoterapeuta ou terapeuta. Então, claro, tem psiquiatra que não trabalha com psicoterapia, faz a psiquiatria clínica, mas tem psiquiatras que fazem cursos, como eu fiz vários, né, para atender do ponto de vista psicoterápico. Existem diferentes teorias e técnicas de psicoterapia, como a psicanálise, o psicodrama, a análise transacional, a psicoterapia psicodinâmica, a terapia cognitivo-comportamental, a TCC, a lacaniana, junguiana e outras teorias e técnicas de usar a terapia psicológica. Já a neurologia é outra especialidade médica. Existe o neurologista clínico, que não faz cirurgia, e tem o neurocirurgião. Para ser um neurologista, você precisa também, como psiquiatra, estudar medicina, se gradua e depois se especializa nessa área médica, neurologia ou neurocirurgia. Então, o neurologista vai cuidar da doença do sistema nervoso central e periférico, ou seja, o cérebro, a medula, os nervos. E as doenças mais comuns que são tratadas pelos neurologistas clínicos e neurocirurgiões são a epilepsia, a meningite, a encefalite, hérnia de disco, as neurites, neurite é a inflamação dos nervos, tumor cerebral, acidente vascular cerebral, chamado derrame, né? Paralisias faciais e outras paralisias, outras disritmias cerebrais, sem ser epilepsia, traumatismo craniano e encefálico, problemas da coluna vertebral, dores de cabeça e outras doenças. Já o psiquiatra e o psicólogo vão tratar transtornos de personalidade, como personalidade antissocial, borderline, paranoica, transtorno de ansiedade excessiva, né, como a doença do pânico, as fobias, o transtorno obsessivo compulsivo. Também o psiquiatra vai tratar a esquizofrenia, o sofrimento do espectro autista, o transtorno bipolar, depressão e outras situações de sofrimento emocional. Então, não devemos nutrir preconceitos porque alguém procura um psiquiatra ou um psicólogo, né, como se esse especialista só tratasse pessoas psicóticas ou loucas, o que não é verdade. E precisamos respeitar os portadores das psicoses, porque são pessoas sofridas. Um grande abraço, espero você aqui no próximo programa Equilíbrio. Até lá.
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1: Cortar o cabelo que cresce. Parece um contrassenso, não é? Se ele cresce, por que não deixar crescer? Para que cortar o que ainda vai dar mais, o que tem potencial, o que está a desenvolver-se? Mas, e se for precisamente por crescer que precisa ser cortado? Foi essa pergunta que me atravessou quando, diante do espelho, pensei: outra vez? Mas eu cortei há pouco tempo. Pois, mas o cabelo cresce e com o crescimento vem também o desalinho, as pontas espigadas, o volume onde não devia, a forma que se perdeu. E a verdade é que, mesmo sendo sinal de vida, o crescimento precisa de poda. Devemos concordar que vivemos a romantizar o crescimento, não é verdade? Eu quero crescer emocionalmente, quero crescer espiritualmente, quero crescer profissionalmente. Mas esquecemos-nos de um detalhe importante. Crescer às vezes dói. E mais, crescer exige abrir mão. Assim como o cabelo que cresce, mas precisa de cortes estratégicos para manter a forma, a saúde, o propósito, também a nossa vida precisa de cortes. E não estou a falar só de cabelo, estou a falar de hábitos, de relações, de ciclos, de ideias que já foram boas, mas que hoje só atrapalham. Sabes aquelas amizades que já tiveram o seu tempo, mas agora só pesam? Ou aquele emprego que foi bênção no início, mas agora é como se fosse uma prisão? Ou aquele padrão de pensamento que te servia antes, mas agora só te atrasa? Pois, estas coisas são como cabelo que cresceu para além do necessário e não da forma como era desejado e que agora precisa de ser cortado. Mas nós temos medo. Medo de mudar, de desapontar, de perder o que na verdade já não é nosso e ficamos ali, a pentear o que devia ser cortado, a hidratar o que já está seco por dentro, a prender com ganchos o que devia ser deixado ir. Lembro-me de uma vez que guardei um pouco do cabelo que me tinham cortado. Sim, guardei. Não sei se era trauma, nostalgia ou puro disparate. Estava convencida de que aquele fio continha alguma parte da minha identidade. Hoje olho para isso e penso: quantas coisas guardamos por apego emocional, mesmo sabendo que já não têm utilidade? Guardamos palavras que nos magoaram, guardamos memórias que nos envenenaram, guardamos pessoas que já saíram da nossa vida, mas mantemos o lugar delas preparado como se um dia voltassem. Cortar o cabelo que cresce é um treino para a vida e as mulheres devem me perceber muito bem. É um ensaio da coragem. É aprender que deixar ir também é amar-se. Na Bíblia há um versículo que diz que Deus poda os ramos que dão fruto para que deem ainda mais fruto. Ou seja, não é castigo, é cuidado. Não é rejeição, é aperfeiçoamento. Cortar nem sempre significa que algo está errado. Às vezes é só a preparação para algo ainda melhor. Deus olha para nós como um jardineiro atento e, por amor, tira o excesso. Remove o que já não serve, corta o que atrapalha o florescer. E nós, do lado de cá, podemos até estranhar o silêncio dele ou o barulho das tesouras espirituais. Mas um dia entenderemos. Ele nunca corta sem propósitos. Cortar o cabelo que cresce é aceitar que crescimento sem alinhamento se transforma em confusão. É escolher a forma em vez do volume. É valorizar a saúde mais do que o comprimento. Na vida como no cabelo, é preciso coragem para cortar. Mas mais ainda, é preciso fé para acreditar que o que virá a seguir será mais bonito, mais leve, mais verdadeiro. Por isso, se há alguma coisa que já cresceu demais em ti, pode ser um sentimento, um hábito, um relacionamento, uma expectativa, talvez esteja na hora de permitir que o corte aconteça. Não por impulso, mas por discernimento. Porque há cortes que libertam e há liberdades que só chegam depois de um corte. Não tenhas medo de cortar. O que é para ficar cresce de novo, mas o que é para sair já está a pesar. E assim terminamos esta série com reflexões profundas que um corte de cabelo trouxe. Foram pensamentos incríveis para mim e eu espero ter-te ajudado de alguma forma. Não te esqueças que um pensamento pode mudar um dia e um dia pode mudar uma vida. Até o próximo episódio!
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2: Olá, está a ouvir mais um episódio do Diário da Saúde. Hoje falamos de um tema que literalmente salva vidas: a vacinação. A vacinação é uma das maiores conquistas da saúde pública. Ao longo das últimas décadas, tem sido fundamental para prevenir doenças graves e proteger milhões de pessoas em todo o mundo, desde os mais pequeninos até aos mais velhos. Mais do que uma proteção individual, as vacinas são também uma forma de proteger toda a comunidade. Quando muitas pessoas estão vacinadas, a circulação de doenças diminui, ajudando a proteger quem é mais vulnerável. A Organização Mundial da Saúde colabora com países de todo o mundo neste propósito, promovendo campanhas, sensibilizando e apoiando os governos na implementação de programas de vacinação de qualidade. E a verdade é que os números não mentem. Sabia que nos últimos 50 anos, as vacinas essenciais salvaram pelo menos 154 milhões de vidas? Isso dá cerca de 6 vidas por minuto, todos os dias, durante 5 décadas. É impressionante, não acha? E não é só isso. Nestes 50 anos, segundo dados da OMS, a vacinação é responsável por cerca de 40% da melhoria na sobrevivência infantil a nível global. Hoje, mais crianças chegam ao primeiro ano de vida, e muito além, do que em qualquer outra altura da história da humanidade. Só a vacina contra o sarampo é responsável por 60% dessas vidas salvas. Mas o caminho não termina aqui. Há ainda muito por fazer. Milhões de crianças no mundo ainda não receberam qualquer vacina e é fundamental chegar até elas. As vacinas são, em última análise, uma prova de que é possível ter menos doença e mais vida quando todos fazem a sua parte. Décadas de esforços colaborativos entre governos, agências de ajuda humanitária, cientistas, profissionais de saúde e pais trouxeram-nos até aqui. A um mundo onde a varíola foi erradicada e a poliomielite quase erradicada. Por isso, é importante continuar a valorizar a vacinação e garantir que ninguém fica para trás. Porque quando mais pessoas têm acesso às vacinas, todos ganhamos em saúde, segurança e qualidade de vida. O Diário da Saúde fica por aqui. Volto no próximo episódio para continuarmos juntos a cuidar da nossa saúde e bem-estar. Até lá!
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1: É bom estar aqui, mais uma vez partilhando um pouco. Alguns ditos destes que vêm aqui no livro de Provérbios são interessantes, porque às vezes nós como que passamos algum tempo para conseguir entender perfeitamente aquilo que Salomão nos está aqui a dizer. É o caso deste verso 23 do capítulo 14, onde Salomão nos diz assim: em todo o trabalho há proveito. O muito falar só conduz à pobreza. O que é que será que ele quer dizer com isto? O meu raciocínio sobre isto foi que ele diz que, começa dizendo, em todo o trabalho há proveito. Ou seja, por mais insignificante que seja o trabalho, por mais, como é que eu hei de dizer, desonroso que outras pessoas possam considerar o trabalho que fazemos, ele diz que em todo trabalho há proveito. Quando nós nos dedicamos ao nosso trabalho, o fazemos bem feito, ele produz os seus efeitos, porque vai ter resultados e nós podemos tirar a nossa subsistência disso. Mas depois ele diz, continua dizendo, o muito falar só conduz à pobreza. O que é que significa este muito falar? As pessoas dizerem, ah, eu podia fazer isto, ah, eu podia fazer aquilo, ai, quem sabe se eu fizesse, ai, eu perdi tanto tempo, eu podia ter feito, eu podia ter estudado, eu podia me ter encaminhado, ai, eu não tive oportunidade, ai, o meu patrão só me sobrecarrega. Percebes? É este reclamar constante e a pessoa não fazer nada efetiva por ele. Por isso, prezado amigo, prezada amiga, se não estás muito satisfeito com o tipo de trabalho que fazes, porque ele não te dá o retorno que tu gostarias de ter, deixa de falar e age. Estuda, faz formação e o Senhor te irá ajudar a melhorar, sem dúvida nenhuma. Falar pouco e fazer mais.
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0: Olá, viva! Seja muito bem-vindo a mais um episódio do programa A Bíblia Aberta. É um gosto muito grande para nós podermos estar consigo semanalmente e podermos abrir a Palavra de Deus para juntos descobrirmos as grandes verdades que Deus deixou para cada um de nós, porque elas servem para a nossa edificação espiritual, para nós podermos ter uma vida muito mais equilibrada e um estilo de vida muito mais saudável, mas também pensando que a nossa vida não termina aqui, ela terá uma continuidade no céu ao lado do nosso Salvador. É por isto que semanalmente nós voltamos a estar consigo através do canal da Esperança, na Mel. A Mel tem um canal que é o canal da Esperança. No canal 186 você pode estar 24 horas sobre 24 horas ligado ao canal da Esperança. Somos a TV Novo Tempo Portugal e temos o grato privilégio de lhe oferecer muitos e bons conteúdos que podem fazer a diferença na sua vida. Este é um deles, o programa Bíblia Aberta. É um programa semanal, é um programa de estudo, onde todas as semanas temos uma ótima conversa. Pena é que o tempo não nos permite estar mais tempo a conversar. Mas hoje voltamos a ter a mesma equipa da semana passada. Comigo eu tenho a Milu. Olá, Milu.
1: Olá,
0: obrigado,
1: Jorge,
0: por voltares a estar connosco.
1: É um prazer.
0: Também tenho o Edgar. Edgar,
2: olá,
0: é um gosto ter-te aqui.
2: Olá, Milu.
1: Olá.
0: Somos amigos de longa data, aliás, todos os três. E o Luís, olá, Luís.
3: Olá, Jorge.
0: Obrigado.
3: É bom estar outra vez convosco, não é? À conversa.
0: À conversa.
3: À volta de Bíblias abertas.
0: E de temas tão importantes como aqueles que temos semanalmente aqui e que são sempre extraídos da palavra do Senhor. Muito bem, hoje, para começar, nós vamos ter também um tema muito importante. Um tema que é muito necessário entre nós, que é arrependimento, que é uma coisa difícil muitas vezes em nós, e perdão. E vamos começar pelo perdão, ok? E depois vamos ao arrependimento. Para isso eu convido a si que está aí em casa a ter a sua Bíblia à mão. Se não tiver em papel, se tiver através do telemóvel ou do tablet, enfim, do computador, poderá abrir e manter a sua Bíblia aberta, porque vamos ler vários versículos que poderão ser muito úteis e de certeza que nos ajudarão nos temas e nos subtemas. Vamos abrir agora a nossa Bíblia em 1 de João, capítulo 1. 1 de João é quase no final da Bíblia, portanto é uma das epístolas de João que ficam quase, praticamente antes do Apocalipse, capítulo 1 de 1 São João, para lermos o versículo 9. E o versículo 9 diz: se confessarmos os nossos pecados, Ele é fiel e justo para nos perdoar os pecados e nos purificar de toda a injustiça. Edgar, como é que Deus consegue equilibrar a sua própria justiça, a justiça dele, e também a sua fidelidade neste plano da salvação que ele desenhou para a humanidade?
2: É verdade que no primeiro plano podemos dizer que a justiça de Deus exige que o pecado seja punido,
0: uhum,
2: para ser justo.
0: Okay? Ou seja, Deus não tem nada a ver com o pecado.
2: Uhum. Deus não, nada
0: nem
2: a ver
0: se
2: com
0: aproxima
2: pecado.
0: Do pecado, não. Nem pode ter o pecado por perto.
2: De jeito nenhum.
0: Ok.
2: E outra coisa interessante é que, se nós lermos também outros, vamos só ler esses dois outros textos que nos podem ajudar. A Bíblia nos diz claramente que Deus não tem prazer nenhum na morte do ímpio. E se não tem prazer nenhum na morte do ímpio, então há uma solução. E qual é a solução que ele tem? Mas vamos ler o livro de Ezequiel, capítulo 33, versículo 11. Bom, diz assim: diz-lhes, vivo eu, diz o Senhor Deus, que não tenho prazer na morte do ímpio, mas em que o ímpio se converta do seu caminho e viva. Convertei-vos, convertei-vos dos vossos maus caminhos, pois por que razão morrereis, ó casa de Israel? E um outro texto semelhante a este também é Ezequiel, no mesmo livro de Ezequiel, aqui que o próprio Deus inspirou o profeta, também diz assim, Ezequiel 18, versículo 32.
0: 18, 32. Ok.
2: E diz assim: porque não tenho prazer na morte do que morre, diz o Senhor Deus. Convertei-vos, pois, e vivei. Dentro dessa mesma linha, seja no Antigo Testamento, o amor de Deus por nós é incondicional, é o mesmo. O que Deus aborrece e não suporta é o pecado. É o pecado. Agora, é verdade que para ele, para que haja, podemos dizer, este equilíbrio, ok? Ele tem que destruir. Ele tem que, um dia o pecado será destruído. Deus não quer. Aquilo que Deus mais deseja não é destruir o pecado juntamente com o pecador. Apenas um exemplo. Vamos imaginar que tens no teu quintal uma macieira. Ok? Tens uma macieira. E essa macieira, vamos dizer que está contaminada, e chega um especialista, um agricultor, e diz assim: Olha, esta árvore tem realmente aqui um vírus, um problema grave. A única forma que tem é nós destruirmos, é com incinerar, é queimar, é dar fogo. E vamos imaginar que desde a tua infância sempre estiveste aí nessa, brincaste, cresceste naquele quintal, os teus pais fizeram balouços ali, e possivelmente vêm os teus netos, brincam sempre ali, e dizem: olá, o homenzinho que veio para tratar da árvore disse: olha, nós temos que queimar essa árvore, mas tem o balouço. E eu disse: não, recuso-me a sair daqui, porque sempre vivi aqui. Já sou da terceira ou quarta geração aqui. Agora, se alguém deitar fogo naquela árvore, o objetivo do especialista que cuida das árvores é queimar a árvore ou queimar a pessoa que está a brincar no balanço? Não. O objetivo é queimar a árvore. Mas se eu estiver agarrado à árvore, o que é que vai acontecer? Se alguém vier destruir a árvore e eu estiver agarrado à árvore, ou então se alguém destruir o banco e eu estiver agarrada, podemos dizer, ao banco, eu sou destruído a mesma. Agora, Deus não quer isso. Por essa razão que Deus nos faz esse tão grande convite. Porque se vocês confessarem os vossos pecados, diz que Deus é fiel e justo para vos perdoar. Porque é interessante que o Evangelho também nos dizem que para quem que foi destinado, podemos dizer, o fogo? Foi para o homem? Não. Foi para Satanás e quem? E os seus anjos? Para o pecado, para o mal. O mal tem um rosto, Satanás. A destruição é para ele. Mas o amor que Deus tem para com o ser humano é tão grande, tão grande, tão grande, que ele insiste, converte, muda de atitude, muda de comportamento, volta para mim. Porque se tu voltares para mim, alcançarás misericórdia. É interessante que mesmo até a própria conversão em si, podemos dizer, é um dom de Deus. É um dom de Deus. Atos, o capítulo 11, versículo 18, ok? Atos, o capítulo 11, o versículo 18,
0: vamos então abrir em Atos, capítulo 11, para lermos o versículo 18. Atos 11, versículo 18. O Edgar vai nos dar o privilégio de lermos ainda esta passagem.
2: Atos, okay. 11, 18.
0: Uhum. O que é que diz?
2: Ouvindo eles essas coisas, aclamaram-se e glorificaram a Deus, dizendo: na verdade, até aos gentios Deus concedeu o arrependimento para a vida. Até o arrependimento é um dom de Deus. Uhum. E é isso que Deus dá a todos, não simplesmente para o judeu, mas para todo ser humano. E agora, quando o Espírito Santo trabalha nos nossos corações e quando nos apercebemos que fomos longe demais ou que pecamos, o que Deus deseja é que nós possamos voltar para Ele. E quando honestamente e de coração nós abrimos nosso coração a Deus e confessamos nossos pecados, o maior prazer que Deus tem é de nos conceder o perdão, é de nos dar a paz. Uhum. Porque esta é mais a boa nova. A fidelidade de Deus realmente traduz-se também em cumprir as suas promessas. Porque Deus, o que é que vai fazer? Ele prometeu-nos a salvação, prometeu-nos o perdão. Agora, de um lado, ele condena, podemos dizer, o pecado, mas do outro lado, o que é que ele quer fazer? Ele quer cumprir com as muitas promessas que ele deixou na sua palavra para mim e para ti.
0: Ou seja, ele é justo Ou seja, ele condena o pecado.
2: Condena o pecado.
0: Mas por outro lado, ele é fiel naquilo que ele promete a cada um de nós no plano da salvação.
2: Sem dúvida nenhuma.
0: E perante este plano da salvação, existe de alguma forma uma urgência. Há urgência no plano da salvação. E a urgência claramente está no arrependimento. Se nós abrirmos, e agora sou eu que sugiro uma passagem bíblica, em Isaías capítulo 55, versículo 6, se formos rapidamente a Isaías capítulo 55, versículo 6, nós podemos ler esta passagem. Buscai ao Senhor enquanto se pode achar, invocai-o enquanto está perto. Nesta passagem nós encontramos aqui um apelo profético, garantidamente, ou seja, há aqui uma urgência profética de alguma maneira. Que relação nós podemos ver entre oportunidade e urgência espiritual neste apelo feito por Isaías? Luís.
3: Jorge, primeiro nós encontramos aqui um elemento de oportunidade. Enquanto se pode achar.
0: O que significa que esse tempo poderá terminar, não é?
3: Esse tempo poderá terminar. Mas antes disso nós vemos que aqui, enquanto se pode achar, ou seja, Deus aproxima-se. Aqui ele deixa-se encontrar, não é? Ele revela-se. Ele está ali disponível. Portanto, a iniciativa não é do homem, a iniciativa é de Deus. Ele é que abre o caminho e é ele que cria a oportunidade. Portanto, há aqui uma oportunidade, mas quem a cria é Deus. Portanto, Deus coloca-se ao alcance. A sua graça, ela está acessível. Deus está perto, não está distante. Portanto, no fundo, e mais, há aqui um tempo favorável. E isto traz-nos para um outro elemento, que é a questão da urgência. Buscai, invocai. Portanto, são duas expressões que mostram uma urgência. E mais, são imperativos. Isto não, realmente não é uma sugestão. Há uma convocação, claramente. Há uma urgência que nasce de vários fatores. Por um lado, porque o tempo da oportunidade não é infinito. Portanto, aqui diz enquanto se pode achar, mas não diz quanto tempo, durante quanto tempo a oportunidade está aí disponível e aberta. Por isso, é preciso aproveitar esta oportunidade. No Novo Testamento, nós reencontramos este apelo em 2 Coríntios 6:2.
0: Vamos abrir então em 1 Coríntios capítulo 6.
3: 2 Coríntios capítulo 6, eu não me expressei bem. 2 Coríntios capítulo 6, versículo 2. E portanto nos é lembrado e este apelo, não só no Antigo Testamento, mas agora no Novo, que diz: eu ouvi-te no tempo de oportunidade e te socorri no dia da salvação. Eis agora o tempo sobremodo oportuno. Eis agora o dia da salvação. Ou, noutras versões, eis agora é o tempo favorável, agora é o dia da oportunidade. Portanto, é agora, há uma urgência, há um apelo urgente. Portanto, cada um que ouve este apelo da palavra de Deus, ele tem urgência em ter essa resposta. Deus está a chamar por aqueles que nos estão a ver neste momento, e a cada um faz um apelo urgente. Esta é a oportunidade que eu estou a criar para ti. E há aqui um relacionamento entre a oportunidade e a urgência. A graça de Deus, ela cria a oportunidade. Mas, por outro lado, há urgência da parte de cada um de nós para aproveitar esta oportunidade. Não pode haver um adiamento.
0: Será que Deus também tem urgência na nossa decisão?
3: É. Portanto, há um chamado de Deus para que a decisão que eu preciso tomar em relação a isso seja tomada agora. Se nós olhássemos para o início, para os versículos iniciais de Isaías 55, fala daquele que tem sede. E existem muitos seres humanos sede de algo.
0: Sedentos.
3: Uma necessidade, talvez, algum daqueles que nos assistem podem estar a sentir necessidade de algo. Há uma necessidade de Deus, há uma necessidade de um relacionamento com Deus, claramente. E Deus diz: mas eu estou aqui, eu estou neste versículo que tu referiste e que nós lemos em conjunto. Nós vemos um tempo de oportunidade que Deus cria e que a nossa responsabilidade é aceitar. E pode-se dizer assim, em resumo, que Deus abre o caminho para o arrependimento. Mas o ser humano precisa de responder enquanto o caminho está aberto. Portanto, a graça de Deus, é verdade que ela é generosa, mas o tempo, o tempo é precioso. E por isso, esta oportunidade que Deus nos dá exige uma decisão humana, uma decisão minha, uma decisão tua. E essa decisão não pode ser tomada amanhã, daqui a um mês, daqui a um ano. Deus faz um apelo que é um apelo urgente. É agora, eis aqui agora o tempo, eis aqui agora o dia da salvação. Há uma oportunidade de salvação para mim hoje, mas eu preciso de tomar uma decisão. Eu preciso de aceitar esta oportunidade que Deus me está a dar, e eu preciso aproveitar esta proximidade de Deus, que se diz, ele está a deixar-se encontrar.
0: É muito interessante nós termos esta perspectiva de Deus e este trabalho fantástico que Deus faz por cada um de nós. É verdade que nós estamos num tempo de urgência, não é? É agora, mas podemos considerar este tempo de, enfim, que tem um limite, é verdade, como tempos de refrigério, não é? Podemos olhar para este tempo de oportunidade como tempos de refrigério. E se formos neste momento a Atos capítulo 3, para lermos o versículo 19, Atos capítulo 3, para lermos o versículo 19, nós podemos encontrar aqui uma verdade escrita muito importante, que nos dá esta perspectiva. Atos 3:19 diz: arrependei-vos, pois, e convertei-vos, para que sejam apagados os vossos pecados, e venham assim os tempos do refrigério pela presença do Senhor. É muito curioso ver aqui o papel que nós temos que desenvolver e, ao mesmo tempo, depois, aquilo que o Senhor Deus nos dá. Milu, de que maneira este arrependimento que nos é pedido por Deus está ligado não apenas ao perdão, não é? À necessidade de perdão, mas também a este refrigério espiritual, e se quisermos introduzir aqui também a restauração da presença de Deus na nossa existência.
1: Como o Edgar disse no início, e eu creio que isto é muito importante sublinhar, disse, porque leu o versículo que trazia esse ensinamento, o arrependimento é um dom de Deus. Nós naturalmente não nos arrependemos. Na nossa natureza pecaminosa e carnal, nós resistimos ao reconhecimento, mesmo até entre nós, às vezes nos relacionamentos, como costumamos dizer, não queremos dar o braço a torcer, não é? Portanto, porque apercebemos-nos ali de qualquer coisa, mas este orgulho que está intrínseco na nossa natureza carnal só pode ser vencido pela graça de Deus. E daí que o arrependimento é um dom de Deus. Mas, ao mesmo tempo, sendo um dom de Deus, requer a nossa colaboração. Porque o Senhor pode querer dar esse dom, o Senhor está a propor exatamente esse caminho, e eu posso rejeitá-lo.
0: Ele quer que nós sejamos participantes.
1: E exatamente.
0: Não é?
1: Tem que ser, inevitavelmente, porque o Senhor respeita a liberdade, a escolha de cada um, a decisão de cada um, mas com certeza que o seu gozo maior será nós estarmos atentos àquilo que ele nos quer dizer. E exatamente o caminho do arrependimento. E porquê é que nós temos necessidade deste caminho de arrependimento? Porque Deus quer a nossa felicidade. E às vezes nós não entendemos isto. Nós achamos que, não, é melhor eu permanecer naquilo que eu acho, naquilo que eu penso, do que fazer este caminho ou este percurso de Deus. Quando o Senhor que nos quer conceder é a tal felicidade que eu tanto ambiciono. E quando eu teimosamente continuo no meu lugar, no meu pensamento, na minha atitude, rejeitando ou resistindo a esse arrependimento, não há refrigério. Uhum. E essa questão do refrigério espiritual. O que é isso, um refrigério espiritual? Lembram-se, com certeza, num dia de verão muito quente, quão bem nos sabe um copo de um sumo bem fresco.
0: Ou até mesmo de água.
1: De água, o que seja. Um copo de um sumo de água, o que seja. Bem fresco. Traz um alento e um alívio, um refrigério, que é uma coisa que não sabemos até verbalizar, mas que sentimos. O arrependimento é isso. Quando o Senhor coloca dentro do nosso coração, dizendo, olha, não devias ter dito isso. Não devias ter feito aquilo. Olha, ora considera, será que poderias ter feito diferente? Não é para nos magoar e humilhar na nossa vergonha pecaminosa, mas é exatamente para nos fazer tirar do lamaçal, para nos dar esta novidade de vida, deste refrigério que a gente diz, ai, e todos nós já vivemos isto também. realmente eu não estava bem. E quão bem agora eu me sinto, pela graça de Deus. E portanto, tudo isto é a operação do Espírito de Deus na nossa vida. E Ele convida-nos exatamente a esta intimidade, a este relacionamento, para que nós tenhamos esta, portanto, esta forma de ser e de estar, que é viver esta experiência com o Senhor.
0: E o primeiro pedido que vem aqui em Atos 3:19 é: arrepende-te, não é?
1: Isso, isso.
0: Ou seja, tem que partir de nós. Deus montou todo o seu plano. E dentro do seu plano há esta indicação que tu dás e muito bem, que é o próprio Deus que nos traz a necessidade de arrependimento, não é? É um dom que Ele nos dá. Mas Ele diz: arrepende.
1: Sem dúvida.
0: Porque de outra forma não é possível, não é?
1: Porque é a nossa colaboração.
0: É a nossa colaboração.
1: O Senhor quer dar o dom, mas se eu não o quiser receber, o Senhor respeitará.
0: E a primeira coisa que nos é apagada são os nossos pecados.
1: Sem dúvida. É? Pela graça de Deus.
0: Muito bem, a nossa conversa está ótima. Como vê, temos sempre muito para poder dizer e nunca fica tudo dito. Mas agora temos mesmo que parar um pouquinho o nosso programa. Vamos para intervalo. Voltamos já a seguir.
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0: Voltamos para a segunda parte do programa Bíblia Aberta, aqui na TV Novo Tempo Portugal. Estamos no canal da Mel, no canal 186 da Mel, e estamos também na Rádio RCS, nos 91.2 FM. Se nenhum destes órgãos de comunicação, enfim, contempla o privilégio de poder estar connosco, poderá assistir e, enfim, caminhar ao nosso lado também através do canal do YouTube, Novo Tempo Portugal ou Rádio RCS. Qualquer um deles tem lá toda a programação cristã, uma programação de esperança para si na breve volta de Jesus. Antes de continuarmos a nossa conversa sobre o tema de hoje, estamos a falar sobre arrependimento e também sobre perdão. Nós temos algo muito importante para lhe dar. Temos sempre, semanalmente, um guia de estudo da Bíblia para que você possa ter a forma de chegar mais longe no seu conhecimento. 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Ou seja, é um guia de estudo que lhe permite, de alguma forma, encontrar dicas e conceitos muito interessantes sobre a forma como nós podemos educar os nossos filhos, ver o crescimento deles e torná-los, de alguma forma, dignos na sociedade. 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

0: existência e leva-nos a olhar para Cristo como o autor e consumador da nossa fé. E neste tempo, que é um tempo de graça que Deus nos dá, talvez seja necessário nós agora tentarmos encontrar ou alcançar esse caráter que nos permitirá viver no céu, não é? Um caráter que esteja envolvido em perdão, porque não podemos sair deste desígnio. E por isso nós encontramos na Bíblia um caráter que perdoa, não é? Vamos a Êxodo. Vamos ao livro de Êxodo, o segundo livro da Bíblia. No segundo livro da Bíblia, em Êxodo capítulo 34, nós vamos encontrar aqui uma passagem que Moisés escreveu, muito interessante, e que nos fala um bocadinho daquilo que foi a presença de Jesus a dado momento, a presença de Deus com a humanidade. Diz no capítulo 34, versículo 6, vamos ler: E passou o Senhor perante a sua face e proclamou: Jeová, o Senhor, Deus misericordioso, piedoso, tardio em irar-se e grande em beneficência e verdade. Esta é uma passagem sublime porque mostra bem as características do caráter de Deus. Deus revela-se à humanidade, mostrando como é que ele é propriamente composto. Edgar, vou-te fazer uma pergunta: como é que nós podemos, como é que esta autorrevelação de Deus, do caráter de Deus, nos pode ajudar a compreender e a perceber o que é o perdão, em primeiro lugar, mesmo perante uma grande apostasia, como foi aquela naquele dia em que eles construíram um bezerro de ouro, não é? Lá no deserto. Como é que nós podemos perceber esta autorrevelação do caráter de Deus perante muitas vezes o nosso caminho?
1: Que texto arrepiante e bonito, e nós acabamos de ler
0: Sem dúvida,
1: aqui,
0: sem
1: sem
0: dúvida.
1: dúvida nenhuma. Porque simplesmente isso revela quem é realmente o nosso Deus, o nosso Deus. Apesar das falhas do povo, apesar de terem cometido um pecado grave, foi extremamente grave. E podemos dizer mesmo, depois de terem adorado aquele bezerro de ouro, depois de terem visto com seus próprios olhos a manifestação do amor, da bondade, da misericórdia de Deus, em tirá-los da terra do Egito, abrir o mar, dar-lhes alimento, o alimento durante a viagem no deserto, todos os dias o alimento fresco, o pão fresco, o maná.
0: A
1: Ver que
0: nuvem, a coluna de
1: a nuvem, a
0: fogo,
1: coluna,
0: não
1: é
0: é?
1: que são tantas. Deus manifestou-se de tal forma. E que de repente, és agora, por uma questão de dias, que Moisés estava no monte, estava com o Senhor, e para receber a lei, e eles simplesmente agora esquecem isso tudo e vão adorar um bezerro de ouro, uma estátua. Se é que há algum pecado grave para Deus, é a idolatria. Porque, e Deus, há pessoas que dizem que Deus é ciumento, tem um certo ciúme, claro. Imagina. Deus que depositou a total confiança naquele povo, que tudo fez por eles, e quando de repente voltam-lhes as costas. Mas mesmo assim, Deus vai ao encontro deles.
0: Deus considerou aquele povo como a menina do seu
1: Como
0: olho, não
1: menina
0: é?
1: do seu olho. Como menina do seu olho. Agora, é interessante porque aí nós vamos ver também algo tão bonito que é a intimidade ou a relação que Moisés tinha com Deus. Talvez o desejo de querer ver o seu rosto, sua face, era muito grande. Era muito grande. Ele sempre procurou fazer, procurou ver.
0: Aliás, nós somos seres humanos muito
1: Muito
0: curiosos, não é?
1: curioso.
0: Quer queiramos, quer não, não é?
1: Olha, nesse momento já tem o privilégio. Ele já lá está. Já lá
0: Isso.
1: está. Já lá está. Mas é interessante porque quando Deus passa, o texto nós lemos, né? Quando Deus passa, podemos dizer, diante dele, ele tem essa exclamação. Ele proclamou: Senhor, Senhor Deus, misericordioso, compassivo, tardio em irar-se, grande em beneficência e em verdade. Podemos encontrar aqui, podemos dizer, seis maneiras diferentes nas quais o Senhor manifestou ou manifesta, podemos dizer, o seu amor para com o povo. Primeiro, ele é compassivo, clemente e longânimo, grande em misericórdia e fidelidade, que guarda a misericórdia em mil gerações, que perdoa a iniquidade, a transgressão e o pecado. O perdão só é possível porque Deus é misericordioso e

0: impiedoso. Agora, o que que, em termos práticos, o que que isso significa? Será que em nós, não temos, nós perdemos essa capacidade no Éden, quando o pecado entrou, nós perdemos a capacidade de amar o outro incondicionalmente. Nós perdemos isso. Mas Deus disse que é possível. E é possível, se tu tiveres uma intimidade tão próxima comigo, eu vou transformar o teu caráter e tu serás semelhante a mim. Serás capaz de perdoar, serás capaz de orares até pelo teu próprio inimigo. E em termos práticos, nós vamos ver esse Jesus que se tornou homem, refere-se a ele, torna-se homem. Como é que ele lidava com as pessoas? As várias, podemos dizer, as segundas oportunidades que ele deu a homens e mulheres que cruzaram o seu caminho. Lembra de um Zaqueu? Lembra de um Pedro? É fantástico. Essa história de Pedro, para mim, é um dos episódios mais
1: E só não mudou Judas porque ele não quis, não?
0: Ele não quis. E Deus lhe deu a oportunidade, sabe? Lhe deu a oportunidade mesmo. O livro de Atos das Nações, um livro muito bonito, já foi o livro foi o livro que do livro missionário. Tem uma parte que diz, uma parte que diz em relação a Judas. Sabe quando é que se deu a última porta, quando ele fechou a porta, quando ele perdeu a oportunidade de poder mudar. Jesus, mesmo assim, quando Jesus meteu a mão no prato para tirar um pedaço de um pão, ou seja, e Jesus foi muito claro, olha, aquele que mete a mão, esse é a minha de trair, quem mete a mão comigo no prato, era Judas que estava a colocar ali. Mas Jesus não disse isso para o condenar. Jesus disse isso para dizer, olha, eu sei o que tu vais fazer, mas pelo menos arrepende. Ele vai morrer, vou morrer a mesma. Mas se pelo menos tu te arrependeres, o que é que ele faz? Ele disse que ele levantou-se e bateu com a porta. E o tempo da graça terminou. É o tempo. A gente não sabe o dia da manhã. A salvação é agora. Interessante que, voltando novamente à história de Pedro, e vou só concluir com isso aqui. Pedro, quando negou Jesus, sentiu-se tão mal, tão mal, tão mal, tão mal. E quando Jesus ressuscita, quando os anjos dizem, o anjo diz a Maria, disse, olha, diga aos seus discípulos que Jesus vai adiante de vós para a Galileia, como ele vos disse, e que ele marcou o ponto de encontro, sei lá, na Galileia. E o texto disse assim, e dizei também a Pedro. Por quê? Pedro sentia-se indigno. Eu mereço a morte eterna, eu mereço a perdição eterna, porque eu traí o meu Senhor. Mas se confessardes os vossos pecados. E ele confessa o seu pecado a Deus. E o que é que Deus vai dar? Dá essa boa notícia aos meus discípulos e a Pedro. A viagem para a Galileia é mais de 100 quilômetros. Mas sim, imagina a alegria com que ele foi para a Galileia. Imagina a alegria que eu tenho e que tu podes ter também, prezado ouvinte, prezado amigo, que quando sentimos que fomos longe demais, que pecamos. E que não temos, em nós não há solução para o problema, mas quando, com toda a confiança e com a plena certeza de que alguma vez que Deus prometeu que ele iria cumprir com a sua promessa, então eu vou a ele e confesso o meu pecado e me dá a paz. Ui! Aleluia! Aleluia!
1: É muito
0: É uma
1: interessante,
0: bênção.
1: Ver que nesta passagem que lemos para caracterizarmos um pouquinho o modo de Deus, ou a personalidade de Deus, ou a pessoa de Deus, este pedacinho que diz que Deus é misericordioso, não é? E quando nós falamos de misericórdia, nós sabemos que misericórdia significa ter um coração para com o miserável, ou seja, a total disponibilidade de Deus para ser um connosco e para nos transformar.
0: Até isso é um dom de Deus.
1: É um dom de Deus, não é? E nós podemos ver que a Bíblia, apesar de tudo, ela não esconde o que é que pode ser a nossa vida, não é? Tanto ao lado de Jesus como do lado oposto de Jesus. A Bíblia é muito clara. Mostra-nos estes dois caminhos e mostra aquilo que nós podemos palmilhar e encontrar nestes dois caminhos. Há um versículo que eu gostava de ler convosco e também consigo aí em casa para introduzir esta ideia dos dois caminhos, se quisermos, em poucas palavras, nós podemos perceber qual é o destino que cada um deles tem. Em Romanos capítulo 6, versículo 23, indo a Romanos, no capítulo 6 de Romanos, para lermos o versículo 23, nós vamos encontrar aqui uma passagem que nos dá esta perspectiva de dois caminhos. Diz 6.23 de Romanos, porque o salário do pecado é a morte, um caminho, mas o dom gratuito de Deus é a vida eterna, caminho oposto, por Cristo Jesus, nosso Senhor. Claramente aqui eu creio que não temos dúvidas nenhumas destes dois caminhos. Luís, como é que nós podemos compreender este versículo? Sobretudo porque ele fala de seriedade, da seriedade do pecado, mas ao mesmo tempo fala da suficiência da graça, ou seja, da capacidade que a graça tem em vencer o pecado. Isto sobretudo no contexto do arrependimento, que é a conversa que nós estamos a ter aqui, e também da justificação, não é?
2: Nós vemos aqui que este texto fala-nos da gravidade do pecado. Portanto, o Edgar, há bocado, eu falava da maneira como a pessoa se sente, não é? E o seu sentimento, ele até partilhou uma experiência sua de entrar, não é, numa outra ocasião, não é? Portanto, ou seja, viver este no pecado, isso produz efetivamente um sentimento bastante negativo. Portanto, há uma certa gravidade em relação a isto. Portanto, diz aqui que o salário do pecado é a morte. E repara que aqui é dito o salário. Não é uma consequência simplesmente natural, é algo que é a recompensa de algo que é feito. Como que Romanos capítulo 6 nos fala como que existem dois senhores. Um é Jesus, não é? Portanto, o Senhor, e o pecado se apresenta como um senhor, não é? Portanto, Jesus diz que aquele que peca é escravo do pecado. Há aqui um senhorio. Portanto, e quando realmente nós trabalhamos para o pecado, portanto, recebemos algo, não é, em troca, e que é efetivamente a morte. Este texto apresenta as coisas, portanto, não é uma coisa trivial. Portanto, há aqui uma espécie de relação de serviço. Este capítulo, como contrasta aqui dois senhores, o pecado e Deus do outro lado, e há aqui uma retribuição justa, não é? Portanto, a retribuição do pecado, qual é? É a morte. Portanto, o salário é algo que nós recebemos por mérito, e o que merecemos em consequência do pecado é a morte. Mas há algo aqui maravilhoso, é aquilo que Deus faz, não é? Perante este problema muito grave, não é? O pecado, não é, que realmente nos prende, nos atormenta e nos condena finalmente à morte, já nos faz bem em vida, mas coloca como nosso destino a morte, e não é uma morte qualquer, é a morte eterna. Estamos aqui a falar claramente da morte eterna. Portanto, Deus vem ao nosso auxílio, fazendo algo que nós não podemos fazer por nós próprios. E por isso é que a Bíblia apresenta como um dom. Portanto, é uma oferta, é algo que é oferecido por Deus. Portanto, não é algo que vem do nosso mérito, mas vem de Deus. No livro Fé e Obras, da autoria de Ellen White, diz que a justiça de Cristo é-nos imputada, não por mérito nosso, mas como dom gratuito de Deus. É-nos imputada, é-nos atribuída, é-nos concedida. Portanto, e reparem neste contraste radical, não é? Portanto, o salário é algo que se ganha, é como que é algo que nós merecemos porque fizemos um trabalho. Versus o dom gratuito de Deus, algo que não se pode ganhar. Portanto, a ideia de uma salvação obtida por méritos, ela está presente na generalidade das religiões mundiais, fora o cristianismo, não é? Portanto, há ali um mérito. O homem tem que fazer algo por si mesmo e para poder agradar à divindade e para obter finalmente a salvação. Em contraste, aquilo que a Bíblia apresenta e aquilo que Jesus nos propõe, é, o seu plano da salvação de Deus passa por algo que é gratuito. Paulo não só diz que é um dom, mas reparem que há aqui um pleonasmo: dom gratuito. Portanto, se algo é um dom, é uma prenda, por natureza, não é? Nós não temos que fazer papai. Mas eu repeto, ou seja, de tal modo nós seres humanos temos esta noção de que só temos aquilo que de alguma forma nós conseguimos por mérito, a tal meritocracia, que nós, de tal maneira, nós temos a inclinação para passar isto para a religião, que a Bíblia tem que insistir, às vezes na mesma frase, usar expressões à partida parecem um bocado desnecessárias, não é? Dom gratuito, não é? Portanto, aqui reforçando que a vida eterna não é um pagamento, não é uma recompensa, não há mérito do ser humano. Portanto, ela não é conquistada nem sequer pelo arrependimento. E aqui entrando o elemento do arrependimento. O próprio arrependimento, pela palavra de Deus, é um dom de Deus, não é? A própria palavra nos diz. Ou seja, mesmo o facto de alguém se arrepender, porque o ser humano é de tal modo focado em méritos que podia pensar, não, eu sou uma pessoa que tem uma capacidade extraordinária para se arrepender, não é? Era bom que tu tivesses a mesma capacidade que eu para te arrependeres, mas não. A Bíblia nos diz claramente que até o arrependimento é algo que nós recebemos de Deus, o que é maravilhoso, porque a pessoa pode dizer assim, mas eu não consigo arrepender-me, não é? Eu não sou capaz de arrepender-me. Mas o arrependimento não é uma capacidade tua, é algo que tu precisas de ir a Deus e nesse relacionamento com Deus receber o arrependimento que Deus te quer conceder. Portanto, a bondade de Deus nos conduz ao arrependimento, diz-nos a Bíblia, não é? Portanto, verdade que o pecado, ele produz morte. Mas a graça vai produzir o quê? A graça vai produzir vida. Não apenas esta vida, uma vida restaurada, mas finalmente vida eterna, com uma permanência que só Deus pode conceder. Só Deus é eterno em si mesmo e, portanto, só Ele pode conceder a vida eterna. A graça, ela é obtida unicamente por Jesus Cristo, nosso Senhor. É a graça de Cristo que nos leva ao arrependimento e que finalmente nos pode conceder a vida eterna. Portanto, este processo de nós nos tornarmos justos e podermos alcançar o perdão não é um processo autónomo, ela é centrada em Jesus. Portanto, Jesus é o fundamento, é o meio e é o fim da vida eterna. Dele vem a vida eterna, é através dele que ela é obtida e finalmente ela é vivida com Jesus na eternidade, não é? Portanto, este versículo, como que ele articula a ideia do arrependimento com o ser justificado, ser purificado, ser perdoado, não é? Portanto, é verdade que Romanos 6:23 não menciona especificamente o arrependimento, mas pressupõe esse arrependimento. Portanto, o arrependimento, e voltando àquela questão dos senhores, não é? Dos patrões, por assim dizer, embora a relação com Cristo não é uma relação patrão-empregado, é uma relação pai-filho, pai nosso que estás nos céus. Conhecemos bem essa expressão que vem dessa oração magnífica que Jesus ensinou. Portanto, mas, por outro lado, o pecado, ele se apodera de nós, não é? Mas o arrependimento é algo que vem de Deus, não é? Portanto, no livro Atos dos Apóstolos, neste caso o livro Atos dos Apóstolos, da autoria de Ellen White, é dito que o arrependimento provém de Cristo tão verdadeiramente como o perdão, não é? Portanto, ou seja, o perdão vem, é Jesus que concede o perdão, mas também é Ele que concede o arrependimento. O arrependimento, ele não compra a graça. Ele é fruto da própria graça, não é? Portanto, ele é o resultado da graça, daquilo que a graça de Deus fez por nós. Portanto, aqui nós deixamos de servir o pecado como um senhor e nós passamos a servir a Deus. E isso é maravilhoso, não é? Portanto, neste caso, nós vemos aqui que a justificação é pela fé em Jesus, mas ela é baseada naquilo que Cristo fez. É Ele que pagou o preço, e por isso é que para nós é um dom, é gratuita. Portanto, é gratuita para nós, mas um bocadinho para satisfazer a nossa preocupação. Mas espera aí, então eu não tenho que pagar. Alguém pagou.
3: Já pagou.
2: Jesus pagou. E portanto, ele me concede esse dom pela graça. Nós, por mérito, merecemos o quê? Segundo este versículo, o que é que nós merecemos?
1: A morte.
2: A morte. é o que nós merecemos. E, portanto, e o que é que nós vamos receber pela fé em Jesus e por um relacionamento com Jesus de amor, o que é que nós recebemos sem merecer? A vida eterna. E isso é extraordinário, não é? Portanto, este versículo mostra que o arrependimento e a fé não são uma moeda de troca. Não são uma moeda de troca. Eles não compram a vida eterna. Eles apenas nos colocam numa posição para receber aquilo que Deus nos quer dar gratuitamente, não é? Eu penso que, em resumo, podemos ver este versículo desta maneira, não é? É um resumo claro disto.
1: E aqui nós encontramos os dois caminhos possíveis da nossa vida. Não temos um terceiro, nem um quarto, só existem dois.
3: Ouve... É só esse versículo de Provérbios 28, versículo 13.
1: Provérbios 28, versículo 13.
3: Sim, tenham em conta aquilo que o Luís está
1: poderás
3: a
1: ler,
3: falar.
1: Poderás ler.
3: Diz assim: o que encobre as suas transgressões nunca prosperará, mas o que as confessa e deixa alcançará misericórdia.
1: Muito, muito interessante, muito interessante, não é? O que significa que nós temos aqui uma alternativa à nossa condenação. Nós estamos condenados à partida, mesmo quando nascemos, e quando nascemos nós não temos aquela noção que um dia vamos morrer, não é? Temos a noção de que vamos crescer e que vamos nos desenvolver e que vamos fazer como que um castelo, não é, de coisas. Mas o que é certo é que nós estamos condenados à morte. E perante esta condenação da morte, Deus traz uma alternativa, que é este chamado, como dizia o Luís, o dom gratuito de Deus, não é?
2: Nós podemos dizer, Jorge, que o pecado, ele paga exatamente aquilo que ele promete, é a morte.
1: Pois.
2: Mas Deus dá-nos aquilo que nós não poderíamos conquistar por nós mesmos, que é o quê?
3: Que não merecemos.
2: É que não merecemos. A justificação é como Deus nos declarar justos por meio de Cristo, dando-nos a vida eterna como um dom, como algo que nós não merecemos, algo que não veio de nós próprios. Portanto, ou seja, a graça faz mais do que superar o pecado. Ela verdadeiramente vence o pecado e faz-nos efetivamente e nos prepara para a vida eterna, uma vida eterna, e eu quero, no fundo, salientar esta noção. A vida eterna é um relacionamento eterno com Jesus. Eu gostava só de dizer isto, Jorge, assim. Porquê que valeu a pena para Jesus pagar um preço tão alto? E porquê que foi tão importante para ele vir cá abaixo sofrer tudo aquilo? Porque ele deseja ter contigo e comigo um relacionamento de amor por toda a eternidade. Não apenas durante a vida humana aqui neste planeta, mas por toda a eternidade. E por isso vale a pena pagar qualquer preço, e neste caso o preço supremo, para poder viver isso connosco, uma vida eterna, uma relação de amor eterno.
1: E esta vida eterna é, sem dúvida, este dom que Paulo chama de gratuito, não é? Um dom que está totalmente à nossa disponibilidade. É verdade que a plenitude desta oferta acontecerá, claramente, a quando da volta de Jesus, aquilo que vamos ainda como tema para podermos desenvolver ainda. O próprio Salvador está a provar-nos, não é? Se queremos ou não queremos, e se aceitamos ou não a sua oferta. E para isso eu gostava que nós pudéssemos ir ao livro de Apocalipse para ver que oferta é que Deus está, de alguma forma, a disponibilizar a cada um de nós. Capítulo 19 de Apocalipse. Vamos abrir as nossas Bíblias. Estamos no último livro da Bíblia, no capítulo 19. Diz aqui no versículo 8 que o Senhor tem algo para nos oferecer. Para além da vida eterna, o que é que na vida eterna nós vamos poder alcançar? Diz que foi-lhe dado que se vestisse de linho fino, puro e resplandecente, porque o linho fino são as justiças dos santos. Milu, esta é uma imagem muito bonita, não é? Para além de tudo aquilo que o Senhor Deus nos deu ao longo desta terra, ao longo da nossa vida nesta terra, ainda tem o privilégio de nos vestir com vestes brancas, não é? Que são as chamadas vestes de justiça. Como é que estas vestes de justiça nos podem ajudar a compreender os conceitos, vá lá, de justificação, foi um pouco aquilo que nós tivemos a conversar, e ao mesmo tempo de santificação, porque não é a mesma coisa. Justificação e santificação são dois processos na nossa caminhada com Cristo, mas um tem um tempo, digamos, específico, e o outro também. Como é que a justiça nos ajuda, estas vestes brancas nos ajudam a compreender estes conceitos de justificação e da santificação na nossa experiência cristã.
4: Aliás, a questão da justificação e da santificação são dois termos bíblicos que, se nós não os compreendermos, não percebemos o caminho da salvação.
1: Uhum.
4: E é interessante que no versículo que tu fizeste referência a este Apocalipse, diz que lhes foi dado vestir-se.
1: Isso.
4: Portanto, se é uma coisa que nos é dada, não é uma coisa que era nossa. E como disse o Luís, e que estava há pouco a referir, a questão da justificação é quando Deus nos declara algo que nós não somos por nós próprios.
1: Uhum.
4: Então a justificação é Deus declarar-nos justos apesar dos nossos pecados. E porquê que Ele o pode fazer? Porque as suas vestes de justiça, lá está. Portanto, o facto de o Senhor Jesus ter morrido por nós na cruz legitimou, deu legitimidade e agora poder fazer connosco aquilo que ele lhe aprouver. E o que é que lhe aprovem? É amar-nos, é querer-nos, é redimir-nos, é restaurar-nos, é abraçar-nos, é
1: ter-nos de volta.
4: Ter-nos,
1: não é?
4: De volta, exatamente. Porque a saudade é muita, porque a perda foi muito grande. Então o Senhor, como quando amamos qualquer coisa, que não se compara, é verdade, mas fazemos tudo o que pudermos para recuperar novamente isso, o Senhor veio ao campo do inimigo. Não é? Veio morrer no nosso lugar para pegar em nós e nos restaurar outra vez e levar com ele novamente. Repara, esta questão da justificação é, quando nós pensamos bem nisto, eu até digo assim, como é que não vamos amar o Senhor? Se nós éramos uma coisa e Deus diz que pela sua graça nós podemos ser outra e outra melhor, com certeza, e depois disponíveis com o Senhor Jesus para a salvação, eu digo, como é que não amar este Senhor? Como é que não amar este Deus que veio, deu inclusive a sua própria vida para nós termos este futuro e esta esperança, este alento, uma vida eterna, não é? E repara, quando a questão da justificação, eu acho interessante o facto de sermos aceitos por Deus pela fé e não pelas nossas obras. O que é que isto quer dizer? Quer dizer que o crente que ama Jesus não deixa de ter as obras, mas as obras são consequência de uma salvação e de uma graça que Deus já lhe concedeu.
1: Uhum.
4: Portanto, nós não estamos, ó Senhor, olha, vê isto, olha, fiz aquilo, estás a ver, disse assim, olha, respondi assim, check, check, check, e depois dizemos assim, Senhor, cá está, podes salvar-me.
1: Uhum.
4: Não temos atributo nenhum. Aliás, se nós conseguimos fazer alguma coisa de bom, de positivo, de abençoado, é Deus em nós.
1: Claro.
4: Tudo posso naquele que me fortalece.
0: Ainda considera esse tipo de justiça como trapos de imundícia.
4: Trapos de imundícia, exatamente.
1: Eu até iria sugerir aqui, digamos que num exemplo muito prático, uma coisa é eu em casa, como homem, fazer uma série de tarefas por mim, porque eu amo a minha esposa e entendo que devo fazer para o bem da minha relação. E quando ela chega à casa, eu tenho duas possibilidades, não é? Dizer, olha querida, eu fiz isto e isto e isto e isto e isto. É só para tu saberes que eu fiz.
4: Então podes,
1: não é?
4: Amar-me.
1: Podes amar. Não é? Agora, depois, outra é eu não fazer nada e ela descobrir
4: isso.
1: Que eu fiz todas aquelas coisas. Há uma grande diferença nestas duas posturas, não é?
4: E o outro termo, para além da questão da justificação, é esta questão de santificação. Onde é que fica isto? O que é isto? No fundo, a santificação é o processo de sermos transformados por Deus ao longo de toda a nossa vida. Porque quanto mais perto de Deus, mais o tal espelho que falávamos na semana passada, não é? Daquilo que nos é apontado, daquilo que nos é dito que não está bem. Olha, está uma mancha aqui, está uma mancha ali. Olha, tens que aperfeiçoar ali. Então o que é isto, a santificação? É exatamente esse processo de, à medida que vamos vivendo, vamos sendo transformados à imagem e semelhança de Jesus. Agora, isto nunca põe em causa, pela fé, a justificação. Porque quem não se sente perdoado em Cristo ainda não viveu a alegria da salvação.
1: Claro.
4: E a justificação é isto, é o Senhor... O que tu fizeste por mim que eu não merecia. Aquilo que tu me tornas quando eu não sou. Mas aquilo que eu me posso tornar pela tua graça e pelo teu poder.
1: Achas que muitas pessoas ainda estão só na justificação e ainda não conseguiram alcançar a santificação?
4: E agora repare porque, Jorge, porque é tal questão. Um relacionamento com Deus, como qualquer outro relacionamento, volto sempre à questão dos relacionamentos humanos, mas ainda maior, com certeza, com Deus, exige tempo. Exige dedicação, exige intenção. Quando nós não somos intencionais nos nossos relacionamentos, nós perdemos-los naturalmente.
1: E na primeira fase tem que ser sempre individual e não coletivo, não é?
4: Sem dúvida. E exige... entre nós e Deus, e entre nós e os outros.
2: E exige entrega.
4: Isso.
2: Nas coisas que tu mencionaste, nos relacionamento isso. de amor, ele exige entrega, não é? Exato. E quando nós vivemos uma relação de amor, mas não nos entregamos a esse relacionamento, há algo que sempre que nos separa da pessoa amada.
4: Uhum.
2: E constitui um problema de relacionamento, em nossa relação com Deus. Isto é muito sério e muito importante. Isso. Nós precisamos, para conseguirmos viver esse relacionamento como Deus deseja, entregar-nos verdadeiramente e portanto, e viver essa relação de amor, uma relação de entrega a Deus, e podemos entregar-nos a Deus com toda a confiança, porque Ele nos ama, e obviamente não há ninguém mais seguro para nós nos entregarmos.
1: Mas é muito interessante ver que quando Deus se revelou a Moisés, ele só mostrou o seu interior, isso. não mostrou o seu exterior. Sim. Porque era impossível,
4: claro,
1: para Moisés ver o seu exterior.
4: Presença.
1: Mas esta passagem mostra-nos que nós vamos ganhar também o exterior de Jesus. Ou seja, vamos ter vestes isso. brancas. Queres só sublinhar
4: esta questão das vestes brancas, que simboliza com certeza a justiça do Senhor Jesus, aquilo que nos é imputado, que nós naturalmente não temos, por nós não temos, não possuímos. E já agora, Jorge, dizer o seguinte: a santificação não acontece num dia.
1: Claro.
4: Portanto, é o tal crescimento diário ao longo de toda a nossa vida. E o que, aliás, a própria palavra do Senhor em 1 Tessalonicenses 4:3 diz: a vontade de Deus é a vossa santificação. E porquê que é a vontade de Deus a nossa santificação? Para que um dia possamos estar com o Senhor. E portanto, e porquê? Porque Ele quer interferir, e agora no sentido positivo, agir na nossa vida diariamente e a cada momento. Então o que eu diria, talvez até em título de resumo, repara, a diferença entre justificação e santificação: a justificação acontece quando nós aceitamos Jesus, ok? Portanto, Deus declara-nos justos, é uma posição que estamos ali diante de Deus, enquanto que a santificação acontece ao longo da nossa vida. Portanto, é a transformação que Deus faz na nossa vida diariamente e a cada momento. Dando um exemplo, imaginemos que um jovenzinho faz algo de errado na escola, ok? Agiu de forma errada. O diretor decide perdoá-lo. Portanto, isto é a justificação. E depois a santificação é o que o jovem vai fazer ao longo da sua vida para ser diferente e para ser melhor.
1: Quem nos dera que o tempo não terminasse, pois mas não. Ele está, terminou mesmo. Nós não podemos continuar a nossa conversa. Agradeço-vos bastante e acredito que vamos ter outras oportunidades no futuro para nos encontrarmos neste estúdio, para abrirmos a palavra do
4: Amém.
1: Senhor. Antes de nos irmos embora, tenho ainda que lhe relembrar o guia de estudo que oferecemos no início deste programa. É Pais Preparados, Filhos de Caráter. É um exemplar bastante interessante para que você possa também conhecer o que a Bíblia nos diz sobre a educação que podemos oferecer aos nossos filhos. Basta enviar uma mensagem para o 933-939291 e do outro lado alguém irá receber a sua mensagem, irá tratar dela, irá enviar-lhe este guia de estudo muito interessante para si. Resta-me agradecer-lhe a si que esteve connosco ao longo deste perto de uma hora, para que pudéssemos abrir a Bíblia consigo. Para a semana voltamos, se Deus quiser, com outro tema, com outra temática. Seja agraciado pelo Senhor. Obrigado.

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1: O malotro e a ouropêndula. Andarão dois juntos se não houver entre eles acordo? Amós capítulo 3, versículo 3. Nas Américas Central e do Sul, duas espécies de aves aprenderam a viver juntas de uma forma verdadeiramente notável. A ouropêndula e o malotro gigante são parentes próximos dentro das famílias dos melros. A ouropêndula constrói o seu magnífico ninho, que parece uma cesta pendurada, balançando como um pêndulo nos ramos mais altos das árvores. Estes ninhos, cada um suspenso a cerca de 90 cm do ramo onde está fixado, são construídos em colónias, de modo que frequentemente se pode ver um grupo inteiro destes ninhos pendurados no topo das árvores. O malotro não constrói ninho. Põe os seus ovos no ninho da ouropêndula e deixa que seja ela a criar os seus filhotes. Para tornar o ovo mais atrativo para a ouropêndula, a fêmea do malodro gigante põe um ovo quase do mesmo tamanho e da mesma forma que o ovo da hospedeira. Ter de criar filhos adotivos, além dos seus próprios, poderia ser um fardo para a ouropêndula, não fosse uma razão muito particular. Um tipo de gastrofilo, uma espécie de mosca que vive na mesma região, põe os seus ovos nos filhotes da ouropêndula dentro dos ninhos. Quando os ovos do gastrofilo se abrem, as larvas penetram nos filhotes e acabam por matá-los. As ouropêndulas gostam de construir os seus ninhos perto de ninhos de abelhas e vespas porque, por alguma razão, os gastrofilos parecem não incomodar as aves quando há abelhas e vespas por perto. Mas, como não existem ninhos de abelhas e vespas suficientes para garantir um lugar seguro para todas as ouropêndulas, os malogros entram em cena. Quando há um ovo de malogro no ninho, este eclode primeiro e o filhote devora os ovos das larvas do gastrofilo tão depressa quanto consegue. Assim, ao dar abrigo ao bebê malogro gigante, a ouropêndula está na realidade a salvar os seus próprios filhotes. Quando observas uma parceria estranha na natureza, podes não perceber logo o motivo. O mesmo acontece com as pessoas. Há amigos para todos. Podes não ver nada de especial numa pessoa no início, mas quando a compreendes melhor, ela torna-se amiga.
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2: Meu amigo, minha amiga, que enorme prazer é estar consigo. Seja muito bem-vindo, seja muito bem-vinda ao canal Novo Tempo Portugal. Estamos a iniciar uma série muito especial de reflexões, um convite para pensarmos juntos sobre algo fundamental, as palavras e virtudes. Ao longo das próximas semanas, terei o privilégio de partilhar consigo este espaço e este tempo. O meu nome é Jorge Machado e serei o seu anfitrião nesta caminhada de autodescoberta e crescimento espiritual. É uma honra poder entrar em sua casa com esta mensagem de esperança e renovação. Explore conosco como as palavras moldam o nosso caráter e como podemos cultivar virtudes essenciais no nosso dia a dia. Como não poderia deixar de ser, vou começar hoje por falar precisamente de palavra. Afinal, a palavra é a semente de tudo o que construímos. Ela tem o poder de erguer pontes ou criar abismos, de curar feridas ou de inspirar grandes mudanças. Antes de qualquer gesto ou virtude, existe sempre uma palavra que nos define e nos guia. E é sobre essa força invisível, mas transformadora, que vamos refletir daqui a pouco neste canal Novo Tempo Portugal. 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Meu querido amigo, minha querida amiga, todos sabemos, há palavras e palavras. Muitas vezes, no nosso dia-a-dia, deixamos escapar palavras de forma quase automática, sem darmos conta do seu peso. No entanto, existem palavras que nos obrigam a refletir, porque carregam um significado profundo. Eu diria que muito do que vemos acontecer no mundo à nossa volta é o reflexo direto do que se pensa e dos desejos internos que inevitavelmente se traduzem no que se diz e no que se faz. Todos aprendemos a falar muito cedo e o processo parece-nos até instintivo. Nenhum de nós guarda a memória do momento em que começou a falar, mas os nossos pais recordam quase de certeza e com detalhe a emoção da nossa primeira palavra. E é assim porque o ser humano é, na sua essência, um ser de comunicação. Pois é, comunicar faz parte da nossa natureza. Falar está ao alcance de quase todos, mas saber falar é um exercício contínuo, exige propósito, conhecimento e, acima de tudo, disponibilidade interior. Repare, quando escrevemos e damos voz às nossas frases, estamos a gerar algum impacto. A palavra falada tem o poder de transformar o semblante de quem ouve. Pode provocar um sorriso ou uma expressão grave, pode trazer paz ou despertar indignação. pode levar ao choro ou à alegria contagiante. No fim de tudo, o efeito depende sempre da intenção e da força daquilo que partilhamos. Saiba que a palavra texto tem a sua origem ligada à ideia de tecido ou textura. É verdade. E faz todo o sentido. Imagina uma peça que vamos tecendo pacientemente. Os fios verticais e horizontais vão se entrelaçando e, no final, o que temos é uma obra completa, um tecido. Esta é a imagem perfeita do que as palavras fazem na nossa comunicação. No fundo, cada palavra que escolhemos é como uma ligação numa extensa cadeia. É como se cada palavra fosse um elo de uma corrente onde todos juntos formam o que chamamos de glossário ou vocabulário de uma língua. As palavras têm vida e cada uma carrega a sua própria história. E a história de cada palavra é o que chamamos de etimologia, o estudo fascinante que investiga a origem das palavras, a sua composição e a forma como evoluíram ao longo dos séculos. Antigamente, aqueles que se dedicavam à vida ou dedicavam a vida ao estudo das palavras eram os filólogos. E filólogo tem um belíssimo significado. Quer dizer textualmente amigo da palavra. A filologia é muito mais do que a gramática. É um mergulho na literatura e na língua de um povo. É através dela que acedemos à manifestação mais pura da cultura e da própria essência de uma civilização. Por isso, ao olharmos para as palavras, estamos a olhar para o ADN de um povo e para a forma como ele expressa a sua alma. À primeira vista, parece simples. Um conjunto de letras, um som, um termo num dicionário. Mas a palavra é muito mais do que gramática. Ela é viva, orgânica e carrega ou está carregada de intenção. Como vimos, ela é o fio do tecido social e o elo da nossa história. Quando tentamos definir o que é palavra, estamos, no fundo, a penetrar no mistério da nossa própria existência. Definir a palavra é tentar traduzir a complexidade do ser humano, essa criatura que sente, que sonha e que precisa de se expressar para existir. Mais do que um som ou um conjunto de letras, a palavra não é apenas um rótulo para as coisas, ela dá forma ao pensamento, mas muito mais do que isso. A palavra é a ponte pela qual o homem se liga a Deus e através da qual estende a mão ao seu próximo. É o sopro que transforma o pensamento em comunhão. Quando falamos com verdade e amor, ativamos essa ligação divina que nos recorda que não estamos sós. É um desafio que ultrapassa os livros técnicos, porque uma palavra pode ser um sopro de esperança, mas também pode ser um peso insuportável. Há uma pergunta importante nesta reflexão que hoje fazemos juntos. Desde quando existem palavras? Ou quem as proferiu pela primeira vez? Segundo a perspectiva teológica e bíblica, a palavra tem um papel primordial e criador. A palavra, meus amigos, não é um instrumento humano. Ela tem uma marca de eternidade. Já existia antes mesmo de o mundo ter sido criado. Deus a usou para criar todas as coisas no universo. O texto bíblico de Gênesis, capítulo 1 e versículo 1, diz-nos que quando Deus criou todas as coisas no princípio criou Deus os céus e a terra. Logo a seguir, a Bíblia trata do assunto da criação do mundo e diz-nos que Deus falou, Deus ordenou. O primeiro ato criativo de Deus neste mundo foi a luz. Ele usou o poder da sua palavra para iluminar o mundo. A Bíblia diz que Deus disse, haja luz e houve luz. é absolutamente impressionante. Se continuarmos a leitura de todo o capítulo 1 de Gênesis, vamos reparar num padrão fascinante. Por 7 vezes, sim, 7 vezes, a narrativa repete a mesma frase: e disse Deus. Portanto, a conclusão é poderosa. Deus falou, Deus usou a palavra, o poder da sua palavra, para fazer todas as coisas existirem. Ora, nesta perspectiva, a palavra pronunciada por Deus é vista como uma força de ação pura. Ela não apenas comunica um desejo, ela executa a realidade. É a própria materialização da sua vontade. E isso muda tudo o que pensamos sobre o poder da palavra que sai da boca de Deus. Já no livro de Salmos, no capítulo 33 e no versículo 9, podemos ler sobre o poder da palavra criadora de Deus. Vamos ler Salmos, capítulo 33 e versículo 9. O salmista Davi escreveu, Salmos 33, 9, pois ele falou e tudo se fez, ele ordenou e tudo surgiu. Esta passagem bíblica celebra o poder da palavra criativa de Deus. Ela revela que a vontade divina não requer esforço físico ou processos complexos. A sua autoridade é absoluta e imediata. Foi pelo poder da palavra que Deus trouxe à existência todas as coisas. Deus é todo poderoso e a sua palavra é toda poderosa. Vamos fazer uma breve pausa na nossa reflexão sobre a palavra. Mas não saia daí. No próximo bloco, voltamos com algo mais sobre este tema e também para lhe falarmos sobre uma oferta que temos para si. São apenas alguns instantes. Continuamos juntos aqui na Novo Tempo Portugal.
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2: Estamos de volta ao nosso tema. 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Avançando para o Novo Testamento, encontramos os 4 evangelhos, cujo propósito central é revelar Jesus, o seu ministério, os seus ensinos e a missão que o trouxe ao mundo. No entanto, um deles distingue-se de todos os outros pela sua estrutura e profundidade teológica. Estou a referir-me ao Evangelho segundo João. No início da introdução, João utiliza um termo grego extraordinário para se referir a Jesus, a palavra Logos. Na maioria das nossas versões bíblicas, traduzimos Logos por palavra ou verbo. É fascinante perceber que, ao escolher este termo, João está a resgatar um conceito do Antigo Testamento para expressar a força criadora e reveladora de Deus. Certamente, o apóstolo tinha em mente aquele primeiro texto de Gênesis capítulo 1, versículo 1. No princípio, criou Deus os céus e a terra. João quer que compreendamos que o autor da criação e o protagonista do seu evangelho são a mesma coisa. É esta convicção que o leva a escrever as palavras imortais do seu primeiro versículo, João capítulo 1, versículo 1. No princípio era a palavra, e a palavra estava com Deus, e a palavra era Deus. Ao identificar Jesus como a palavra viva, João revela-nos que ele é a expressão máxima da vontade do Pai. Jesus é a palavra que estava lá no princípio e que hoje continua a querer comunicar vida ao nosso coração. Mas João não fica por aqui. Ele quer que não restem dúvidas na nossa mente. Logo a seguir, ele reforça a sua convicção absoluta sobre a divindade de Cristo, declarando no versículo 3, todas as coisas foram feitas por ele e sem ele nada do que foi feito se fez. Para um pouco, pense comigo na profundidade desta afirmação. O apóstolo João, está a pensar em Jesus e a dizer-nos que ele é o arquiteto do universo. Nada, absolutamente nada do que existe ganhou vida sem a intervenção dele. Ora, isto significa que a palavra que é Jesus não é apenas um conceito abstrato ou uma ideia bonita. É a força motriz que sustenta cada átomo e cada batida do nosso coração. Quando João liga Jesus à criação de todas as coisas, ele está a dizer-nos que o mesmo poder que acendeu as estrelas é o poder que está disponível para reconstruir a nossa vida hoje. Há pouco eu citei um dos textos mais poderosos das Escrituras, o Salmo 33, versículo 9. Ainda se lembra? Sim, diz assim, pois ele falou e tudo se fez, ele ordenou e tudo surgiu. Mas convido agora a pensar comigo. Enquanto o Salmo destaca o modo da criação, ou seja, a fala e a autoridade da ordem de Deus, o Evangelho de João vai mais longe, identifica o agente dessa criação. João revela-nos o Logos, a palavra viva que o cristianismo reconhece como Jesus Cristo. Ah, quando o apóstolo afirma que sem ele nada do que foi feito se fez, ele está a fechar uma porta a qualquer dúvida. Não existe um único elemento no cosmos, uma única estrela, um detalhe na sua vida que tenha surgido de forma independente da vontade divina. Tudo o que existe é fruto de uma palavra que foi dita com propósito. E se a sua vida existe hoje, é porque houve uma palavra de Deus que a sustentou. É com esta confiança soberana no Criador que nós podemos continuar a nossa jornada neste mundo cheio de perplexidades. Por vezes, dou comigo a pensar, como era o tom da voz de Jesus Cristo? Como eram articuladas as suas palavras? Que privilégio tiveram aqueles que o acompanharam de perto, que o ouviram falar, que ouviram os seus ensinos. Também não sabemos como era a linguagem de Deus, ou a que Deus usou no princípio, nem a que usou para falar com Adão e Eva quando os criou. O que sabemos é que houve sempre comunicação ou troca de palavras entre ambos. A Bíblia dá-nos a entender que todos os dias Deus vinha junto do homem, ao encontro do homem, para falar com ele. Podemos imaginar como seria essa comunicação, mas mesmo sem sabermos muito a esse respeito, o facto é que era uma comunicação que certamente se traduzia numa comunhão perfeita. Sim, Deus e o homem tinham prazer em estar juntos, em conversar um com o outro. Sabemos que após o pecado, o homem não podia mais dialogar com Deus face a face. No livro do profeta Isaías, no capítulo 59 e no versículo 1, Podemos ler sobre a mais triste condição humana. O profeta Isaías, o porta-voz de Deus, dizia, certamente com tristeza no seu coração, mas as nossas iniquidades fazem separação entre vós e o vosso Deus, e os vossos pecados encobrem o seu rosto de vós para que não vos ouça. O que vemos aqui expresso nas palavras do profeta é que o problema está em nós. Os únicos que podem impedir Deus de agir em nossas vidas somos nós mesmos. Não é Deus que se esconde do homem, não é Deus quem desiste do homem, é o homem quem se esconde de Deus, é o homem quem constantemente foge de Deus e desiste de Deus. Apesar dessa separação, hoje Deus continua a falar aos homens e mulheres deste século e fala assim a cada um de nós. Sim, estimado amigo, estimada amiga, Deus quer falar ao seu coração. Deus está interessado em dizer-nos algo especial, algo importante que se relaciona com o seu futuro eterno. Ele fala-nos através da sua palavra escrita, a Bíblia Sagrada. O apóstolo Pedro escreveu algo muito importante sobre este livro, a palavra de Deus. Vamos ler na sua segunda carta, no capítulo 1 e no versículo 21, podemos ler o que está escrito. Porque a palavra, porque a profecia nunca foi produzida por vontade de homem algum, mas homens santos de Deus falaram inspirados pelo Espírito Santo. O texto diz-nos que a palavra de Deus não chegou a nós pela vontade do homem, mas pela inspiração divina. Pense comigo, a linguagem é humana, mas a palavra vem de Deus. Homens santos de Deus, homens que Deus escolheu para que a sua palavra pudesse chegar até nós. Deus falou-lhes e eles reproduziram em palavras humanas aquilo que de Deus receberam como verdade. Por isso, a Bíblia é a palavra de Deus, a verdade presente, a verdade para este tempo. A Bíblia não é apenas um livro, é a palavra viva, o manual que Deus nos confiou para guiar cada passo da nossa existência. Podemos confiar nela, porque nela encontramos uma fonte inesgotável, onde o Criador nos revela as suas promessas, os seus ensinos mais profundos. Ao abrirmos essas páginas com dedicação e reflexão, permitimos que a voz de Deus ecoe no nosso pensamento. É esse estudo que ilumina os nossos caminhos, repetindo em nós o milagre da criação. Tal como no princípio, Deus ordenou, haja luz, e a luz surgiu. Assim Ele o faz hoje, no nosso coração, através da sua palavra. Essa mesma voz que dissipou o caos no princípio, agora penetra as nossas sombras interiores, trazendo-nos clareza onde havia dúvida, paz onde reinava intranquilidade. A Bíblia não é apenas um eco do passado, mas uma força presente que cria novas realidades em nós todos os dias. Meu amigo, minha amiga, estamos a chegar ao final deste nosso primeiro encontro. 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Estamos aqui para caminhar ao seu lado, consigo, no canal Novo Tempo Portugal. Ficamos hoje por aqui, mas a nossa jornada de descoberta não terminou. Que a luz da palavra continue a guiar os seus passos e até ao próximo encontro de palavras e virtudes. Eu sou o Jorge Machado e espero por si aqui, mesmo na Novo Tempo Portugal, o canal da esperança. Até breve.
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1: Têm surgido recentemente, nas mais variadas redes sociais, alguns jovens a professar a sua fé e as suas reflexões acerca da Bíblia. É curioso olhar para este fenómeno, porque por vezes intitulamos as atuais gerações mais novas como apáticas e inertes quanto às coisas que acontecem à sua volta. Sendo o pai de um adolescente de 15 anos, vive diariamente com essa realidade através da sua forma de estar na vida, mas também dos relatos que ele traz para casa sobre as dinâmicas que acontecem nas suas esferas de amigos e colegas. Existe até um termo muito associado a esta geração por causa da sua forma de viver e de lidar com a realidade. Ela é chamada de geração Nutella, quem sabe pelo facto dessa geração parecer viver num mundo onde tudo é doce e saboroso. É por isso que ver, de repente, as gerações mais novas a aproveitarem as ferramentas que usam durante várias horas por dia para falar de fé parece à partida um pouco estranho. Mas o que poderá ter essa geração de valioso para a espiritualidade de cada um? Será que é só uma moda? Ou haverá algo que essa geração traz que nos vai fazer refletir profundamente sobre a fé e, quem sabe, mudar o paradigma? Será que há espaço para os mais novos trazerem uma fé renovada e talvez mais refrescante? A verdade é que por vezes ouço alguns jovens adolescentes a preferirem reflexões acerca de Deus como a profundidade anormal para a sua idade. Parece que Deus nos está a querer chamar a atenção para algo através desses homens e mulheres de tenra idade. A Bíblia tem uma história de um jovem que foi chamado por Deus para mudar o rumo de Israel a todos os níveis. Tudo começa com uma mulher que não gerava filhos. Perante a insistente súplica a Deus, ela gera uma criança e decide colocá-la ao serviço de Deus desde a infância. Para a sociedade ocidental do século XXI, pode parecer estranho, mas na cultura judaica era normal entregar um filho para o serviço a Deus desde a infância. Embora a criança tivesse sido deixada ao cuidado do sacerdote que oficiava no templo quando tinha possivelmente 3 anos de idade, o texto bíblico indica-nos que a mãe o visitava com frequência. Os anos vão passando e ao entrar na idade da adolescência, que era equivalente à idade adulta naquele tempo, Deus vai chamar o jovem Samuel para uma missão. No momento do chamado, o cenário à sua volta não era muito diferente daquele que vemos atualmente. O sacerdote era fraco, os seus filhos eram corruptos e a relação com Deus da nação escolhida para o representar era nula. Diz-nos o texto que o jovem Samuel continuava a servir o Senhor às ordens de Eli. Naqueles tempos, era raro alguém receber uma mensagem do Senhor, pois ele a poucos revelava. O que poderia trazer este jovem para aquele tempo de crise? O que podem trazer os jovens atuais para os tempos de crise espiritual em que vivemos? Uma sociedade que tinha abandonado de forma séria a ideia de Deus e onde os padrões e conselhos de Deus tinham sido rejeitados, o que é que este jovem poderia trazer de novo? Na sociedade atual, que alimenta a ideia de que somos senhores de nós mesmos, sem autoridade nem ninguém para nos dizer o que é certo ou errado, nem mesmo Deus, o que é que esta geração de jovens pode trazer de novo? Deus vai acordar Samuel por 3 vezes, mas Samuel pensa que é o sacerdote a chamar. Na quarta vez, e instruído por Eli, Samuel vai responder ao chamado de Deus. O Senhor foi de novo ter com Samuel, chamou por ele como das outras vezes e disse, Samuel, Samuel. Este respondeu, fala que o teu servo está a ouvir. Neste texto, temos o primeiro aspecto que distingue as novas gerações das gerações mais velhas. Deus fala e os jovens estão disponíveis para o ouvir. Os jovens estão disponíveis para deixar Deus falar aos seus corações. Eles não têm barreiras nem preconceitos e são como um livro em branco, pronto para ser escrito por Deus. O segundo aspecto que marcou a vida de Samuel e que parece estar a marcar a vida dos adolescentes atuais é a disponibilidade para servir e a procura por uma vida verdadeiramente devocional. Em vez de orarem por rotina, oram por necessidade de se ligar ao divino. Em vez de procurarem na Bíblia contradições e argumentações para debates, leem-na para encontrar sentido e aconselhamento para as suas vidas. A ideia de comunidade só faz sentido no contexto da partilha e do crescimento mútuo, em vez da realização de práticas e tradições, porque só assim é que faz sentido reunir e adorar em conjunto. A chamada geração Z não é perfeita, nem é composta por uma maioria que procura aprofundar a relação com Deus, mas é aquela de onde pode surgir um verdadeiro reavivamento espiritual. O meu desafio para si hoje é que possa refletir naquilo que esta geração está a trazer de novo ou de renovado, que possa utilizar esses jovens como fonte de inspiração para uma renovação da sua própria vida espiritual. Quem sabe possa também aproveitar para dirigir os jovens da sua família para uma maior proximidade com Deus. Samuel foi um marco diferenciador ao longo da sua vida. Dirigiu um povo, nomeou reis e guiou o povo em direção a Deus. Tudo isto porque um dia, na sua juventude, ele decidiu ouvir e seguir a Deus.
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Quando ainda vivíamos nas nossas fraquezas, Cristo morreu por nós, pecadores. Seria muito difícil alguém morrer por uma pessoa, mesmo que ela fosse inocente. Mas Deus mostrou-nos até que ponto nos ama. Pois quando ainda éramos pecadores, Cristo morreu por nós.

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O elefante e a estaca. Faço parte do número dos que gostam de animais. Quando eu era criança, gostava de ir ao circo, apesar de ter ido poucas vezes. O animal que despertava mais a minha atenção era o elefante, talvez pela sua enorme corpulência. Durante o espetáculo, aquele colosso de carne fazia demonstrações de peso, tamanho e força descomunais. Mas reparei que, tanto depois da atuação como antes de entrar em cena, o elefante permanecia imóvel, amarrado apenas por uma corrente, preso por uma das patas a uma pequena estaca. E a estaca era apenas um pedaço de madeira cravada só alguns centímetros na terra. Porém, ainda que a corrente tivesse elos grossos e poderosos, parecia-me óbvio que o elefante, capaz de arrancar uma árvore com a sua própria força, poderia facilmente arrancar a estaca e fugir. Como é próprio de uma criança de 6 anos, pensava então. Por que é que o elefante não foge? O que é que o mantém preso a uma pequena estaca? Tentei desvendar o mistério do elefante recorrendo à sabedoria dos adultos. Intrigado, perguntei ao meu pai, ao meu tio e ao meu professor. Todos me explicaram que o elefante não fugia porque estava amestrado. Coloquei uma segunda questão óbvia. Se o elefante está adestrado, por que necessita de estar preso? Não me recordo de ter obtido uma resposta satisfatória e acabei por esquecer o mistério do elefante. Anos mais tarde, consegui descobrir o mistério. O elefante do circo não foge porque permaneceu atado à estaca desde muito, muito pequeno. A estaca seria certamente muito forte para ele quando pela primeira vez tentou escapar. Até que um dia, um terrível dia para a sua história, o animal aceitou a sua impotência e resignou-se ao seu destino. O elefante enorme e poderoso que vemos no circo não foge porque crê realmente que não pode. Tem o registro da sua impotência gravado no cérebro desde a sua infância. Muitas vezes somos como o elefante do circo. Vivemos acreditando num sem número de coisas que julgamos que não podemos fazer só porque algumas vezes tentámos quando éramos crianças. Experimentámos e não conseguimos. Fizemos então como o elefante. Gravámos na nossa memória. Não posso, não posso e nunca poderei. Carregamos esta mensagem que nos impusemos a nós mesmos e nunca mais voltamos a tentar. De vez em quando sentimos como que as correntes, olhamos pelo canto do olho para a estaca que nos prende e apenas confirmamos o estigma. Então baixamos os braços e exclamamos: é a vida! Afirmou o escritor americano Dennis Whately. Existem duas escolhas primordiais na vida: aceitar as condições como elas existem ou aceitar a responsabilidade de mudá-las. Qual delas é a sua? 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
2: Bem-vindos a mais um Consumidor em Direto. Volto a estar na companhia da Cristina Pires, António Ramos e Manuel Sargasso. A todos bem-vindos.
3: Boa tarde.
2: Em cor e tudo, fantástico.
4: Estamos muito afinados. Boa tarde a todos. Mais uma vez, obrigada à RCS pelo convite. Obrigada a todos os ouvintes pela vossa consideração e disponibilidade em nos ouvir e nos receber. E é com gosto, mais uma vez, que cá estamos, nestes dias tão quentinhos, com tanto sol, tão bom. O Manel já faz contas quando é que vai dar uns mergulhos à praia, já está muito animado.
3: Já fui.
4: Já foste, Manel? Ainda não tinha experimentado.
2: Eu estava a dizer para mim, já deve ter ido, e ele, já fui.
3: Já dei a ideia alguma coisa balear, portanto.
5: Embora hoje em dia a expressão já foste tem um significado diverso, mas pronto, siga.
4: Mas o Manel é um bichinho do sol e sempre que é possível ele
5: do sol e da água
4: balear muito cedo. Mais uma vez, cá estamos para mais um programa, desta vez com a aproximação do Dia Mundial da Criança e de umas outras datas relacionadas com as crianças que aconteceram agora aqui no mês de maio. Vamos falar sobre crianças, vamos conversar um bocadinho sobre isso, algumas reflexões. Enfim, espero que gostem do programa.
2: Muito bem. Então, quem é que dos meninos vai fazer as honras da casa, começando por falar das diversas efemérides que temos pela frente dedicada às nossas crianças?
3: Parece que sou eu, Daniel, parece que sou eu. E pronto, e deixa-me cá dizer que a Cristina está a ser muito simpática e a pensar que os nossos ouvintes têm muita consideração por nós e eu acho que eles têm mais é algum sentido de paciência.
2: Tenho, com certeza.
3: Exatamente, lá estão eles
4: outros. Manel, mas tu sabes que eu sou uma otimista. Enfim, olha, espero que eles de facto tenham consideração, porque como nós temos consideração por eles, espero que eles, olha, também tenham consideração.
2: É recíproca.
4: Não temos muito juízo, mas enfim.
3: Pronto. Então agora um bocadinho mais a sério. Como a Cristina tinha referido há pouco, pronto, hoje vamos falar aqui sobre as questões da criança e os direitos da criança, precisamente aqui à boleia das datas que estão aqui próximas, umas já passaram, outras ainda virão, mas estão muito próximas, e aquela que se calhar é mais sonante é precisamente o próximo dia 1, que é o Dia Mundial da Criança, que todos os anos é assinalada e fala-se bastante, nomeadamente em contexto escolar. As crianças na escola normalmente acabam por, olha, nesses dias vão ao teatro, vão ao balé, têm festas, têm muitas atividades, normalmente a brincadeira ainda é maior do que nos outros dias, normalmente na sala de aula é onde eles estão menos. Pronto, o Dia Mundial da Criança, o dia 1 de junho normalmente, e quando calha ao domingo, pronto, passa para o dia 2 normalmente, mas é um dia normalmente de grande festa. E quando nós aqui também falamos no Dia Mundial da Criança, que é um dia de festa, é um dia que se assinala como um dia muito importante para as crianças, infelizmente não é sempre por bons motivos, porque é precisamente porque as crianças, apesar de tudo, continuam muitas das vezes a ser o elo mais fraco, ou um dos elos mais fracos em termos de cidadania, em termos dos direitos dos cidadãos, enfim, deste nosso planeta. Porque as crianças, até à luz destas declarações dos direitos das crianças, e digamos que isto está aqui ligado a já falámos há uns meses, há cerca de 6 meses nós estivemos aqui a falar na altura em novembro, precisamente por ocasião do 20 de novembro, que é a data da declaração dos direitos da criança, e depois em 89 a Convenção Internacional dos Direitos da Criança, e nós estivemos aqui também fazer um programa mais centrado precisamente aqui nesta questão dos direitos da criança. Hoje vamos falar outra vez, mas tentando abrir um pouquinho também aqui a janela aqui para outras questões, porque esta questão dos direitos da criança e das crianças terem sempre que ser consideradas e não esquecidas, o que infelizmente muitas das vezes acontece que são esquecidas, em termos de direitos, isso é uma coisa que nunca poderia acontecer. Mas, como todos os direitos, ou como todas as convenções e todas as declarações, muitas das vezes, esta como muitas outras, muitas das vezes é um bocadinho mais letra morta do que outra coisa, pelo menos não é tanto quanto nós gostaríamos que de facto, efetivamente, as coisas fossem tal e qual como a lei prescreve ou como a lei determina. Infelizmente, em muitos sítios as coisas não são exatamente assim. E esta convenção que nós, portanto, em 1989 foi a Convenção Internacional dos Direitos da Criança, 30 anos antes, ou seja, em 1959 foi feita, digamos que, a primeira declaração dos direitos da criança, ou seja, um conjunto de 10 grandes princípios em que eram elencados, isto em sede de Nações Unidas, que eram elencados, digamos que, os 10 grandes princípios de grandes direitos, digamos assim, de direitos da criança, que depois foram, então, mais tarde, só 30 anos depois, é que passaram em termos de convenção, uma lei aplicada e que foi bastante consensual entre muitos países das Nações Unidas, que ao assinarem essa convenção assumiram uma série de encargos, de responsabilidades e de cuidados a ter relativamente aos direitos inalienáveis da criança, como se costuma dizer, mas que infelizmente em muitos sítios isto ainda continua a ser um bocadinho letra morta, infelizmente, porque os governantes assinaram a tal convenção, assumiram de facto todos esses direitos da criança, e essa convenção tem 54 artigos, portanto a declaração original eram 10 grandes princípios, 10 grandes direitos da criança em 59, e depois foram convertidos numa lei bastante mais ampla, mais complexa, e que desenvolveu os outros direitos, e temos aqui a tal convenção que são 54 artigos. E nestes 54 artigos, que não vou ler, como devem calcular, estão aqui alguns grandes princípios básicos, que alguns até podem parecer-nos que são assim algo redundantes, mas que infelizmente, quando nós estamos a ler, parece que são um bocadinho redundantes, ou assim mais ou menos ridículos, mas que infelizmente, em muitas situações, é como se não existissem em muitos países, como por exemplo um direito tão importante que é o direito de brincar. O direito de brincar, e precisamente aqui um dos direitos, um dos dias que nós já aqui passamos, que é foi o dia 25, salvo erro, ou dia 28, agora já não tenho bem, que é o dia do direito de brincar, que é o dia do direito de brincar, a criança muitas das vezes continua, infelizmente, a não ter assegurado este seu direito tão básico como o brincar. Mesmo estando numa convenção, no artigo 31, em que a criança tem o direito de brincar. Porquê? Porque o brincar é fundamental. É fundamental para se divertir, mas é fundamental para aprender, para a educação, para o convívio, para desenvolver a sua personalidade, para aprender também os limites do que é que pode, o que é que não pode fazer. Muitas vezes aprende-se precisamente através do brincar e tenta-se mimetizar através do brincar muitas situações reais, não é? E este brincar...
4: Os relacionamentos interpares, não é?
3: Exatamente, os relacionamentos com os colegas, com os amigos das mesmas idades, e é nestas interações com outras crianças e muitas das vezes passando para a sua realidade mais pequenina em termos de tamanho, estar a representar determinadas profissões, por exemplo, gostariam de ter um médico, o enfermeiro, o professor, sei lá, o padre, sei lá, tantas e tantas, o engenheiro, o carpinteiro, tantas e tantas profissões que a criança está, de acordo com a sua realidade e com a sua percepção da realidade, está a representar um determinado papel, que é aquilo que a criança pensa e percepciona como sendo uma realidade. E com isto vai aprendendo uma série de limites e uma série de questões que depois lhe vão dar, são muito importantes para lhes dar depois também o seu traquejo para a vida. E por isso é que é fundamental a criança ter o seu direito de brincar. E infelizmente, em muitos países, as crianças não têm o direito de brincar. Por um lado, porque começam logo cedo a ter que trabalhar. O direito de brincar é cerceado porque têm que trabalhar como se fossem adultos. E o trabalhar como se fossem adultos, trabalhando, mas não ganhando, não recebendo como adultos. Porque em certos países deste nosso mundo, se nem os adultos muitas das vezes recebem condignamente e há o chamado trabalho escravo, muito menos nesses países uma criança que trabalha, muito menos ela recebe e muito menos respeitados são os seus direitos enquanto pequeno, enfim, trabalhador. E infelizmente deixam de poder brincar porque têm logo começar cedo a trabalhar e a colaborar e a cooperar com a família. E muitas vezes põem em causa a sua própria segurança física e a sua própria vida e deixando de aprender aquilo que seria fundamental para a vida. Por um lado é por isso. Por outro lado, até em países mais desenvolvidos, como é o caso, enfim, de Portugal e de outros países, muitas vezes a criança também vê-se privada do seu direito de brincar. Porquê? Porque no sítio onde mora, como cada vez há mais construção, cada vez há mais prédios, cada vez há menos espaço para brincar, o parque, o jardim, cada vez parece que vai encolhendo e cada vez vai tendo menos espaço para a criança brincar, a criança deixa de ter espaço, que antes, se calhar quando nós éramos crianças, tínhamos muito espaço à nossa disposição para brincar, e espaço com alguma segurança, porque também havia muito menos carros, havia muito menos automóveis, bicicletas, etc., do que há hoje, e por outro lado também havia mais espaço para se poder brincar. Hoje em dia uma criança que vive numa das nossas cidades ou destas zonas urbanas, aqui limítrofes, aqui de onde nós estamos, muitas vezes não há quase espaço para a criança poder ir para a rua, para além das questões da segurança, não é? Os pais estão sempre preocupados, não querem deixar a criança sozinha na rua, porque para além de poder ser atropelada, quem é que poderá eventualmente vir munido de menores, de interesses ou de intenções menos boas e poder eventualmente deitar a mão à criança e raptá-la? Infelizmente isto acontece muito. E então a criança vai sendo muitas das vezes, digamos que, cerceada do seu simples e tão importante direito de brincar, que tão importante e tão fundamental é para ela poder desenvolver a sua personalidade. Não é? Para além do direito de brincar, a criança também tem muitos outros direitos, como, por exemplo, o direito a um nome, o direito a uma nacionalidade, o direito a uma família. Uma criança desde que nasce tem imediatamente direito a saber, portanto, a ter legalmente um nome, ter uma nacionalidade. A criança, por exemplo, tem sempre o direito de estar com a sua família e só em último caso é que a criança pode ser tirada da família, e só se for para o superior interesse da criança, porque muitas vezes os tribunais decidem e às vezes chega-se à conclusão que afinal a decisão foi errada, mas nada fazia prever anteriormente que o melhor lugar para a criança estar que não fosse a família, e nem sempre, infelizmente, o melhor sítio para a criança estar é com a família, não é? Mas, de acordo com a Convenção e de acordo com os direitos da criança, portanto a criança só mesmo em último caso é que pode ou deve ser tirada da família, só mesmo se for o seu superior interesse que por alguma razão isto venha a justificar. Tal como quando a criança não pode estar com a família e tem que de alguma forma ser retirada da família, depois só mesmo em último caso é que vai ser institucionalizada, porque a criança deve por seu direito próprio, se não tem direito de ficar com a sua família, então ser entregue a uma família de acolhimento com dignamente capacitada para esse fim. Infelizmente em Portugal, como nós sabemos, só uma pequena parte, infelizmente, das crianças que são retiradas às suas famílias é que encontram famílias de acolhimento. E infelizmente muitas das vezes vão ficando anos e anos e anos em instituições de acolhimento até chegarem aos 18 anos e depois aos 18 anos nem têm uma família à qual foram ou tivessem sido entregues, por exemplo, para adoção, e quando chegam aos 18 anos têm que sair da instituição e muitas das vezes têm que se fazer à vida e tantas vezes sem as devidas capacidades e as devidas ferramentas físicas, psicológicas, humanas, que não as têm devidamente porque infelizmente não nasceram no sítio certo. E não foram devidamente acompanhadas, nomeadamente estando numa família que lhes pudesse dar carinho e amor desde mais tenra idade. Quando há um acidente, quando há uma tragédia, a criança deve ser, por lei, sempre a primeira a ser socorrida. Primeiro as crianças, depois os adultos. Isto está na Convenção dos Direitos da Criança. A criança não pode ser escravizada, ou seja, a criança não pode ser utilizada como um meio de lucro para os mais velhos. E isto é a convenção que foi assinada por muitos países, mas infelizmente muitos países assinaram isto, mas as crianças trabalham como se fossem adultos e muitas vezes nem vão à escola e não aprendem como deveriam aprender e como tinham todo o direito. Cá em Portugal, felizmente, e hoje em dia as coisas estão bastante melhores do que há uns anos, nós já depois de termos assinado essa convenção, durante muitos anos tivemos aqui em Portugal o flagelo do trabalho infantil, em certas zonas do nosso país mais visível do que noutras. crianças que trabalhavam em fábricas e fabriquetas de vão de escada e que eram utilizadas como mão de obra clandestina e que estavam a trabalhar, enfim, praticamente sem ganhar nada, a trabalhar como adultos e muitas vezes nem à escola iam ou quase não iam. Isso hoje em dia está muito mais controlado, em princípio não deverá existir, ninguém garante que não exista a 100%, mas quando alguém sabe que há uma criança ou menor que está a trabalhar com menos de 16 anos, isso é proibido, isso é ilegal. Então nós, enquanto cidadãos, também temos que exercer o nosso direito de cidadania, que é denunciar estas situações. Até aos 16 anos...
4: Desculpa-me se interromper, deixa-me só dizer isto, Manel, mas também nós, enquanto cidadãos, temos e devemos ter a noção que, quando compramos produtos que sabemos que são crianças ou trabalho escravo que produziu, também podemos fazer a nossa parte, que é recusar a compra. E, portanto, nós também podemos, de alguma forma, colaborar em, portanto, não aceitar as coisas como elas estão e, se não comprarmos, obviamente que também as coisas têm que alterar de alguma forma, não é? Desculpa interromper.
3: Sim, esse, digamos, também é um dos nossos deveres enquanto consumidores, que é o dever da preocupação social, não é? E nós, quando temos esse dever enquanto consumidores, que temos direitos, temos deveres, já temos falado, para além temos o direito de reclamar, de reivindicar, etc, etc, o direito à qualidade, também temos deveres, e um dos deveres que nós temos é o dever da preocupação social e de estarmos conscientes de que muitas vezes, se calhar, há coisas que nos são disponibilizadas e que estão à nossa disposição, às vezes, por preços muito baratos, provavelmente porque foram feitos no outro lado do mundo, por crianças, lá é legal, lá as crianças podem, infelizmente, trabalhar como adultos, ainda que sejam exploradas e não recebam quase nada, mas cá isso é proibido, não é? Então nós aí devíamos ter a preocupação, o dever de, pura e simplesmente, recusar esse tipo de compras, esse tipo de produtos e não aceder a esse tipo de lojas, sites, etc. Mas também, quando, por exemplo, nós aqui em Portugal, enquanto cidadãos, por exemplo, se soubermos que há uma criança, um conhecido, um filho de alguém que está, em vez de ir à escola, que está a ser utilizado não para dar uma ajuda, enfim, de vez em quando, para dar ali uma ajudinha ao pai ou à mãe, pronto, que não há, em princípio, mal nenhum nisso, mas que está lá todos os dias a trabalhar como se fosse um adulto, como se fosse um trabalhador, isso é proibido. É proibido e, além disso, é muito perigoso. Porque muitas das vezes nestas situações não são devidamente acalculadas as questões da segurança. E enquanto que um trabalhador, um adulto, em princípio está salvaguardado pelo seguro, nomeadamente o seguro de trabalho, um empregador tem que ter devidamente acalculado, se houver um acidente, pois o seguro à partida vai cobrir essas situações. Sabemos, infelizmente, que muitas das vezes há trabalho ilegal e depois acontecem as tragédias de alguém cai de uma obra e morre ou fica numa situação terrível e nem sequer havia acidente, não havia sequer seguro, mas no caso de uma criança não pode sequer haver seguro de trabalho, porque a criança pura e simplesmente não pode estar a trabalhar. E se está num sítio em que vai dar uma ajudinha e vai dar a ajudinha e depois acontece uma tragédia, então de quem é que é a culpa? Não foi da criança, não é? Portanto, isto são situações que muitas das vezes nós não pensamos devidamente, ou achamos que não acontece nada, não há problema nenhum, etc. Mas são situações que têm um grande impacto na nossa realidade, na nossa vida, e por isso é que o trabalho infantil é proibido em Portugal. E a partir dos 16 anos é legal, mas com autorização dos pais. Ou seja, uma criança, um jovem, um adolescente, que a partir dos 16 anos queira trabalhar, pode arranjar um part-time, mas desde que os pais autorizem. E aí, se os pais autorizarem, ok, naquelas horas, naqueles momentos em que não tem escola, nas férias ou fim de semana ou o que seja, pode, se os pais autorizarem. Se os pais não autorizarem, então continuar a não poder fazê-lo, e então aí só a partir dos 18 anos. Estas questões dos direitos que nós aqui em Portugal temos muito interiorizados, infelizmente ao longo dos nossos anos de vivência democrática, de consolidação do regime democrático, e desta toda a nossa aprendizagem enquanto cidadãos também vamos fazendo, há toda uma série de coisas que nós hoje em dia percebemos como sendo perfeitamente normal, não é? E que o lugar de uma criança é na escola, ponto, e que onde ela tem que estar é na escola. Há uns anos não era assim. E esta, como muitas outras situações, de facto também se vai aprendendo e se vai vivenciando. Já agora, esta questão aqui dos direitos das crianças, isto começou a ser falado cada vez mais, foi logo a seguir como uma realidade muito premente a seguir à Segunda Guerra Mundial, que acabou em 45, não é? e em 45 nós não repassámos nenhum de nós por isso, felizmente, o nosso país até nem foi dos países mais prejudicados, porque nós felizmente não entrámos na guerra, até ficámos numa situação bastante vantajosa, porque não tínhamos o país destruído como praticamente toda a Europa teve o país destruído, pontes, estradas, casas, enfim, cidades completamente destruídas, arrasadas, tiveram que reconstruir tudo. E muitas crianças, muitas morreram e muitas sobreviveram, mas ficaram sem família, sem pais, sem progenitores. E as que tinham pais, a preocupação era, ok, terem dinheiro os pais, conseguirem voltar a ter rendimentos, trabalharem, e as crianças eram utilizadas também como mão de obra de sustento, precisamente como fonte de sustento para a família. E foi aqui que começou a verificar que tantas e tantas crianças indigentes, muitas delas sem pais ou com família, mas miseráveis, muitas delas completamente analfabetas, para além dos pais também terem gravíssimos problemas de alfabetização e de literacia. E com os países destruídos, então aqui as Nações Unidas, que entretanto foram formadas a seguir à Segunda Guerra Mundial, então surgiu logo aqui aquela preocupação, logo em 1950, a Federação Democrática Internacional das Mulheres, que de facto as crianças eram um público, de facto, especialmente e particularmente fragilizado, que tinha que ter aqui uma atenção particular, e por isso é que logo a partir do dia 1 de junho de 1950 celebrou-se o primeiro Dia Mundial da Criança. Embora só em 1959 é que tenha sido criada e, portanto, a Declaração dos Direitos da Criança, os tais 10 grandes direitos ou os 10 grandes princípios, e só em 1989 é que estes 10 grandes princípios tomaram a forma de lei com a Convenção Universal dos Direitos da Criança, portanto, em 20 de novembro de 1989. E desde então, passados mais de 30 anos da Convenção ter sido ratificada por muitos, muitos, muitos países das Nações Unidas, é que de facto isto tem vindo a caminhar. E apesar de muitas das vezes parecer que é aqui um bocadinho chover no molhado, mas esta convenção, com todos os seus avanços e recuos, mas foi com base nisto também que se conseguiu erradicar muitas doenças, nomeadamente nos países mais desenvolvidos, o sarampo. Nós aqui em Portugal, o sarampo foi uma doença erradicada, a poliomielite e outras doenças. Infelizmente, algumas estão a ressurgir, porque enquanto que nestes países a questão da vacinação foi de facto uma questão fundamental, todas as crianças vacinadas nas suas idades e tempos próprios e seguir um plano nacional de vacinação, e com isso conseguiu-se erradicar determinadas doenças, noutros países essa campanha, ou por falta de sensibilidade dos governos, ou também por falta de meios, não houve esse investimento. E essas doenças continuaram a ser doenças existentes, enfim, infelizmente doenças endémicas, quase, não é? O sarampo não foi erradicado da África e de muitos outros países, embora tenha diminuído imenso, não é? Mas, por exemplo, na África subsaariana, não é? Portanto, a maior parte das crianças das classes menos favorecidas continuava e continua muitas vezes a não ser vacinadas, por exemplo, contra o sarampo. E as das classes mais privilegiadas, ou as classes mais ricas desses países, estou a falar nesses países, como o plano não é universal, a maior parte das crianças dessas classes mais privilegiadas nesses países, a maior parte são vacinadas das classes menos favorecidas, pois só uma pequena parte é que é vacinada, e tem sido isto que tem acontecido ao longo dos anos, ao longo das décadas. E com estas migrações todas, que infelizmente as migrações e a questão das alterações climáticas e a questão, dos movimentos pendulares, movimentos migratórios, etc., os refugiados, muitas das vezes as crianças são as primeiras sacrificadas, porque são os seres mais frágeis. E muitas das vezes até são as crianças que são enviadas sozinhas, e nós aqui em Portugal temos infelizmente conhecimento dessa realidade, muitas crianças que chegam aqui ao aeroporto ou que vêm em barcos de migrantes aqui em Portugal, não tantos, porque não temos aqui tanto essa corrente, por estarmos um pouquinho afastados, das migrações por mar. Mas, por exemplo, em Espanha e noutros países, tantos e tantos menores que chegam sem acompanhamento de adultos, que são metidos num barco pelos pais, por desespero, não é? Para de alguma forma conseguirem sobreviver à fome, à miséria, à guerra, e pronto, olha, podendo estar mal, mas calhar pensam os pais que serão melhores do que ali. E tentam a sua sorte e chegam aqui completamente desacompanhados. E muitas das vezes também chegam aqui a Portugal nos aeroportos e as crianças muitas das vezes vêm sem a vacinação, ou mesmo vindo com os pais, vêm desses países em que a vacinação não é obrigatória, não é completa, nem pouco mais ou menos. Por isso é que nós aqui temos visto ressurgir de alguma forma algumas doenças, nomeadamente o sarampo, que estava erradicado e que agora infelizmente já não está. Mas como felizmente nós aqui temos tido uma cobertura tão boa em termos de vacinação, ainda temos a bolha. A bolha era aquilo que tanto se falava na altura da Covid, que se as pessoas se vacinassem em grande quantidade, de alguma forma, estando muita gente vacinada, estava protegida e de alguma forma criava uma bolha de proteção também para tudo o resto, não é? E como nós temos o escudo da maior parte, aliás, todas as nossas crianças estarem vacinadas e depois crescem, então adultos e estamos vacinados, acabamos por não estar tão suscetíveis a esses problemas do sarampo e de outras doenças, como infelizmente tantas e tantas crianças continuam a estar e que chegam aqui que adoecem. E há alguns new agers, não é? Aquelas, as modernices, alguns daqui nos nossos concidadãos que acham que a vacina não presta, que a vacina é uma coisa que não se devia dar, que as crianças ficam muito piores quando se vacinam e há muitas doenças que surgem porque a criança se vacinou. Por exemplo, há aqui todas estas, nomeadamente aqui por causa das questões das redes sociais, que a Cristina depois irá falar um pouquinho mais à frente, mas tudo isto vai ter consequências. E hoje em dia, mesmo aquela questão das crianças às vezes não se vacinarem porque a vacina faz mal, pois então se houver algum coleguinho, algum amiguinho da escola que não tem a sua vacinação completa e que vai passar o sarampo para a criança que também estava lá na escola e que não foi vacinada por decisão e por irresponsabilidade dos pais, então a criança vai ficar doente e já tem havido alguns casos de crianças que morrem e adolescentes que morrem por não estarem vacinados. E não era por não existir essa possibilidade, até porque é gratuita, mas porque os pais decidiram que não, que hoje em dia é muito melhor não vacinar, porque o vacinar, e temos aí alguns influencers da nossa praça, não é, que nem vale a pena dar-lhes publicidade, que tanto mal têm feito à nossa população, aos nossos cidadãos. Muitas das vezes nós, quando temos acesso à internet e que vemos tudo, uma das grandes chagas é a desinformação, que depois acaba por nos condicionar a nossa formação, a nossa aprendizagem, neste caso a nossa saúde, a nossa adultos e das crianças que infelizmente não se conseguem defender e que estão sempre dependentes daquilo que os adultos decidem por elas. Porque a criança não é uma pequena pessoa, a criança é uma pessoa de corpo inteiro. E sendo uma criança de corpo inteiro, que também está na convenção, a criança tem todos os direitos enquanto ser humano e tem os direitos, portanto, mais frágil a ser protegida pelos adultos, mas os adultos não podem decidir pela criança se a criança não for ouvida, porque a criança tem o direito de ser ouvida, de dar a sua opinião.

0: propriedade de ninguém. E foi isto também o grande alteração que a Declaração e depois a Convenção veio trazer, que é a criança é um ser humano com cabeça, tronco e membros, e é um ser humano completo. E não é apenas uma pessoa pequena que é a propriedade de outras pessoas, nomeadamente dos pais. Ninguém é propriedade de ninguém. E vou-me calar, que é para não atirarem com nada, entretanto.
1: Não, ninguém atira nada. Tu só te enganaste aí numa coisa, cometeste aí um erro. Tu
0: Ah,
1: disseste
0: é? Então diz lá.
1: influencer e devias querer dizer ignorância.
0: Ah,
1: Ignorância da
0: ok.
1: base é ignorância.
0: Pois, exato. É. Eu às vezes quando
1: Não.
0: falo nisso, não em relação, vamos já acabar, não em relação a isto, mas em relação a outros influencers, nomeadamente aqueles que jovens ouvem muito e que seguem muito, e depois fala aqui muito aqui nas questões dos jogos e das criptomoedas, e eles identificam logo aqui dois ou três ou quatro, e depois, ah, mas ele foi preso, ou ele está a responder pela justiça, ouvi-te dizer muito bem. Porque ele infelizmente enganou muita gente e infelizmente agora está a sofrer as consequências daquilo que andou a enganar jovens da vossa idade, alguns mais novos, outros mais velhos, que acreditaram piamente neles e não deviam tê-lo feito. Portanto, temos de ter sempre muito cuidado com aquilo que ouvimos e onde ouvimos, e se não é de alguma fonte fidedigna, então ficar de pé com um pé atrás ou com os dois.
1: A
0: Ora,
1: nossa. Dá, desculpa,
0: diz
1: queria falar?
0: António, diz.
1: A nossa sociedade está. As nossas sociedades, é melhor dizer assim, estão a mudar a uma velocidade muito rápida, porque a tecnologia acelera cada vez mais. Agora, com a entrada da inteligência artificial em jogo, tudo vai acelerar ainda mais e nós não temos tempo de nos adaptar às coisas. Sobre esta questão dos influencers, claro que haverá pessoas que dizem, que traduzem as suas opiniões para o espaço público e que dizem coisas benditas, que dão bons conselhos, seja sobre a maneira de vestir, ou sobre a maneira de se pentear, ou outra coisa qualquer. Pronto. Isso interessará a muita gente, a mim não me interessa, mas interessará a muitos e isso é importante que seja visto. Agora, o que se nota, uma tendência que se nota e que é mesmo característica da nossa época, é que antes as pessoas também havia influencers, sempre houve, não é? Não com essa palavra, mas sempre houve. As pessoas de antes seguiam aqueles que eram os melhores nas respectivas áreas. Ou seja, nós éramos, as pessoas podiam ser fãs, eu não gosto da palavra fã, não gosto mesmo nada, mas as pessoas eram fãs de quem era bom em alguma coisa. Ou era um ator que era muito bom no cinema, ou do teatro, ou um apresentador de televisão muito conceituado, e portanto, e as pessoas seguiam a opinião dessas pessoas. Mas normalmente essas pessoas eram as melhores no respectivo métier, na respectiva área. Nós muitas vezes hoje verificamos que seguimos ignorantes, ou seja, são pessoas que transmitem ignorância para a praça pública e que depois aquela ignorância transforma-se muitas vezes em verdades absolutas, quando nem sequer verdades são, quanto mais absolutas. Enfim, esse é o problema, é um dos problemas que temos. Cristina, se eu continuo aqui a seguir com as minhas atividades, ok, muito bem. Vou falar aqui em duas ou três coisas, só fazer um comentário sobre uma coisa que o Manel disse, que tem a ver com os migrantes. Muitas vezes as crianças são mandadas sozinhas, outras vezes vemos aquelas imagens terríveis dos barcos em que vêm as pessoas e muitas vezes vê-se as mães com as crianças ainda de colo e ao colo. E vou dizer uma coisa boa para nós e acerca de nós, enquanto país, enquanto sociedade, é que é assim, as crianças quando vêm para cá, regra geral, e eu estou a partir do pressuposto que é regra geral, não sei se isso acontece em todos os casos, as crianças são rapidamente integradas na escola. São rapidamente integradas na escola, são bem recebidas na escola, seja em que altura do ano for. Isso é um aspecto muito concreto. As pessoas vêm para cá, migram para cá, têm crianças pequenas, as crianças devem e vão logo para a escola. Não falam o português, mas elas são sempre bem enquadradas com a escola e ao fim de pouco tempo, até porque as crianças têm uma capacidade de aprendizagem superior à dos adultos, logo ao fim de pouco tempo já estão perfeitamente integradas. Nós, quer eu, quer a Cristina, quer o Manel, quer a Helga, vemos isso constantemente nas ações que temos, em que temos grupos muito heterogéneos. O Conselho de Sintra, então, por exemplo, é uma realidade concreta disto, grupos muito heterogéneos. Há turmas que têm 5, 10, 15 nacionalidades na mesma turma. Às vezes fica a pensar se cada um dos miúdos não será de uma nacionalidade diferente. E isto tem aspectos muito positivos, porque esta esta forma de nos

0: cruzarmos com culturas diferentes é interessante e é até importante. Isto por causa, uma vez que falaste nos migrantes, estou só a dar esta nota.
1: Deixa-me completar uma coisa que estás a dizer. E vemos, de facto, nós temos mesmo essa... é verdade aquilo que eu vou dizer, no sentido de as próprias crianças recebem-se uns aos outros de uma forma... Tão boa, tão empática, tão simpática. As crianças são muito acolhedoras com os outros meninos. E nós vemos, e às vezes vemos as crianças que chegaram, que têm mais dificuldade a falar, e há sempre um outro que ajuda, que leva pela mão e que mostra aqui o jogo, que mostra um canto da escola. Portanto, vemos que de facto as crianças... entre elas têm um relacionamento tão bom que compreendemos que de facto é que são os adultos que estragam tudo. Nós adultos é que temos muitas caraminholas na cabeça e depois passamos uns aos outros, adultos, e depois por arrasto trazemos as crianças connosco, quando se... tudo isto fosse deixado nas mãos das crianças, a integração de todos era, de facto, como o António estava a dizer, muito genuíno, porque as crianças são muito empáticas umas com as outras. Tudo bem que depois, volta e meia, são capazes de andar à briga no recreio e que puxam os óculos ou puxam o cabelo, é verdade, mas o princípio geral é o acolhimento, é o entrosamento entre todos, e isso nós vemos muita vez, e é muito, muito simpático de ver. Desculpa, António, diz.
0: Não desculpe nada, estás muito bem. Eu quero só aqui dar uma nota, vou falar aqui sobre, um bocadinho sobre segurança, uma vez que falamos de crianças, a palavra segurança tem que andar aqui sempre adicionada, quer em alguns aspectos a segurança física, noutros aspectos até a segurança psicológica. Eu diria aqui, nós temos aqui um pressuposto geral, na forma como estaremos agora aqui a falar nisto, e na forma como nos relacionamos com a criança, e na forma como a sociedade trata as crianças e se relaciona com as crianças, e o pressuposto é que a noção do perigo, isto está nos manuais de psicologia, como é evidente, mas a noção do perigo vai sendo apurada com a idade. Ou seja, quando somos mais novos temos menor noção em relação aos perigos. O que eu estou a dizer, como diria aí o Daniel, mais uma verdade lá para Alice que o António está a dizer. A verdade é que vai sendo apurada é com a idade, e por isso a noção que as crianças têm do perigo é menor, e então ela tem que ser organizada e moderada pelos adultos. Ou seja, as crianças não têm... toda a gente sabe isto, não é? As crianças não têm... muitas vezes, em certas idades, não têm a noção que se estiverem ao pé das estradas têm que estar enquadradas com um adulto, e o adulto tem que estar a segurar. É tão simples quanto isso. Portanto, toda a gente percebe isto, que as crianças têm uma menor noção do perigo, depois dependendo de circunstância para circunstância e de idade para idade, mas sim, é verdade. Portanto, a responsabilidade é sempre, sempre dos adultos. Em relação aqui às questões da segurança mais prática, eu não sei se a Cristina depois vai falar ainda nas trotinetes, vai falar, eu deixo as trotinetes para a Cristina, até porque eu não tenho jeito para andar de trotinete, portanto fica. Falo só das cadeirinhas. O apelo aqui para os adultos é, atenção, as cadeirinhas são mesmo para usar, as crianças não devem andar à rédea solta dentro dos carros. Mas acontece que os adultos, mesmo sendo cuidadosos, por vezes facilitam, porque a viagem é só, vamos de carro, mas é só 200 ou 300 ou 500 metros mais à frente. Não vale a pena estar a pôr os dispositivos de retenção ou as cadeirinhas, ou pôr a criança na cadeirinha. Não, tem que ser sempre, nem que a viagem seja 20 metros. Se vamos andar com o veículo, a criança tem que estar sempre bem retida na sua cadeirinha, adequada, obviamente, como já temos falado aqui, ao peso e à idade. Seja o tamanho da viagem qual for. Depois, outro aspecto também que os adultos têm que ter cada vez mais atenção, enfim, o Governo vai dar uma ajuda que vai legislar sobre a questão do acesso às redes sociais e por aí afora, mas as crianças não devem estar sozinhas com o telemóvel. O telemóvel não deve servir de brinquedo para a criança estar distraída, enquanto os adultos aproveitam porque querem conversar, ou querem fazer outra coisa qualquer, ou querem estar atentos a outra coisa qualquer, ou querem estar os próprios adultos de volta das redes sociais a passar com o dedo, a deslizar, a fazer o scroll e a ver gatinhos e cãezinhos e outras coisas que mais, e a criança anda distraída com um telemóvel na mão a brincar. Não, os telemóveis não são para crianças, os telemóveis são objetos de adultos. Tanto que a legislação vai a restringir o uso destes aparelhos eletrónicos. Agora, não era preciso ser o governo a dizer isto, as pessoas deviam chegar a essa conclusão sozinhas, mas enfim, as coisas são como são e daí não vamos para mais longe. Segundo aspecto a ter em consideração, quando os adultos não se entendem, eu falo aqui, por exemplo, da questão do divórcio. Eu estou a imaginar que, não sei como é que é a média dos nossos ouvintes em relação ao divórcio, se estão bem casados, se já se divorciaram, se se pensam divorciar, pouco importa. Nós estamos a falar para o geral, não estamos a falar para as pessoas específicas e particulares. E eu diria que quando se encara uma situação de divórcio, os pais deveriam sempre ter em conta o superior interesse das crianças. Ou seja, é muito difícil fazer isto. Isto é daquelas coisas que é muito fácil de dizer e muito difícil de fazer. Há sempre a questão dos egoísmos, há sempre a questão das raivas acumuladas, há sempre a questão do amor que se transformou em ódio, enfim, dos desacordos, não é? E muitas vezes as crianças funcionam como bolas de ping-pong nas situações de divórcio. Portanto, os adultos, as pessoas de bem, as pessoas que têm coração, as pessoas que são bem formadas e que têm bons valores, têm a obrigação de dizer, independentemente do que se passe connosco, marido e mulher, seja quem for, a criança tem que estar sempre à frente e vamos nos entender sempre para poder a criança falar. Vocês vão-me dizer assim, estamos fartos de ver ali na televisão constantemente situações em que, por causa deste tipo de coisas, as crianças ou são raptadas ou são entregues a alguém que não devem ser entregues. A televisão está enxameada de situações destas. Porquê? Porque os adultos não souberam pôr a criança à frente dos seus próprios interesses. Portanto, uma pessoa se considera uma pessoa de bem, este é um aspecto a ter sempre em conta. Em situação de divórcio, primeiro o interesse das crianças e depois nós vamos entender, pronto, essas pessoas não conseguem, quer dizer, isto também não, daí não vem mal ao mundo, mas enfim, bom, antigamente é que o casamento era para sempre e tinha que se aguentar, fosse bom ou fosse mau, agora vivemos tempos diferentes e, portanto, a taxa de divórcio está aí mais ou menos a meio por meio, ou seja, cerca de metade dos casamentos hoje em dia, no nosso país, para taxas diferentes em cada um dos países da Europa, a coisa anda próximo dos 50%. Bom, há quem diga que podia ser pior, não é? Enfim, pronto. Há sempre a questão, mais duas pequenas questões antes de passar a bola à Cristina. Relativamente à questão da violência entre menores, aqui também tem que haver intervenção dos adultos. Neste momento, a violência também pode ser propagada pelas redes sociais e muitas vezes tem a ver com a forma como os pais educam os filhos e que lhes valores é que lhes incutem. Porque aquilo que vemos muita vez em determinadas situações na televisão, que é alguém a lutar e alguém a filmar, e até inclusivamente o aspecto de estar a filmar também pode ser criminalizado, porque a pessoa tem a obrigação de intervir e não intervém, e acontece muitas vezes à porta das escolas, crianças que estão a bater umas às outras, e os outros, em vez de estarem a separar, estão a filmar aquilo que está a acontecer e depois partilham nas redes sociais e depois aquilo acaba no telejornal. Ultimamente, acho que não se tem visto, mas há uns meses atrás aconteceu isso, há uns anos atrás aconteceu isso e está sempre a acontecer situações deste tipo. Isto tem muito a ver com a forma como os valores são transmitidos pelos pais aos filhos e pelos exemplos que dão, sobretudo. Às vezes os valores são transmitidos por aquilo que se diz, por aquilo que se conta, por aquilo que se explica, mas muitas das vezes os valores são dados pelo exemplo. E isso é que é mais importante. Um pai que grita da janela do carro com outro condutor está a dar um mau exemplo aos filhos. Ele pensa que aquilo não é um ato educativo, mas é um ato educativo aqui de sentido negativo. Última questão, relativamente às crianças, mas que já estão numa fase mais avançada, relativamente aos adolescentes, que agora neste tempo estamos a entrar no verão, calor, praia, etc. Aqui os adultos também têm uma intervenção a fazer, que é, olha, aconselhá-los sobre o uso do protetor solar, uma vez que eles já vão muitas vezes sozinhos para a praia, não vão com o pai e com a mãe, o pai e a mãe se calhar está a trabalhar, os miúdos vieram da escola e podem ir à praia, conseguem ir, estão autorizados, muito bem. Mas o conselho sobre o protetor solar é sempre muito, muito importante, por muitas vezes que se diga, as crianças vão sempre acabar as crianças, neste caso os adolescentes, vão sempre acabar por apanhar um escaldão. Portanto, além disso, compete ao pai ou à mãe comprar um bom protetor solar, insistir no uso do protetor solar e comprar o bom, escolhê-lo bem. Já falámos disso noutros programas, falaremos mais durante o verão, mas isto é um aspecto a ter em consideração desde já, porque o tempo está propício para ir à praia. E depois a segunda questão é falar nos cuidados com o mar, seja com o mar, seja nas situações em que estão mais próximos do rio. Como vocês sabem, essas notícias dos afogamentos que acontecem assim que começa a época balnear, muitas delas têm a ver com o rio, porque a imponderabilidade da água doce é completamente diferente da água salgada e, portanto, as crianças têm que estar, no mínimo, bem aconselhadas, sabendo nós que, por princípio, vão correr riscos e vão se meter em perigos, mas há uma maneira, se os pais conseguirem ainda ter uma palavra a dizer, aqui estou a falar de adolescentes, a palavra dos pais é um bocadinho mais difícil, imaginemos, mas se ainda os tiverem, devem aconselhá-los bem e fazer com que eles, porque eles parece que não estão a ouvir nada, mas ouvem os conselhos dos pais, parece que não estão a ouvir, mas ouvem. E chega de dar aqui lições de moral, vou passar para a Cristina para falar nos conselhos, não sejam tantas lições de moral como as que eu dei, peço desculpa por isso.
1: Não, enfim, também não vou sair muito desta linha do não é propriamente o conselho, mas desta linha da dica. Nós temos que ver aqui o seguinte: existe um grande princípio que é a sobrevivência, desenvolvimento e proteção da criança, que é da responsabilidade de pais, autoridades, portanto isto é um dever de todos os responsáveis pelas crianças. E nós não podemos ter só uma atitude de, quando eles são muito bebés, que tem que haver aqueles cuidados com a comida, com comer a frutinha, com ver se os brinquedos são adequados, se a criança não engole nenhuma peça, se não se magoa, se está na cadeirinha de retenção, se está bem acondicionada. Também à medida que a criança cresce, tem que haver este cuidado contínuo, tem que se perceber que tem que haver uma alimentação cuidada, não deve sair de casa sem um bom pequeno almoço, que tenha todo o aporte nutricional que ela precisa, que deve de dormir X horas e não dormir aos soluços ou levar os equipamentos eletrónicos, que já foi falado aqui pelo Manel, pelo António, e estar a jogar aqui e acolhi, em vez de estar a dormir, ter sono de qualidade. Eu ontem, por exemplo, tivemos numa escola em Colaride, em que eu estava a conversar e de repente houve um menino que se baixou a cabeça, encostou à secretária e ouvia-se o menino a ressonar. Depois, entretanto, teve ali uns 10 minutos. Depois,
0: entretanto, a nossa conversa não estava a ser interessante, Cristina.
1: Possivelmente. Depois, entretanto, lá acordámos o menino e ele disse, era o Rui, e ele disse que tinha estado a jogar até às 2 da manhã no seu telemóvel. Ora,
0: falta de controle parental.
1: E estamos a falar de uma escola até ao 4º ano, portanto, primeiro ciclo. Ora, de facto, os adultos daquela família não se estão a responsabilizar, neste caso pelo Rui e tantos Ruis que circulam por aí. Ver também, perceber quais são os programas de televisão que vêm, os jogos que vêm, as conversas que têm enquanto estão na internet. Ainda há 2 dias atrás, o presidente do Instituto de Apoio à Criança falou que nos últimos 4 anos em Portugal desapareceram 532 crianças, o que dá uma média anual de 89 crianças por ano. E ele próprio falou que, de facto, há muitas crianças que são raptadas pelos próprios parentes, ou pelo pai, ou pela mãe, nestas situações de divórcio que o António falou, mas, e que também há crianças migrantes, que depois, muitas vezes, as viagens também não correm bem, enfim, mas muitas vezes existem crianças que se colocam à mercê de pessoas que conhecem através da internet, através das redes sociais, e que depois desaparecem de casa e é um cabo dos trabalhos para serem encontradas. Portanto, isto também porque há adultos que não estão a que não se estão a responsabilizar pelas crianças da família, portanto, e as crianças desaparecem e enfim, e não se percebe muito bem como nem porquê, mas depois vem-se a descobrir mais tarde por questões destas. Também falámos aqui desta violência entre crianças, a violência física, ainda há poucos dias também numa escola de Setúbal, uma criança invisual com 6 anos foi agredida por 6 a 7 meninos entre os 5 e os 7 anos. Portanto, se as crianças têm esta predisposição, é porque aprendem isto com alguém. Portanto, significa que os adultos que devem protegê-los não estão a fazer um bom trabalho. Portanto, também alertar para esta dispersão de valores que é da responsabilidade dos adultos, a comunicação que os adultos não estão a ter com as crianças que têm a seu cargo para que aconteçam também estas questões. Depois também chamar a atenção ainda também para outra coisa. Eu confesso que me faz muita confusão, pode ser de facto uma questão minha, faz-me muita confusão, ainda há dias na preparação deste programa li uma notícia de um adolescente com 14 anos que morreu. Ele estava a andar de trotinete, não estava protegido com nada, não tinha capacete, ele teve um despiste, caiu, bateu com a cabeça e acabou no passeio e acabou por morrer. Ainda outra jovem também com 18 anos foi atropelada, mas desta felizmente só ficou ferida. Mas como é que um adulto responsável deixa sair um filho, uma criança, um primo, um irmão de casa, saber que vai utilizar este meio de transporte e não obriga a de facto a utilizar equipamento de segurança e perde uma vida um adolescente de 14 anos. Eu não estou com isto a dizer que se calhar não foi o pai ou a mãe que não deu o conselho, que disse, e o menino saiu de casa e não deu satisfações a ninguém, saiu só porque ia fazer qualquer coisa e não se protegeu. O que é facto é que uma criança de 14 anos morreu. Também fiquei muito surpreendida,
0: Sabes
1: mais
0: lá quem é que lhe deu a trotinete e quando, talvez no Natal, nunca,
1: e se
0: não
1: calhar
0: sabemos.
1: deram-lhe a trotinete, mas não lhe deram o respectivo equipamento de segurança, ou não o informaram da obrigação de. Também, na preparação do programa, mais uma vez, numa escola em Santarém, um jovem de 17 anos deu uma tareia em duas ou três professoras. Estava a fazer um exame, aquilo não estava a correr bem e tornou-se muito violento. Portanto, que valores são estes que nós estamos a transmitir aos nossos jovens? Que conversas é que nós não temos com os nossos jovens quando. Já falámos aqui no início que os meninos têm muitas atividades, têm muita coisa e muito ATL. Os meninos fazem o horário dos adultos, isto é, os adultos deixam as crianças na escola logo de manhã muito cedo para depois poderem ir para o trabalho, vão buscá-los ou à ATL ou às outras atividades todas que fazem depois da escola, que é quando vêm do trabalho. Os miúdos têm uma carga horária enorme e depois chegam a casa. É o banho, é o jantar, muitas vezes ainda trazem trabalhos para casa. E quando é que conversam com os filhos? Quando é que explicam aos filhos os valores que aquela família tem? Quando é que lhes dizem o cuidado que devem ter para com os outros? A empatia que devem ter para com os outros? Portanto, os pais, os encarregados de educação, não estão a fazer um bom trabalho, porque não estão a conversar com os jovens. E quem nos está a ouvir pode dizer assim: ah, eu converso com o meu filho, mas ele entra por um ouvido e sai pelo outro. Mas é a nossa responsabilidade de conversar todos os dias, porque todos os
0: E
1: dias,
0: fica
1: se
0: lá
1: conversarmos
0: mais com o que parece.
1: um bocadinho, fica lá mais com o que parece. Mas quando vemos estes casos de falta de empatia, quando os adultos não transmitem bons exemplos, quando os adultos não conversam, não ouvem os mais jovens, porque para um jovem, para uma criança, se calhar o ter estado a brincar no recreio e ter um que deu um empurrão pode ser suficiente para ele ficar, fazer daquilo um drama. Para nós adultos não é nada. Dizemos, ai, amanhã resolves, pedes desculpa, falas com o teu amigo, vê lá, resolve. Mas para ele isto pode ser um problema, perdão, um problema muito grave. E nós temos que os ouvir. É nossa obrigação, enquanto encarregados da sua educação, de os ouvir, de os compreender, mesmo que para nós não faça sentido, porque para ele faz todo o sentido. E a criança, se não é ouvida, depois tende cada vez menos a partilhar. E nós depois chega a uma fase mais adolescente, que não sabemos nada da vida deles, porque eles não contam, porque simplesmente quando eles eram pequenos nós não os ouvíamos, ou porque estávamos no telemóvel, ou porque continuávamos a trabalhar, ou porque não queríamos saber e desvalorizávamos aquilo que lhes acontecia no seu dia a dia. Quando nós estamos com os nossos mais pequenos, devemos estar a fazer as refeições, devemos estar a ouvir, nem televisão ligada, nem telemóveis na mesa, devemos saber como é que foi os dias de cada um, porque só assim é que conseguimos colocar-nos nos sapatos uns dos outros para vermos e ouvirmos as dificuldades que todos estamos a passar. Da mesma forma que as crianças também têm que fazer parte das conversas dos adultos e perceber as dificuldades dos adultos, porque isto é um núcleo familiar, todos estamos dependentes uns dos outros, e claro que podemos contar as nossas peripécias enquanto adultos às crianças de uma forma, digamos assim, mais adoçada, mas não é mentir, é fazer com que a criança perceba também as dificuldades que nós adultos estamos a ter. E assim a família caminha toda numa determinada direção, porque todos partilhamos a mesma direção. Agora, se não conversamos, se não ouvimos, principalmente os mais pequenos, eles acabam por não se acostumar a isso, não percebem as regras, não percebem os valores que a família defende, e depois, mais tarde, também não vão partilhar nada connosco. E vai ser sobressaltos atrás de sobressaltos. Portanto, eles têm que ser educados desde pequeninos, educados a ver o que é que a família partilha, o que é que a família defende, para que eles também possam defender. E é claro que os adultos têm que dar os exemplos. Eu tinha, de facto, aqui muitas coisas mais para dizer. Está-se a aproximar o dia 1 de junho, é o dia da criança. Pais, não é dia para dar presentes, ou não devia ser dia para dar presentes, deve ser dia para passear com os filhos, para fazer um piquenique, para ouvi-los, para brincar com eles, estar com eles, mostrar de facto que nós, independentemente dos disparates que eles façam, e todos nós na vida fazemos disparates, vamos sempre gostar deles. E histórias como aqueles dois meninos franceses, enfim, tudo aquilo que aconteceu são histórias muito pontuais, adultos que não têm de facto a cabeça no sítio, mas nós estamos cá para eles e eles têm que sentir do nosso lado sempre proteção, sempre acompanhamento, porque esse também é o nosso papel, não é comprar coisas, é ajudar, ensinar, preocupar-nos e pedir também a ajuda deles e o favor deles em nos ajudar também nas nossas coisas, para que eles percebam como é que a família funciona e que cresçam nestes valores para que sejam depois também adolescentes e adultos funcionais e que as famílias estejam todas bem interligadas uns com os outros.
0: Muito
1: Para
0: bem.
1: terminar, efetivamente já não tenho muito mais tempo, não é? Tinha aqui mais coisas para dizer, mas pronto,
0: Não
1: fica
0: vai
1: para uma
0: faltar a
1: próxima.
0: oportunidade. Antes de
1: Exatamente.
0: terminar, vou pedir o favor ao Manuel que faça as honras da casa, dando os contactos do CEMIC de Sintra.
2: Ora, nem mais. Então, é o 219236923, 219236923 ou 24.
0: Agora
2: E aí
0: sim.
2: está.
0: Obrigado mais uma vez e até o próximo programa.
1: Obrigada a
0: Adeus,
1: nós.
0: grande
1: E
0: abraço.
1: até ao próximo programa. Boa tarde.
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6: Estamos em maio e no final deste mês vai acontecer mais uma campanha de recolha de bens alimentares promovida pelo Banco Alimentar contra a Fome. Foi essa data, esse acontecimento, que me fez recordar a reflexão que lhes trago hoje. Mas para um melhor enquadramento do conteúdo desta rubrica, eu enuncio dois pontos prévios. Primeiro, a escola não é apenas uma porta de entrada no mundo do conhecimento, mas também no mundo social. Assim sendo, e ainda que sem qualquer tipo de exclusividade, quer seja reclamada ou imposta, a escola deve também assumir um papel ativo no domínio das relações sociais e dos valores que desejavelmente a norteiam. Na realidade, formar cidadãos exclusivamente competentes no domínio de uma qualquer área do conhecimento constitui um falhanço, eu diria um falhanço tremendo, no processo de formação. Pelo lugar que ocupam no desenvolvimento da personalidade e, consequentemente, na relação das pessoas com a sociedade, os valores têm efetivamente de estar presentes na ação formativa da escola. Segundo ponto prévio, as aulas práticas parecem ter um potencial formativo algo superior ao das aulas ditas teóricas. Muito bem, respaldado nas considerações anteriores, decidi abordar o tema solidariedade social através de uma aula prática. E, nesse sentido, convidei os meus alunos de quarto ano a serem voluntários numa campanha de angariação de alimentos que o Banco Alimentar levou a cabo. Muito embora a adesão tenha ficado um pouco aquém daquilo que eu esperava, um bom grupo de alunos participou nessa dita aula prática dada fora dos muros da escola. E ali cada um deles teve a oportunidade de experienciar o exercício da solidariedade, conseguindo entendê-la muito para além do que teriam sido capazes de o fazer através de um qualquer debate ou da apresentação de um qualquer PowerPoint, por mais ricos ou atrativos que estes fossem. Fiquei convicto do acerto da minha decisão em promover esta aula prática quando um cidadão com um sotaque brasileiro que tinha contribuído com um saco cheio de alimentos já se havia ido embora, mas voltou atrás e, dirigindo-se a mim, disse: "Parabéns pela educação que está a dar a estas crianças." Efetivamente, é também destas aulas que se faz a educação. Não lhe parece? Convido para nova reflexão no nosso próximo encontro, que já está marcado, como sempre já sabe, no próximo ponto e vírgula. Até lá!
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1: Olá, está a ouvir mais um episódio do Diário da Saúde. Hoje falamos de um tema que literalmente salva vidas: a vacinação. A vacinação é uma das maiores conquistas da saúde pública. Ao longo das últimas décadas, tem sido fundamental para prevenir doenças graves e proteger milhões de pessoas em todo o mundo, desde os mais pequeninos até aos mais velhos. Mais do que uma proteção individual, as vacinas são também uma forma de proteger toda a comunidade. Quando muitas pessoas estão vacinadas, a circulação de doenças diminui, ajudando a proteger quem é mais vulnerável. A Organização Mundial da Saúde colabora com países de todo o mundo neste propósito, promovendo campanhas, sensibilizando e apoiando os governos na implementação de programas de vacinação de qualidade. E a verdade é que os números não mentem. Sabia que nos últimos 50 anos, as vacinas essenciais salvaram pelo menos 154 milhões de vidas? Isso dá cerca de 6 vidas por minuto, todos os dias, durante 5 décadas. É impressionante, não acha? E não é só isso. Nestes 50 anos, segundo dados da OMS, a vacinação é responsável por cerca de 40% da melhoria na sobrevivência infantil a nível global. Hoje, mais crianças chegam ao primeiro ano de vida, e muito além, do que em qualquer outra altura da história da humanidade. Só a vacina contra o sarampo é responsável por 60% dessas vidas salvas. Mas o caminho não termina aqui. Há ainda muito por fazer. Milhões de crianças no mundo ainda não receberam qualquer vacina e é fundamental chegar até elas. As vacinas são, em última análise, uma prova de que é possível ter menos doença e mais vida quando todos fazem a sua parte. Décadas de esforços colaborativos entre governos, agências de ajuda humanitária, cientistas, profissionais de saúde e pais trouxeram-nos até aqui. É um mundo onde a varíola foi erradicada e a poliomielite quase erradicada. Por isso, é importante continuar a valorizar a vacinação e garantir que ninguém fica para trás. Porque quando mais pessoas têm acesso às vacinas, todos ganhamos em saúde, segurança e qualidade de vida. O Diário da Saúde fica por aqui. Volto no próximo episódio para continuarmos juntos a cuidar da nossa saúde e bem-estar. Até lá!
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1: Bom dia! É com um grande sorriso e uma boa dose de encorajamento que queremos começar então este novo dia com grandes músicas para si. Aliás, é por aí mesmo que avançamos. Tenha um dia abençoado na companhia da RCS.

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1: Eu vivo em Corroios com meus pais. Tenho 8 anos de idade. A minha pergunta é a seguinte: qual é o animal com a maior expectativa de vida do planeta?
2: Poderíamos pensar que o animal com maior expectativa de vida viveria uns 120 anos. Mas não, o animal mais longevo do planeta é uma medusa ou alforreca, que nunca morre, caso não sofra predação. Ela possui a incrível capacidade de voltar a ser jovem infinitas vezes. Isto é, em determinadas fases do seu ciclo de vida, ela pode voltar ao seu primeiro estado de vida e formar um novo pólipo. Olha que fenómeno maravilhoso! Renovar-se sempre!
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1: A música na RCS, agora com Eunice Mecklenburg. Depois de cantar no grupo Gerações, agora com este seu primeiro trabalho a solo. Vamos ouvi-la?

0: 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E as manhãs da RCS continuam. Já a seguir, quem é que se junta a nós? Érica Medeiros, com mais um Entre Mulheres. Para elas, para eles, para todos nós, vamos ouvir. 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
1: Olá, bem-vindas ao Entre Mulheres. Eu sou Érica Medeiros e hoje vamos falar sobre aquelas coisas que simplesmente não aguentamos mais. Pode ser na vida pessoal, no trabalho, nos relacionamentos ou até na sociedade. E eu sei que você vai se identificar com pelo menos uma dessas coisas. Por exemplo, no trabalho. Chega aquele seu colega e diz: olha, você pode dar uma ajudinha nisso? Pequenas tarefas viram um peso enorme, porque quando somadas, criam uma carga mental exaustiva. Isso acontece especialmente com mulheres que muitas vezes acumulam funções sem perceber o quanto isso drena a sua energia. Um favorzinho, uma ajudinha, ok. Mas quando somamos, estamos saindo mais tarde e às vezes estamos até deixando de fazer o nosso trabalho para ajudarmos aqueles que sempre chegam pedindo favores. E aquelas reuniões que duram intermináveis 2 ou 3 horas e que no final você percebe que tudo aquilo que foi dito poderia ser um e-mail. A expectativa de estar sempre disponível e produtiva. Responder mensagens fora do expediente, fim de semana, virou normal. Se você não responde rápido, parece que está desinteressada ou improdutiva. Mas, na verdade, muitas das vezes, você nem deveria responder. Ou, se não é urgente, poderia ficar para o dia seguinte. E nos relacionamentos? Ser sempre compreensiva, a que resolve tudo. Em relacionamentos amorosos, as mulheres muitas vezes é que administra as crises, resolve as brigas e ensina o parceiro sobre comunicação emocional. Entre os amigos e a família, é comum que as mulheres sejam as que escutam, que aconselham e fazem tudo para manter a harmonia. Se um homem é direto ou indisponível, é porque ele está muito ocupado. Se a mulher faz isso, é porque ela é grossa, egoísta. E a cobrança estética infinita, que tem que ser linda, bem arrumada, bem penteada? Isso algumas vezes, ou várias vezes, é bastante cansativo. O famoso: nossa, mas você nem sorriu hoje. Ou: tá de TPM? Porque se a mulher fala demais, é um problema porque fala demais. E se fala de menos, deve estar com algum problema porque está calado. Nem sempre ser mulher é fácil. Mas o que a mulher que não aguenta mais quer? Sabe o que ela quer? Ela quer poder descansar sem culpa. Chegar do trabalho, ir para o sofá, ligar uma televisão, ver um filme, uma série, ler um livro. É isso que a mulher quer. Sem ser cobrada. Sabe o que ela quer? Ela quer ir ao shopping, ao centro comercial, só para olhar o que está na moda, o que está sendo vendido ali, almoçar sozinha em um bom restaurante. Muitas vezes a mulher que não aguenta mais, ela só quer ficar quieta. Ou se não, ela quer falar. Mas ela não quer opiniões. Ela só quer falar. Falar, ser ouvida. Muitas vezes é só isso que a mulher que não aguenta mais quer. Mas sabe o que ela quer também? Dividir responsabilidades de forma justa. Não ficar com tudo para ela. Ela quer ser reconhecida pelo que ela faz, sem precisar provar o seu valor o tempo todo. Ah, isso é tão cansativo. Ela também quer ter um espaço para existir além das expectativas dos outros. E você? O que você não aguenta mais? Eu tenho certeza que tem uma ou várias coisas que você não aguenta mais. 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
3: O malotro e a ouropêndula. Andarão dois juntos se não houver entre eles acordo? Amós capítulo 3, versículo 3. Nas Américas Central e do Sul, duas espécies de aves aprenderam a viver juntas de uma forma verdadeiramente notável. A ouropêndula e o malotro gigante são parentes próximos dentro das famílias dos melros. A ouropêndula constrói o seu magnífico ninho, que parece uma cesta pendurada, balançando como um pêndulo nos ramos mais altos das árvores. Estes ninhos, cada um suspenso a cerca de 90 cm do ramo onde está fixado, são construídos em colónias, de modo que frequentemente se pode ver um grupo inteiro destes ninhos pendurados no topo das árvores. O malotro não constrói ninho. Põe os seus ovos no ninho da ouropêndula e deixa que seja ela a criar os seus filhotes. Para tornar o ovo mais atrativo para a ouropêndula, a fêmea do malotro gigante põe um ovo quase do mesmo tamanho e da mesma forma que o ovo da hospedeira. Ter de criar filhos adotivos, além dos seus próprios, poderia ser um fardo para a ouropêndula, não fosse uma razão muito particular. Um tipo de gastrofilo, uma espécie de mosca que vive na mesma região, põe os seus ovos nos filhotes da ouropêndula dentro dos ninhos. Quando os ovos do gastrofilo se abrem, as larvas penetram nos filhotes e acabam por matá-los. As ouropêndulas gostam de construir os seus ninhos perto de ninhos de abelhas e vespas porque, por alguma razão, os gastrofilos parecem não incomodar as aves quando há abelhas e vespas por perto. Mas, como não existem ninhos de abelhas e vespas suficientes para garantir um lugar seguro para todas as ouropêndulas, os malogros entram em cena. Quando há um ovo de malogro no ninho, este eclode primeiro e o filhote devora os ovos das larvas do gastrofilo tão depressa quanto consegue. Assim, ao dar abrigo ao bebê malogro gigante, a ouropêndula está na realidade a salvar os seus próprios filhotes. Quando observas uma parceria estranha na natureza, podes não perceber logo o motivo. O mesmo acontece com as pessoas. Há amigos para todos. Podes não ver nada de especial numa pessoa no início, mas quando a compreendes melhor, ela torna-se amiga.
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0: Twilly Perrys aqui nas manhãs da RCS. Já são 8h41 e hoje, hoje é dia de greve geral. Eu estou-me a rir, mas sem qualquer tipo de interpretação deste riso.
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0: É mais um riso não ser surpresa. Não ser surpresa naquela altura em que os pais acordam de manhã. Será que a escola está fechada? Será que não está? Hoje é greve geral. Então realmente já se percebeu que está tudo a menos de meio gás. Costuma-se dizer que está a meio gás, mas hoje nem isso. Realmente foi anunciada a greve geral em todo o país e em todas as áreas. Portugal vive hoje uma jornada de greve. Há vários setores afetados. Já se sente com o metro fechado, voos cancelados, comboios e barcos suprimidos, escolas que também estão encerradas. É de resto um tema que nós vamos estar também a acompanhar ao longo desta manhã. Hoje e até quinta-feira prevê-se também uma descida das temperaturas. Pode ser que a partir de amanhã as coisas comecem a melhorar, vem o fim de semana prolongado e tal, então a previsão é essa. Ainda assim, para hoje, conta então com alguns aguaceiros, inclusive mais para norte do país. 26 graus hoje de máxima para Lisboa, 34 para Faro. Olha, quem é que disse que em Faro estava mau tempo? E apenas 21 graus de máxima hoje para o Porto. Em relação então ao fim de semana que está aí para chegar nos próximos dias, prevê-se então em Lisboa, lá está, uma descida da temperatura, mas a partir de sábado volta o calor. Quanto ao trânsito, vamos espreitar o trânsito agora também. Em dia de greve geral e transportes públicos encerrados, há bastante movimento na estrada, mas movimento QB porque, de facto, muitos trabalhadores ficaram em casa. Na A5, trânsito lento na área de serviço de Oeiras para o Estádio Nacional Linda Velha e de Monsanto para as Amoreiras. Sentido oposto, foi resolvida uma avaria no início da subida de Monsanto. Na Cril temos um acidente a ocupar as vias central e esquerda, junto ao Senhor Roubado, em Odivelas. No IC19, trânsito lento que é luz para a reta dos comandos da Amadora e de Alfragide para Pinamanique. Não, já foi resolvido um acidente em Vila Franca de Xira, ao quilómetro 23, na zona em obras. Trânsito compacto nos acessos a Sacavém. Há um com um acidente na chegada à Ericeira, uma viatura capotada na via da direita. E na Avenida Padre Cruz temos também um acidente com dois carros. Há fila aqui a partir da calçada de Carris. Há também um acidente junto à saída para a Avenida da República, para o Campo Grande. Na A2 há fila na área de serviço do Seixal para a ponte 25 de Abril. Há um acidente com dois carros na via da esquerda e os acessos ao Nó de Almada estão igualmente congestionados. Para já é tudo. Boa viagem! Daqui a pouquinho avançamos também com o Diário da Saúde de hoje. Marco Figueiredo hoje vai-nos falar sobre a imunização. É já a seguir, para já ficamos com os Forgiven.

0: E agora quem vai alçar a sua voz é Marco Figueiredo no Diário da Saúde, que vem aí já a seguir hoje sobre imunização.
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2: Olá, está a ouvir mais um episódio do Diário da Saúde. Hoje falamos de um tema que literalmente salva vidas: a vacinação. A vacinação é uma das maiores conquistas da saúde pública. Ao longo das últimas décadas, tem sido fundamental para prevenir doenças graves e proteger milhões de pessoas em todo o mundo, desde os mais pequeninos até aos mais velhos. Mais do que uma proteção individual, as vacinas são também uma forma de proteger toda a comunidade. Quando muitas pessoas estão vacinadas, a circulação de doenças diminui, ajudando a proteger quem é mais vulnerável. A Organização Mundial da Saúde colabora com países de todo o mundo neste propósito, promovendo campanhas, sensibilizando e apoiando os governos na implementação de programas de vacinação de qualidade. E a verdade é que os números não mentem. Sabia que nos últimos 50 anos, as vacinas essenciais salvaram pelo menos 154 milhões de vidas? Isso dá cerca de 6 vidas por minuto, todos os dias, durante 5 décadas. É impressionante, não acha? E não é só isso. Nestes 50 anos, segundo dados da OMS, a vacinação é responsável por cerca de 40% da melhoria na sobrevivência infantil a nível global. Hoje, mais crianças chegam ao primeiro ano de vida, e muito além, do que em qualquer outra altura da história da humanidade. Só a vacina contra o sarampo é responsável por 60% dessas vidas salvas. Mas o caminho não termina aqui. Há ainda muito por fazer. Milhões de crianças no mundo ainda não receberam qualquer vacina e é fundamental chegar até elas. As vacinas são, em última análise, uma prova de que é possível ter menos doença e mais vida quando todos fazem a sua parte. Décadas de esforços colaborativos entre governos, agências de ajuda humanitária, cientistas, profissionais de saúde e pais trouxeram-nos até aqui. A um mundo onde a varíola foi erradicada e a poliomielite quase erradicada. Por isso, é importante continuar a valorizar a vacinação e garantir que ninguém fica para trás. Porque quando mais pessoas têm acesso às vacinas, todos ganhamos em saúde, segurança e qualidade de vida. O Diário da Saúde fica por aqui. Volto no próximo episódio para continuarmos juntos a cuidar da nossa saúde e bem-estar. Até lá!
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Portugal vive hoje uma jornada de greve geral, a greve que foi convocada para esta quarta-feira contra a reforma laboral que está a provocar constrangimentos em vários setores. Escolas estão fechadas, transportes públicos suprimidos. Aliás, as primeiras horas da manhã confirmaram este cenário de forte adesão à greve geral em todo o país, nomeadamente no Conselho de Sintra. Os utentes da linha de Sintra, por exemplo, encontraram esta manhã estações vazias e comboios suprimidos, a circulação ferroviária está praticamente parada, restando apenas o cumprimento dos serviços mínimos decretados por lei. Nos autocarros locais, a Carris Metropolitana também registra fortes perturbações, deixando milhares de passageiros sem alternativa de transportes para o trabalho. No setor da educação, dezenas de escolas do concelho, desde o ensino básico ao secundário, não chegaram sequer a abrir portas e, ao nível dos serviços públicos e municipais, os SEMAS de Sintra, por exemplo, funcionam a meio gás, salvaguardando apenas as urgências nas redes de água e saneamento. Um pouco por todo o país, esta greve, então, a colocar o país parado ou a meio gás. Noutros temas que marcam a atualidade, lá por fora, a Rússia diz ter abatido 354 drones em vaga de ataques que fez 7 mortos. E Portugal hoje vai a votos na ONU. É outro tema que está em causa, a votação é secreta, envolve 193 Estados-membros das Nações Unidas. O que está em causa nesta corrida ao Conselho de Segurança, o mandato, caso Portugal seja escolhido, terá a duração de 2 anos e começará a 1 de janeiro de 2027. Estas são então algumas das notícias que marcam a atualidade e que nós vamos continuar a acompanhar.

Fechamos esta hora com os Quiero Alabarte e logo depois estou de volta então com a revista de imprensa. Olhamos para os títulos dos jornais de hoje. Seguimos juntos até às 10. Bom dia.

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1: Hoje conta-se com um dia de céu um pouco nublado. A partir de sábado já se espera que as temperaturas voltem a subir. São horas de olharmos também para os títulos dos jornais de hoje, neste dia de greve geral, com escolas encerradas, transportes públicos apenas com os serviços mínimos decretados e também a saúde a ser afetada, para além de outros serviços públicos um pouco por todo o país. É este o cenário. Olhamos agora para o que nos dizem os jornais desta manhã. Começamos pelo Correio da Manhã, que traz: Miron vigia mulheres da polícia durante o duche. O Jornal de Notícias revela: seguradoras travam fraudes de 87 milhões e detectam 13 mil acidentes falsos. O Público destaca: a família pede 1 milhão à Carris por morte no elevador da Glória. Por sua vez, o Diário de Notícias salienta incertezas e cautela, travam reservas dos portugueses para as férias de verão. Já a revista Sábado faz capa com a saga dos judeus na fuga por Portugal. Na imprensa especializada, o Negócios faz manchete com fisco impedido de cobrar IUC aos antigos donos, e o Jornal Económico escreve: hoteleiros antecipam verão com menos clientes. Por último, nos desportivos, temos o Record, que fala em fechado. Marco Silva vai ser o próximo treinador do Benfica. A Bola fala em Marco Silva livre para o Benfica. E o jogo, Esmalante volta à rota de Madrid. É tudo para já quanto a estes temas que marcam a atualidade.

E olhamos agora para o trânsito a esta hora. Temos aqui no eixo norte-sul congestionamento à fila do Lumiar para Sete Rios e na saída para a Avenida de Ceuta. Há cinco também com trânsito lento de Monsanto para as Amoreiras e no IC19 há abrandamento na reta dos Comandos da Amadora com trânsito lento de Alfragide para Pinamanique. Na Ponte Vasco da Gama, trânsito compacto no Tabuleiro e na Cril temos um acidente a ocupar as vias central e esquerda junto ao Senhor Roubado em Odivelas. Por último, na Avenida Padre Cruz temos aqui um acidente com dois carros à fila a partir da calçada de Carreira e temos também um acidente junto à saída para a Avenida da República, Campo Pequeno, ali na rotunda de Entre Campos. Ainda na A2, há fila da área de serviço do Seixal para a ponte 25 de Abril, com um outro acidente com dois carros na via verde da esquerda, os acessos ao Nó de Almada estão congestionados. E agora sim, é tudo para já. Boa viagem!

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1: Pois bem, abrimos esta hora com a música da Casa da Cidade. Logo depois vem por aí Wesley Fonseca. E daqui a pouco, no Pensar Faz Bem, Ezequiel Quintino hoje fala-nos sobre o elefante e a estaca. Vamos ficar para ouvir?

Pensar faz bem. O elefante e a estaca. Faço parte do número dos que gostam de animais. Quando eu era criança, gostava de ir ao circo, apesar de ter ido poucas vezes. O animal que despertava mais a minha atenção era o elefante, talvez pela sua enorme corpulência. Durante o espetáculo, aquele colosso de carne fazia demonstrações de peso, tamanho e força descomunais. Mas reparei que, tanto depois da atuação como antes de entrar em cena, o elefante permanecia imóvel, amarrado apenas por uma corrente, preso por uma das patas a uma pequena estaca. E a estaca era apenas um pedaço de madeira cravada só alguns centímetros na terra. Porém, ainda que a corrente tivesse elos grossos e poderosos, parecia-me óbvio que o elefante, capaz de arrancar uma árvore com a sua própria força, poderia facilmente arrancar a estaca e fugir. Como é próprio de uma criança de 6 anos, pensava então. Por que é que o elefante não foge? O que é que o mantém preso a uma pequena estaca? Tentei desvendar o mistério do elefante recorrendo à sabedoria dos adultos. Intrigado, perguntei ao meu pai, ao meu tio e ao meu professor. Todos me explicaram que o elefante não fugia porque estava amestrado. Coloquei uma segunda questão óbvia. Se o elefante está adestrado, por que necessita de estar preso? Não me recordo de ter obtido uma resposta satisfatória e acabei por esquecer o mistério do elefante. Anos mais tarde, consegui descobrir o mistério. O elefante do circo não foge porque permaneceu atado à estaca desde muito, muito pequeno. A estaca seria certamente muito forte para ele quando pela primeira vez tentou escapar. Até que um dia, um terrível dia para a sua história, o animal aceitou a sua impotência e resignou-se ao seu destino. O elefante enorme e poderoso que vemos no circo não foge porque crê realmente que não pode. Tem o registro da sua impotência gravado no cérebro desde a sua infância. Muitas vezes somos como o elefante do circo. Vivemos acreditando num sem número de coisas que julgamos que não podemos fazer só porque algumas vezes tentámos quando éramos crianças. Experimentámos e não conseguimos. Fizemos então como o elefante. Gravámos na nossa memória. Não posso, não posso e nunca poderei. Carregamos esta mensagem que nos impusemos a nós mesmos e nunca mais voltamos a tentar. De vez em quando sentimos como que as correntes, olhamos pelo canto do olho para a estaca que nos prende e apenas confirmamos o estigma. Então baixamos os braços e exclamamos: é a vida! Afirmou o escritor americano Dennis Whately. Existem duas escolhas primordiais na vida: aceitar as condições como elas existem ou aceitar a responsabilidade de mudá-las. Qual delas é a sua? 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

0: E por ser fonte de paz, é que nós temos aqui muitas músicas de louvor também para apaziguar o seu coração. Já são 9h21, bom dia. Dia de greve geral, amanhã é feriado, fim de semana prolongado e já tem planos para este fim de semana? Há muitas coisas bonitas que podemos fazer, inclusive é por Sintra explorar o nosso património cultural. Que, a boa notícia, é que temos 3 monumentos no concelho de Sintra, na corrida, para se tornarem nas próximas novas 7 maravilhas de Portugal. Quais são eles? Começamos a revelação pelas encostas da Serra, onde o Castelo dos Mouros está a concorrer na categoria de castelos. Mais abaixo, o romantismo da Quinta da Regaleira tenta a sua sorte na categoria de História. E a fechar este trio maravilha está a modernidade do Museu das Artes de Sintra, que surge como finalista na categoria dedicada à arquitetura do século XX. São estes então os 3 monumentos de Sintra que garantem assim uma vaga entre 147 finalistas do país no concurso, que é produzido pela New e transmitido pela TVI, dividido em 7 categorias, com o objetivo então de promover o melhor do património edificado. 3 dessas categorias, já sabemos, Sintra está lá. A decisão está agora nas mãos dos portugueses, através de votações que estão a decorrer por telefone e online. Mais informações nas plataformas digitais da autarquia ou no site oficial das novas 7 maravilhas de Portugal. Quem sabe, Sintra não volta a ter o mesmo destaque que teve, por exemplo, em 2007. Nessa altura, o Palácio da Pena conquistou esse título também de uma das 7 maravilhas de Portugal. Portanto, a ver, vamos, Castelo dos Mouros, Quinta da Regaleira e o Museu de Artes de Sintra são excelentes inspirações para poderem também ocupar um lugar no pódio.
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0: E agora com a música dos Elevation Worship.

0: 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Já são 9h33, hoje dia de greve geral, poucos transportes públicos estão a circular e inclusivamente o metro está encerrado. Ora, na estrada, para quem optou por ir trabalhar e em transporte próprio, vamos ver como é que estão as coisas. Na Cril, temos aqui um acidente a ocupar as vias central e esquerda, junto ao Senhor Roubado, em Odivelas, e há fila também a partir da zona comercial de Odivelas. Na A2, há fila do Feijó para a ponte 25 de Abril e os acessos ao Nó de Almada estão também congestionados. Ainda no eixo norte-sul há fila do Lumiar para Sete Rios e na saída para a Avenida de Ceuta. Na A5, trânsito lento de Monsanto para as Amoreiras. E no IC19 há abrandamento na reta dos Comandos da Amadora com trânsito lento de Alfragide para Pinamanique. Trânsito compacto também no tabuleiro da ponte Vasco da Gama. É tudo para já. Boa viagem. E hoje é Dia Mundial da Bicicleta, é verdade, e este dia, esta efeméride, não nasceu por acaso. Em 2018, a Organização das Nações Unidas declarou o dia 3 de junho como esta data oficial para celebrar este meio de transporte. E porquê? Porque a ONU reconheceu a bicicleta como um símbolo de sustentabilidade, saúde e progresso humano. É um transporte simples, fiável, limpo e incrivelmente barato. Hoje, por exemplo, não havendo transportes públicos e não sendo assim tão longe quanto isso, o tempo até está favorável, porque não ir de bicicleta para o trabalho, quem sabe, não é? Curioso também olharmos um pouco para a história. A primeira versão da bicicleta surgiu em 1817, mas não tinha pedais, não era a bicicleta como hoje a conhecemos. As pessoas moviam-na empurrando os pés contra o chão, portanto eram só rodinhas sem pedais. A bicicleta é sem dúvida o meio de transporte mais eficiente do ponto de vista energético criado pelo ser humano. Gasta menos energia, não é? Gasta menos energia a andar um quilómetro de bicicleta do que a caminhar. E em Amsterdã, por exemplo, existem mais bicicletas do que habitantes. Olha que interessante, lá as pessoas andam muito, têm várias bicicletas mesmo, e mais de 60% das viagens diárias são feitas a pedalar. Portanto, os benefícios para o ambiente, para a carteira, porque não gasta combustível, e para a saúde, não é? Sem dúvida, andar de bicicleta reduz drasticamente o risco de doenças cardiovasculares, liberta aquelas endorfinas que combatem a ansiedade, o stress. Por que não mudar a rotina, ir para o trabalho de bicicleta, para a escola ou apenas dar um passeio pelo parque? Pedalar faz bem, pedalar, por que não, pela sua saúde, pelo nosso planeta e pelo puro prazer da liberdade. Por isso, feliz dia da bicicleta e boas pedaladas.
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0: Música com os Songs for Him aqui nas manhãs da RCS.
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Hoje é dia de greve geral, o protesto está a ter forte impacto em todo o país, afetando transportes públicos, escolas, hospitais, serviços mínimos, entre outros. Há vários setores que estão inclusivamente fechados, é o caso do metro de Lisboa. Entretanto, o primeiro-ministro, Luís Montenegro, desvalorizou o impacto da greve, mostrou-se convicto de que a esmagadora maioria dos portugueses optaria por trabalhar. O executivo assegura que o protesto não vai travar o andamento da reforma da lei laboral que já seguiu para o Parlamento. No plano regional, Marco Almeida, presidente da Câmara Municipal de Sintra, denunciou, junto do Departamento de Investigação e Ação Penal, a vereadora socialista do município, Ana Mendes Godinho, por crimes que considera de injúria e difamação a membros da autarquia. Em causa estão alegadas declarações da ex-ministra sobre a falta de acompanhamento à família de uma grávida guineense que morreu no Hospital Amadora Sintra. O DN avançou que Ana Mendes Godinho ainda não foi notificada pelo DIAP de Sintra, mas ao tomar conhecimento da situação através da notícia daquele jornal deixou a nota de que não se intimida com queixas-crimes. Ainda por Sintra, a Polícia Municipal acompanhou esta segunda-feira uma ação de despejo numa habitação municipal situada no Casal do Cotão, na União de Freguesias de Cacém e São Marcos. Como explica o Sintra Notícias Online, durante a intervenção foram encontrados produtos estupefacientes no interior da habitação que foram de imediato entregues à PSP para os respectivos procedimentos legais. No plano internacional, Portugal esta quarta-feira vai a votos na Assembleia Geral das Nações Unidas em Nova Iorque para tentar conquistar um lugar como membro não permanente do Conselho de Segurança da ONU no biênio 2027-28. A candidatura formalizada em 2013, disputa um dos dois lugares atribuídos ao grupo da Europa Ocidental e outros Estados-membros numa corrida em que os adversários diretos são a Alemanha e a Áustria. É tudo para já quanto a estas notícias que marcam a atualidade e que nós vamos continuar a acompanhar.

E é o final das nossas manhãs da RCS. Amanhã é feriado, mas estamos cá. Hoje é dia de greve, mas estamos cá. Estamos sempre consigo. Daqui a pouco vem por aí mais um programa Mentes que Sentem, hoje sobre o síndrome do impostor. E às 10h30 as notícias também estão de regresso. Fechamos com a música de Marta Fonseca, com Jonatas Duarte. Deus o abençoe, bom feriado e até amanhã, se Deus quiseres.

0: É sempre com muito carinho e com muita amizade que aqui nos encontramos, mais uma semana, mais um episódio deste que é o seu programa Mentes que Sentem. Aqui nós pensamos, refletimos juntos, damos informações, damos algumas orientações para que você e nós também possamos ter o maior possível de uma saúde mental completa, repleta de alegria, de felicidade, de realizações. Mas é verdade que nem sempre a vida se apresenta assim e por isso estamos aqui, para o ajudar, para ajudar nesses momentos mais difíceis, para ultrapassá-los, pela graça de Deus. E mais uma vez estou com a doutora Cristina Dias. Olá, Cristina, mais uma vez obrigada pelos teus ensinamentos.
1: Obrigada por poder partilhar, por ser acolhida nesse aspecto, por si, que nos acompanha também.
0: Cristina, sei que não é muito fácil dizer isto, mas poderemos dizer que nós todos os dias mudar de máscara é um bocadinho cansativo. Mas é assim que muitos de nós, por vezes, vivemos e nos sentimos. Nós vivemos vidas de aparente sucesso, quando na realidade até pode não ser, e não ser essa a realidade. E por vezes, por causa disso, podemos sentir-nos aparentemente que estamos a enganar os outros, porque parece-nos que não estamos a ser genuínos na nossa essência. Sentimos até, como uma palavra forte, mas convém falar sobre ela, um pouco impostores, que não somos o que na realidade devíamos de ser. Eu sei que a ciência, Cristina, tem vindo a falar, e achei muito interessante, daquilo que é o síndrome do impostor. E é interessante, foi curioso para mim, nem sabia que existia, portanto, este assunto falado e, portanto, vamos aprender de ti. O que é isto do síndrome do impostor? Ajuda-nos a conhecer melhor este tema.
1: Obrigada, Milu, pela questão. Ela é altamente pertinente e nós, ao longo deste episódio, sem dúvida, vamos ter uma melhor percepção daquilo com o qual estamos a lidar. Mas se me permites, para poder dar aqui a introdução e responder a essa pergunta sobre o que é o síndrome do impostor, eu gostava de te ler duas citações, ler a ti e àqueles que nos escutam e veem também. Elas estão, o original é em inglês, portanto eu vou fazer uma tradução livre que não é necessariamente fidedigna e depois eu vou identificar a pessoa. Então, uma das citações diz assim: aquilo que é suposto tu fazeres quando não gostas de uma coisa é mudá-la. Se tu não consegues mudar esta coisa, muda a forma como tu pensas acerca dela, mas não te queixes. Quando tu ouves isto, qual é a ideia com que tu ficas da pessoa que escreve?
0: Está a dar um recado e é duro.
1: E achas que é uma pessoa insegura?
0: Pois não.
1: Claramente não. Agora, eu vou-te dizer quem é que disse esta citação. Aliás, perdão, vou ler a outra citação desta pessoa e depois vou identificá-la. Diz assim: cada vez que eu escrevo um livro, cada vez que eu me enfrento àquele bloco de notas amarelo, o desafio é enorme. Eu já escrevi 11 livros, mas de cada vez eu olho, oh, agora é que eles vão descobrir a verdade, que eu estou aqui a fazer um jogo com toda a gente e eles vão descobrir a verdade de quem eu sou. Tu achas que é a mesma? Aparentemente parece a mesma pessoa.
0: Parece mais frágil.
1: Exatamente. Estas duas citações, no seu original, elas foram ditas por Maya Angelou. Ela era uma pessoa dos Estados Unidos, portanto, escritora, poetisa, ativista dos direitos civis americanos, trabalhou com Martin Luther King também, a senhora já não é viva, e é reconhecida como uma das maiores vozes a nível da escrita, a nível internacional. Teve uma vida extremamente difícil. Aliás, um dos primeiros best-sellers dela conta exatamente os primeiros anos de vida até aos 17 anos e tudo aquilo que ela passou, inclusive abusos e uma série de circunstâncias. E quando tu olhas para a citação da mesma pessoa, a primeira, aparentemente plena de segurança, e a segunda, que parece que se sente uma fraude, tu dizes, não parece a mesma pessoa. Gostava agora de te ler um outro trecho que foi dito por Serena Williams. Portanto, Serena Williams, uma das tenistas do expoente, da atualidade e nas últimas décadas também. E esta foi uma entrevista que ela deu e que ficou registada num artigo na revista Time Magazine em 2015. E ela diz o seguinte: em toda a sua modalidade, apesar de toda a sua prática, preparação e confiança, até os melhores atletas em qualquer desporto têm uma voz de dúvida dentro deles que diz que eles não são bons o suficiente. Eu tenho a sorte de que, qualquer que seja o medo que esteja dentro de mim, o meu desejo de ganhar é maior. Mas eu olho para isto e pergunto: uma atleta de renome com tantas conquistas, diz publicamente que todos eles têm uma vozinha na cabeça que diz que eles não são bons o suficiente. Então isto surpreende-me para pessoas que são altamente competentes, duvidam de si próprias. E surpreende-me não só a mim, mas como provavelmente à maioria de nós, porque nós olhamos e dizemos: mas têm tudo. Têm tudo para não duvidar de si próprias. E será que as pessoas comuns também duvidam de si próprias? E nós diremos: claro que sim, claro que duvidam. Mas será que esta dúvida pode ser uma dúvida que vá para além daquilo que é razoável? E já vamos tentar perceber o que é que isto tem a ver com o síndrome do impostor. Então eu desafiava-te, a ti, a mim, aqueles que nos ouvem, a tentar responder se se identificam com estes pensamentos quando estão perante uma situação. Fiz algo. Ah, tive sorte. Isto foi por acaso, não fui eu propriamente. Os outros são mais competentes do que eu. A qualquer momento vão perceber que eu não sei bem o que é que eu estou para aqui a fazer. Preciso trabalhar mais do que os outros para compensar, para não haver aqui falhas. Ou eu não mereço este lugar, ou eu não mereço esta oportunidade. Estas perguntas, elas encaixam-se, em algo que é muito comum às pessoas que lidam com o síndrome do impostor. O síndrome do impostor não é uma doença, que fique desde já claro, é um fenómeno psicológico muito bem estudado há décadas. E ele surge quando? É sugerido quando? Na década de 70, duas psicólogas norte-americanas, elas conduziram um estudo mais concretamente em 1978, Pauline Clance e Suzanne Himes, e elas conduziram esse estudo com 150 participantes que tinham duas características. A primeira era que eram todas mulheres, e a segunda é que eram mulheres de alto desempenho e sucesso nos seus diversos campos de atividade. Que descoberta-chave é que elas fizeram? Primeiro, 70 a 80% destas pessoas sentiam que não mereciam o sucesso que tinham. 65% deste grupo de pessoas atribuíam as conquistas que tinham à sorte. 60% tinham medo de serem descobertas e perceberem que elas eram uma fraude. E 55% apresentavam um perfeccionismo altamente elevado. Portanto, pessoas altamente competentes que acreditavam que não mereciam o seu próprio sucesso. A investigação foi evoluindo, há vários estudos e várias experiências sobre isto. Eu retirei só alguns, com alguns tópicos importantes. Em 1985, uma destas psicólogas desenvolve uma escala, a escala de Clance, que foi criada exatamente para medir a intensidade do síndrome do impostor. O que é que ela descobriu? Que o fenómeno também afeta homens. Portanto, não é exclusivo das mulheres, mas que também afeta em larga escala os homens. Tanto que esta escala ainda hoje em dia é utilizada em investigações, em contextos empresariais, em contextos hospitalares, por exemplo. Na década de 90 e até 2010 foram produzidos vários estudos com grupos diferenciados, grupos de estudantes, grupos de profissionais de saúde, líderes. O que é que eles perceberam? Que o síndrome do impostor estava amplamente associado a quadros de ansiedade, depressão, stress e burnout. Em 2020, um outro investigador, Bravatta, e o seu conjunto de colegas fizeram uma revisão dos vários estudos que existiriam e escolheram particularmente 62 estudos que envolviam na sua totalidade 14 mil participantes. E foram fazer uma meta-análise desses estudos, tentar perceber as principais conclusões. O que é que eles perceberam? Que, em média, 70% destas pessoas sentiam-se ou identificavam-se com o síndrome do impostor. Nós estamos a falar de quase 10 mil pessoas, eventualmente. Quem eram os mais afetados? Estudantes universitários, profissionais de saúde, mulheres em cargos de liderança e associaram também, para além da questão do stress, da depressão e da ansiedade a elevados níveis, a dificuldade em aceitar novos desafios. Então, o síndrome do impostor é uma experiência interna que nós vivemos, em que nós acreditamos que não sou tão competente, tão inteligente, tão sábio, tão capaz, ou etc, etc, etc, como os outros acham que eu sou. E, por outro lado, é acompanhado de níveis elevados de ansiedade ou medo, que os outros descubram que tu és uma fraude. Está ligada a padrões de pensamento muito específicos, nomeadamente o sucesso é visto como sorte, o erro é visto como uma falha pessoal, não pode existir, e a tendência para sentir que tu nunca és suficiente e que nunca encaixas num determinado grupo. Porque é que é importante falarmos sobre isto? Primeiro, porque todos nós, em algum momento da nossa vida, vamos sentir isto. Mas, mais uma vez, voltamos a referir. Estamos a falar, portanto, só pode ser diagnosticado isto, esta característica, se nós estivermos a falar de uma coisa que é frequente ao longo
0: Exato.
1: do tempo para a própria pessoa. E porquê que ela é importante e foi estudada? Porque ela pode bloquear-te oportunidades. A nível pessoal, a nível profissional, ela cria uma ansiedade constante e ela pode levar-te à exaustão.
0: Nós teremos a oportunidade de continuar a aprender sobre este síndrome do impostor. Daqui a pouquinho vamos fazer a nossa pausa habitual.
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0: E cá estamos mais uma vez para dar continuidade a este episódio, onde estamos a falar sobre um tema muito interessante, particular, o síndrome do impostor. Queríamos, no entanto, não deixar de fazer referência a esta que é esta revista, este guia de estudo que temos para si, para enviar para si de forma gratuita, para a sua família, para os seus amigos. Se já tem este

0: este manual em casa com certeza confirma o que estou a dizer. É sem dúvida um manual que tem assuntos muito pertinentes para a questão da nossa saúde mental. Se é a primeira vez que está connosco ou as primeiras vezes ainda não tem, pois faça o seu pedido através do contacto 933-93-9291 e nós teremos com certeza muita alegria em poder enviar para si de forma gratuita este manual que acreditamos será sem dúvida uma mais-valia. Cristina, poderemos perguntar de forma assim muito clara. O que é isto? Como é que é ter o síndrome do impostor?
1: Então, de uma forma muito clara, vamos utilizar a resposta de alguém que vive com isto e que disse de uma forma taxativa. Disse assim: olha, é como teres um péssimo amigo dentro da tua cabeça a dizer mal de ti. É isto que a pessoa sente.
0: É doloroso isso.
1: Muito, muito doloroso. E isto tem um ciclo, ou seja, surge-te um desafio e isto causa-te muita ansiedade, esse desafio. Depois aparece a dúvida: e se? E se eu não sou capaz, ou se descobrirem que eu não sou tão bom como os outros, ou se perceberem que eu posso falhar, depois a pessoa, regra geral, esforça-se ao máximo. Então nós temos aqui elevados níveis de perfeccionismo, ou não tão comum, mas há situações em que a pessoa procrastina a tarefa também. A pessoa tem sucesso na sua tarefa, mas em vez de reconhecer o mérito, pelo fato de ter tido sucesso, pensa: foi sorte. E o ciclo recomeça novamente. Aliás, esta pessoa que lida com isto diariamente dizia: são os quatro fantásticos, nomeadamente a ansiedade, a dúvida, o perfeccionismo e o medo de falhar. E a ciência mostra que o problema não está tanto na tua capacidade, mas na forma como tu interpretas o teu próprio desempenho.
0: Então, poderemos perguntar por que é que se desenvolve?
1: Não tem uma explicação isolada. Tá bem, é uma combinação de fatores psicológicos, sociais e ambientais, mas nós sabemos que há alguns fatores predisponentes, ok? Pronto. Um deles tem-se identificado que pessoas que lidam com o síndrome do impostor são pessoas altamente perfeccionistas. Portanto, exigem padrões altamente, extremamente altos de si próprias e associam pequenas falhas a uma prova de incapacidade. Isto reforça o medo de ser descoberto. Outra característica tem a ver com tu estares, teres crescido, ou viveres, ou trabalhares, ou estudares num ambiente altamente crítico ou com expectativas que são muito elevadas, em que os elogios ou o reforço em relação àquilo que tu fizeste são condicionais a um desempenho. Ou há uma crítica excessiva. E aqui permite-me falar de alguém, de uma outra pessoa que também lida com este síndrome do impostor e que me dizia o seguinte: eu cresci numa família altamente militarizada, isto porque o pai efetivamente vinha de uma estrutura militar. Mas o pai era uma pessoa que dificilmente reconhecia o sucesso dos filhos. E então não podia haver margem para erros. Então sabiam que tinham que trazer notas acima dos 90%. E esta pessoa dizia-me: olha, eu recordo-me de várias vezes ter trazido notas acima dos 90%, e ele tinha uma de duas atitudes. Ou não dizia nada, ou então dizia coisas do género: essa escola onde tu andas deve ser muito fácil. Ok? Outra característica que pode predispor a pessoa a isto são pertenceres a um grupo que tenha sido alvo, que seja grupos minoritários ou subrepresentados, minorias, por exemplo, em que tenham havido experiências de discriminação, estereótipos. Parece que tu sentes necessidade de provar constantemente o teu valor. Ok? É o mesmo que. Vou agora utilizar um estereótipo. É o mesmo que eu trabalhar numa oficina de mecânicos, uma oficina de renome, eu sou mulher. Parece que preciso provar constantemente aquele valor, o meu valor. E eu, por exemplo, sou um homem que trabalho no mundo da maquilhagem, vamos supor, e eu preciso provar constantemente o meu valor. Claro que eu estou a dar um estereótipo, está bem? Mas é só para percebermos. Outra questão que também pode predispor é a questão das comparações sociais. Pessoas que valorizam muito aquilo que vem, sobretudo exposto nas redes sociais, e que parece que todos são melhores. Outro fator predisponente também é esta questão que nós já falamos: as pessoas ficam mais vulneráveis a esta situação quando internalizam que o sucesso é atribuído à sorte e não a mérito próprio. E há também alguns traços

0: personalidade que fazem com que a pessoa seja ou tenha uma alta sensibilidade à crítica, ou tenha uma autocrítica interna muito elevada, ou tenha níveis de ansiedade elevados ou baixa autoestima que podem predispor também para isto.
1: Então, perguntar, Cristina, o que fazer, como é que podemos lidar com estas situações?
0: Olha, Milo, mais uma vez, não existe uma solução única. Uhum. Existem pequenas estratégias uhum. que nos podem ajudar. E aqui permite-me um exemplo pessoal. Recentemente tive que dizer lá em casa, olha, este sofá está demasiado estragado. E quando eu digo demasiado estragado, era muito estragado. E então pedi para fazerem a recolha do sofá. E quando estava a pedir para levarem o sofá para um determinado local, para quando fizessem a recolha estar mais acessível, os meus filhos diziam assim, mas porquê é que vamos dar o sofá? Então, o filho, olha bem para ele, como é que ele está? Mas ele é confortável. Está bem, mas é confortável, mas nós temos que encontrar outra alternativa. E depois brincava, olha, fazes como no infantário, sentas-te numa almofada no chão e fazes perninhas à chinês. Brincava. Mas isto levou-me a refletir que, na realidade, quando nós nos acomodamos a uma situação que nos parece confortável ou que está dentro da nossa zona de conforto ou conhecida, nós não tendemos a procurar soluções. Portanto, só quando nós tivemos o sofá lá de casa é que nós estamos agora à procura de uma solução e vemos que
1: Exato.
0: aquela efetivamente não era a melhor solução. Quando nós compreendemos, agora vamos passar para a questão do síndrome do impostor, quando nós compreendemos que isto se passa dentro da nossa cabeça, então nós podemos fazer algumas coisas. E a primeira é dar nome às coisas. Tantas e tantas vezes falamos nisto. Então, se eu percebo que eu às tantas estou a lidar com uma coisa que tem nome e que é o síndrome do impostor, eu consigo criar aqui algum distanciamento emocional. Sabes que esta mesma autora tinha uma coisa, uma outra frase que vou fazer mais uma vez tradução livre, que eu acho que se encaixa na perfeição nisto. Diz assim: eu posso ser mudada por aquilo que me acontece, mas eu recuso-me a ser reduzida a isso. Então, se eu me identifico com isto que estou a ouvir, a primeira coisa que eu percebo é: ok, eu não tenho que me resignar a esta situação. Segundo, identificar as mentiras que nos limitam e que nos isolam. Sentir-me incompetente é diferente de ser incompetente. E permite-me mais uma vez um exemplo prático de alguém que lida com isto. Uma pessoa que trabalha na área da investigação e que faz várias experiências ao longo do dia e diz que estava altamente frustrado porque as experiências, na realidade, sei lá, 90% não corriam bem. E eu achava que não tinha capacidade para aquilo. Até que eu comecei a registar o porquê que as experiências não corriam bem. E percebi que, na maior parte dos casos, tinha a ver com a questão do equipamento e não com falha humana. Outra questão, outra mentira, tem a ver com não posso falhar. Nós olhamos para a ideia da vulnerabilidade como fraqueza. E a verdade é que nós até temos um discurso bonito em relação a aceitar a vulnerabilidade, mas bem lá dentro nós dizemos: eu não quero ser vulnerável porque eu sou um fracote. É isto que nós dizemos. Mas se nós percebermos que a vulnerabilidade nos ajuda a perceber limites e a trabalhar forças, ela já não é assim tão inimiga. Outra questão de que eu acho que não posso ou não, eu não devo pedir ajuda. Ok, então se o teu carro avariar no meio da autoestrada, tu não vais chamar a assistência em viagem. Isto não é pedir ajuda. Porque é que uma é menos merecedora do que a outra? Um outro aspecto que é extremamente importante tem a ver com todos, mas todos nós, temos a tendência de nos compararmos com a ideia do outro sobre o que é sucesso.
1: Pois.
0: E a pergunta que eu coloco é: o que é o sucesso para ti? Recentemente eu estava a falar com um jovem que me dizia assim: eu acho que sou um péssimo filho e eu acho que sou uma péssima pessoa. Ok, o que é ser uma boa pessoa para ti? Não me soube responder. Soube-me responder estereótipos. Mas tu achas, identificas-te com isto? Então, primeiro eu tenho que perceber o que é que para mim é sucesso, o que é que para mim é ser uma boa pessoa e não aquilo que os outros me dizem. Reconhecer as minhas competências, reconhecer as minhas fragilidades, isso pode ajudar-me perante um desafio, um novo desafio, a não desistir logo à primeira, porque nós não somos só competências. Por outro lado, as pessoas que lidam com o síndrome do impostor estão muito focadas nos resultados, e aquilo que eu digo é: foca-te mais no processo. Recentemente falava com alguém que me dizia assim: eu acho que sou uma pessoa mediana, nunca sou boa em nada, e não és boa em

0: nada. Porquê? Porque olha os meus resultados no secundário, eu tirava 80%, era difícil tirar acima dos 80%. Portanto, eu sou mediana. E o que é que tu fazias? Olha, eu sempre me esforcei muito, sempre tentei investir imenso e depois ficava frustrada porque o resultado não era aquele. Ok, então se tu tiravas 80%, porquê é que tu voltavas a estudar para o próximo exame? Então, porque eu sou uma pessoa esforçada, tu não só és uma pessoa esforçada, como és uma pessoa altamente resistente à frustração. Caso contrário, não voltavas a tentar. Então, olhar para o resultado e dizer que eu sou mediana em todas as áreas da vida porque eu não tiro acima dos 80% é altamente injusto para esta pessoa. Mas reconhecer que o processo me molda, que eu sou uma pessoa que não desisto, que eu sou uma pessoa que estou a ter estratégias, posso é tentar mudar as minhas estratégias, e que sou uma pessoa que, na realidade, sou altamente resistente à frustração, ajuda-me a perceber as coisas de outra forma. Outra questão que é muito importante para quem lida com isto, aceitar o elogio pura e simplesmente por aquilo que ele é, não estar a rebater, eu não mereço. Mereces? Alguma coisa estás a fazer bem, caso contrário não estarias a ter aquele elogio. Aceitar que nós não vamos saber tudo, que haverá sempre alguém que vai saber mais do que nós e ok, não temos que olhar para isso como um fator comparador, mas como um fator de aprendizagem, porque o conhecimento é algo dinâmico. Eu hoje estou a dizer uma coisa, amanhã estou a aprender uma coisa que acrescenta algo mais. Eu não tenho que me sentir ameaçado porque o outro sabe mais do que eu. Ou não tenho que sentir que o outro é melhor do que eu porque sabe mais do que eu. Ele chegou lá e eu também chegarei lá. Aceitar que vais ter dúvidas, inseguranças, que vais ter fracassos, mas não permitires que isto te controle. E aqui permite-me só terminar com um exemplo muito simples. Recentemente ouvia alguém que é responsável de uma grande empresa australiana que lida no âmbito de tecnologia de ponta, que lida com este síndrome do impostor e dizia assim: eu ganhei vários prémios no âmbito do empresário do ano. E houve uma altura em que eu estava numa entrega desses prémios, já a nível internacional, a representar a Austrália enquanto país, e olhava à minha volta e via pessoas que eu dizia: como é que é possível que eu esteja ao mesmo nível destas pessoas? E ao meu lado estava um senhor, com provas dadas, 70 e tal anos na mesma mesa, um empresário também com muito renome. Não vou identificá-lo, porque senão claramente nós iríamos perceber quem era a pessoa. E ele partilhou e dizia: eu sinto que eu não mereço estar aqui, todos os outros são muito mais inteligentes. E aquela pessoa dizia-lhe assim: pois fica sabendo que eu também acho que eu não. Mas alguma coisa boa tu estás a fazer, portanto continua. E é isso que eu quero dizer à pessoa: aceita aquilo que tu és e não apenas aquilo que a tua mente te leva a querer acreditar.
1: Muito obrigada, Cristina. O tempo passa a voar e com certeza que com Deus, sobretudo com Deus na nossa mente, nós tiraremos sempre o mais positivo daquilo que o Senhor quer que valorizemos na nossa vida e que conquistemos na vida também. Muito obrigada mais uma vez, Cristina. Ficamos por aqui neste episódio e, pela graça de Deus, encontramos-nos na próxima semana. Até lá.

0: Avançamos para as notícias desta quarta-feira, dia 3 de junho. Hoje é dia de greve geral. O protesto laboral está a ter um forte impacto em todo o país, afetando transportes públicos, escolas, hospitais, serviços municipais, entre outros. Na base da paralisação estão reivindicações de aumentos salariais e a contestação ao aumento do custo de vida. Foi por isso hoje um amanhecer diferente e até mesmo difícil para muitos trabalhadores, quem sabe impedidos de chegar ao local de trabalho. Daniel Galaio.
1: As primeiras horas da manhã confirmaram o cenário de forte adesão à greve geral no Conselho de Sintra e não só. Os utentes da linha de Sintra, por exemplo, encontraram esta manhã estações vazias e comboios suprimidos. A circulação ferroviária está praticamente parada, restando apenas o cumprimento dos serviços mínimos decretado por lei. Nos autocarros locais, a Carris Metropolitana também registra fortes perturbações, deixando milhares de passageiros sem alternativa de transporte para o seu local de trabalho.
0: Mas o impacto desta greve não se fica apenas pelos transportes.
1: Não. No setor da educação, dezenas de escolas do concelho, desde o ensino básico ao secundário, não chegaram sequer a abrir portas por falta de assistentes operacionais e professores. Ao nível dos serviços públicos e municipais, os SMAs de Sintra funcionaram a meio gás, salvaguardando apenas as urgências na rede de águas e saneamento.
0: E ao nível da saúde, como podemos medir o impacto desta paralisação?
1: O cenário é de serviços mínimos e de muitas salas.

0: São desta quarta-feira que vão desde a saúde aos transportes, passando pela educação e por serviços públicos, uma vez que sindicatos de diversos setores anunciaram apoio a esta greve. Trata-se de uma das maiores mobilizações laborais nos últimos anos. Entretanto, o primeiro-ministro, Luís Montenegro, desvalorizou o impacto desta greve de hoje e mostrou-se convicto de que a esmagadora maioria dos portugueses até poderia optar por trabalhar. O executivo assegura que o protesto não vai travar o andamento da reforma da lei laboral que já seguiu para o Parlamento. No plano regional, Marco Almeida, presidente da Câmara Municipal de Sintra, denunciou, junto do Departamento de Investigação e Ação Penal, a vereadora socialista do município, Ana Mendes Godinho, por crimes considerados de injúria e difamação a membros da autarquia. Em causa estão alegadas declarações da ex-ministra sobre a falta de acompanhamento à família de uma grávida guineense que morreu no Hospital Amadora Sintra. O Diário de Notícias avançou que Ana Mendes Godinho ainda não foi notificada pelo DIAP de Sintra, mas ao tomar conhecimento da situação através da notícia daquele jornal, deixou a nota que não se intimidaria com queixas de crime. Ainda por Sintra, a Polícia Municipal acompanhou esta segunda-feira uma ação de despejo numa habitação municipal situada no Casal do Cotão, na União de Freguesias de Cacém e São Marcos. Como explica o Sintra Notícias Online, durante a intervenção foram encontrados produtos estupefacientes no interior da habitação, que foram de imediato entregues à PSP para os respectivos procedimentos legais. Numa publicação nas redes sociais, a vereadora da Câmara Municipal de Sintra, Anabela Macedo, sublinhou que a habitação municipal constitui um apoio social destinado a quem dele necessita, implicando não apenas direitos, mas também responsabilidades. Já no plano internacional, Portugal vai esta quarta-feira a votos na Assembleia Geral das Nações Unidas, em Nova Iorque, para tentar conquistar um lugar como membro não permanente do Conselho de Segurança da ONU no biênio 2027-28. A candidatura, formalizada em 2013, disputa um dos dois lugares atribuídos ao grupo da Europa Ocidental e outros Estados, numa corrida em que os adversários diretos são a Alemanha e a Áustria. A fechar, fica a sugestão para quem gosta de teatro. A Companhia da Esquina regressa aos palcos com o espetáculo 50 Madrugadas, inspirado na obra poética de Ari dos Santos, em cena nos dias 5, 6 e 7 de junho, às 9 da noite, no Teatro Esfera, em Montabrão. Até onde é que nos vai levar esta peça?
1: A peça vai transportar-nos para o ambiente de uma redação jornalística, onde um grupo de profissionais trabalha para elaborar uma reportagem dedicada à relação entre o fado e a democracia, à medida que mergulham na obra de Ari dos Santos e de outros autores marcantes ligados ao espírito do 25 de Abril. Os jornalistas embarcam então nesta viagem feita de memórias, reflexões e celebração. Entre poemas, letras de canções e momentos musicais ao vivo, o espetáculo promove um diálogo sobre temas como a liberdade, a resistência ao fascismo, a identidade cultural e o papel do fado enquanto património coletivo.
0: Fica então o convite, 50 Madrugadas, em cena, sexta, sábado e domingo, no Teatro Esfera, em Montabrão. E é tudo quanto às notícias.

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1: Olá, chamo-me Violeta Mendes e vou estar consigo no programa de hoje da Música da Minha Vida. Escolhi 9 músicas para hoje ouvirmos juntos e viajarmos de forma cronológica quase pela minha vida. Começo com uma música que a minha mãe cantava várias vezes à noite, mesmo antes de eu e a minha irmã nos deitarmos para adormecermos, e que se tornou ao longo da minha vida numa constante. Não pensei na altura em gravar a versão da minha mãe em conjunto com a minha voz e da minha irmã pequeninas, por isso a versão que ouviremos hoje é a do mais recentinário adventista. Chama-se então Ergo os Meus Olhos.

Para além da música Ergo os Meus Olhos, havia várias noites onde adormecíamos ao som de música clássica. A que mais me recordo, talvez por achar que os violinos eram passarinhos a voar ao meu lado, é o primeiro andamento das quatro estações de Vivaldi. Não tenho dúvidas que o CD tocava todo, mas quando chegava o verão eu já estava no mundo dos sonhos. Depois de vasculhar os CDs em minha casa, encontrei a versão que tanto ouvi pela orquestra I Musici e o violinista Felix Ayo. Vamos então ouvir agora o primeiro andamento das quatro estações de Vivaldi, a Primavera.

Em viagens de carro, ouvíamos muitas vezes outro CD, este oferecido por um amigo, e nós ouvíamos tantas vezes que eu e minha irmã já sabíamos de cor as transições entre as músicas e tentávamos cantar, da melhor forma possível, claro, todos os instrumentos. Na altura, ainda não percebia completamente as letras, mas sabia que havia uma águia numa das músicas e, vez após vez, pedia à minha mãe para colocar a música da águia nas viagens. Se não estou em erro, era a faixa número 8 daquele CD. E vamos ouvir agora O Poder do Amor, gravada pelo Ministério Jovem.

Antes de me aventurar por aprender música, desde pequena que gostava de ouvir outras pessoas a tocar. Havia uma música em especial que uma amiga minha tocava no piano, porque sabia que eu gostava muito. Anos mais tarde, sempre que toco essa música, agora podendo acompanhá-la na viola d'arco, sorrimos uma para a outra, ao pensar na pequena Violeta que sorria cada vez que ouvia os primeiros acordes no piano. Procurei, precisamente por isso, uma versão desta música que se chama Ó Que Amigo em Cristo Temos e que está no Hinário Adventista. Mas neste momento vamos ouvir uma versão tocada apenas por piano, precisamente porque é disso que eu me lembro de quando era pequenina ouvir.

A próxima música pode ser chamada por diferentes nomes. Eu conheço-a pelo nome Para Te Adorar, mas há quem lhe chame Meu Prazer. Sempre gostei de cantar esta música em acampamentos e, curiosamente, é a única que escolhi que associo a esse ambiente, apesar de ter sido e continuar a ser dos meus momentos preferidos no ano, quando me junto com amigos e temos um encontro especial com Deus juntos. Mas há uma razão para a minha escolha desta música. Foi precisamente num desses acampamentos onde eu entreguei a minha vida publicamente a Deus. E a primeira coisa que me lembro ao sair das águas são as vozes de todos os que ali estavam, juntas, a cantar esta música, Para Te Adorar.

À medida que fui crescendo, mantive-me muito envolvida na música, quer a tocar, quer a cantar. E as próximas duas músicas que vamos ouvir estão relacionadas com dois grupos que marcaram de formas diferentes. A primeira chama-se Awesome God e era uma música que eu achava muito divertida de ouvir e de mais tarde cantar, com um grupo de música que se chamava Laudare. Cresci a ouvi-los cantar e sempre gostei de ver a alegria e a genuinidade com que transmitiam a mensagem do maravilhoso Deus que temos. A música fala precisamente sobre isso, sobre como o nosso Deus é um Deus incrível, cantando sobre as diferentes coisas que Ele faz e é, reinando com poder e sabedoria dos céus. Procurei a versão que mais nos fizesse sentir que estamos num grande coro, juntos, todos a cantar. E por isso, vamos ouvir agora uma versão à capela pelo grupo Praise and Harmony, da música Awesome God.

segundo grupo que me marcou, desta vez por tocar com eles, chama-se Vertical e foi um grupo onde cresci bastante musicalmente, especialmente com pessoas que partilhavam a mesma fé que eu, algo muito diferente do crescimento musical que se tem apenas numa escola de música. A música ouvi pela primeira vez quando toquei com o Vertical e chama-se To Love You Rightly, de Hunter J.K. Thompson. E há algo nesta música que me conforta e que embala e que rapidamente se tornou, juntamente com outra música que ouviremos mais à frente, numa música a que eu recorro quando estou a passar por momentos mais difíceis e que me faz perceber o quão pequenina sou comparada com a imensidão de Deus. Fala sobre como, apesar de quase tudo ser transitório neste mundo, aquilo que se mantém independentemente do tempo que passa é o amor mais puro, aquele que Jesus tem por nós, que ele demonstrou ao vencer a morte na cruz. É um voto, um desejo de amar Deus da mesma forma, de a cada dia escolher amar Jesus até ao fim dos tempos.

Com a entrada na faculdade e lentamente na vida adulta, fui dizendo cada vez mais vezes as frases "estou demasiado cansada" ou "não tenho tempo para nada". É precisamente nessas alturas que esta música me marcou mais e que continua a marcar. Ao ouvir as vozes de Matt e Josie Minicus, volto à realidade de que Deus tem todo o tempo do mundo e que posso descansar nele e entregar-lhe todas as minhas preocupações em vez de ficar ansiosa e estressada com a quantidade de coisas que tenho para fazer. É uma música que me ajudava e continua a ajudar a desligar de tudo o que é um trabalho ou faculdade e voltar a ligar-me a Deus. Vamos então ouvir All the Time in the World, de Matt e Josie Minicus.

A música que vamos ouvir a seguir chama-se Dear God, por Corey e Anna Asbury. E é um diálogo entre uma pessoa que tenta agradar Deus por si só, que está tentada a desistir por estar constantemente a falhar, e Deus, que responde dizendo que o ama, que vê tudo o que está a fazer, todos os seus esforços, e está a convidá-lo a não desistir, mas sim em apoiar-se em Deus e não nele mesmo. Quando queria desistir e quando sentia que nada do que fazia era suficiente, ao ouvir ou cantar esta música, Deus confortava-me, mostrando-me mais uma vez que Ele estava mesmo ao meu lado, a torcer para que eu me virasse para Ele, e não para mim mesma.

chegamos à nossa última música de hoje. No One Ever Cared For Me Like Jesus, de Stephanie Gretzinger. A melhor forma que eu tenho de descrever esta música é um grande abraço de Deus. Se em pequena adormeci ao som de Vivaldi, na faculdade adormeci inúmeras vezes ao som desta música. É a segunda música que referi há pouco que me conforta e embala, e espero que possa fazer o mesmo a quem a ouvir a seguir. Que possa ser um lembrete de como ninguém se importa connosco como Jesus. Ninguém nos ama mais que Deus, e este amor é suficiente. Deus é suficiente para mim. Quando tudo falha, Deus mantém-se sempre. Muito obrigada por me acompanhar neste programa hoje. Espero que estas músicas também possam trazer alegria, paz e conforto, como me trouxeram ao longo destes anos.

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1: Vamos continuar na presença de Deus. Deus está neste lugar. Deus habita no meio do louvor do seu povo. A palavra de Deus assim o ensina. Então vamos glorificar a Deus com tudo aquilo que nós temos, com tudo aquilo que nós somos. Vamos agradecer a Deus, vamos glorificar a Deus, vamos exaltar o Senhor acima de todas as coisas, porque só Ele é digno. Só Ele é digno. Bendiz.

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1: Eu sou a Maria, tenho 8 anos, moro no Fundão e gostava de saber qual é que é a ave que tem a visão mais apurada do mundo.
2: As aves de rapina são frequentemente consideradas como tendo a visão mais apurada do mundo. As suas retinas têm milhões de fotorreceptores, que são células sensíveis à luz, que aumentam o alcance visual, permitindo-lhes ver detalhes a grandes distâncias. Assim, se atribuíssemos medalhas à capacidade visual das aves de rapina, o terceiro lugar, com uma medalha de bronze, seria para o falcão, que consegue ver presas pequenas a 1.500 metros de altura. O segundo lugar, com uma medalha de prata, seria para o abutre de rupel, que consegue voar a 11 mil metros de altitude e consegue ver uma presa a 2.500 metros de altura. Mas a grande vencedora, com uma medalha de ouro, seria a águia de asa redonda, que consegue focalizar uma presa a 5 mil metros de altura. Esta é a ave campeã da visão de precisão de longo alcance.
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1: É bom estar aqui, mais uma vez partilhando um pouco. Alguns ditos destes que vêm aqui no livro de Provérbios são interessantes, porque às vezes nós como que passamos algum tempo para conseguir entender perfeitamente aquilo que Salomão nos está aqui a dizer. É o caso deste verso 23 do capítulo 14, onde Salomão nos diz assim: em todo o trabalho há proveito. O muito falar só conduz à pobreza. O que é que será que ele quer dizer com isto? O meu raciocínio sobre isto foi que ele diz que, começa dizendo, em todo o trabalho há proveito. Ou seja, por mais insignificante que seja o trabalho, por mais, como é que eu hei de dizer, desonroso que outras pessoas possam considerar o trabalho que fazemos, ele diz que em todo trabalho há proveito. Quando nós nos dedicamos ao nosso trabalho, o fazemos bem feito, ele produz os seus efeitos, porque vai ter resultados e nós podemos tirar a nossa subsistência disso. Mas depois ele diz, continua dizendo, o muito falar só conduz à pobreza. O que é que significa este muito falar? É as pessoas dizerem, ah, eu podia fazer isto, ah, eu podia fazer aquilo, ai, quem sabe se eu fizesse, ai, eu perdi tanto tempo, eu podia ter feito, eu podia ter estudado, eu podia me ter encaminhado, ai, eu não tive oportunidade, ai, o meu patrão só me sobrecarrega. Percebes? É este reclamar constante e a pessoa não fazer nada efetiva por ele. Por isso, prezado amigo, prezada amiga, se não estás muito satisfeito com o tipo de trabalho que fazes, porque ele não te dá o retorno que tu gostarias de ter, deixa de falar e age. Estuda, faz formação e o Senhor te irá ajudar a melhorar, sem dúvida nenhuma. Falar pouco e fazer mais.
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1: Oi, está começando o programa Comportamento aqui na Rádio Novo Tempo. Você é muito bem-vindo ao Comportamento de hoje. O meu nome é Aline Carvalho e aqui no Comportamento você sabe que nós temos profissionais que poderão te ajudar. Hoje quem está com a gente é o Pastor Wesley. E Pastor Wesley, a história de hoje é a seguinte. A nossa ouvinte tem 46 anos e conta que está namorando com um rapaz 10 anos mais jovem. Eles chegaram a morar juntos antes que ela se convertesse na igreja, mas ele sofria de paranoias e manias de perseguição, até que ele resolveu voltar para a casa dos pais. Hoje, eles se dão muito bem porque eles se falam sempre pelo WhatsApp ou por ligação. Ela conta que ele se afastou da igreja e agora está fumando, pastor. Mas ela disse também que eles se dão bem. Ela quer saber se deve esperar em Deus que ele volte para Cristo, que ele perca os vícios, ou se ela desiste e continue esperando por outra pessoa.
2: Olá, Aline. Muito bom estar com você mais uma vez aí na Rádio Novo Tempo, no programa Comportamento. Aline, olha, fiquei bem preocupado com a carta dessa senhora. Uma senhora, apesar de ter 40 e poucos anos, mas é uma pessoa já com uma boa experiência de vida. Esse relacionamento dela com esse jovem é algo que me trouxe muita preocupação e eu preciso compartilhar essa preocupação, porque ela que está envolvida emocionalmente não é tão fácil distinguir os riscos que ela está correndo. Ele sofria de paranoias, mania de perseguição, está tomando medicação, está bem, está trabalhando, então ela tem muita esperança. No telefone ela se dá bem com ele. Veja, Aline, isso aqui é uma realidade que ela coloca. No WhatsApp, o relacionamento dos dois é fantástico. Isso é algo maravilhoso, mas o casamento não é um relacionamento de WhatsApp. Um relacionamento virtual é um relacionamento que não aparecem as verdadeiras falhas de caráter, de personalidade, temperamento e comportamento da pessoa. O outro problema que está agravando essa situação é que ela diz que ele conhece a verdade, conhece a Bíblia, e o camarada está fumando, está com esse hábito destrutivo, né? Acaba com a saúde dele e revela uma falta de capacidade para dominar um vício. Agora, como que ela continua dizendo que os dois se dão muito bem? Se dão muito bem porque estão longe, porque quando vieram estar juntos, ele já entrou em colapso. Então, qual é o meu conselho para ela? O meu conselho para ela é que, se ela tem esperança nele, ela deve terminar esse relacionamento e deve aguardar que ele realmente mostre estabilidade emocional. Quanto tempo ele vai poder continuar estável, abandonar o vício do cigarro, ser fiel na fé, onde ela aceitou essa fé também, e aí ela perceber que vale a pena correr o risco por ele. E a partir disso, daqui um ano, dois, se ela perceber que realmente valeu a pena, ela pode dar sequência nesse relacionamento, se ele está equilibrado já nesse tempo todo e em boas condições. Mesmo assim, o risco sempre existirá. Tá aí a dica, né? E Deus abençoe a todos. Sejam muito felizes.
1: Muito obrigado, Pastor Wesley, pelo seu aconselhamento e direcionamento na história da nossa ouvinte. E eu espero que tenha ajudado, e a você também, que está acompanhando o Comportamento agora. Muito obrigado pela companhia e até o próximo programa.
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2: Olá, amigo ouvinte. É sempre um prazer estar consigo. Hoje quero falar-lhe de uma palavra que abrange o que há de mais belo e mais extraordinário em cada um de nós. Estou a referir-me aos sentidos. Leonardo da Vinci, ao escrever sobre os cinco sentidos, dizia que estes, os sentidos, são o guia e os servos da alma. E, na verdade, não há nada em nossa inteligência que não tenha passado pelos sentidos. Com eles sentimos e contemplamos o que há de mais belo no mundo que habitamos. A natureza que cobre o nosso planeta está repleta de maravilhas que são capazes de nos causar algum deslumbramento e até assombro. Pese embora a grave degradação causada na natureza pela ação humana, mas ainda assim não podemos deixar de maravilhar-nos perante aquilo que ao contemplarmos é capaz de intervir em nossas emoções e proporcionar-nos momentos de prazer, deleite e bem-estar. Quantas vezes, ao assistirmos a um pôr do sol, nos sentimos envolvidos por uma atmosfera de paz que nos leva a pensar quão belo é ainda o mundo e quão gratos nos deveríamos sentir por estarmos ali a olhar e a participar do ciclo da vida. Quantas vezes olhamos deslumbrados para o céu estrelado numa noite de verão e contemplamos um turbilhão de cores e pontos luminosos que parecem dançar no firmamento enquanto a lua brilha intensamente. O arrobo emocional é de tal forma que muitos que passaram por essa experiência não a conseguem descrever por palavras. A 11 de novembro de 2011, a Fundação New Seven Wonders, com sede na Suíça e com apoio de diversas entidades, entre as quais a Unesco, apresentou o resultado de uma campanha realizada em todo o mundo com o objetivo de serem nomeadas aquelas que seriam consideradas as sete maravilhas do mundo natural. Entre as 77 candidaturas selecionadas, as mais votadas foram a Floresta Amazónica e o Rio Amazonas, que abrange, como sabemos, vários países da América do Sul, a Baía de Ha Long, no Vietnã, as Cataratas do Iguaçu, na Argentina e Brasil, a Ilha de Jeju, na Coreia do Sul, o Komodo, famosa ilha na Indonésia, o Parque Nacional de Puerto Princesa nas Filipinas e a Montanha da Mesa na África do Sul. Qualquer destas maravilhas da natureza, seja pela sua biodiversidade, ou pelas paisagens, ou ainda pela contribuição inestimável para a vida no planeta, tem sido, ao longo do tempo, a atração de milhões e milhões de turistas. É impressionante pensarmos que nenhum daqueles prodígios naturais é fruto do acaso. Por trás de cada uma das inúmeras maravilhas que contemplamos na natureza, podemos perceber a mão de um Deus onipotente, inteligente e amoroso. A impressão digital desse mesmo Criador está em nós, bem visível também na forma como nos criou, com todas as faculdades sensoriais que possuímos e que nos tornam, de facto, a maior de todas as maravilhas por Ele criadas. O rei Davi, ao dirigir-se a Deus em cântico de louvor, dizia: "Eu te louvarei porque de um modo admirável e maravilhoso fui formado. Maravilhosas são as tuas obras e a minha alma o sabe muito bem." O salmista acerta em pleno ao identificar Deus como o grande obreiro, a fonte da nossa origem. Os cinco sentidos com os quais fomos dotados tornam-nos não só criaturas especiais, como também uma revelação admirável da grandeza e da imensidão do amor de Deus. Podemos ouvir, sim, podemos ouvir o som da natureza no cântico dos pássaros, no sussurro do vento, no murmúrio da fonte, no crepitar de uma fogueira. Podemos tocar, sim, podemos fazê-lo e perceber pelo tato aquilo que muitas vezes com o olhar não percebemos. No aperto de mão a um amigo, no abraço e no beijo a quem amamos. Podemos também ver e com os olhos contemplar o colorido dos bosques com múltiplos matizes nas folhagens das árvores e nas pétalas de centenas de flores diferentes. Podemos também cheirar, sim, podemos desfrutar de inúmeros odores que permeiam florestas e jardins. Também podemos saborear e apreciar o paladar de um fruto ou o gosto de uma boa refeição. Tudo isso é possível porque um dia, lá bem distante, Deus, movido pelo seu imenso amor, decidiu trazer à existência os seus filhos, criando-os de um modo admirável e maravilhoso. Ficamos então perplexos perante a habilidade divina ao dotar-nos de mecanismos que funcionam harmoniosamente e nos permitem participar intensamente da vida. Ver, ouvir, tocar, cheirar, saborear, a estes cinco sentidos alguém denominou as avenidas da alma. Pois é, é através deles que temos acesso a tudo o que nos rodeia. No entanto, também é através destas avenidas da alma que o mal pode chegar até nós. E por essa razão, precisamos com algum esforço tornar-nos sentinelas dos nossos sentidos se quisermos controlar a nossa mente e evitar tudo o que é mau, sejam pensamentos vãos ou qualquer outra coisa que mancha a alma. O rei Salomão, usando da sabedoria de Deus, afirmou um dia: sobre tudo o que se deve guardar, guarda o teu coração, porque dele procedem as fontes da vida. Guardar o coração é mais do que proteger-nos daquilo que não é bom, mas permitir que o nosso coração se encha do que vem de Deus. Aliás, essa é a única forma de manter as avenidas da alma fora do alcance do mal. O rei Davi, ainda na sua juventude, percebeu perfeitamente isso ao declarar: escondi a tua palavra no meu coração para não pecar contra ti. Esconder a palavra de Deus no coração, expressar-lhe cada dia gratidão por tanto que nos ama e confiar na graça salvadora de Cristo, nos manterá seguros até o dia do encontro com Jesus. E assim termino hoje. Estimado ouvinte, voltaremos a encontrar-nos numa próxima edição de Palavras e Virtudes. Espero por si. Até breve.
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1: Olá, está a ouvir mais um episódio do Diário da Saúde. Hoje falamos de um tema que literalmente salva vidas: a vacinação. A vacinação é uma das maiores conquistas da saúde pública. Ao longo das últimas décadas, tem sido fundamental para prevenir doenças graves e proteger milhões de pessoas em todo o mundo, desde os mais pequeninos até aos mais velhos. Mais do que uma proteção individual, as vacinas são também uma forma de proteger toda a comunidade. Quando muitas pessoas estão vacinadas, a circulação de doenças diminui, ajudando a proteger quem é mais vulnerável. A Organização Mundial da Saúde colabora com países de todo o mundo neste propósito, promovendo campanhas, sensibilizando e apoiando os governos na implementação de programas de vacinação de qualidade. E a verdade é que os números não mentem. Sabia que nos últimos 50 anos, as vacinas essenciais salvaram pelo menos 154 milhões de vidas? Isso dá cerca de 6 vidas por minuto, todos os dias, durante 5 décadas. É impressionante, não acha? E não é só isso. Nestes 50 anos, segundo dados da OMS, a vacinação é responsável por cerca de 40% da melhoria na sobrevivência infantil a nível global. Hoje, mais crianças chegam ao primeiro ano de vida, e muito além, do que em qualquer outra altura da história da humanidade. Só a vacina contra o sarampo é responsável por 60% dessas vidas salvas. Mas o caminho não termina aqui. Há ainda muito por fazer. Milhões de crianças no mundo ainda não receberam qualquer vacina e é fundamental chegar até elas. As vacinas são, em última análise, uma prova de que é possível ter menos doença e mais vida quando todos fazem a sua parte. Décadas de esforços colaborativos entre governos, agências de ajuda humanitária, cientistas, profissionais de saúde e pais trouxeram-nos até aqui. É um mundo onde a varíola foi erradicada e a poliomielite quase erradicada. Por isso, é importante continuar a valorizar a vacinação e garantir que ninguém fica para trás. Porque quando mais pessoas têm acesso às vacinas, todos ganhamos em saúde, segurança e qualidade de vida. O Diário da Saúde fica por aqui. Volto no próximo episódio para continuarmos juntos a cuidar da nossa saúde e bem-estar. Até lá!
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0: Avançamos para as notícias desta quarta-feira, dia 3 de junho. Hoje é dia de greve geral. O protesto laboral está a ter um forte impacto em todo o país, afetando transportes públicos, escolas, hospitais, serviços municipais, entre outros. Na base da paralisação estão reivindicações de aumentos salariais e a contestação ao aumento do custo de vida. Foi por isso hoje um amanhecer diferente e até mesmo difícil para muitos trabalhadores, quem sabe impedidos de chegar ao local de trabalho. Daniel Galaio.
1: As primeiras horas da manhã confirmaram o cenário de forte adesão à greve geral no Conselho de Sintra e não só. Os utentes da linha de Sintra, por exemplo, encontraram esta manhã estações vazias e comboios suprimidos. A circulação ferroviária está praticamente parada, restando apenas o cumprimento dos serviços mínimos decretado por lei. Nos autocarros locais, a Carris Metropolitana também registra fortes perturbações, deixando milhares de passageiros sem alternativa de transporte para o seu local de trabalho.
0: Mas o impacto desta greve não se fica apenas pelos transportes.
1: Não. No setor da educação, dezenas de escolas do concelho, desde o ensino básico ao secundário, não chegaram sequer a abrir portas por falta de assistentes operacionais e professores. Ao nível dos serviços públicos e municipais, os SMAs de Sintra funcionaram a meio gás, salvaguardando apenas as urgências na rede de águas e saneamento.
0: E ao nível da saúde, como podemos medir o impacto desta paralisação?
1: O cenário é de serviços mínimos e de muitas salas de espera vazias. A forte adesão dos profissionais à greve geral forçou, inclusive, o Hospital Amadora Sintra ao adiamento em massa de consultas externas, exames de diagnóstico e cirurgias programadas não urgentes.
0: Podemos recordar, então, quais são as principais reivindicações nesta greve geral?
1: De uma forma muito reduzida, basicamente esta paralisação é contra a reforma laboral proposta pelo governo. Os sindicatos exigem uma resposta urgente à perda de poder de compra, reclamam a valorização das carreiras públicas e privadas, a melhoria das condições de trabalho e medidas eficazes contra a inflação.
0: Há então vários setores afetados pela paralisação desta quarta-feira, que vão desde a saúde aos transportes, passando pela educação e por serviços públicos, uma vez que sindicatos de diversos setores anunciaram apoio a esta greve. Trata-se de uma das maiores mobilizações laborais nos últimos anos. Entretanto, o primeiro-ministro, Luís Montenegro, desvalorizou o impacto desta greve de hoje e mostrou-se convicto de que a esmagadora maioria dos portugueses até poderia optar por trabalhar. O executivo assegura que o protesto não vai travar o andamento da reforma da lei laboral que já seguiu para o Parlamento. No plano regional, Marco Almeida, presidente da Câmara Municipal de Sintra, denunciou, junto do Departamento de Investigação e Ação Penal, a vereadora socialista do município, Ana Mendes Godinho, por crimes considerados de injúria e difamação a membros da autarquia. Em causa estão alegadas declarações da ex-ministra sobre a falta de acompanhamento à família de uma grávida guineense que morreu no Hospital Amadora Sintra. O Diário de Notícias avançou que Ana Mendes Godinho ainda não foi notificada pelo DIAP de Sintra, mas ao tomar conhecimento da situação através da notícia daquele jornal, deixou a nota que não se intimidaria com queixas de crime. Ainda por Sintra, a Polícia Municipal acompanhou esta segunda-feira uma ação de despejo numa habitação municipal situada no Casal do Cotão, na União de Freguesias de Cacém e São Marcos. Como explica o Sintra Notícias Online, durante a intervenção foram encontrados produtos estupefacientes no interior da habitação, que foram de imediato entregues à PSP para os respectivos procedimentos legais. Numa publicação nas redes sociais, a vereadora da Câmara Municipal de Sintra, Anabela Macedo, sublinhou que a habitação municipal constitui um apoio social destinado a quem dele necessita, implicando não apenas direitos, mas também responsabilidades. Já no plano internacional, Portugal vai esta quarta-feira a votos na Assembleia Geral das Nações Unidas, em Nova Iorque, para tentar conquistar um lugar como membro não permanente do Conselho de Segurança da ONU no biênio 2027-28. A candidatura, formalizada em 2013, disputa um dos dois lugares atribuídos ao grupo da Europa Ocidental e outros Estados, numa corrida em que os adversários diretos são a Alemanha e a Áustria. A fechar, fica a sugestão para quem gosta de teatro. A Companhia da Esquina regressa aos palcos com o espetáculo 50 Madrugadas, inspirado na obra poética de Ari dos Santos, em cena nos dias 5, 6 e 7 de junho, às 9 da noite, no Teatro Esfera, em Montabrão. Até onde é que nos vai levar esta peça?
1: A peça vai transportar-nos para o ambiente de uma redação jornalística, onde um grupo de profissionais trabalha para elaborar uma reportagem dedicada à relação entre o fado e a democracia, à medida que mergulham na obra de Ary dos Santos e de outros autores marcantes ligados ao espírito do 25 de Abril. Os jornalistas embarcam então nesta viagem feita de memórias, reflexões e celebração. Entre poemas, letras de canções e momentos musicais ao vivo, o espetáculo promove um diálogo sobre temas como a liberdade, a resistência ao fascismo, a identidade cultural e o papel do fado enquanto património coletivo.
0: Fica então o convite, 50 madrugadas, em cena, sexta, sábado e domingo, no Teatro Esfera, em Monte Abrão. E é tudo quanto às notícias.
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3: Seja muito bem-vindo ao Fórum Bíblico. A sua presença desse lado é sempre muito importante para nós e a sua participação tem sido, na verdade, essencial para que juntos possamos continuar a descobrir os tesouros revelados na Palavra de Deus. São já muitos programas que dedicamos a esclarecer o significado de diversas passagens bíblicas a partir das perguntas que nos vão chegando e hoje, para abrir este fórum, trazemos uma questão que nos desafia a interpretar também um texto bíblico, no caso de uma das epístolas do apóstolo Paulo. Fique connosco para descobrir qual é essa passagem e, ainda mais importante, para conhecer qual é a sua interpretação correta. Já percebeu que aqui no Fórum Bíblico nós queremos ajudá-lo na leitura e no estudo da Bíblia, da Palavra de Deus, para que ela se possa tornar clara e prática na sua vida. E é exatamente com esse propósito que está connosco, uma vez mais, o teólogo Artur Machado, para responder às perguntas de hoje e para nos ajudar a entender as palavras de Paulo nessa passagem. Olá, Artur.
4: Olá, Marco.
3: Bem-vindo uma vez mais. Vamos então conhecer a primeira pergunta hoje do nosso fórum. E a pergunta é a seguinte: será que o apóstolo Paulo aboliu as restrições alimentares de Levítico 11 na Epístola aos Romanos? Que sentido podemos dar aos primeiros 5 versículos dessa Epístola?
4: Muito bem. Então, o que nós estamos aqui a ver é provavelmente um texto que se encontra no capítulo 14 da Epístola aos Romanos. E o apóstolo Paulo diz o seguinte: quanto ao que está enfermo na fé, recebei-o não em contendas sobre dúvidas, porque um crê que tudo se pode comer, o outro que é fraco come legumes. O que come não despreza o que não come, e o que não come não julgue o que come, porque Deus o recebeu por seu. Quem és tu que julgas o servo alheio? Para o seu próprio Senhor ele está em pé ou cai, mas estará firme, porque poderoso é Deus para o firmar. Um faz diferença entre dia e dias, mas o outro julga iguais todos os dias. Cada um esteja inteiramente seguro no seu próprio ânimo. Aquele que faz caso do dia, para o Senhor o faz. O que come, para o Senhor come, porque dá graças a Deus. E o que não come, para o Senhor não come e dá graças a Deus. Nós podemos começar por dizer que o apóstolo Paulo não conhece esta igreja de Roma à qual ele escreve. Não foi ele que a fundou. Ela foi fundada por alguém, nós não sabemos quem, mas Paulo vai escrever a esta igreja, provavelmente quando ele esteve na Grécia, durante 3 meses, no final da sua terceira viagem missionária. Os especialistas colocam, portanto, esta Epístola aos Romanos, escrita entre o ano 57 e o ano 59 da nossa era, provavelmente em Corinto ou em Cencreia. Mais concretamente, há até alguns especialistas que dizem que ela poderá ter sido escrita no inverno do ano 57 ou do ano 58, ou na própria primavera do ano 58. Nós sabemos que esta Igreja de Roma, bem como muitas igrejas cristãs neste primeiro período, eram compostas de pessoas que vinham oriundas do judaísmo e outras oriundas de comunidades pagãs. Que esta comunidade cristã era uma comunidade importante, nós sabemos-lo porque Clemente de Roma escreve aos Coríntios e numa das suas cartas aos Coríntios, no capítulo 6, nós vamos ver esse texto, Clemente de Roma, que é um dos pais da Igreja, diz o seguinte: a esses homens de conduta santa ajuntou-se grande multidão de eleitos que, por ciúme, suportaram muitos insultos e torturas, transformando-se no mais belo exemplo entre nós. Portanto, Clemente de Roma diz que era uma igreja que tinha uma grande multidão de eleitos, que é, portanto era uma igreja principal, podemos dizer assim, que tinha muitas pessoas. Isso é-nos confirmado por Tácito. Tácito, que é um autor pagão, e faz referência à perseguição que os cristãos sofreram às mãos de Nero, que, na sequência do incêndio de Roma, percebendo que a opinião popular se virava contra ele, resolveu culpar os cristãos do próprio incêndio. E Tácito diz-nos o seguinte no seu livro Anais: primeiro, então, os membros confessos da seita foram presos. Depois, com base nas suas confissões, um grande número deles, cá está outra vez, um grande número deles foi condenado, não tanto por incêndio, mas por ódio à raça humana. A partir do capítulo 12, portanto, nós já sabemos que é uma igreja grande, que é composta por pessoas que vêm do judaísmo e por pessoas que vêm do mundo pagão. A partir do capítulo 12, nós entramos naquilo que se chama a parte prática da epístola. O apóstolo Paulo deu a doutrina nos primeiros capítulos, a doutrina da justificação pela fé, as suas implicações, e a partir do capítulo 12, o apóstolo Paulo vai mostrar como é que a justificação pela fé se vai, tornar prática na vida do dia-a-dia. E ele aparece aqui no capítulo 14, portanto, a falar de uma questão que lhe foi colocada. Portanto, ele não conhece esta igreja, alguém lhe mencionou que haveria esta questão. Não é uma questão relevante, não é uma das questões mais importantes de que sacudiam a Igreja de Roma naquela altura. Mas era algo que tinha a ver com opiniões. É engraçado, ele utiliza a palavra dialogismon, que são matérias duvidosas, questões controversas, opiniões. Um tinha uma opinião, outro tinha outra. E isso servia para que uns julgassem outros. E a palavra, o verbo julgar, o verbo crinei, também aparece aí. E, portanto, os crentes vão ser divididos em dois grupos. Uns que são catalogados como fortes, que comem de tudo, outros que são catalogados como fracos, só comem legumes. Poderíamos dizer que são vegetarianos. É este grupo de fortes, comer de tudo, que algumas pessoas dizem, ah, eles comem de tudo. Então, temos aqui em as leis de Levíticos 11, que já não são mais atuais. Mas nós iremos ver que não é bem assim. Para já, podemos ir por exclusão de partes. Há autores que nos dizem que este problema de comer e não comer seria o mesmo problema que o apóstolo Paulo encontrou na Igreja de Corinto, que ele próprio, portanto, criou. Uhum. Em Corinto, o problema era de que alguns comiam carnes sacrificadas aos ídolos e isso escandalizava outros. E há realmente aqui algumas frases, algumas palavras que são comuns quer à Epístola aos Coríntios, quer à Epístola aos Romanos. A questão central é realmente a comida, nas duas epístolas. Em ambas se menciona que tudo é permitido. Em cada caso, tanto na Epístola aos Romanos como na Epístola aos Coríntios, quem come dá graças a Deus e come sem culpa. Também se menciona que não se deve ser um tropeço para o irmão mais fraco. Em ambas as epístolas é mencionado também que os discípulos de Cristo são exortados a considerar os outros antes de si mesmo, a ver o benefício do outro em lugar de pensar em si. Portanto, há realmente pontos semelhantes entre a Epístola aos Romanos e a Epístola aos Coríntios, sobretudo a Epístola aos Coríntios no capítulo 8 e depois no capítulo 10. Porém, também é verdade que não é mencionado em 1 de Romanos 14, a questão dos ídolos. E em Coríntios é. Em Coríntios, esses ídolos também são descritos como demónios. Em Romanos, essa nomenclatura não aparece.
5: E, portanto, o contexto é outro.
4: O contexto é outro. E, portanto, o silêncio de Paulo acerca destes ídolos e mostrar que há uma observância de certos dias em conjunto com a comida, e sobretudo no versículo 21, o apóstolo Paulo vai também mencionar o vinho. E isto é importante, porque estes pontos estão todos eles relacionados. Portanto, temos aqui a comida associada à guarda de certos dias e também o vinho. Logo, nós podemos ver que Paulo não está aqui a tratar de práticas bíblicas. porque o Antigo Testamento não fala da abstinência de carne. Fala que há certas carnes que não devem ser comidas, mas não fala da abstinência total de carne. E também, em relação ao vinho, nós mencionamos que, já em programas anteriores, que realmente há várias palavras para vinho e que a Bíblia aconselha a que o vinho alcoolizado não seja ingerido, mas não o proibia totalmente. O sacerdote não bebia vinho, é um facto. E também não bebia vinho o Nazireu, mas eram os casos de exceção. Enquanto que aqui em Romanos há um determinado grupo de crentes que não come carne em determinados dias, ou seja, tem abstinência de carne e abstinência de vinho. E isso pode estar relacionado, portanto, com diversas práticas. Também percebemos que não está em questão as leis de Levítico 11, porque a tradução dos 70 em Levítico 11 traduz a palavra tamé, impuro, pela palavra grega akatartos. Enquanto que Paulo, aqui na Epístola aos Romanos, utiliza a palavra koinos. A palavra koinos pode querer dizer comum, profano ou impuro, mas não tem um sentido tão forte como a palavra akatartos, que é aquela que traduz o hebraico impuro no texto de Levíticos 11. E, portanto, a omissão dessa palavra pode nos fazer dizer também que em Romanos não é isso que aqui
5: estava,
4: portanto,
5: em causa, não é?
4: estava realmente em causa. E é isso mesmo que nós iremos aqui ver. A palavra aqui utilizada, portanto, é koinon, comum, profano, e não a catartos, que é realmente a palavra para impuro. Ele não se está a referir, portanto, Paulo não se está a referir a alimentos ou carnes que eram impuros na sua essência, como era o caso dos animais da categoria dos impuros no texto de Levíticos. Ele refere-se a animais puros que, de alguma maneira, eram considerados impuros pelos irmãos mais fracos, que apenas comiam legumes. Portanto, eram os irmãos fracos que diziam: estas carnes que vocês comem são profanas, são comuns.
5: Isso gerava a divergência
4: de
5: opiniões, não é?
4: Exatamente. É o mesmo problema que nós encontramos em Marcos 7, num programa que nós fizemos aqui há algum tempo atrás. E, portanto, é a mesma palavra, koinos. A palavra akatartos também não fazia parte do texto de Marcos 7. E, portanto, é exatamente a mesma questão. Que questão é essa? É uma boa pergunta. É preciso perceber o que é que irá realmente provocar que na Igreja de Roma alguns crentes digam a outros crentes que eles estão a comer alimentos que não devem, não estando em causa, portanto, o texto de Levíticos 11. Mas isso será para a segunda parte do nosso
5: programa.
4: Exatamente,
5: vamos descobrir então na segunda parte. 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Vamos então agora dar lugar a uma breve pausa no nosso programa. Não saia daí, creio que quer conhecer o desfecho deste assunto e nós voltamos já a seguir, após um curto intervalo, para então sim darmos início à segunda e última parte do programa Fórum Bíblico.
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5: Regressamos para a segunda parte do programa Fórum Bíblico. Hoje estamos a responder a perguntas relacionadas com a compreensão das palavras do apóstolo Paulo na Epístola aos Romanos. E para nos ajudar a compreender esta passagem, está connosco agora para a segunda parte do Fórum Bíblico o teólogo Artur Machado. Muito bem, vamos então continuar a clarificar este assunto através da resposta agora à segunda pergunta que vai permitir fazê-lo. E a pergunta é, na passagem de Romanos 14, 1 a 6, que outras possibilidades devem ser excluídas ao interpretarmos este texto? E será que conseguimos realmente perceber do que se tratava? Esta aqui é a grande questão.
4: Ora, muito bem. Então, há autores que salientam, isto poderia ser uma influência de judaizantes, mas as evidências internas do texto não nos apontam para isso. E, sobretudo, muitos comentadores descartam essa possibilidade de serem judaizantes. Há, inclusive, eu trouxe uma citação para nós vermos, é Franz Leonhard, que no seu comentário na Epístola aos Romanos diz assim, nada indica que se trata de judaizantes e não encontraremos aqui qualquer alusão ao sábado, mas sim a práticas de abstinência ou de jejum fixadas a datas regulares. E Franz Leonhard faz isto porquê? Porque, como eu mencionei, o apóstolo Paulo diz que aqueles que eram vegetarianos também observavam certos dias. E Franz Leonhard tem o cuidado de dizer, atenção, que estes certos dias não são o sábado. Uhum. Nós não temos, portanto, aqui a certeza de que seja o mesmo problema que nós encontramos, por exemplo, na Epístola aos Gálatas ou na Epístola aos Colossenses, porque aí havia a influência de judaizantes que procuravam fazer com que os cristãos voltassem às práticas das leis rituais do judaísmo. E Paulo dizia na Epístola aos Gálatas que esses crentes se tinham afastado da fé, e diz na Epístola aos Colossenses que vocês guardam dias, meses e anos. Aqui em Romanos isso não existe. Existe apenas a menção de certos dias, mas não existe uma nomenclatura que possa associar, portanto, a questões rituais ou a questões cerimoniais que viessem mesmo do judaísmo. Por outro lado,
5: continuar a ser uma questão central, tal como era a questão dos carros, que não eram imundas. Não?
4: Exatamente. Por outro lado, nós sabemos também que havia uma influência pagã, uma influência filosófica dos pitagóricos que se abstinham de vinho e de carnes, ou seja, eram vegetarianos, mas por uma concepção dualista. Poderia ser uma influência pitagórica? Há alguns comentadores que dizem que sim, poderia realmente ser uma influência dos mistérios de Orfeu ou dos pitagóricos que alguns crentes tivessem ainda a seguir. Mas há uma outra possibilidade que também pode ter influenciado alguns crentes da comunidade de Roma. Havia no judaísmo um grupo que se chamava os Essénios. Estes essénios tinham um calendário próprio, embora guardassem muitas das festas judaicas, tinham também o seu próprio calendário. E esse calendário também tinha abstinência de carnes, abstinência de alimentos, ou seja, eles jejuavam a determinados dias da semana. Não comiam carne e não bebiam vinho. É provável que esta influência essénia, nós sabemos que ela teve influência na diáspora judaica. É provável que ela tenha chegado a Roma. E é provável, portanto, que ela tenha incomodado alguns judeus em Roma, que também era uma comunidade muito grande na cidade, ao converterem-se ao cristianismo, trouxeram consigo algumas dessas ideias que os essénios tinham. Na realidade, nós não sabemos do que é que estamos a tratar. O apóstolo Paulo não menciona, ele só menciona o problema. E, portanto, nós temos que, quando vemos isto, temos que ir vendo por exclusão de partes o que é que poderia ser, o que é que poderia não ser.
5: Partimos é desse contexto, seria um grupo multifacetado e que poderia
4: Porquê?
5: Dar aso a...
4: Porque nos essénios a pureza cerimonial não era um objetivo principal. É verdade que não era, mas era uma paixão absorvente. Ou seja, no seu desejo de observar cuidadosamente a distinção de Moisés entre alimentos limpos e alimentos não limpos, o essénio ia muito para além do fariseu. E, portanto, eles acreditavam que o melhor era até nem comer produtos cárneos e abster-se de alimentos a determinados dias. Também sabemos que os judeus jejuavam em dias fixos, isso nós sabemos. E os essénios também o faziam. E tinham algumas práticas, portanto, que configuravam com aquilo que Paulo menciona. Porque, reparem, Paulo no versículo 2 diz assim: um crê que pode comer de tudo, enquanto o fraco apenas come legumes. E esta frase do versículo 2 vai ser paralela àquela que nós encontramos no versículo 5 desta epístola de Romanos 15, em que Paulo diz: um considera um dia mais importante do que o outro, enquanto outro considera todos os dias iguais. E Paulo menciona estas duas situações em conjunto. E, portanto, seria interessante perceber que provavelmente o que Paulo aqui faz alusão é que a determinados dias haveria abstinência de alimentos para um grupo de crentes. E os outros não estavam nem aí, como se costuma dizer. Continuavam a comer o que era normal eles comerem. Com certeza, portanto, uma das coisas que nós podemos já dizer é que o apóstolo está a tratar os dias, que são dias de jejum, num contexto de abstinência parcial ou até cerimonial. E este calendário dos essénios era um calendário interessante. Ele era elaborado segundo o calendário dos jubileus e fazia com que as festas, os dias que eles, portanto, celebravam, calhassem sempre no mesmo dia da semana, ano após ano. Portanto, eles arranjavam ali um estratagema, acrescentavam, portanto, um diazinho a cada mês para que aquilo
5: desse certo
4: e a coisa batia certo. E como eles sempre tinham escrupulosamente de carne e de vinho e tinham acrescentado estes dias de religiosos, portanto, ao calendário regular, estas discussões já existiam mesmo entre grupos judaicos na diáspora. Não é anormal que elas pudessem acontecer no judaísmo. Tanto mais que há um escrito cristão, a Didaquê, que nos menciona quando é que os judeus jejuavam. E é importante perceber isso, porque isso vai nos ajudar a compreender talvez um pouco o problema de Romanos. E esse texto da Didaquê diz-nos assim: que os vossos jejuns não coincidam com os dos hipócritas. Os hipócritas são os fariseus, são os judeus, ok? Eles jejuam no segundo e no quinto dia da semana. Portanto, já sabemos que os judeus jejuavam à segunda e à quinta. Vocês, porém, isto é interessante, jejuem no quarto dia e no dia da preparação, ou seja, no dia, no, na quarta e na sexta. Que a Didaquê menciona que os cristãos jejuavam, menciona. E, portanto, a Didaquê é um texto absolutamente antigo e que já está muito paralelo do texto de Romanos. E isso mostra-nos que, portanto, havia cristãos que jejuavam também. Logo, o apóstolo Paulo está convencido que esta opinião a respeito dos dias não tem nada a ver com fundamentos da experiência cristã, porque ele vai dizer: um jejua, para o Senhor jejua; o outro come, para o Senhor o come; um guarda dias, para o Senhor os guarda; o outro não tem em consideração estes dias, para o Senhor os tem. Se fosse questão de sábado, Paulo nunca diria isto, porque Paulo guardava o sábado. Exato. E nós sabemos que dos princípios que nós temos do cristianismo, tanto do livro dos Atos dos Apóstolos como do final dos Evangelhos, o sábado nunca foi colocado em questão. E, portanto, aqui estão realmente em questão estes dias, que seriam dias de jejum. E o apóstolo Paulo, o que ele diz é o seguinte: cada um esteja convicto na sua própria mente. Isto não são questões doutrinárias, não são questões relevantes. Acontece que são diferenças de opiniões e vão sempre existir. No fundo, vai sempre haver uma zona cinzenta dentro das Escrituras, naquilo que não está revelado, para que uns façam de uma maneira e outros façam de outra maneira. O que eles não devem é considerar que aquilo que fazem é o absoluto, é aquilo que todos devem fazer. É isso que Paulo aqui está a dizer.
5: Passa a ser uma lei, não é?
4: Que passa a ser uma lei, que passa a ser...
5: Sem fundamento.
4: Passa realmente a ser uma prática. E, portanto, o que aqui estava em questão não era um assunto doutrinário, era um assunto de segunda mão, por influência, provavelmente, ou de uma filosofia pitagórica, ou do culto de mistérios que tenha entrado na comunidade cristã através de crentes que tivessem vindo do paganismo, do paganismo, ou que tivesse entrado na comunidade cristã por crentes vindos do judaísmo, mas influenciados provavelmente por estas práticas essénias. Concretamente o que era, nós não sabemos. Mas sabemos uma coisa, o não estar mencionado a palavra grega akatartos, e sim a palavra koinos, que é a mesma que aparece em Marcos 7. E, portanto, mostra-nos que isso não tem a ver com alimentos como estão legislados em Levíticos 11. Tem a ver com alimentos que provavelmente até podia ser carne de vaca, carne de ovelha, carne de carneiro, claro, mas que os outros crentes, porque guardavam determinados dias e se abstinham nesses dias e só comiam legumes, consideravam que os outros comiam alimentos que não eram considerados por eles como puros. E, portanto, o apóstolo Paulo tenta dizer à comunidade romana: apaziguem-se, tenham calma, cada um esteja seguro no seu propósito e não se degladiem na igreja acerca de coisas que não estão reveladas.
5: Muito bem, portanto, fazendo a ponte para aquela que foi a nossa primeira pergunta, Paulo não aboliu as restrições que estão em
4: vigor. Não aboliu as restrições.
5: O que ele está a dizer aqui, assuntos não essenciais à fé, como explicou, e que não comprometam os princípios, claro, cada um deverá seguir a sua consciência, não julgando os outros, tolerando os outros. Muito bem, o nosso tempo está mesmo a terminar, mas antes eu quero chamar a sua atenção uma vez mais para o Guia de Estudo da Bíblia, que hoje, já sabe, temos como oferta para si, é o Guia Na Mira da Verdade, e aproveitando até aquilo que que acabamos de analisar, eu gostaria de destacar a lição número 7 deste guia, que fala exatamente sobre textos difíceis sobre o consumo de carnes imundas. E o estudo desta lição é uma ajuda para ver o contexto de alguns desses textos, alguns até mencionámos hoje aqui durante

0: equipa possa articular consigo o envio de um exemplar. Ficamos também a aguardar o envio das suas perguntas sobre outras passagens bíblicas ou então sobre qualquer outro assunto da Bíblia que necessite de esclarecimento e pode enviá-las para este mesmo número, volto a repetir, 933-939291 ou então, se preferir, pode escrevê-las por e-mail para programas@novotempo.pt. E assim, porque o tempo não nos permite mais, chegamos ao fim do programa de hoje, mas na próxima semana estaremos de volta, vamos voltar a abrir o Fórum Bíblico, porque queremos continuar a responder aqui às questões que nos vai enviando e a sua participação tem sido determinante para enriquecer este espaço, que é acima de tudo um espaço de partilha do conhecimento bíblico. O nosso encontro está marcado, contamos consigo, até lá, fique bem.
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1: Olá! Que bom é poder contar consigo na partilha desta nova reflexão neste nosso ponto e vírgula. E começo por partilhar um episódio ocorrido com os meus alunos. Para assinalar o final do tempo que havia dado à realização de uma determinada tarefa, iniciei, como às vezes o faço, uma contagem decrescente, na qual fui rapidamente acompanhado por grande parte da minha turma. 10, 9, 8, 7, 6, 5, 4, 3, 2, 1, 0. Pois nesse exato momento, alguém gritou: Feliz Ano Novo! A turma, claro, essa desfez-se às gargalhadas. E eu, que luto constantemente contra a tendência que certos alunos têm de pegar nas coisas que estão a ser ditas para as desviarem do contexto, para as enfatizarem num contexto realmente distinto e desajustado, desta vez desfiz-me em gargalhadas com eles. E em vez de censurar o autor da observação, até o elogiei. E porquê? Porque vi nessa observação um ato criativo. Primeiro, porque a ousadia e a síntese humorística que ali estavam presentes constituem dois dos fatores básicos da pessoa criativa. Fatores esses identificados por Solange Wechsler, uma investigadora brasileira com créditos no estudo da criatividade. E ela identificou em vários estudos. Depois, também porque dar novos sentidos às coisas é prova de criatividade. Estava na presença de um aluno com sinais de criatividade. A par das aptidões, como a capacidade de raciocínio, a memória e o espírito crítico, a criatividade é também apontada na Lei de Bases do Sistema Educativo Português como algo que faz parte da formação que todos os portugueses devem obter. Não há dúvida, então, da sua importância. Aliás, sem criatividade não poderemos esperar nunca que surjam novos medicamentos, novos materiais, novas tecnologias, novas músicas. Importa, por isso, que na escola se dê também espaço a raciocínios divergentes, que se aceitem respostas para além daquelas que são as esperadas e que se valorize a inovação também, etc., etc. Devido às suas características, às características da criatividade dos alunos criativos, que são, por exemplo, a espontaneidade, a intolerância à rotina, a excentricidade ou mesmo a ousadia, esses alunos criativos são mais propensos a terem problemas comportamentais na sala de aula. Mas isso só acontecerá se nós confundirmos uma golfada de criatividade com um jorro de distúrbios. Foi por isso que voltei a rir e a rir bem quando, após eu ter referido que a Ásia e a África são dois continentes, um aluno rematou dizendo: ou seja, são dois supermercados. Passa publicidade, haja criatividade. Convido, como sempre, a que estejamos juntos na próxima reflexão. O encontro já está marcado, é no próximo ponto e vírgula. Até lá!
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1: Pensar faz bem. O elefante e a estaca. Faço parte do número dos que gostam de animais. Quando eu era criança, gostava de ir ao circo, apesar de ter ido poucas vezes. O animal que despertava mais a minha atenção era o elefante, talvez pela sua enorme corpulência. Durante o espetáculo, aquele colosso de carne fazia demonstrações de peso, tamanho e força descomunais. Mas reparei que, tanto depois da atuação como antes de entrar em cena, o elefante permanecia imóvel, amarrado apenas por uma corrente, preso por uma das patas a uma pequena estaca. E a estaca era apenas um pedaço de madeira cravada só alguns centímetros na terra. Porém, ainda que a corrente tivesse elos grossos e poderosos, parecia-me óbvio que o elefante, capaz de arrancar uma árvore com a sua própria força, poderia facilmente arrancar a estaca e fugir. Como é próprio de uma criança de 6 anos, pensava então. Por que é que o elefante não foge? O que é que o mantém preso a uma pequena estaca? Tentei desvendar o mistério do elefante recorrendo à sabedoria dos adultos. Intrigado, perguntei ao meu pai, ao meu tio e ao meu professor. Todos me explicaram que o elefante não fugia porque estava amestrado. Coloquei uma segunda questão óbvia. Se o elefante está adestrado, por que necessita de estar preso? Não me recordo de ter obtido uma resposta satisfatória e acabei por esquecer o mistério do elefante. Anos mais tarde, consegui descobrir o mistério. O elefante do circo não foge porque permaneceu atado à estaca desde muito, muito pequeno. A estaca seria certamente muito forte para ele quando pela primeira vez tentou escapar. Até que um dia, um terrível dia para a sua história, o animal aceitou a sua impotência e resignou-se ao seu destino. O elefante enorme e poderoso que vemos no circo não foge porque crê realmente que não pode. Tem o registro da sua impotência gravado no cérebro desde a sua infância. Muitas vezes somos como o elefante do circo. Vivemos acreditando num sem número de coisas que julgamos que não podemos fazer só porque algumas vezes tentámos quando éramos crianças. Experimentámos e não conseguimos. Fizemos então como o elefante. Gravámos na nossa memória. Não posso, não posso e nunca poderei. Carregamos esta mensagem que nos impusemos a nós mesmos e nunca mais voltamos a tentar. De vez em quando sentimos como que as correntes, olhamos pelo canto do olho para a estaca que nos prende e apenas confirmamos o estigma. Então baixamos os braços e exclamamos: é a vida! Afirmou o escritor americano Dennis Whately. Existem duas escolhas primordiais na vida: aceitar as condições como elas existem ou aceitar a responsabilidade de mudá-las. Qual delas é a sua?
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2: Bem-vindos a mais um Consumidor em Direto. Volto a estar na companhia da Cristina Pires, António Ramos e Manuel Sargasso. A todos bem-vindos.
3: Boa tarde.
2: Em cor e tudo, fantástico.
4: Estamos muito afinados. Boa tarde a todos. Mais uma vez, obrigada à RCS pelo convite. Obrigada a todos os ouvintes pela vossa consideração e disponibilidade em nos ouvir e nos receber. E é com gosto, mais uma vez, que cá estamos, nestes dias tão quentinhos, com tanto sol, tão bom. O Manel já faz contas quando é que vai dar uns mergulhos à praia, já está muito animado.
3: Já fui.
4: Já foste, Manel? Ainda não tinha experimentado.
2: Eu estava a dizer para mim, já deve ter ido, e ele, já fui.
3: Já dei a ideia alguma coisa a balear, portanto,
5: embora hoje em dia a expressão já foste tem um significado diverso, mas pronto, siga.
4: Mas o Manel é um bichinho do sol e sempre que é possível ele
5: do sol e da água
4: balnear muito cedo. Mais uma vez, cá estamos para mais um programa, desta vez com a aproximação do Dia Mundial da Criança e de umas outras datas relacionadas com as crianças que aconteceram agora aqui no mês de maio. Vamos falar sobre crianças, vamos conversar um bocadinho sobre isso, algumas reflexões. Enfim, espero que gostem do programa.
2: Muito bem. Então, quem é que dos meninos vai fazer as honras da casa, começando por falar das diversas efemérides que temos pela frente dedicada às nossas crianças?
3: Parece que sou eu, Daniel, parece que sou eu. E pronto, e deixa-me cá dizer que a Cristina está a ser muito simpática e a pensar que os nossos ouvintes têm muita consideração por nós e eu acho que eles têm mais é algum sentido de paciência.
2: Tenho, com certeza.
3: Exatamente, lá estão eles
4: outros. Manel, mas tu sabes que eu sou uma otimista. Enfim, olha, espero que eles de facto tenham consideração, porque como nós temos consideração por eles, espero que eles, olha, também tenham consideração.
2: É recíproca.
4: Vamos esperar. Temos muito juízo, mas enfim.
3: Pronto. Então agora um bocadinho mais a sério. Como a Cristina tinha referido há pouco, pronto, hoje vamos falar aqui sobre as questões da criança e os direitos da criança, precisamente aqui à boleia das datas que estão aqui próximas, umas já passaram, outras ainda virão, mas estão muito próximas, e aquela que se calhar é mais sonante é precisamente o próximo dia 1, que é o Dia Mundial da Criança, que todos os anos é assinalada e fala-se bastante, nomeadamente em contexto escolar. As crianças na escola normalmente acabam por, olha, nesses dias vão ao teatro, vão ao balé, têm festas, têm muitas atividades, normalmente a brincadeira ainda é maior do que nos outros dias, normalmente na sala de aula é onde eles estão menos. Pronto, o Dia Mundial da Criança, o dia 1 de junho normalmente, e quando calha ao domingo, pronto, passa para o dia 2 normalmente, mas é um dia normalmente de grande festa. E quando nós aqui também falamos no Dia Mundial da Criança, que é um dia de festa, é um dia que se assinala como um dia muito importante para as crianças, infelizmente não é sempre por bons motivos, porque é precisamente porque as crianças, apesar de tudo, continuam muitas das vezes a ser o elo mais fraco, ou um dos elos mais fracos em termos de cidadania, em termos dos direitos dos cidadãos, enfim, deste nosso planeta. Porque as crianças, até à luz destas declarações dos direitos das crianças, e digamos que isto está aqui ligado a já falámos há uns meses, há cerca de 6 meses nós estivemos aqui a falar na altura em novembro, precisamente por ocasião do 20 de novembro, que é a data da declaração dos direitos da criança, e depois em 89 a Convenção dos Direitos, Convenção Internacional dos Direitos da Criança, e nós estivemos aqui também a fazer um programa mais centrado precisamente aqui nesta questão dos direitos da criança. Hoje vamos falar outra vez, mas tentando abrir um pouquinho também aqui a janela aqui para outras questões, porque esta questão dos direitos da criança e das crianças terem sempre que ser consideradas e não esquecidas, o que infelizmente muitas das vezes acontece, que são esquecidas, em termos de direitos, isso é uma coisa que nunca poderia acontecer. Mas, como todos os direitos, ou como todas as convenções e todas as declarações, muitas das vezes, esta como muitas outras, muitas das vezes é um bocadinho mais letra morta do que outra coisa, pelo menos não é tanto quanto nós gostaríamos que de facto, efetivamente, as coisas fossem tal e qual como a lei prescreve ou como a lei determina. Infelizmente, em muitos sítios as coisas não são exatamente assim. E esta convenção que nós, portanto, em 1989 foi a Convenção Internacional dos Direitos da Criança, 30 anos antes, ou seja, em 1959 foi feita, digamos que, a primeira declaração dos direitos da criança, ou seja, um conjunto de 10 grandes princípios em que eram elencados, isto em sede de Nações Unidas, que eram elencados, digamos que, os 10 grandes princípios de grandes direitos, digamos assim, de direitos da criança, que depois foram, então, mais tarde, só 30 anos depois, é que passaram em termos de convenção, uma lei aplicada e que foi bastante consensual entre muitos, muitos, muitos países das Nações Unidas, que ao assinarem essa convenção assumiram uma série de encargos, de responsabilidades e de cuidados a ter relativamente aos direitos inalienáveis da criança, como se costuma dizer, mas que infelizmente em muitos sítios isto ainda continua a ser um bocadinho letra morta, infelizmente, porque os governantes assinaram a tal convenção, assumiram de facto todos esses direitos da criança, e essa convenção tem 54 artigos, portanto a declaração original eram 10 grandes princípios, 10 grandes direitos da criança em 59, e depois foram convertidos numa lei bastante mais ampla, mais complexa, e que desenvolveu os outros direitos, e temos aqui a tal convenção que são 54 artigos. E nestes 54 artigos, que não vou ler, como devem calcular, estão aqui alguns grandes princípios básicos, que alguns até podem parecer-nos que são assim algo redundantes, mas que infelizmente, quando nós estamos a ler, parece que são um bocadinho redundantes ou assim mais ou menos ridículos, mas que infelizmente em muitas situações é como se não existissem em muitos países, como por exemplo um direito tão importante que é o direito de brincar. O direito de brincar, e precisamente aqui um dos direitos, um dos dias que nós já aqui passamos, que é foi o dia 25, salvo erro, ou dia 28, agora já não tenho bem, que é o dia do direito de brincar, que é o dia do direito de brincar. A criança muitas das vezes continua, infelizmente, a não ter assegurado este seu direito tão básico como o brincar, mesmo estando numa convenção, no artigo 31, em que a criança tem o direito de brincar. Porquê? Porque o brincar é fundamental para se divertir, mas é fundamental para aprender, para a educação, para o convívio, para desenvolver a sua personalidade, para aprender também os limites do que é que pode, o que é que não pode fazer. Muitas vezes aprende-se precisamente através do brincar e tenta-se mimetizar através do brincar muitas situações reais, não é? E este brincar...
4: Os relacionamentos interpares, não é?
3: Exatamente, os relacionamentos com os colegas, com os amigos das mesmas idades. E é nestas interações com outras crianças e muitas das vezes passando para a sua realidade mais pequenina em termos de tamanho, estar a representar determinadas profissões, por exemplo, gostariam de ter um médico, o enfermeiro, o professor, sei lá, o padre, sei lá, tantas e tantas, o engenheiro, o carpinteiro, tantas e tantas profissões, que a criança está, de acordo com a sua realidade e com a sua percepção da realidade, está a representar um determinado papel, que é aquilo que a criança pensa e percepciona como sendo uma realidade. E com isto vai aprendendo uma série de limites e uma série de questões, que depois lhe vão dar, são muito importantes para lhes dar depois também o seu traquejo para a vida, e por isso é que é fundamental a criança ter o seu direito de brincar. E infelizmente, em muitos países, as crianças não têm o direito de brincar. Por um lado, porque começam logo cedo a ter que trabalhar. O direito de brincar é exerciado porque têm que trabalhar como se fossem adultos. E o trabalhar como se fossem adultos, trabalhando, mas não ganhando, não recebendo como adultos. Porque em certos países deste nosso mundo, se nem os adultos muitas das vezes recebem condignamente e algo chamado trabalho escravo, muito menos nesses países uma criança que trabalha, muito menos ela recebe e muito menos respeitados são os seus direitos enquanto pequeno, enfim, trabalhador. E infelizmente deixam de poder brincar porque têm logo começar cedo a trabalhar e a colaborar e a cooperar com a família. E muitas vezes põem em causa a sua própria segurança física e a sua própria vida e deixando de aprender aquilo que seria fundamental para a vida. Por um lado é por isso. Por outro lado, até em países mais desenvolvidos, como é o caso, enfim, de Portugal e de outros países, muitas vezes a criança também vê-se privada do seu direito de brincar. Porquê? Porque no sítio onde mora, como cada vez há mais construção, cada vez há mais prédios, cada vez há menos espaço para brincar, o parque, o jardim, cada vez parece que vai encolhendo e cada vez vai tendo menos espaço para a criança brincar, a criança deixa de ter espaço, que antes, se calhar quando nós éramos crianças, tínhamos muito espaço à nossa disposição para brincar, e espaço com alguma segurança, porque também havia muito menos carros, havia muito menos automóveis, bicicletas, etc., do que há hoje, e por outro lado também havia mais espaço para se poder brincar. Hoje em dia uma criança que vive numa das nossas cidades ou destas zonas urbanas, aqui limítrofes, aqui de onde nós estamos, muitas vezes não há quase espaço para a criança poder ir para a rua, para além das questões da segurança, não é? Os pais estão sempre preocupados, não querem deixar a criança sozinha na rua, porque para além de poder ser atropelada, quem é que poderá eventualmente vir munido de menores, de interesses ou de intenções menos boas e poder eventualmente deitar a mão à criança e raptá-la? Infelizmente isto acontece muito. E então a criança vai sendo muitas das vezes, digamos que, cerceada do seu simples e tão importante direito de brincar, que tão importante e tão fundamental é para ela poder desenvolver a sua personalidade, não é? Para além do direito de brincar, a criança também tem muitos outros direitos, como por exemplo o direito a um nome, o direito a uma nacionalidade, o direito a uma família. Uma criança desde que nasce tem imediatamente direito a saber, portanto, a ter legalmente um nome, ter uma nacionalidade. A criança, por exemplo, tem sempre o direito de estar com a sua família e só em último caso é que a criança pode ser tirada da família, e só se for para o superior interesse da criança, porque muitas vezes os tribunais decidem e às vezes chega-se à conclusão que afinal a decisão foi errada, mas nada fazia prever anteriormente que o melhor lugar para a criança estar que não fosse a família. E nem sempre, infelizmente, o melhor sítio para a criança estar é com a família, não é? Mas, de acordo com a Convenção e de acordo com os direitos da criança, portanto, a criança só mesmo em último caso é que pode ou deve ser tirada da família, só mesmo se for o seu superior interesse que, por alguma razão, isto venha a justificar. Tal como quando a criança não pode estar com a família e tem que de alguma forma ser retirada da família, e depois só mesmo o último caso é que vai ser institucionalizada, porque a criança deve, por seu direito próprio, se não tem direito de ficar com a sua família, então ser entregue a uma família de acolhimento com dignamente capacitada para esse fim. Infelizmente em Portugal, como nós sabemos, só uma pequena parte, infelizmente, das crianças que são retiradas às suas famílias é que encontram famílias de acolhimento. E infelizmente muitas das vezes vão ficando anos e anos e anos em instituições de acolhimento até chegarem aos 18 anos e depois aos 18 anos nem têm uma família à qual foram ou tivessem sido entregues, por exemplo, para adoção, e quando chegam aos 18 anos têm que sair da instituição e muitas das vezes têm que se fazer à vida e tantas vezes sem as devidas capacidades e as devidas ferramentas físicas, psicológicas, humanas, que não as têm devidamente porque infelizmente não nasceram no sítio certo. E não foram devidamente acompanhadas, nomeadamente estando numa família que lhes pudesse dar carinho e amor desde mais tenra idade. Quando há um acidente, quando há uma tragédia, a criança deve ser, por lei, sempre a primeira a ser socorrida. Primeiro as crianças, depois os adultos. Isto está na Convenção dos Direitos da Criança. A criança não pode ser escravizada. Ou seja, a criança não pode ser utilizada como um meio de lucro para os mais velhos. E isto é a convenção que foi assinada por muitos países, mas infelizmente muitos países assinaram isto, mas as crianças trabalham como se fossem adultos e muitas vezes nem vão à escola e não aprendem como deveriam aprender e como tinham todo o direito. Cá em Portugal, felizmente, e hoje em dia as coisas estão bastante melhores do que há uns anos, nós já depois de termos assinado essa convenção, durante muitos anos tivemos aqui em Portugal o flagelo do trabalho infantil, em certas zonas do nosso país mais visível do que noutras. crianças que trabalhavam em fábricas e fabriquetas de vão de escada e que eram utilizadas como mão de obra clandestina e que estavam a trabalhar, enfim, praticamente sem ganhar nada, a trabalhar como adultos e muitas vezes nem à escola iam ou quase não iam. Isso hoje em dia está muito mais controlado, em princípio não deverá existir, ninguém garante que não exista a 100%, mas quando alguém sabe que há uma criança ou menor que está a trabalhar com menos de 16 anos, isso é proibido, isso é ilegal. Então nós, enquanto cidadãos, também temos que exercer o nosso direito de cidadania, que é denunciar estas situações. Até aos 16 anos...
4: Desculpa-me se interromper, deixa-me só dizer isto, Manel, mas também nós, enquanto cidadãos, temos e devemos ter a noção que, quando compramos produtos que sabemos que são crianças ou trabalho escravo que produziu, também podemos fazer a nossa parte, que é recusar a compra. E, portanto, nós também podemos, de alguma forma, colaborar em, portanto, não aceitar as coisas como elas estão e, se não comprarmos, obviamente que também as coisas têm que alterar de alguma forma, não é? Desculpa interromper.
3: Sim, digamos, também é um dos nossos deveres enquanto consumidores, que é o dever da preocupação social, não é? E nós, quando temos esse dever enquanto consumidores, que temos direitos, temos deveres, já temos falado, para além temos o direito de reclamar, de reivindicar, etc, etc, o direito à qualidade, também temos deveres, e um dos deveres que nós temos é o dever da preocupação social e de estarmos conscientes de que muitas vezes, se calhar, há coisas que nos são disponibilizadas e que estão à nossa disposição, às vezes, por preços muito baratos, provavelmente porque foram feitos no outro lado do mundo, por crianças, lá é legal, lá as crianças podem, infelizmente, trabalhar como adultos, ainda que sejam exploradas e não recebam quase nada, mas cá isso é proibido, não é? Então nós aí devíamos ter a preocupação, o dever de, pura e simplesmente, recusar esse tipo de compras, esse tipo de produtos e não aceder a esse tipo de lojas, sites, etc. Mas também, quando, por exemplo, nós aqui em Portugal, enquanto cidadãos, por exemplo, se soubermos que há uma criança, um conhecido, um filho de alguém que está, em vez de ir à escola, que está a ser utilizado não para dar uma ajuda, enfim, de vez em quando, para dar ali uma ajudinha ao pai ou à mãe, pronto, que não há, em princípio, mal nenhum nisso, mas que está lá todos os dias a trabalhar como se fosse um adulto, como se fosse um trabalhador, isso é proibido. É proibido e, além disso, é muito perigoso. Porque muitas das vezes nestas situações não são devidamente acalculadas as questões da segurança. E enquanto que um trabalhador, um adulto, em princípio está salvaguardado pelo seguro, nomeadamente o seguro de trabalho, um empregador tem que ter devidamente acalculado, se houver um acidente, pois o seguro à partida vai cobrir essas situações. Sabemos, infelizmente, que muitas das vezes há trabalho ilegal e depois acontecem as tragédias de alguém cai de uma obra e morre ou fica numa situação terrível e nem sequer havia acidente, não havia sequer seguro, mas no caso de uma criança não pode sequer haver seguro de trabalho, porque a criança pura e simplesmente não pode estar a trabalhar. E se está num sítio em que vai dar uma ajudinha e vai dar a ajudinha e depois acontece uma tragédia, então de quem é que é a culpa? Não foi da criança, não é? Portanto, isto são situações que muitas das vezes nós não pensamos devidamente, ou achamos que não acontece nada, não há problema nenhum, etc. Mas são situações que têm um grande impacto na nossa realidade, na nossa vida, e por isso é que o trabalho infantil é proibido em Portugal. E a partir dos 16 anos é legal, mas com autorização dos pais. Ou seja, uma criança, um jovem, um adolescente, que a partir dos 16 anos queira trabalhar, pode arranjar um part-time, mas desde que os pais autorizem. E aí, se os pais autorizarem, ok, naquelas horas, naqueles momentos em que não tem escola, nas férias, ao fim de semana, ou o que seja, pode, se os pais autorizarem. Se os pais não autorizarem, então, continuar a não poder fazê-lo, e então aí só a partir dos 18 anos. Estas questões dos direitos que nós aqui em Portugal temos muito interiorizados, e felizmente ao longo dos nossos anos de vivência democrática, de consolidação do regime democrático, e desta toda a nossa aprendizagem enquanto cidadãos também vamos fazendo, há toda uma série de coisas que nós, hoje em dia, percebemos como sendo perfeitamente normal, não é? E que o lugar de uma criança é na escola, ponto, e que onde ela tem que estar é na escola. Há uns anos não era assim. E esta, como muitas outras situações, de facto também se vai aprendendo e se vai vivenciando. Já agora, esta questão aqui dos direitos das crianças, isto começou a ser falado cada vez mais, foi logo a seguir como uma realidade muito premente a seguir à Segunda Guerra Mundial, que acabou em 45, não é? e em 45 nós não repassámos nenhum de nós por isso, felizmente. O nosso país até nem foi dos países mais prejudicados, porque nós felizmente não entrámos na guerra, até ficámos numa situação bastante vantajosa, porque não tínhamos o país destruído como praticamente toda a Europa teve o país destruído, pontes, estradas, casas, enfim, cidades completamente destruídas, arrasadas, tiveram que reconstruir tudo. E muitas crianças, muitas morreram e muitas sobreviveram, mas ficaram sem família, sem pais, sem progenitores. E as que tinham pais, a preocupação era, ok, terem dinheiro os pais, conseguirem voltar a ter rendimentos, trabalharem, e as crianças eram utilizadas também como mão de obra de sustento, precisamente como fonte de sustento para a família. E foi aqui que começou a verificar que tantas e tantas crianças indigentes, muitas delas sem pais ou com família, mas miseráveis, muitas delas completamente analfabetas, para além dos pais também terem gravíssimos problemas de alfabetização e de iliteracia. E com os países destruídos, então aqui as Nações Unidas, que entretanto foram formadas, a seguir à Segunda Guerra Mundial, então surgiu logo aqui aquela preocupação logo em 1950, a Federação Democrática Internacional das Mulheres, que de facto as crianças eram um público, de facto, especialmente e particularmente fragilizado, que tinha que ter aqui uma atenção particular, e por isso é que logo a partir do dia 1 de junho de 1950 celebrou-se o primeiro Dia Mundial da Criança. Embora só em 1959 é que tenha sido criada, e portanto a Declaração dos Direitos da Criança, os tais 10 grandes direitos ou os 10 grandes princípios, e só em 1989 é que estes 10 grandes princípios tomaram a forma de lei com a Convenção Universal dos Direitos da Criança, portanto em 20 de novembro de 1989. E desde então, passados mais de 30 anos da Convenção ter sido ratificada por muitos, muitos, muitos países das Nações Unidas, é que de facto isto tem vindo a caminhar. E apesar de muitas das vezes parecer que é aqui um bocadinho chover no molhado, mas esta convenção com todos os seus avanços e recuos, mas foi com base nisto também que se conseguiu erradicar muitas doenças, nomeadamente nos países mais desenvolvidos, o sarampo. Nós aqui em Portugal o sarampo foi uma doença erradicada, a poliomielite e outras doenças. Infelizmente algumas estão a ressurgir, porque enquanto que nestes países a questão da vacinação foi de facto uma questão fundamental, todas as crianças vacinadas nas suas idades e tempos próprios e seguir um plano nacional de vacinação, e com isso conseguiu-se erradicar determinadas doenças, noutros países essa campanha, ou por falta de sensibilidade dos governos, ou também por falta de meios, não houve esse investimento. E essas doenças continuaram a ser doenças existentes, enfim, infelizmente doenças endémicas quase, não é? O sarampo não foi erradicado da África e de muitos outros países, embora tenha diminuído imenso, não é? Mas, por exemplo, na África subsaariana, não é? Portanto, a maior parte das crianças das classes menos favorecidas continuava e continua muitas vezes a não ser vacinadas, por exemplo, contra o sarampo. E as das classes mais privilegiadas, ou as classes mais ricas desses países, estou a falar nesses países, como o plano não é universal, a maior parte das crianças dessas classes mais privilegiadas nesses países, a maior parte são vacinadas das classes menos favorecidas, pois só uma pequena parte é que é vacinada, e tem sido isto que tem acontecido ao longo dos anos, ao longo das décadas. E com estas migrações todas, que infelizmente as migrações e a questão das alterações climáticas e a questão, dos movimentos pendulares, movimentos migratórios, etc., os refugiados, muitas das vezes as crianças são as primeiras sacrificadas, porque são os seres mais frágeis. E muitas das vezes até são as crianças que são enviadas sozinhas, e nós aqui em Portugal temos infelizmente conhecimento dessa realidade, muitas crianças que chegam aqui ao aeroporto ou que vêm em barcos de migrantes aqui em Portugal, não tantos, porque não temos aqui tanto essa corrente, por estarmos um pouquinho afastados, das migrações por mar. Mas, por exemplo, em Espanha e noutros países, tantos e tantos menores que chegam sem acompanhamento de adultos, que são metidos num barco pelos pais, por desespero, não é? Para de alguma forma conseguirem sobreviver à fome, à miséria, à guerra, e pronto, olha, podendo estar mal, mas calhar pensam os pais que serão melhores do que ali. E tentam a sua sorte e chegam aqui completamente desacompanhados. E muitas das vezes também chegam aqui a Portugal nos aeroportos, E as crianças muitas das vezes vêm sem a vacinação. Ou mesmo vindo com os pais, vêm desses países em que a vacinação não é obrigatória, não é completa, nem pouco mais ou menos. Por isso é que nós aqui temos visto ressurgir de alguma forma algumas doenças, nomeadamente o sarampo, que estava erradicado e que agora infelizmente já não está. Mas como felizmente nós aqui temos tido uma cobertura tão boa em termos de vacinação, ainda temos a bolha. A bolha era aquilo que tanto se falava na altura da Covid, que se as pessoas se vacinassem em grande quantidade, de alguma forma, estando muita gente vacinada, estava protegida e de alguma forma criava uma bolha de proteção também para tudo o resto, não é? E como nós temos o escudo da maior parte, aliás, todas as nossas crianças estarem vacinadas e depois crescem, então adultos e estamos vacinados, acabamos por não estar tão suscetíveis a esses problemas do sarampo e de outras doenças, como infelizmente tantas e tantas crianças continuam a estar e que chegam aqui que adoecem. E há alguns new agers, não é? Aquelas, as modernices, alguns daqui nos nossos concidadãos que acham que a vacina não presta, que a vacina é uma coisa que não se devia dar, que as crianças ficam muito piores quando se vacinam e há muitas doenças que surgem porque a criança se vacinou. Por exemplo, há aqui todas estas nomeadamente aqui por causa das questões das redes sociais, que a Cristina depois irá falar um pouquinho mais à frente, mas tudo isto vai ter consequências. E hoje em dia, mesmo aquela questão das crianças às vezes não se vacinarem porque a vacina faz mal, pois então se houver algum coleguinho, algum amiguinho da escola que não tem a sua vacinação completa e que vai passar o sarampo para a criança que também estava lá na escola e que não foi vacinada por decisão e por irresponsabilidade dos pais, então a criança vai ficar doente. E já tem havido alguns casos de crianças que morrem e adolescentes que morrem por não estarem vacinados. E não era por não existir essa possibilidade, até porque é gratuita, mas porque os pais decidiram que não, que hoje em dia é muito melhor não vacinar, porque o vacinar, e temos aí alguns influencers da nossa praça, não é, que nem vale a pena dar-lhes publicidade, que tanto mal têm feito à nossa população, aos nossos cidadãos, que muitas das vezes nós, quando temos acesso à internet e vemos tudo, uma das grandes chagas é a desinformação que depois acaba por nos condicionar a nossa formação, a nossa aprendizagem, neste caso a nossa saúde, a nossa adultos e das crianças que infelizmente não se conseguem defender e que estão sempre dependentes daquilo que os adultos decidem por elas. Porque a criança não é uma pequena pessoa, a criança é uma pessoa de corpo inteiro. E sendo uma criança de corpo inteiro, que também está na convenção, a criança tem todos os direitos enquanto ser humano e tem os direitos, portanto, mais frágil a ser protegida pelos adultos, mas os adultos não podem decidir pela criança se a criança não for ouvida, porque a criança tem o direito de ser ouvida, de dar a sua opinião, se expressar livremente a sua opinião, as suas crenças, até manifestar as suas crenças em termos de religião, o que for, e os pais, por muito, ou os adultos, por muito que não queiram, a criança tem o seu direito, enquanto cidadão, a poder dispor de si, enquanto ser humano, claro, com a condicionante de ser um menor e que também ter que ser encaminhado, mas a criança não é propriedade de ninguém. E foi isto também o grande alteração que a declaração e depois a convenção veio trazer, que é a criança é um ser humano com cabeça, tronco e membros, e é um ser humano completo e não é apenas uma pessoa pequena que é propriedade de outras pessoas, nomeadamente dos pais. Ninguém é propriedade de ninguém. E vou-me calar, que é para não atirarem com nada, entretanto.
5: Não, ninguém atira nada. Tu só te enganaste aí numa coisa, cometeste aí um erro. Tu disseste influencer e devias querer dizer ignorância. Ignorância da base é ignorância.
3: Pois, exato. É. Eu às vezes quando falo isso, não em relação, vamos já acabar, não em relação a isto, mas em relação a outras influências, nomeadamente aqueles que jovens ouvem muito e que seguem muito, e depois fala aqui muito aqui nas questões dos jogos e das criptomoedas, e eles identificam logo aqui dois ou três ou quatro, e depois, mas ele foi preso, ou ele está a responder pela justiça, ouvi dizer muito bem, porque ele infelizmente enganou muita gente e infelizmente agora está a sofrer as consequências daquilo que andou a enganar jovens da vossa idade, alguns mais novos, outros mais velhos, que acreditaram piamente neles e não deviam tê-lo feito. Portanto, temos de ter sempre muito cuidado com aquilo que ouvimos e onde ouvimos, e se não é de alguma fonte fidedigna, então ficar de pé, com um pé atrás ou com os dois.
5: A nossa... A nossa sociedade está as nossas sociedades, é melhor dizer assim, estão a mudar a uma velocidade muito rápida, porque a tecnologia acelera cada vez mais. Agora, com a entrada da inteligência artificial em jogo, tudo vai acelerar ainda mais, e nós não temos tempo de nos adaptar às coisas. Sobre esta questão dos influencers, claro que haverá pessoas que dizem, que traduzem as suas opiniões para o espaço público e que dizem coisas bem ditas, que dão bons conselhos, seja sobre a maneira de vestir ou sobre a maneira de se pentear ou outra coisa qualquer. Pronto, isso interessará a muita gente, a mim não me interessa, mas interessará a muitos, e isso é importante que seja visto. Agora, o que se nota, uma tendência que se nota e que é mesmo característica da nossa época, é que antes as pessoas, também havia influencers, sempre houve, não é? Não com essa palavra, mas sempre houve. As pessoas de antes seguiam aqueles que eram os melhores nas respectivas áreas. Ou seja, nós éramos, as pessoas podiam ser fãs, eu não gosto da palavra fã, não gosto mesmo nada, mas as pessoas eram fãs de quem era bom em alguma coisa. Ou era um ator que era muito bom no cinema, ou do teatro, ou um apresentador de televisão muito conceituado, e portanto, e as pessoas seguiam a opinião dessas pessoas. Mas normalmente essas pessoas eram as melhores no respectivo métier, na respectiva área. Nós muitas vezes hoje verificamos que seguimos ignorantes, ou seja, são pessoas que transmitem ignorância para a praça pública e que depois aquela ignorância transforma-se muitas vezes em verdades absolutas, quando nem sequer verdades são, quanto mais absolutas. Enfim, esse é o problema, é um dos problemas que temos. Cristina, se eu continuo aqui a seguir com as minhas atividades, ok, muito bem. Vou falar aqui em duas ou três coisas, só fazer um comentário sobre uma coisa que o Manel disse, que tem a ver com os migrantes. Muitas vezes as crianças são mandadas sozinhas, outras vezes vemos aquelas imagens terríveis dos barcos em que vêm as pessoas e muitas vezes vê-se as mães com as crianças ainda de colo e ao colo. E vou dizer uma coisa boa para nós e acerca de nós, enquanto país, enquanto sociedade, é que é assim, as crianças quando vêm para cá, regra geral, e eu estou a partir do pressuposto que é regra geral, não sei se isso acontece em todos os casos, as crianças são rapidamente integradas na escola. São rapidamente integradas na escola, são

0: ao fim de pouco tempo, já estão perfeitamente integradas. Nós, quer eu, quer a Cristina, quer o Manel, quer a Helga, vemos isso constantemente nas ações que temos, em que temos grupos muito heterogéneos. O Conselho de Sintra, então, por exemplo, é uma realidade concreta disto. Grupos muito heterogéneos, há turmas que têm 5, 10, 15 nacionalidades na mesma turma. Às vezes fica a pensar se cada um dos miúdos não será de uma nacionalidade diferente. E isto tem aspectos muito positivos, porque esta forma de nos cruzarmos com culturas diferentes é interessante e é até importante. Isto por causa, uma vez que falaste nos migrantes, estou só a dar esta nota extra.
1: Deixa-me só completar uma coisa que estás a dizer. E vemos, de facto, nós temos mesmo essa. É verdade aquilo que eu vou dizer, no sentido de as próprias crianças recebem-se uns aos outros de uma forma tão boa, tão empática, tão simpática. As crianças
0: Genuína.
1: são muito acolhedoras com os outros meninos. E nós vemos, e às vezes vemos as crianças que chegaram, que têm mais dificuldade a falar, e há sempre um outro que ajuda, que leva pela mão e que mostra aqui o jogo, que mostra um canto da escola. Portanto, vemos que de facto as crianças, entre elas, têm um relacionamento tão bom que compreendemos que, de facto, é que são os adultos que estragam tudo. Nós, adultos, é que temos muitas caraminholas na cabeça e depois passamos uns aos outros, adultos, e depois, por arrasto, trazemos as crianças connosco, quando se tudo isto fosse deixado nas mãos das crianças, a integração de todos era, de facto, como o António estava a dizer, muito genuíno, porque as crianças são muito empáticas umas com as outras. Tudo bem que depois, volta e meia, são capazes de andar à briga no recreio e que puxam os óculos ou puxam o cabelo, é verdade, mas o princípio geral é o acolhimento, é o entrosamento entre todos. E isso nós vemos muita vez. E é muito, muito simpático de ver. Desculpa, António, diz.
0: Não, não desculpe nada, estás muito bem. Eu quero só aqui dar uma nota, vou falar aqui sobre um bocadinho sobre segurança, uma vez que falamos de crianças, a palavra segurança tem que andar aqui sempre adicionada, quer em alguns aspectos a segurança física, noutros aspectos até a segurança psicológica. Eu diria aqui, nós temos aqui um pressuposto geral, na forma como estaremos agora aqui a falar nisto, e na forma como nos relacionamos com a criança, e na forma como a sociedade trata as crianças e se relaciona com as crianças, e o pressuposto é que a noção do perigo, isto está nos manuais de psicologia, como é evidente, mas a noção do perigo vai sendo apurada com a idade. Ou seja, quando somos mais novos, temos menor noção em relação aos perigos. O que eu estou a dizer, como diria aí o Daniel, mais uma verdade lá para Alice, que o António está a dizer. A verdade é que vai sendo apurada é com a idade. E por isso, a noção que as crianças têm do perigo é menor, e então ela tem que ser organizada e moderada pelos adultos, ou seja, as crianças não têm, não, toda a gente sabe isto, não é? As crianças não têm, muitas vezes em certas idades não têm a noção que se estiverem ao pé das estradas têm que estar enquadradas com um adulto e o adulto tem que estar a segurar. É tão simples quanto isso. Portanto, toda a gente percebe isto, que as crianças têm uma menor noção do perigo, e depois dependendo de circunstância para circunstância e de idade para idade, mas sim, é verdade. Portanto, a responsabilidade é sempre, sempre dos adultos. Em relação aqui às questões da segurança mais prática, eu não sei se a Cristina depois vai falar ainda nas trotinetes, vai falar, eu deixo as trotinetes para a Cristina, até porque eu não tenho jeito para andar de trotinete, portanto fica. Falo só das cadeirinhas. O apelo aqui para os adultos é, atenção, as cadeirinhas são mesmo para usar, as crianças não devem andar à rédea solta dentro dos carros. Mas acontece que os adultos, mesmo sendo cuidadosos, por vezes facilitam, porque a viagem é só vamos de carro, mas sei que só 200 ou 300 ou 500 metros mais à frente. Não vale a pena estar a pôr os dispositivos de retenção ou as cadeirinhas, ou pôr a criança na cadeirinha. Não, tem que ser sempre, nem que a viagem seja 20 metros. Se vamos andar com o veículo, a criança tem que estar sempre bem retida na sua cadeirinha, adequada, obviamente, como já temos falado aqui, ao peso e à idade. Seja o tamanho da viagem qual for. Depois, outro aspecto também que os adultos têm ter cada vez mais atenção. Enfim, o governo vai dar uma ajuda que vai legislar sobre a questão do acesso às redes sociais e por aí afora, mas as crianças não devem estar sozinhas com o telemóvel. O

telemóvel não deve servir de brinquedo para a criança estar distraída, enquanto os adultos aproveitam porque querem conversar, ou querem fazer outra coisa qualquer, ou querem estar atentos a outra coisa qualquer, ou querem estar os próprios adultos de volta das redes sociais a passar com o dedo, a deslizar, a fazer o scroll e a ver gatinhos e cãezinhos e outras coisas que mais, e a criança anda distraída com um telemóvel na mão a brincar. Não, os telemóveis não são para crianças, os telemóveis são objetos de adultos. Tanto que a legislação vai restringir o uso destes aparelhos eletrónicos. Agora, não era preciso ser o governo a dizer isto, as pessoas deviam chegar a essa conclusão sozinhas, mas enfim, as coisas são como são e daí não vamos para mais longe. Segundo aspecto a ter em consideração, quando os adultos não se entendem, eu falo aqui, por exemplo, da questão do divórcio. Eu estou a imaginar que, não sei como é que é a média dos nossos ouvintes em relação ao divórcio, se estão bem casados, se já se divorciaram, se pensam divorciar, pouco importa. Nós estamos a falar para o geral, não estamos a falar para as pessoas específicas e particulares, e eu diria que quando se encara uma situação de divórcio, os pais deveriam sempre ter em conta o superior interesse das crianças. Ou seja, é muito difícil fazer isto. Isto é daquelas coisas que é muito fácil de dizer e muito difícil de fazer. Há sempre a questão dos egoísmos, há sempre a questão das raivas acumuladas, há sempre a questão do amor que se transformou em ódio, enfim, dos desacordos, não é? E muitas vezes as crianças funcionam como bolas de ping-pong nas situações de divórcio. Portanto, os adultos, as pessoas de bem, as pessoas que têm coração, as pessoas que são bem formadas e que têm bons valores, têm a obrigação de dizer, independentemente do que se passe connosco, marido e mulher, seja quem for, a criança tem que estar sempre à frente e vamos nos entender sempre para poder a criança falar. Vocês vão-me dizer assim, estamos fartos de ver ali na televisão constantemente situações em que, por causa deste tipo de coisas, as crianças ou são raptadas, ou são entregues a alguém que não deviam ser entregues. A televisão está enxameada de situações destas. Porquê? Porque os adultos não souberam pôr a criança à frente dos seus próprios interesses. Portanto, uma pessoa, se considera uma pessoa de bem, este é um aspecto a ter sempre em conta. Em situação de divórcio, primeiro o interesse das crianças e depois nós vamos nos entender. Pronto, essas pessoas não se conseguem dar, não conseguem, quer dizer, isto também não, daí não vem mal ao mundo, mas enfim, bom, antigamente é que o casamento era para sempre e tinha que se aguentar, fosse bom ou fosse mau. Agora vivemos tempos diferentes e, portanto, a taxa de divórcio está aí mais ou menos a meio por meio, ou seja, cerca de metade dos casamentos hoje em dia, no nosso país, para taxas diferentes em cada um dos países da Europa, a coisa anda próximo dos 50%. Bom, há quem diga que podia ser pior, não é? Enfim, pronto. Há sempre a questão, mais duas pequenas questões antes de passar a bola à Cristina. Relativamente à questão da violência entre menores, aqui também tem que haver intervenção dos adultos. Neste momento, a violência também pode ser propagada pelas redes sociais e muitas vezes tem a ver com a forma como os pais educam os filhos e que lhes valores é que lhes incutem. Porque aquilo que vemos muita vez em determinadas situações na televisão, que é alguém a lutar e alguém a filmar, e até inclusivamente o aspecto de estar a filmar também pode ser criminalizado, porque a pessoa tem a obrigação de intervir e não intervém, e acontece muitas vezes à porta das escolas haver crianças que estão a bater umas às outras, e os outros, em vez de estarem a separar, estão a filmar aquilo que está a acontecer e depois partilham nas redes sociais e depois aquilo acaba no telejornal. Não se, já, ultimamente, acho que não se tem visto, mas há uns meses atrás aconteceu isso, há uns anos atrás aconteceu isso e está sempre a acontecer situações deste tipo. Isto tem muito a ver com a forma como os valores são transmitidos pelos pais aos filhos e pelos exemplos que dão, sobretudo. Às vezes os valores são transmitidos por aquilo que se diz, por aquilo que se conta, por aquilo que se explica, mas muitas das vezes os valores são dados pelo exemplo. E isso é que é mais importante. Um pai que grita da janela do carro com outro condutor está a dar um mau exemplo aos filhos. Ele pensa que não, aquilo não é um ato educativo, mas é um ato educativo aqui de sentido negativo. Última questão, relativamente às crianças, mas que já estão numa fase mais avançada, relativamente aos adolescentes, que agora neste tempo estamos a entrar no verão, calor, praia.

0: etc. Aqui os adultos também têm uma intervenção a fazer, que é, olha, aconselhá-los sobre o uso do protetor solar, uma vez que eles já vão muitas vezes sozinhos para a praia, não vão com o pai e com a mãe, o pai e a mãe se calhar está a trabalhar, os miúdos vieram da escola e podem ir à praia, conseguem ir, estão autorizados, muito bem, mas o conselho sobre o protetor solar é sempre muito, muito importante, por muitas vezes que se diga, as crianças vão sempre acabar... As crianças, neste caso os adolescentes, vão sempre acabar por apanhar um escaldão. Portanto, além disso, compete ao pai ou à mãe comprar um bom protetor solar. Insistir no uso do protetor solar e comprar o bom, escolhê-lo bem. Já falámos disso noutros programas, falaremos mais durante o verão, mas isto é um aspecto a ter em consideração desde já, porque o tempo está propício para ir à praia. E depois a segunda questão é falar nos cuidados com o mar. Seja com o mar, seja nas situações em que estão mais próximos do rio. Como vocês sabem, essas notícias dos afogamentos que acontecem assim que começa a época balnear, muitas delas têm a ver com o rio, porque a imponderabilidade da água doce é completamente diferente da água salgada e, portanto, as crianças têm que estar, no mínimo, bem aconselhadas, sabendo nós que por princípio vão correr riscos e vão se meter em perigos, mas há uma maneira, se os pais conseguirem ainda ter uma palavra a dizer, aqui estou a falar de adolescentes, a palavra dos pais é um bocadinho mais difícil, imaginemos, mas se ainda os tiverem, devem aconselhá-los bem e fazer com que eles, porque eles parece que não estão a ouvir nada, mas ouvem os conselhos dos pais, parece que não estão a ouvir, mas ouvem. E chega de dar aqui lições de moral, vou passar para a Cristina falar nos conselhos, não sejam tantas lições de moral como as que eu dei, peço desculpa por isso.
1: Não, enfim, também não vou sair muito desta linha do não é propriamente o conselho, mas desta linha da dica. Nós temos que ver aqui o seguinte: existe um grande princípio que é a sobrevivência, desenvolvimento e proteção da criança, que é da responsabilidade de pais, autoridades, portanto, isto é um dever de todos os responsáveis pelas crianças. E nós não podemos ter só uma atitude de, quando eles são muito bebés, que tem que haver aqueles cuidados com a comida, com comer a frutinha, com ver se os brinquedos são adequados, se a criança não engole nenhuma peça, se não se magoa, se está na cadeirinha de retenção, se está bem acondicionada. Também à medida que a criança cresce, tem que haver este cuidado contínuo. Tem que se perceber que tem que haver uma alimentação cuidada, não deve sair de casa sem um bom pequeno almoço, que tenha todo o aporte nutricional que ela precisa, que deve de dormir X horas e não dormir aos soluços ou levar os equipamentos eletrónicos, que já foi falado aqui pelo Manel, pelo António, e estar a jogar aqui e acolhi, em vez de estar a dormir, ter sono de qualidade. Eu ontem, por exemplo, tivemos numa escola em Colaride, em que eu estava a conversar e de repente houve um menino que se baixou a cabeça, encostou à secretária e ouvia-se o menino a ressonar. Depois, entretanto, teve ali uns 10 minutos. Depois,
0: A nossa
1: entretanto,
0: conversa não estava a ser interessante, Cristina.
1: possivelmente. Depois, entretanto, lá acordámos o menino e ele disse, era o Rui, e ele disse que tinha estado a jogar até às 2 da manhã no seu telemóvel. Ora,
0: Falta de controle
1: pronto.
0: parental.
1: E estamos a falar de uma escola até ao quarto ano, portanto, primeiro ciclo. Ora, de facto, os adultos daquela família não se estão a responsabilizar, neste caso, pelo Rui e tantos Ruis que circulam por aí. Ver também, perceber quais são os programas de televisão que veem, os jogos que veem, as conversas que têm quando estão na internet. Ainda há 2 dias atrás, o presidente do Instituto de Apoio à Criança falou que nos últimos 4 anos em Portugal desapareceram 532 crianças, o que dá uma média anual de 89 crianças por ano. E ele próprio falou que que, de facto, há muitas crianças que são raptadas pelos próprios parentes, ou pelo pai, ou pela mãe, nestas situações de divórcio que o António falou, mas, e que também há crianças migrantes que depois, muitas vezes, as viagens também não correm bem, enfim, mas muitas vezes existem crianças que se colocam à mercê de pessoas que conhecem através da internet, através das redes sociais e que depois desaparecem de casa e é um cabo dos trabalhos para serem encontradas. Portanto, isto também porque há adultos que não estão que não se estão a responsabilizar pelas crianças da família, portanto, e as crianças desaparecem e enfim, e não se percebe muito bem como nem porquê, mas depois vem-se a descobrir mais tarde por questões destas. Também falámos aqui desta violência entre crianças, a violência física, ainda há poucos dias também numa escola de Setúbal, uma criança invisual com 6 anos foi agredida por 6 a 7 meninos entre os 5 e os 7 anos. Portanto, se as crianças têm esta predisposição, é porque aprendem isto com alguém. Portanto, significa que os adultos que devem protegê-los não estão a fazer um bom trabalho. Portanto, também alertar para esta dispersão de valores que é da responsabilidade dos adultos, a comunicação que os adultos não estão a ter com as crianças que têm a seu cargo para que aconteçam também estas questões. Depois também chamar a atenção ainda também para outra coisa. Eu confesso que me faz muita confusão, pode ser de facto uma questão minha, faz-me muita confusão, ainda há dias na preparação deste programa li uma notícia de um adolescente com 14 anos que morreu. Ele estava a andar de trotinete, não estava protegido com nada, não tinha capacete, ele teve um despiste, caiu, bateu com a cabeça e acabou no passeio e acabou por morrer. Ainda outra jovem também com 18 anos foi atropelada, mas desta felizmente só ficou ferida. Mas como é que um adulto responsável deixa sair um filho, uma criança, um primo, um irmão de casa, saber que vai utilizar este meio de transporte e não obriga a de facto a utilizar equipamento de segurança e perde uma vida um adolescente de 14 anos. Eu não estou com isto a dizer que se calhar não foi o pai ou a mãe que não deu o conselho, que disse, e o menino saiu de casa e não deu satisfações a ninguém, saiu só porque ia fazer qualquer coisa e não se protegeu. O que é facto é que uma criança de 14 anos morreu. Também fiquei muito surpreendida,
0: Sabes
1: mais
0: lá quem é que lhe deu a trotinete e quando,
1: um.
0: talvez no Natal, nunca.
1: E se
0: Não
1: calhar
0: sabemos.
1: deram-lhe a trotinete, mas não lhe deram o respectivo equipamento de segurança, ou não o informaram da obrigação de. Também, na preparação do programa, mais uma vez, numa escola em Santarém, um jovem de 17 anos deu uma tareia em duas ou três professoras. Estava a fazer um exame, aquilo não estava a correr bem e tornou-se muito violento. Portanto, que valores são estes que nós estamos a transmitir aos nossos jovens? Que conversas é que nós não temos com os nossos jovens? Quando já falámos aqui no início que os meninos têm muitas atividades, têm muita coisa e muito ATL, os meninos fazem o horário dos adultos, isto é, os adultos deixam as crianças na escola logo de manhã muito cedo para depois poderem ir para o trabalho, vão buscá-los ou à TL ou às outras atividades todas que fazem depois da escola, que é quando vêm do trabalho, os miúdos têm uma carga horária enorme e depois chegam a casa, é o banho, é o jantar, muitas vezes ainda trazem trabalhos para casa. E quando é que conversam com os filhos? Quando é que explicam aos filhos os valores que aquela família tem? Quando é que lhes dizem o cuidado que devem ter para com os outros? A empatia que devem ter para com os outros? Portanto, os pais, os encarregados de educação, não estão a fazer um bom trabalho, porque não estão a conversar com os jovens. E quem nos está a ouvir pode dizer assim: ah, eu converso com o meu filho, mas ele entra por um ouvido e sai pelo outro. Mas é a nossa responsabilidade de conversar todos os dias, porque todos os
0: E
1: dias,
0: fica
1: se
0: lá
1: conversarmos
0: mais que o que
1: um
0: parece.
1: bocadinho, fica lá mais com o que parece. Mas quando vemos estes casos de falta de empatia, quando os adultos não transmitem bons exemplos, quando os adultos não conversam, não ouvem os mais jovens, porque para um jovem, para uma criança, se calhar, o ter estado a brincar no recreio e ter um que deu um empurrão pode ser suficiente para ele ficar, fazer daquilo um drama. Para nós adultos não é nada. Dizemos, ai, amanhã resolves, pedes desculpa, falas com o teu amigo, vê lá, resolve. Mas para ele isto pode ser um problema, perdão, um problema muito grave. E nós temos que os ouvir. É nossa obrigação, enquanto encarregados da sua educação, de os ouvir, de os compreender, mesmo que para nós não faça sentido, porque para ele faz todo o sentido. E a criança, se não é ouvida, depois tende cada vez menos a partilhar. E nós depois chega a uma fase mais adolescente, que não sabemos nada da vida deles, porque eles não contam, porque simplesmente quando eles eram pequenos nós não os ouvíamos, ou porque estávamos no telemóvel, ou porque continuávamos a trabalhar, ou porque não queríamos saber e desvalorizávamos aquilo que lhes acontecia no seu dia a dia. Quando nós estamos com os nossos mais pequenos, devemos estar a fazer as refeições, devemos estar a ouvir, nem televisão ligada, nem telemóveis na mesa, devemos saber como é que foi os dias de cada um, porque só assim é que conseguimos colocar-nos nos sapatos uns dos outros para vermos e ouvirmos as dificuldades que todos estamos a passar. Da mesma forma que as crianças também têm que fazer parte das conversas dos adultos e perceber as dificuldades dos adultos, porque isto é um núcleo familiar, todos estamos dependentes uns dos outros, e claro que podemos contar as nossas peripécias enquanto adultos às crianças de uma forma, digamos assim, mais adoçada, mas não é mentir, é fazer com que a criança perceba também as dificuldades que nós adultos estamos a ter. E assim a família caminha toda numa determinada direção, porque todos partilhamos a mesma direção. Agora, se não conversamos, se não ouvimos, principalmente os mais pequenos, eles acabam por não se acostumar a isso, não percebem as regras, não percebem os valores que a família defende, e depois, mais tarde, também não vão partilhar nada connosco. E vai ser sobressaltos atrás de sobressaltos. Portanto, eles têm que ser educados desde pequeninos, educados a ver o que é que a família partilha, o que é que a família defende, para que eles também possam defender. E é claro que os adultos têm que dar os exemplos. Eu tinha, de facto, aqui muitas coisas mais para dizer. Está-se a aproximar o dia 1 de junho, é o dia da criança. Pais, não é dia para dar presentes, ou não devia ser dia para dar presentes, deve ser dia para passear com os filhos, para fazer um piquenique, para ouvi-los, para brincar com eles, estar com eles, mostrar de facto que nós, independentemente dos disparates que eles façam, e todos nós na vida fazemos disparates, vamos sempre gostar deles. E histórias como aqueles dois meninos franceses, enfim, tudo aquilo que aconteceu são histórias muito pontuais, adultos que não têm de facto a cabeça no sítio, mas nós estamos cá para eles e eles têm que sentir do nosso lado sempre proteção, sempre acompanhamento, porque esse também é o nosso papel, não é comprar coisas, é ajudar, ensinar, preocupar-nos e pedir também a ajuda deles e o favor deles em nos ajudar também nas nossas coisas, para que eles percebam como é que a família funciona e que cresçam nestes valores, para que sejam depois também adolescentes e adultos funcionais e que as famílias estejam todas bem interligadas uns com os outros.
0: Muito
1: Para
0: bem.
1: terminar, efetivamente já não tenho muito mais tempo, não é? Tinha aqui mais coisas para dizer, mas pronto,
0: Não
1: fica
0: vai
1: para uma
0: faltar
1: próxima.
0: oportunidade. Antes de
1: Exatamente.
0: terminar, vou pedir o favor ao Manuel que faça as honras da casa, dando os contactos do CEMIG de Sintra.
2: Ora, nem mais. Então, é o 21-923-6923, 21-923-6923 ou 24.
3: Agora
2: E aí
3: sim.
2: está.
3: Obrigado mais uma vez e até o próximo programa.
1: Obrigada,
0: Deus, grande abraço.
1: até o próximo programa. Boa tarde.
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0: Avançamos para as notícias desta quarta-feira, dia 3 de junho. Hoje é dia de greve geral. O protesto laboral está a ter um forte impacto em todo o país, afetando transportes públicos, escolas, hospitais, serviços municipais, entre outros. Na base da paralisação estão reivindicações de aumentos salariais e a contestação ao aumento do custo de vida. Foi por isso hoje um amanhecer diferente e até mesmo difícil para muitos trabalhadores, quem sabe impedidos de chegar ao local de trabalho. Daniel Galaio.
1: As primeiras horas da manhã confirmaram o cenário de forte adesão à greve geral no Conselho de Sintra e não só. Os utentes da linha de Sintra, por exemplo, encontraram esta manhã estações vazias e comboios suprimidos. A circulação ferroviária está praticamente parada, restando apenas o cumprimento dos serviços mínimos decretado por lei. Nos autocarros locais, a Carris Metropolitana também registra fortes perturbações, deixando milhares de passageiros sem alternativa de transporte para o seu local de trabalho.
0: Mas o impacto desta greve não se fica apenas pelos transportes.
1: Não. No setor da educação, dezenas de escolas do concelho, desde o ensino básico ao secundário, não chegaram sequer a abrir portas por falta de assistentes operacionais e professores. Ao nível dos serviços públicos e municipais, os SMAs de Sintra funcionaram a meio gás, salvaguardando apenas as urgências na rede de águas e saneamento.
0: E ao nível da saúde, como podemos medir o impacto desta paralisação?
1: O cenário é de serviços mínimos e de muitas salas de espera vazias. A forte adesão dos profissionais à greve geral forçou, inclusive, o Hospital Amadora Sintra ao adiamento em massa de consultas externas, exames de diagnóstico e cirurgias programadas não urgentes.
0: Podemos recordar, então, quais são as principais reivindicações nesta greve geral?
1: De uma forma muito reduzida, basicamente esta paralisação é contra a reforma laboral proposta pelo governo. Os sindicatos exigem uma resposta urgente à perda de poder de compra, reclamam a valorização das carreiras públicas e privadas, a melhoria das condições de trabalho e medidas eficazes contra a inflação.
0: Há então vários setores afetados pela paralisação desta quarta-feira, que vão desde a saúde aos transportes, passando pela educação e por serviços públicos, uma vez que sindicatos de diversos setores anunciaram apoio a esta greve. Trata-se de uma das maiores mobilizações laborais nos últimos anos. Entretanto, o primeiro-ministro, Luís Montenegro, desvalorizou o impacto desta greve de hoje e mostrou-se convicto de que a esmagadora maioria dos portugueses até poderia optar por trabalhar. O executivo assegura que o protesto não vai travar o andamento da reforma da lei laboral que já seguiu para o Parlamento. No plano regional, Marco Almeida, presidente da Câmara Municipal de Sintra, denunciou, junto do Departamento de Investigação e Ação Penal, a vereadora socialista do município, Ana Mendes Godinho, por crimes considerados de injúria e difamação a membros da autarquia. Em causa estão alegadas declarações da ex-ministra sobre a falta de acompanhamento à família de uma grávida guineense que morreu no Hospital Amadora Sintra. O Diário de Notícias avançou que Ana Mendes Godinho ainda não foi notificada pelo DIAP de Sintra, mas ao tomar conhecimento da situação através da notícia daquele jornal, deixou a nota que não se intimidaria com queixas de crime. Ainda por Sintra, a Polícia Municipal acompanhou esta segunda-feira uma ação de despejo numa habitação municipal situada no Casal do Cotão, na União de Freguesias de Cacém e São Marcos. Como explica o Sintra Notícias Online, durante a intervenção foram encontrados produtos estupefacientes no interior da habitação, que foram de imediato entregues à PSP para os respectivos procedimentos legais. Numa publicação nas redes sociais, a vereadora da Câmara Municipal de Sintra, Anabela Macedo, sublinhou que a habitação municipal constitui um apoio social destinado a quem dele necessita, implicando não apenas direitos, mas também responsabilidades. Já no plano internacional, Portugal vai esta quarta-feira a votos na Assembleia Geral das Nações Unidas, em Nova Iorque, para tentar conquistar um lugar como membro não permanente do Conselho.

0: Conselho de Segurança da ONU no biênio 2027-28. A candidatura, formalizada em 2013, disputa um dos dois lugares atribuídos ao grupo da Europa Ocidental e outros Estados, numa corrida em que os adversários diretos são a Alemanha e a Áustria. A fechar, fica a sugestão para quem gosta de teatro. A Companhia da Esquina regressa aos palcos com o espetáculo 50 Madrugadas, inspirado na obra poética de Ari dos Santos, em cena nos dias 5, 6 e 7 de junho, às 9 da noite, no Teatro Esfera, em Montabrão. Até onde é que nos vai levar esta peça?
1: A peça vai transportar-nos para o ambiente de uma redação jornalística, onde um grupo de profissionais trabalha para elaborar uma reportagem dedicada à relação entre o fado e a democracia, à medida que mergulham na obra de Ari dos Santos e de outros autores marcantes ligados ao espírito do 25 de Abril. Os jornalistas embarcam então nesta viagem feita de memórias, reflexões e celebração. Entre poemas, letras de canções e momentos musicais ao vivo, o espetáculo promove um diálogo sobre temas como a liberdade, a resistência ao fascismo, a identidade cultural e o papel do fado enquanto património coletivo.
0: Fica então o convite, 50 Madrugadas, em cena, sexta, sábado e domingo, no Teatro Esfera, em Montabrão. E é tudo quanto às notícias.

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1: Olá, amigo ouvinte. É sempre um prazer estar consigo. Hoje quero falar-lhe de uma palavra que abrange o que há de mais belo e mais extraordinário em cada um de nós. Estou a referir-me aos sentidos. Leonardo da Vinci, ao escrever sobre os cinco sentidos, dizia que estes, os sentidos, são o guia e os servos da alma. E, na verdade, não há nada em nossa inteligência que não tenha passado pelos sentidos. Com eles sentimos e contemplamos o que há de mais belo no mundo que habitamos. A natureza que cobre o nosso planeta está repleta de maravilhas que são capazes de nos causar algum deslumbramento e até assombro. Pese embora a grave degradação causada na natureza pela ação humana, mas ainda assim não podemos deixar de maravilhar-nos perante aquilo que ao contemplarmos é capaz de intervir em nossas emoções e proporcionar-nos momentos de prazer, deleite e bem-estar. Quantas vezes, ao assistirmos a um pôr do sol, nos sentimos envolvidos por uma atmosfera de paz que nos leva a pensar quão belo é ainda o mundo e quão gratos nos deveríamos sentir por estarmos ali a olhar e a participar do ciclo da vida. Quantas vezes olhamos deslumbrados para o céu estrelado numa noite de verão e contemplamos um turbilhão de cores e pontos luminosos que parecem dançar no firmamento enquanto a lua brilha intensamente. O arrobo emocional é de tal forma que muitos que passaram por essa experiência não a conseguem descrever por palavras. A 11 de novembro de 2011, a Fundação New Seven Wonders, com sede na Suíça e com apoio de diversas entidades, entre as quais a Unesco, apresentou o resultado de uma campanha realizada em todo o mundo com o objetivo de serem nomeadas aquelas que seriam consideradas as sete maravilhas do mundo natural. Entre as 77 candidaturas selecionadas, as mais votadas foram a Floresta Amazónica e o Rio Amazonas, que abrange, como sabemos, vários países da América do Sul, a Baía de Ha Long, no Vietnã, as Cataratas do Iguaçu, na Argentina e Brasil, a Ilha de Jeju, na Coreia do Sul, o Komodo, famosa ilha na Indonésia, o Parque Nacional de Puerto Princesa nas Filipinas e a Montanha da Mesa na África do Sul. Qualquer destas maravilhas da natureza, seja pela sua biodiversidade, ou pelas paisagens, ou ainda pela contribuição inestimável para a vida no planeta, tem sido, ao longo do tempo, a atração de milhões e milhões de turistas. É impressionante pensarmos que nenhum daqueles prodígios naturais é fruto do acaso. Por trás de cada uma das inúmeras maravilhas que contemplamos na natureza, podemos perceber a mão de um Deus onipotente, inteligente e amoroso. A impressão digital desse mesmo Criador está em nós, bem visível também na forma como nos criou, com todas as faculdades sensoriais que possuímos e que nos tornam, de facto, a maior de todas as maravilhas por ele criadas. O rei Davi, ao dirigir-se a Deus em cântico de louvor, dizia: "Eu te louvarei porque de um modo admirável e maravilhoso fui formado. Maravilhosas são as tuas obras e a minha alma o sabe muito bem." O salmista acerta em pleno ao identificar Deus como o grande obreiro, a fonte da nossa origem. Os cinco sentidos com os quais fomos dotados tornam-nos não só criaturas especiais, como também uma revelação admirável da grandeza e da imensidão do amor de Deus. Podemos ouvir, sim, podemos ouvir o som da natureza no cântico dos pássaros, no sussurro do vento, no murmúrio da fonte, no crepitar de uma fogueira. Podemos tocar, sim, podemos fazê-lo e perceber pelo tato aquilo que muitas vezes com o olhar não percebemos. No aperto de mão a um amigo, no abraço e no beijo a quem amamos. Podemos também ver e com os olhos contemplar o colorido dos bosques com múltiplos matizes nas folhagens das árvores e nas pétalas de centenas de flores diferentes. Podemos também cheirar, sim, podemos desfrutar de inúmeros odores que permeiam florestas e jardins. Também podemos saborear e apreciar o paladar de um fruto ou o gosto de uma boa refeição. Tudo isso é possível porque um dia, lá bem distante, Deus, movido pelo seu imenso amor, decidiu trazer à existência os seus filhos, criando-os de um modo admirável e maravilhoso. Ficamos então perplexos perante a habilidade divina ao dotar-nos de mecanismos que funcionam harmoniosamente e nos permitem participar intensamente da vida. Ver, ouvir, tocar, cheirar, saborear, a estes cinco sentidos alguém denominou as avenidas da alma. Pois é, é através deles que temos acesso a tudo o que nos rodeia. No entanto, também é através destas avenidas da alma que o mal pode chegar até nós. E por essa razão, precisamos com algum esforço tornar-nos sentinelas dos nossos sentidos se quisermos controlar a nossa mente e evitar tudo o que é mau, sejam pensamentos vãos ou qualquer outra coisa que mancha a alma. O rei Salomão, usando da sabedoria de Deus, afirmou um dia: sobre tudo o que se deve guardar, guarda o teu coração, porque dele procedem as fontes da vida. Guardar o coração é mais do que proteger-nos daquilo que não é bom, mas permitir que o nosso coração se encha do que vem de Deus. Aliás, essa é a única forma de manter as avenidas da alma fora do alcance do mal. O rei Davi, ainda na sua juventude, percebeu perfeitamente isso ao declarar: escondi a tua palavra no meu coração para não pecar contra ti. Esconder a palavra de Deus no coração, expressar-lhe cada dia gratidão por tanto que nos ama e confiar na graça salvadora de Cristo, nos manterá seguros até o dia do encontro com Jesus. E assim termino hoje. Estimado ouvinte, voltaremos a encontrar-nos numa próxima edição de Palavras e Virtudes. Espero por si. Até breve.
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1: Têm surgido recentemente, nas mais variadas redes sociais, alguns jovens a professar a sua fé e as suas reflexões acerca da Bíblia. É curioso olhar para este fenómeno, porque por vezes intitulamos as atuais gerações mais novas como apáticas e inertes quanto às coisas que acontecem à sua volta. Sendo pai de um adolescente de 15 anos, vive diariamente com essa realidade através da sua forma de estar na vida, mas também dos relatos que ele traz para casa sobre as dinâmicas que acontecem nas suas esferas de amigos e colegas. Existe até um termo muito associado a esta geração por causa da sua forma de viver e de lidar com a realidade. Ela é chamada de geração Nutella, quem sabe pelo facto de essa geração parecer viver num mundo onde tudo é doce e saboroso. É por isso que ver, de repente, as gerações mais novas a aproveitarem as ferramentas que usam durante várias horas por dia para falar de fé parece à partida um pouco estranho. Mas o que poderá ter essa geração de valioso para a espiritualidade de cada um? Será que é só uma moda? Ou haverá algo que essa geração traz que nos vai fazer refletir profundamente sobre a fé e, quem sabe, mudar o paradigma? Será que há espaço para os mais novos trazerem uma fé renovada e talvez mais refrescante? A verdade é que por vezes ouço alguns jovens adolescentes a preferirem reflexões acerca de Deus com uma profundidade anormal para a sua idade. Parece que Deus nos está a querer chamar a atenção para algo através desses homens e mulheres de tenra idade. A Bíblia tem uma história de um jovem que foi chamado por Deus para mudar o rumo de Israel a todos os níveis. Tudo começa com uma mulher que não gerava filhos. Perante a insistente súplica a Deus, ela gera uma criança e decide colocá-la ao serviço de Deus desde a infância. Para a sociedade ocidental do século XXI, pode parecer estranho, mas na cultura judaica era normal entregar um filho para o serviço a Deus desde a infância. Embora a criança tivesse sido deixada ao cuidado do sacerdote que oficiava no templo quando tinha possivelmente 3 anos de idade, o texto bíblico indica-nos que a mãe o visitava com frequência. Os anos vão passando e ao entrar na idade da adolescência, que era equivalente à idade adulta naquele tempo, Deus vai chamar o jovem Samuel para uma missão. No momento do chamado, o cenário à sua volta não era muito diferente daquele que vemos atualmente. O sacerdote era fraco, os seus filhos eram corruptos e a relação com Deus da nação escolhida para o representar era nula. Diz-nos o texto que o jovem Samuel continuava a servir o Senhor às ordens de Eli. Naqueles tempos, era raro alguém receber uma mensagem do Senhor, pois ele a poucos revelava. O que poderia trazer este jovem para aquele tempo de crise? O que podem trazer os jovens atuais para os tempos de crise espiritual em que vivemos? Uma sociedade que tinha abandonado de forma séria a ideia de Deus e onde os padrões e conselhos de Deus tinham sido rejeitados, o que é que este jovem poderia trazer de novo? Na sociedade atual, que alimenta a ideia de que somos senhores de nós mesmos, sem autoridade nem ninguém para nos dizer o que é certo ou errado, nem mesmo Deus, o que é que esta geração de jovens pode trazer de novo? Deus vai acordar Samuel por 3 vezes, mas Samuel pensa que é o sacerdote a chamar. Na quarta vez, e instruído por Eli, Samuel vai responder ao chamado de Deus. O Senhor foi de novo ter com Samuel, chamou por ele como das outras vezes e disse, Samuel, Samuel. Este respondeu, fala que o teu servo está a ouvir. Neste texto, temos o primeiro aspecto que distingue as novas gerações das gerações mais velhas. Deus fala e os jovens estão disponíveis para o ouvir. Os jovens estão disponíveis para deixar Deus falar aos seus corações. Eles não têm barreiras nem preconceitos e são como um livro em branco, pronto para ser escrito por Deus. O segundo aspecto que marcou a vida de Samuel e que parece estar a marcar a vida dos adolescentes atuais é a disponibilidade para servir e a procura por uma vida verdadeiramente devocional. Em vez de orarem por rotina, oram por necessidade de se ligar ao divino. Em vez de procurarem na Bíblia contradições e argumentações para debates, leem-na para encontrar sentido e aconselhamento para as suas vidas. A ideia de comunidade só faz sentido no contexto da partilha e do crescimento mútuo, em vez da realização de práticas e tradições, porque só assim é que faz sentido reunir e adorar em conjunto. A chamada geração Z não é perfeita, nem é composta por uma maioria que procura aprofundar a relação com Deus, mas é aquela de onde pode surgir um verdadeiro reavivamento espiritual. O meu desafio para si hoje é que possa refletir naquilo que esta geração está a trazer de novo ou de renovado, que possa utilizar esses jovens como fonte de inspiração para uma renovação da sua própria vida espiritual. Quem sabe possa também aproveitar para dirigir os jovens da sua família para uma maior proximidade com Deus. Samuel foi um marco diferenciador ao longo da sua vida. Dirigiu um povo, nomeou reis e guiou o povo em direção a Deus. Tudo isto porque um dia, na sua juventude, ele decidiu ouvir e seguir a Deus.
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1: O malotro e a ouropêndula. Andarão dois juntos se não houver entre eles acordo? Amós capítulo 3, versículo 3. Nas Américas Central e do Sul, duas espécies de aves aprenderam a viver juntas de uma forma verdadeiramente notável. A ouropêndula e o malotro gigante são parentes próximos dentro das famílias dos melros. A ouropêndula constrói o seu magnífico ninho, que parece uma cesta pendurada, balançando como um pêndulo nos ramos mais altos das árvores. Estes ninhos, cada um suspensa cerca de 90 cm do ramo onde está fixado, são construídos em colónias, de modo que frequentemente se pode ver um grupo inteiro destes ninhos pendurados no topo das árvores. O malotro não constrói ninho. Põe os seus ovos no ninho da ouropêndula e deixa que seja ela a criar os seus filhotes. Para tornar o ovo mais atrativo para a ouropêndula, a fêmea do malotro gigante põe um ovo quase do mesmo tamanho e da mesma forma que o ovo da hospedeira. Ter de criar filhos adotivos, além dos seus próprios, poderia ser um fardo para a ouropêndula, não fosse uma razão muito particular. Um tipo de gastrofilo, uma espécie de mosca que vive na mesma região, põe os seus ovos nos filhotes da ouropêndula dentro dos ninhos. Quando os ovos do gastrofilo se abrem, as larvas penetram nos filhotes e acabam por matá-los. As ouropêndulas gostam de construir os seus ninhos perto de ninhos de abelhas e vespas porque, por alguma razão, os gastrofilos parecem não incomodar as aves quando há abelhas e vespas por perto. Mas, como não existem ninhos de abelhas e vespas suficientes para garantir um lugar seguro para todas as ouropêndulas, os malogros entram em cena. Quando há um ovo de malogro no ninho, este eclode primeiro e o filhote devora os ovos das larvas do gastrofilo tão depressa quanto consegue. Assim, ao dar abrigo ao bebê malogro gigante, a ouropêndula está na realidade a salvar os seus próprios filhotes. Quando observas uma parceria estranha na natureza, podes não perceber logo o motivo. O mesmo acontece com as pessoas. Há amigos para todos. Podes não ver nada de especial numa pessoa no início, mas quando a compreendes melhor, ela torna-se amiga.
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2: Ora viva, muito boa tarde, cá estou eu para lhe trazer mais um Janela da Tarde. Abrimos, escancaramos a janela para o solzinho que está lá fora, mas também para a grande programação. As músicas, aquelas com grandes vozes, bonitas vozes, mas também com temas que elevam. E claro, as rubricas habituais e o programa de hoje dedicado à família. Conto tudo, já a seguir. Abrimos o programa de hoje com os Vocal Livre. Como diz a própria música, é só o começo.

E antes de voltar à música, e como estava prometido, partido consigo as rubricas que vamos ter ao longo do Janela Tarde de hoje, começando desde logo pela primeira hora, onde vamos ter Pensar Faz Bem com Ezequiel Quintino. Hoje o tema é o elefante e a estaca. Certamente que vai gostar deste Pensar Faz Bem. É mesmo já daqui a pouco este clássico já aqui na sua rádio. Pensar em voz alta, desta feita com Wilma Vieira. Hoje o cabelo cresce, é este o título da rubrica. E por fim, ainda nesta hora, Diário da Saúde com Marco Figueiredo para falar sobre imunização, isto que tem a ver com vacinação. Tudo isto na primeira hora. Na segunda hora vamos ter mais um Ser Família. Vou estar à conversa, como habitualmente, com Daniel Bastos, mas hoje com um convidado especial que nos vai fazer companhia ao longo do programa de hoje e também nos próximos programas. Alessi Barbosa conhece uma história fantástica e vamos aprender também alguma coisa, certamente, para trazermos para o nosso contexto familiar. A não perder mais um Ser Família daqui a pouco, na segunda hora, com uma oferta muito especial para si. De volta à música, Ministério Faças com este dependente.

E é mesmo já a seguir que vamos ter então a primeira rubrica de hoje, Pensar Faz Bem, com Ezequiel Quintino, o elefante e a estaca. Até lá, a Casa da Cidade com Quero Ser Fiel.

0: Pensar faz bem. O elefante e a estaca. Faço parte do número dos que gostam de animais. Quando eu era criança, gostava de ir ao circo, apesar de ter ido poucas vezes. O animal que despertava mais a minha atenção era o elefante, talvez pela sua enorme corpulência. Durante o espetáculo, aquele colosso de carne fazia demonstrações de peso, tamanho e força descomunais. Mas reparei que, tanto depois da atuação como antes de entrar em cena, o elefante permanecia imóvel, amarrado apenas por uma corrente, preso por uma das patas a uma pequena estaca. E a estaca era apenas um pedaço de madeira cravada só alguns centímetros na terra. Porém, ainda que a corrente tivesse elos grossos e poderosos, parecia-me óbvio que o elefante, capaz de arrancar uma árvore com a sua própria força, poderia facilmente arrancar a estaca e fugir. Como é próprio de uma criança de 6 anos, pensava então. Por que é que o elefante não foge? O que é que o mantém preso a uma pequena estaca? Tentei desvendar o mistério do elefante recorrendo à sabedoria dos adultos. Intrigado, perguntei ao meu pai, ao meu tio e ao meu professor. Todos me explicaram que o elefante não fugia porque estava amestrado. Coloquei uma segunda questão óbvia. Se o elefante está adestrado, por que necessita de estar preso? Não me recordo de ter obtido uma resposta satisfatória e acabei por esquecer o mistério do elefante. Anos mais tarde, consegui descobrir o mistério. O elefante do circo não foge porque permaneceu atado à estaca desde muito, muito pequeno. A estaca seria certamente muito forte para ele quando pela primeira vez tentou escapar. Até que um dia, um terrível dia para a sua história, o animal aceitou a sua impotência e resignou-se ao seu destino. O elefante enorme e poderoso que vemos no circo não foge porque crê realmente que não pode. Tem o registro da sua impotência gravado no cérebro desde a sua infância. Muitas vezes somos como o elefante do circo. Vivemos acreditando num sem número de coisas que julgamos que não podemos fazer só porque algumas vezes tentámos quando éramos crianças. Experimentámos e não conseguimos. Fizemos então como o elefante. Gravámos na nossa memória. Não posso, não posso e nunca poderei. Carregamos esta mensagem que nos impusemos a nós mesmos e nunca mais voltamos a tentar. De vez em quando sentimos como que as correntes, olhamos pelo canto do olho para a estaca que nos prende e apenas confirmamos o estigma. Então baixamos os braços e exclamamos: é a vida! Afirmou o escritor americano Dennis Whately. Existem duas escolhas primordiais na vida: aceitar as condições como elas existem ou aceitar a responsabilidade de mudá-las. Qual delas é a sua? Pensar faz bem.
1: Eu bem disse que se calhar que nos ias deixar a pensar. Voltamos à música com Ryan Stevenson, No Matter What.

0: Vamos então agora espreitar o trânsito, até porque as circunstâncias assim já o exigem. Indicação de acidente, e começo desde logo por aí, no IC19, acidente na zona da Amadora, com fila desde Terceira e também para a saída do Nonacal. Também a segunda circular com indicação de acidente entre Campo Grande e o Radar, trânsito condicionado a partir das Torres de Lisboa. Também já muito congestionado para a ponte 25 de Abril, fila na zona de Campolide para a Avenida da Ponte, no sentido oposto também fila na Baixa da Almada para as portagens. A A5 não é exceção, também com congestionamento, trânsito lento para o viaduto da ponte e na descida para as Amoreiras. Mais indicação de avaria na Cril, que está em fase de resolução na zona do túnel do Grilo, a trazer trânsito e condicionamento. No sentido inverso, resistência na zona do túnel do Grilo à saída e para a A8, na sequência então de trabalhos no ramo de ligação a Frielas, na via direita. Para já é tudo quanto ao trânsito, conduza com cuidado, com precaução e, claro, boa viagem na companhia da RCS.
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0: Mais uma vez, aquele abraço. Obrigado por estar desse lado dos 91.2. Tenha uma excelente tarde de quarta-feira. Se for o caso, aproveite então, porque amanhã é feriado, para todos aqueles que tiverem a oportunidade de o poder gozar e aproveitar o solzinho, o calorzinho que se faz sentir nesta altura. Se tiver que estar a trabalhar, pois bem, que possa fazer aquilo que gosta, que lhe dá prazer, porque eu diria que é a maior benção. Pelo menos falo por mim, que é mesmo um prazer estar aqui na sua companhia. Voltamos à música com Jader Santos e Margem Norte, Se Ele Não For o Primeiro.

Pelo menos que possa sorrir. Já a seguir voltamos a ter mais outro pensamento, desta feita com Wilma Vieira, Pensar em Voz Alta. Hoje com o título O Cabelo que Cresce, é mesmo já a seguir este tema. Betânia Dillon, I Believe in You.

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1: Cortar o cabelo que cresce. Parece um contrassenso, não é? Se ele cresce, por que não deixar crescer? Para que cortar o que ainda vai dar mais, o que tem potencial, o que está a desenvolver-se? Mas, e se for precisamente por crescer que precisa ser cortado? Foi essa pergunta que me atravessou quando, diante do espelho, pensei: outra vez? Mas eu cortei há pouco tempo. Pois, mas o cabelo cresce e com o crescimento vem também o desalinho, as pontas espigadas, o volume onde não devia, a forma que se perdeu. E a verdade é que, mesmo sendo sinal de vida, o crescimento precisa de poda. Devemos concordar que vivemos a romantizar o crescimento, não é verdade? Eu quero crescer emocionalmente, quero crescer espiritualmente, quero crescer profissionalmente. Mas esquecemos-nos de um detalhe importante. Crescer às vezes dói. E mais, crescer exige abrir mão. Assim como o cabelo que cresce, mas precisa de cortes estratégicos para manter a forma, a saúde, o propósito,

0: bênção no início, mas agora é como se fosse uma prisão? Ou aquele padrão de pensamento que te servia antes, mas agora só te atrasa? Pois, estas coisas são como cabelo que cresceu para além do necessário e não da forma como era desejado e que agora precisa de ser cortado. Mas nós temos medo, medo de mudar, de desapontar, de perder o que na verdade já não é nosso e ficamos ali a pentear o que devia ser cortado, a hidratar o que já está seco por dentro. A prender com ganchos o que devia ser deixado ir. Lembro-me de uma vez que guardei um pouco do cabelo que me tinham cortado. Sim, guardei. Não sei se era trauma, nostalgia ou puro disparate. Estava convencida de que aquele fio continha alguma parte da minha identidade. Hoje olho para isso e penso: quantas coisas, guardamos por apego emocional, mesmo sabendo que já não têm utilidade? Guardamos palavras que nos magoaram, guardamos memórias que nos envenenaram, guardamos pessoas que já saíram da nossa vida, mas mantemos o lugar delas preparado como se um dia voltassem. Cortar o cabelo que cresce é um treino para a vida e as mulheres devem me perceber muito bem. É um ensaio da coragem. É aprender que deixar ir também é amar-se. Na Bíblia há um versículo que diz que Deus poda os ramos que dão fruto para que deem ainda mais fruto. Ou seja, não é castigo, é cuidado. Não é rejeição, é aperfeiçoamento. Cortar nem sempre significa que algo está errado. Às vezes é só a preparação para algo ainda melhor. Deus olha para nós como um jardineiro atento e, por amor, tira o excesso. Remove o que já não serve, corta o que atrapalha o florescer. E nós, do lado de cá, podemos até estranhar o silêncio dele ou o barulho das tesouras espirituais. Mas um dia entenderemos. Ele nunca corta sem propósitos. Cortar o cabelo que cresce, é aceitar que crescimento sem alinhamento se transforma em confusão. É escolher a forma em vez do volume. É valorizar a saúde mais do que o comprimento. Na vida como no cabelo, é preciso coragem para cortar. Mas mais ainda, é preciso fé para acreditar que o que virá a seguir será mais bonito. Mais leve, mais verdadeiro. Por isso, se há alguma coisa que já cresceu demais em ti, pode ser um sentimento, um hábito, um relacionamento, uma expectativa, talvez esteja na hora de permitir que o corte aconteça. Não por impulso, mas por discernimento, porque há cortes que libertam e há liberdades que só chegam depois de um corte. Não tenhas medo de cortar. O que é para ficar cresce de novo, mas o que é para sair? Já está a pesar. E assim terminamos esta série com reflexões profundas que um corte de cabelo trouxe. Foram pensamentos incríveis para mim e eu espero ter-te ajudado de alguma forma. Não te esqueças que um pensamento pode mudar um dia e um dia pode mudar uma vida. Até o próximo episódio!
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3: Mais uma vez aquele abraço e obrigado por estar desse lado dos 91.2. Espero que esteja a ter uma excelente tarde de quarta-feira. Daqui a pouco temos mais outra rubrica Diário da Saúde com Marco Figueiredo. Agora, de volta à música com os Vocal Livre num tema muito romântico, Eles Se Amam.

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1: Olá, está a ouvir mais um episódio do Diário da Saúde. Hoje falamos de um tema que literalmente salva vidas: a vacinação. A vacinação é uma das maiores conquistas da saúde pública. Ao longo das últimas décadas, tem sido fundamental para prevenir doenças graves e proteger milhões de pessoas em todo o mundo, desde os mais pequeninos até aos mais velhos. Mais do que uma proteção individual, as vacinas são também uma forma de proteger toda a comunidade. Quando muitas pessoas estão vacinadas, a circulação de doenças diminui, ajudando a proteger quem é mais vulnerável. A Organização Mundial da Saúde colabora com países de todo o mundo neste propósito, promovendo campanhas, sensibilizando e apoiando os governos na implementação de programas de vacinação de qualidade. E a verdade é que os números não mentem. Sabia que nos últimos 50 anos, as vacinas essenciais salvaram pelo menos 154 milhões de vidas? Isso dá cerca de 6 vidas por minuto, todos os dias, durante 5 décadas. É impressionante, não acha? E não é só isso. Nestes 50 anos, segundo dados da OMS, a vacinação é responsável por cerca de 40% da melhoria na sobrevivência infantil a nível global. Hoje, mais crianças chegam ao primeiro ano de vida, e muito além, do que em qualquer outra altura da história da humanidade. Só a vacina contra o sarampo é responsável por 60% dessas vidas salvas. Mas o caminho não termina aqui. Há ainda muito por fazer. Milhões de crianças no mundo ainda não receberam qualquer vacina e é fundamental chegar até elas. As vacinas são, em última análise, uma prova de que é possível ter menos doença e mais vida quando todos fazem a sua parte. Décadas de esforços colaborativos entre governos, agências de ajuda humanitária, cientistas, profissionais de saúde e pais trouxeram-nos até aqui. É um mundo onde a varíola foi erradicada e a poliomielite quase erradicada. Por isso, é importante continuar a valorizar a vacinação e garantir que ninguém fica para trás. Porque quando mais pessoas têm acesso às vacinas, todos ganhamos em saúde, segurança e qualidade de vida. O Diário da Saúde fica por aqui. Volto no próximo episódio para continuarmos juntos a cuidar da nossa saúde e bem-estar. Até lá!
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2: Já estamos mesmo na reta final desta primeira hora, mas ainda com muito para lhe oferecer. É já daqui a pouco, na segunda hora, que vamos ter mais um Ser Família, na companhia de Daniel Bastos e hoje com um convidado especial, Alaci Barbosa, agora lavoura de Tiago Arraes.

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1: Mais uma vez, aquele abraço e obrigado por estar na companhia dos 91.2. É um prazer estar aqui na sua companhia. Voltamos à música. Agora é a vez de trazermos Anselmo Ralph. Do álbum O Amor é Cego, trazemos-lhe o tema Ensina-me a Amar.

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1: Foi num instantinho que chegámos aqui à segunda hora do Janela da Tarde, hora onde vamos ter o nosso programa de fundo. Acontece sempre assim no Janela da Tarde. E hoje, por ser quarta-feira, vamos ter o nosso Ser Família com um convidado especial. Relembro tudo já a seguir. Para já abrimos com Denis Monteiro e esta Liberdade.

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1: Está prometido, é mesmo, já daqui a pouco vamos ter o nosso Ser Família hoje com um convidado especial. Será assim no programa de hoje e também nos próximos programas. Estarei, como habitualmente, com Daniel Bastos e depois, como convidado especial, Alaci Barbosa. Vamos conhecer um pouquinho também do trabalho do Alaci Barbosa, que tem feito um trabalho fantástico na área das famílias e certamente teremos alguma coisa a aprender com ele e esse objetivo do programa Ser Família. Hugo Venâncio, a tua palavra com a participação especial de Joyce Carnassal.

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1: Bem-vindo a mais um programa Ser Família. Hoje temos um programa muito especial. Vamos conhecer um verdadeiro testemunho e passando a redundância do que é ser verdadeiramente uma família. Para além dos Daniéis habituais que compõem este programa, hoje temos a Alessi Barbosa connosco. Daniel, por favor, podes fazer as honras da casa e dizer-nos porque é que hoje temos um convidado especial entre nós?
2: Com muito gosto, Daniel. O Alessi é um amigo da nossa juventude. Nós, além de termos estudado, termos feito a nossa formação universitária na mesma escola, nós fomos colegas num projeto de verão de promoção de literatura na cidade de Maringá. E imagina reencontrarmos-nos depois de todos estes anos, é um prazer enorme. O pastor Alessi Barbosa, ele tem dedicado a sua vida a trabalhar em favor das famílias. Ele fala em toda a América do Sul, tem viajado por todos estes países, juntamente com a sua esposa, Tininha, que infelizmente não pode estar connosco hoje, mas é um prazer tê-lo agora aqui no nosso programa Ser Família. Bem-vindo, Alessi.
3: É um privilégio, é uma alegria poder participar com vocês, poder compartilhar um pouco do que Deus tem operado na nossa vida.
1: E nós, ao bem jeitinho português, aproveitamos a presença do Alessi aqui em Portugal para o explorar ao máximo e vamos fazer não um programa, mas quatro programas. Mas Alessi, começamos, eu diria, muito lá atrás no tempo, antes mesmo de perceberem que esse seria um ministério não só para o Alessi, mas também para a esposa. É um ministério da família.
3: Sim.
1: Tudo começa, eu diria, com uma tragédia, uma notícia para um casal recém-casado, com pouco mais de 20 anos. Conte-nos um pouquinho como é que tudo começou.
3: Como o Daniel falou, a gente estudou junto, não é? Eu sou do Amazonas, bem no norte do Brasil, e fui para São Paulo estudar. E nesse momento eu encontrei lá a minha esposa, que se chama Maria Cristina, que eu chamo de Tininha, porque ela é bem pequenininha, ela é bem baixinha. E nos formamos, nos casamos e fomos para trabalhar no campo missionário na área de educação. E no dia 4 de maio de 89, então já faz aí 35 anos, Tininha, um belo dia acordou com uma dor muito intensa em todo o seu corpo. Um pouco de antes ela sentia uma dor muito intensa nesse dedo do meio. Mas naquele dia 4 de maio, porque foi tão forte que ficou marcado na minha cabeça a data, ela não conseguia mover-se, o corpo dela inteiro, cada articulação foi afetada por artrite reumatoide de uma forma muito intensa, aguda. E nós tínhamos 21 anos de idade, casado há 1 ano e 3 meses.
1: Exatamente.
3: E de repente eu entrei em desespero e ela não conseguia nem sair de casa e o médico veio e colheu sangue, uma cidade muito pequena, com 10 anos de existência, no meio da floresta, um lugar assim bem desafiador. Tanto é que na escola que a gente trabalhava não tinha nem energia elétrica, não tinha nem água. A casa de banhos era numa igreja perto que a gente tinha aqui com as crianças. Era um desafio, começando, a gente dando o nosso melhor naquele momento, não é? E de repente o médico diz assim, olha, sua esposa tem uma doença que não tem cura e nem tem tratamento. E eu entrei em desespero, não é? E aí nós fomos para São Paulo, que tem mais condição de tratamento, mas não tinha tratamentos. Então, Tininha teve que ficar numa cama o tempo inteiro, cadeira de rodas o tempo inteiro. Eu tive que ser o cuidador dela para dar comida na boca, para escovar os dentes, para pentear os cabelos. Ela só chorava de dor o tempo inteiro, não conseguia se mover, se mexer. Foi assim, algo assim, extremamente desesperador, porque o pior não era o que a gente enfrentava, que era muito duro. O pior era olhar para frente e não ter nenhuma perspectiva. Ó, tem tratamento, tem uma cirurgia, tem esse remédio, mas não tinha nada, né? Então foi assim, uma coisa desesperadora para um casal jovem que estava começando a vida com muitos sonhos de repente tudo foi pelo chão.
2: Isto foi uma revolução na vossa vida.
3: Uhum.
2: Vocês tiveram que fazer, reinventar-vos, não é?
3: Uhum.
2: Como é que foi essa vida? Como é que isto também vos afetou em termos da vossa fé?
3: Daniel, é desesperador, porque a Tinha ficava internada tipo 15 dias, ficava 60 dias, 12 meses internada. Eu lembro que quando eu fui visitá-la uma vez, porque assim que nós chegamos em São Paulo, eu tive que voltar para essa província no Mato Grosso, a 48 horas de distância de ônibus, né, de autocarro.
2: Uhum.
3: Então, quando eu volto, porque lá a escola tinha que avançar, ela simplesmente não conseguia mover-se, não conseguia quase falar, não conseguia comer, não conseguia, tudo estava afetado. Então você entra em desespero e eu tinha que começar a aprender agora como caminhar com ela. Então eu colocava ela nos meus pés, né? Como ela é pequena, então ficou mais fácil. Eu colocava nos meus pés, passava pelas costas para levar a casa de banhos, né, para tirar a roupa, para colocar a roupa, para escovar os dentes, para pentear o cabelo. Então, eu tive que aprender, por exemplo, como cuidar dos cabelos, como escovar os dentes, como fazer a comida, como cuidar da roupa, lavar a... Eu tive que aprender tudo. Então, virou uma revolução. Eu dizia, Deus, será? Isso não é justo, eu dizia assim. Porque era muito garoto, né? Isso não é justo. Ela sempre foi uma pessoa tão boa, né? Uma filha dedicada, uma estudante dedicada, né? Uma cristã dedicada, né? Uma esposa, foi pouco tempo, mas super dedicada. E de repente isso acontece. Eu também, né, me esforcei para ser um bom filho, para ser um bom estudante, para ser um bom ser humano, um bom cidadão, né? E mudei minha vida, porque abracei, né, a igreja com muita força, com muita... Abandonei tudo, morei na favela por 2 anos para poder estudar. Né? Fui com o Daniel, que era meu líder. O Daniel não era meu colega, ele era meu chefe, meu líder, para aprender com ele como fazer um trabalho dessa forma que fosse útil para a comunidade, que pudesse gerar recursos para eu poder me manter estudando. Deus, é isso que eu ganho de volta? Eu chorava debaixo dos pés de caqui. Aqui chama, não é caqui?
2: Diospiro.
3: Diospiro, né? Tinha internado, eu de madrugada olhava para o céu aberto, um frio terrível naquele lugar onde eu estava, dizer, Deus, isso não é justo, é assim que eu recebo o pagamento. Era revoltante aquilo.
1: Sendo que a Tininha passou por um processo muito similar.
3: Não, a Tininha sofria demais, porque ela chorava, angustiada, e o que mais me machucava era essa angústia de vê-la desesperada, e graças a Deus ela nunca entrou em depressão, mas eu dizia, Deus, por que isso comigo? Por que isso comigo? Olha, a minha vida está começando. Eu estou em lua de mel ainda, minha vida está começando. E era um desespero muito grande, era uma dor muito intensa de não compreender a dor física, a dor de parecer orar e não ser atendido. Eu posso ser muito honesto com vocês?
1: Claro.
3: É bem honesto mesmo?
1: Claro.
3: Quando completou 25 anos que eu estava orando por sua cura, que nunca aconteceu, mas ela tem uma vida muito melhor hoje, né? Eu dizia, Deus, eu vou parar de orar por esse assunto. Eu vou orar só por ombros fortes, para poder avançar. E aí um dia eu falei para ela, vou parar de orar por sua cura. Porque ela falou, não para de orar não por minha cura, por favor, continua orando por minha cura, mas ora por ombros fortes. E aí ao longo do caminho a gente foi entendendo que quando a Bíblia fala que todas as coisas contribuem para o bem dos que amam a Deus, é todas as coisas de verdade. Só que a gente imagina assim, Daniel, de que uma coisa boa é bom para mim, uma coisa ruim não vai ser bom para mim. A gente entendeu ao longo do caminho que o nosso desafio não era desfrutar de coisas boas ou coisas ruins, era confiar no amor de Deus todo o tempo. E se eu confio no Senhor todo o tempo, aquilo que é ruim também vai se tornar uma bênção para mim, vai gerar aprendizado e crescimento para mim.
1: Podemos
3: e aquilo
1: dizer,
3: que é bom também vai ser, né?
1: Podemos dizer que uma dessas bênçãos foi a ligação que os dois criaram um com o outro.
3: Ah, muito, muito intenso, né? Porque eu tive que aprender a, né, como lidar com isso. Se eu quiser ser muito honesto com vocês aqui, e eu já fui com Tininha muito honesto com relação a esse Ti, eu tive que matar você. Porque a esposa que eu idealizei na minha cabeça, a esposa que eu conheci, ela não poderia existir mais. Então, essa mulher linda, forte, que estava nascendo, eu tinha que dar espaço para ela. Porque aquela que levantava todo dia de manhã e fazia atividade física todas as manhãs, ela não existiria mais. Então, isso nos tornou muito mais forte, porque assim, eu dizia assim, Deus, como é que eu vou... Eu prometi para ela que eu vou amá-la. Né? Só que aquela perspectiva que eu tinha, ela agora é diferente. Tá, então, por favor, me ensina a amá-la. Eu quero muito que ela sinta amada, não um ser humano amado, não um cristão, mas uma esposa amada, mesmo que ela fique aí onde eu tenho que movê-la na cama.
1: Posso fazer em confidência?
3: Pode.
1: Porque essa sua maneira de pensar, ela acaba a ser até contra aquilo que são vozes dissonantes à sua volta.
3: Dani, o que
1: porque, segundo sei,
3: Dani, eu sofri,
1: recebeu várias sugestões para largar o barco.
3: Muitas pessoas me dizem, Alice, entende uma coisa, ela vai ficar assim o resto da vida, entendeu? Então, ela não vai mais ser a esposa que você precisa. Só que então você tem que... Não é que abandona. Os amigos mais novos, né? Os amigos mais novos. O que você tem que falar? Como vai ser a vida sexual, emocional, espiritual? E é muito boa hoje, todas essas dimensões. Como é que você vai fazer? Então, não é que você vai abandoná-la, mas toma a sua esposa, né, com muito cuidado e amor, e devolve para os pais dela. Há um ponto de o meu sogro vir na minha casa um dia, na nossa casa um dia... Assim, eu vou levá-la para casa.
1: Porque eles estavam receptivos a essa ideia.
3: Não, não estava a essa ideia, mas eu penso que depois a gente percebeu que ele disse assim, ele não vai aguentar, então é melhor levar para casa. Então eu vou levá-la para casa para dar espaço para que ele saia.
1: Ok.
3: Entendeu? Então ele foi na minha casa, não, seu João, meu senhor chama João, um homem muito correto. João Pinto, né? De descendência portuguesa, por sinal. Falei assim, olha, eu não... Não, eu vou levar, porque... Como é que vai ser sua vida? Você vai morrer. Você vira a noite inteira cuidando dela.
1: E durante o dia era diretor
3: durante
1: de uma escola?
3: Durante o dia ela ficava sozinha. E eu era diretor de uma escola com 1.500 alunos e ela sozinha em casa. Quando eu voltava, Dani, ela estava esperando para eu levá-la à casa de banhos a manhã inteira. Para dar água na boca. Para escovar os dentes dela ainda. Para dar a comida que eu tinha feito no domingo. Olha que coisa cruel, né? Congelada a comida. E aí meu sogro me disse, ah, eu vou levar, a mãe cuida. Eles moravam a 2 horas de carro. E aí depois de uma boa conversa, eu falei, tá bom. Mas todo final de semana eu vou estar lá. Então eu trabalhava, você ia para lá. E aí quando deu 3 meses, eu falei, seu João, eu agradeço, eu já estou muito descansado, vou levar a Tininha para casa, que é o lugar dela. Ele não me falou assim, não leve. Não, ele falou, tá bom. Porque, assim, tipo assim, eu já dei o tempo e você não fugiu, não sumiu. É sinal de que você vai cuidar dela mesmo. Né? Então, alguns desafios, por exemplo, dizer, Deus, como é que eu vou fazer para a Tininha voltar a sorrir?
1: Porque coisas tão simples quanto isso, né?
3: A coisa mais linda, Dani, a coisa mais linda do mundo, na minha perspectiva, depois de 35 anos lutando... com esse tema e aprendendo e desfrutando e sendo feliz com essa situação, é de que a coisa mais linda na minha casa, depois do amor de Deus, é o sorriso de Tininha.
1: Amém.
3: Quando Tininha sorri, a Dani passou o final de semana junto comigo e com ela. Quando ela sorri, tudo se ilumina. Mas se ela não sorrir, a nossa casa fica escura. Só que essa não é a minha casa. Essa pessoa que está nos ouvindo agora, a mãe e esposa, quando não sorri, a casa fica escura e sombria. Não é? Então, um homem, o esposo e pai, tem o privilégio de criar condições de que a esposa sorria. Quando ela sorri, tudo se ilumina. Quando ela não sorri, tudo fica escuro e cinza. Entende? Então, como que eu posso fazer? Aí começa a gerar um monte de aprendizado. Eu prometi para ela que eu iria amá-la. Diante, no nosso casamento, de que em todas as condições, menos na riqueza, porque tu não ia ser rico mesmo, né? Mas na pobreza, né? Na pobreza, na situação mediana da vida financeira, na saúde, na doença, eu prometi para ela, ela acreditou.
1: Agora fazer cumprir,
3: e agora eu,
1: né,
3: tinha que ser um homem de verdade a ponto de cumprir minhas promessas, porque a marca, uma das marcas mais fortes de um homem e de uma mulher também, é que eles fazem promessas à ponta da outra pessoa acreditar e entregar os seus sonhos, os seus planos, o seu corpo, a sua vida. E de repente agora eu tenho que ser um homem forte ou uma mulher forte, quando isso acontece do contrário, para cumprir o que eu prometi.
1: Muito bem. Vamos agora fazer um pequenino intervalo e já a seguir vamos conhecer o ministério que se tornou o ministério desta família.
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1: 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Certamente que esta é uma família muito especial, com um problema muito especial, mas todos nós, nas nossas casas, enfrentamos desafios e enfrentamos problemas. 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
2: Então vamos continuar a nossa conversa. Alice, ao contrário das expectativas, que não eram muito ou nada otimistas,
3: nada
2: não é?
3: Otimistas, né?
2: Muito, um cenário muito, muito negro. As coisas acabaram por melhorar e até surgiu uma bebé, não é?
3: Sim, foi um privilégio.
2: Mas depois as coisas parece que voltaram a piorar outra vez. O que aconteceu?
3: Hoje em dia a gente entende que essa doença, né, que tinha tendinite reumatoide, quando era uma situação severa e muito aguda, a mulher não vai engravidar. Uhum. Hoje a gente entende isso, mas naquele tempo a gente não sabia, os médicos não sabiam disso. Uhum. Então, não era para ter um filho. Nós não tivemos na nossa vida um contraceptivo, porque o filho não viria. Mas um belo dia, apareceu um bebê, né? A nossa filha, que hoje tem 33 anos. Estamos casados há 36 anos, 7 meses e 20 dias, completados no dia que gravamos o programa. Nossa filha nasceu no dia do nosso aniversário de 3 anos de casamento. E aí, as coisas mudaram, porque a Tininha ficou melhor. Eu disse, Deus, que coisa boa. Se eu fosse cientista, eu começaria por aí, buscar a cura por isso. E eu fiquei super empolgado, super animado. Mas depois que a Emily nasceu, 2 dias depois, a situação era pior do que estava antes. E aí agora eu tinha uma esposa naquela situação. Hoje eu entendo por que isso aconteceu, né? Porque o corpo voltou para a normalidade. Um bebê, outro bebê, 2 bebês para cuidar e o trabalho para cuidar. Né? Então foi desafiador, porque daí, por exemplo, tinha nunca... Praticamente nunca pôde segurar a filha nos braços para amamentar. Não tinha força para segurar. Então eu colocava as almofadas, não é? Os travesseiros. Não é? Chama travesseiros aqui?
1: Sim, sim.
3: Os travesseiros e colocava o bebê em cima e ficava segurando o bebê. Né? Para amamentar. Eu dizia para minha filha, filha, as suas fraldas, ela tem 4 filhos hoje, eu tenho 4 netos. Filha, as suas fraldas eu lavei todas, porque... Quando eu voltava do trabalho, as fraldas estavam me esperando para lavá-las todas à mão. Não tinha máquina, à mão para lavar as suas roupas. Isso foi uma coisa desafiadora para mim, mas foi fantástica, porque a minha relação com a minha filha é uma coisa fora do comum, a nossa relação. É uma relação muito forte, porque eu tinha que ser o pai, tinha que ser, em alguma dose, o irmão, a babá. Era um negócio muito interessante. E todos esses desafios que a família enfrenta, que cada família enfrenta diferentes desafios, se você soubesse conectar com Deus, na minha perspectiva, e olhar com amor para o outro, e buscar aprender como abençoar o outro, como eu prometi no namoro, no noivado e no casamento, então todos esses dramas se tornarão coisas fortalecedoras da sua relação.
1: E como é que, da vossa experiência, acaba... por vocês investirem também, ajudando agora não vocês, mas outras famílias e fazendo disso o ministério.
3: Dani, foi muito engraçado, porque eu nunca esperava isso. Quando eu tinha 24 anos, né, já estava 3 anos nessa situação, uma pessoa chegou para mim no ano de 1993, portanto fazem 31 anos, em março, até guardei a data, ela chegou e falou assim, olha, você podia fazer um sermão na nossa igreja, uma semana de família na nossa igreja. Eu digo, não, mas eu não sei nem pregar direito. Eu falo, não, pode sim. Conte-nos como está sendo o desafio de lidar com a dor da sua esposa para fortalecer a sua família.

0: Aí eu disse, eu vou lá. O Daniel conheceu lá no Brasil, o Jardim de Lá. Aí eu fui lá e fiz 8 sermonetes durante uma semana inteira, de sábado a outro sábado, sobre o tema de família. Aí as pessoas gostaram, aí me convidaram para outro lugar, aí o outro para outro lugar, aí o outro para outro lugar. Aí eu comecei a partilhar as coisas que eu estava aprendendo. Né? Porque no dia que eu prometi para a Tininha que eu ia estar com ela até o final, nós tínhamos 24 anos de idade, ela chorando muito um dia, ela disse, eu estou com medo. Eu fico, com medo de quê, Tininha? Com medo de como vai ser o fim dessa história. Eu digo, mas como assim? Falou, olha, para mim, eu tenho 24 anos, olha como eu estou. Como vai ser o fim? Eu falei, Tia, não, eu vou estar lá com você. Eu também tenho medo, mas eu vou estar lá com você. Só que eu não sabia como fazer isso. Daí eu comecei a estudar muito, muito, muito a Bíblia, especialmente, e muitos livros, para descobrir como é que eu tinha que viver para fazer o que eu tinha prometido para ela. E daí eu comecei. Eu tenho uma caixa na minha casa gigantesca, tudo escrito à mão. Eu estudei, ela escreve na mão, e tentando encontrar forma de cumprir o que eu tinha prometido. E quando a Bíblia me dava um conselho, eu digo, não, mas eu tenho que fazer uma ação para que ela perceba esse conceito, porque só dizer não vai resolver. Comecei a partilhar. Aí começaram a me chamar a fazer encontro de casais. Aí começaram a me chamar a fazer para grupo de pastores. E começaram a me chamar para ir no outro bairro, aí na outra cidade, aí no outro estado, aí no outro país, aí no outro continente. Então, eu nunca esperei que fosse se tornar um ministério. Eu apenas estava tentando salvar a minha casa, a minha família e meu casamento. E quando você tentar salvar a sua casa, se tornando a bênção que a sua casa precisa, é impossível você não se tornar também, apesar de todas as suas limitações, todas as suas falhas, você também abençoar quem está ao seu redor.
1: Wallace, a vossa experiência dura, difícil, acaba por se tornar uma inspiração tremenda para todos aqueles que vos têm ouvido ao longo de todo este tempo. Eu imagino alguém a ouvir-nos e a passar por uma luta tremenda, um marido numa dificuldade grande ou uma esposa. Que conselho é que deixas para quem nos está a ouvir que possa estar a passar também pelos seus problemas lá em casa?
0: Ontem a gente conversava sobre isso, eu e Tininha ontem. E as palavras, talvez as mais fantásticas para nós, eu colocaria 3 palavras. Número 1, seja grato pelo que você tem. A gratidão pelo que você tem é fundamental. Quando eu tinha 37 anos, eu achava que eu ia enlouquecer. Porque a minha filha teve uma doença gravíssima, ela ficou 7 meses internada até ver a morte. Um dia eu conto sobre esse assunto e eu dizia, Deus, tudo que eu passei com o Tininho, agora eu vou ter que passar com a filha. A filha que veio como presente de Deus para mim, eu vou perder? Eu achei que eu ia perder, chegou o momento que eu aceitei que eu ia perder. E eu descobri depois que a forma mais fantástica era ser grato pelo que eu tinha. Deus, obrigado pela esposa que eu tenho e obrigado por uma filha que eu tive por 11 anos. E a Emily está lá, tem 4 bebês, tem 4 filhos, uma bênção a nossa princesa. A segunda palavra fundamental para isso e ação é conectar-se com Deus para que você possa aprender a ter a paciência de suportar as lutas. Né? E a outra palavra é resiliência. Resiliência. Quando você quer e quando você se coloca na mão de Deus e você põe a sua vida para aprender, você vai avançar. Então, meu conselho, tenha paciência, seja grato, aprenda com tudo isso que vai se tornar na sua vida uma grande bênção. A família que passa por luta e aprende a lidar com ela se tornará muito mais forte, muitas vezes, do que uma família que nunca enfrentou lutas.
1: Alessi, muito obrigado por este
0: Nada,
1: testemunho.
0: de nada.
2: É sem dúvida um verdadeiro testemunho do que é ser família. E se também quiser criar do seu lar, da sua família, um pedacinho do céu, pois bem, temos uma ajuda. Sendo que a principal ajuda vem lá do alto, mesmo de Deus, mas nós temos um guia, o Guia Entre Família, para lhe oferecer, com um conjunto de dicas bem práticas, também com os ensinamentos bíblicos de como fazer da sua família um bocadinho do céu. Também com dicas para que possa lidar com os desafios, aqueles desafios que todos nós, todos os nossos lares, enfrentam. 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Também dizer-lhe que se gostaria que no programa Entre Família pudéssemos abordar algum assunto, tem alguma sugestão que gostava de ver debatida aqui no programa, estamos disponíveis também para receber o seu conselho, para receber a sua sugestão, basta fazê-lo para o mesmo número de telefone, o 933-939291. Como já percebeu, hoje tivemos um convidado especial aqui no programa, mas ele vai estar connosco também nos próximos programas. Queremos falar-lhe também de sexualidade, um assunto que traz muitas vezes conflito no seio da família, a comunicação e também a parte financeira. Contamos consigo, voltamos a encontrar-nos no próximo Ser Família. Até lá, se Deus quiser.
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A greve geral convocada pela CGTP, a Confederação Geral dos Trabalhadores Portugueses, teve, segundo a Central Sindical, uma adesão muito idêntica à registada na paralisação, do dia 11 de dezembro. O secretário-geral, Tiago Oliveira, afirmou que houve empresas totalmente paradas, como a Sovena, a Bimbo e a Bosch de Braga, além de várias escolas e autarquias, que foram encerradas. Também referiu ao forte impacto em transportes e serviços de saúde, incluindo o Metro de Lisboa e os serviços mínimos na CP e na IP. Em sentido contrário, a Ministra do Trabalho, Maria do Rosário Palma Ramalho, garantiu que a adesão no setor privado é residual, baseando-se em dados das confederações empresariais. Recordo-se que esta greve surgiu no contexto da contestação à reforma laboral em discussão no Parlamento, com a CGTP a exigir a retirada do pacote e a acusar o Governo de agravar a precariedade e os baixos salários. E na saúde, os utentes do SNS vão passar a poder escolher o hospital onde são operados quando o tempo máximo de espera estiver perto de ser atingido, segundo anunciou a Ministra da Saúde no Parlamento. A medida será aplicada através do novo sistema SINAC, que entra em funcionamento em agosto. Na prática, quando estiverem próximos de ultrapassar o tempo clínico de espera definido, cerca de 75% do prazo, os doentes poderão optar por outro hospital do SNS para realizar a cirurgia. A ministra, Ana Paula Martins, defendeu que esta mudança coloca o cidadão no centro da decisão e altera a lógica atual em que são os hospitais a definir o encaminhamento dos doentes. A reforma surge também acompanhada de alterações na organização da atividade cirúrgica e no controlo das cirurgias, em regime adicional, na sequência de auditorias e inspeções ao sistema. E a Comissão Europeia anunciou uma operação de prevenção e combate a incêndios considerada a maior de sempre, com reforço de meios humanos e aéreos nos países mais expostos, incluindo Portugal. O plano prevê o pré-posicionamento de 777 bombeiros em vários Estados-membros, como Espanha, França, Itália, Grécia e Chipre, bem como a mobilização de 22 aviões e 5 helicópteros da frota europeia de emergência. Portugal irá beneficiar de 2 aeronaves ligeiras para o reforço dos combates aos fogos. A iniciativa surge face ao agravamento das épocas de incêndio ano para ano, que têm começado mais cedo e se têm tornado mais intensas, e será coordenada pelo Centro de Coordenação de Resposta de Emergência da União Europeia, que acompanhará os riscos em tempo real e apoiará as operações nos diferentes países. E agora, referente à atualidade noticiosa de Sintra, 3 espaços do concelho foram selecionados para a segunda fase do concurso Novas 7 Maravilhas de Portugal, cuja apresentação decorreu no Palácio Nacional de Queluz. Os candidatos sintrenses são o Castelo de Mouros, na categoria Castelos, a Quinta da Regaleira, na categoria História, e o MUSA, o Museu das Artes de Sintra. Além destes, Sintra apresentou ainda candidaturas da Capela de Janas, da Camiliana de Sintra, do Museu de Albuquerque Foundation, Cerâmica Chinesa e da Adega Regional de Colares. As votações já estão abertas e permitirão escolher os patrimónios que avançam para as próximas fases do concurso, que pretende destacar alguns dos mais importantes monumentos e espaços culturais do país. Caso queira votar nestes monumentos, deve consultar o site da Câmara Municipal. E para os mais novos, a Carris Metropolitana abriu as inscrições para o projeto pedagógico gratuito Mini Passageiros, dirigidos a alunos do 1º e 2º ciclo do ensino básico. A iniciativa pretende sensibilizar os estudantes para a mobilidade sustentável, usando os transportes públicos como um exemplo prático do cotidiano. O programa inclui atividades simples de implementar em sala de aula, com materiais de apoio e duração aproximada de 30 minutos, facilitando a integração no contexto escolar. Segundo a empresa, o objetivo é apoiar os professores com recursos pedagógicos alinhados com as aprendizagens essenciais, promovendo a reflexão sobre escolhas de mobilidade e o impacto ambiental das deslocações. E já para terminar, e em glória, o projeto Sintra Incluído foi distinguido na 3ª edição dos Prémios DECO Municípios, que reconheceu boas práticas de intervenção local com impacto social. A cerimónia decorreu na Fundação Carlos Gulbenkian e contou com a presença de representantes de várias autarquias. Sintra fez-se representado por André Bernardo, que recebeu o prémio em nome do município. Promovido pela DECA, a Associação Portuguesa para a Defesa do Consumidor, estes galardões distinguem projetos municipais que promovem a inclusão, a sustentabilidade e a melhoria da qualidade de vida das populações. O Sintra Inclui foi reconhecido assim pelo seu contributo para políticas de inclusão social, diversidade e coesão comunitária no concelho.

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0: os caranguejos andam de lado.
1: Os caranguejos andam de lado porque assim conseguem andar mais rápido. Os caranguejos podem ter até 10 patas e as duas patas dianteiras servem para agarrarem os alimentos e as outras servem para se deslocarem. Se examinássemos com atenção cada uma das patas dos caranguejos, veríamos que são formadas por 7 partes menores que se ligam por articulações. A parte da pata que une o corpo à coxa é a mais complexa, pois permite-lhe deslocar-se em várias direções. Para a frente, para trás e para os lados. As outras 6 articulações de cada uma das patas só lhes permitem deslocarem-se numa só direção. Adivinhem qual é? A lateral, claro. Por isso é que eles andam de lado com mais facilidade. É por isso que quer nas praias ou noutros ambientes podemos vê-los a deslocarem-se de um lado para o outro. Se também quiseres fazer uma pergunta, já sabes. Fazes a pergunta para programas@radiorcs.pt. Até à próxima!

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2: Olá, pequenos ouvintes. Sejam bem-vindos ao nosso programa Uma Viagem Fantástica. Desta vez quero levar-vos de Jerusalém para Jericó.
3: E com a viagem de hoje vamos aprender sobre amor e bondade. Prontos para mais uma viagem? Então apertem os cintos porque vamos voar!
2: Chegamos a Jerusalém e daqui a pouco vamos passar pelo deserto pedregoso ao descermos para Jericó. E vamos descer por um caminho que não é nada, mas nada fácil. Vamos atravessar pelas colinas secas, onde ninguém vive. Esse lugar é o deserto de Judá.
3: Parece um ambiente bastante difícil e desafiador. E também vamos passar por um desfiladeiro rochoso, ou seja, uma passagem muito estreita.
2: Parece que vai haver algum perigo no nosso caminho. Por isso, amiguinhos, estejam muito atentos, pois toda esta região, com as suas muitas cavernas e rochas, oferece um esconderijo perfeito, sabem para quem? Para os ladrões.
3: É verdade, na história de hoje, um doutor da lei pergunta a Jesus sobre como herdar a vida eterna.
2: E Jesus respondeu com outra pergunta, que interessante. Jesus diz, o que está escrito na lei?
3: O doutor disse, amarás ao Senhor teu Deus de todo o teu coração, de toda a tua alma e de todas as tuas forças e de todo o teu entendimento e ao teu próximo como a ti mesmo.
2: E Jesus disse que ele tinha respondido muito bem e que se fizesse isso, ia herdar a vida eterna.
3: Jesus estava a ensinar este doutor que amar a Deus e ao próximo é o mais importante. Ele não se importava com as regras complicadas dos religiosos da época, mas sim com o coração das pessoas.
2: E então o doutor da lei percebeu que não tinha cumprido a lei como deveria. Apesar de todo o seu conhecimento, ele não tinha praticado o amor para com os outros.
3: Exatamente. Ele não estava a cumprir a lei e isso mexeu com ele. Mas em vez de reconhecer o seu erro, tentou justificar-se.
2: Sim. Em vez de admitir a verdade, ele fez outra pergunta. Quem é o meu próximo? Então Jesus contou uma história simples, mas poderosa, que tocou os corações das pessoas.
3: Um homem descia de Jerusalém para Jericó e foi assaltado por ladrões, que o roubaram, espancaram e deixaram-no meio morto à beira da estrada. Uma cena terrível.
2: E o mais impressionante é que logo depois passou pelo mesmo caminho um sacerdote.
3: Ai, graças a Deus! O sacerdote é um homem de Deus! E de certeza que vai ajudar este homem.
2: Nada disso. O sacerdote viu o homem ferido, mas ignorou-o.
3: O quê? Estás a brincar comigo, São?
2: É verdade, Sarinha. E não foi só ele. Depois passou um levita que também trabalhava no templo. E quando chegou ao local, viu o homem, mas também não ligou.
3: Mas ambos, o sacerdote e o levita, ocupavam posições sagradas e conheciam as escrituras.
2: Sim. Eles deviam ter sido exemplos de compaixão e amor ao próximo, isto é, deviam ajudar aquele homem que estava quase morto na beira da estrada.
3: Exatamente. Eles eram como representantes de Deus diante do povo, mas falharam e não mostraram o verdadeiro amor.
2: Eles afastaram-se do homem ferido, porque talvez acharam que não era problema deles, ou não queriam envolver-se. Vocês sabem quem estava a observar o comportamento do sacerdote e do levita?
3: Quem são?
2: Eram os anjos de Deus.
3: Ah, então os anjos estavam prontos para ajudar os homens que iam socorrer o homem.
2: Sim. Sabem, amiguinhos, foi Deus que fez com que o sacerdote e o levita passassem pelo mesmo caminho onde o homem ferido estava, para que vissem a sua necessidade e o ajudassem.
3: Amiguinhos, e todo o céu observava para ver se o coração desses homens seria tocado e sentiam pena daquele homem.
2: Jesus estava a ensinar algo muito importante e ele queria mostrar que o amor e a misericórdia devem estender-se a todos, não importam quem sejam as pessoas.
3: Sim, sim, mas o coração dos sacerdotes e dos levitas estava fechado para o sofrimento humano. Sim, eles tornaram-se egoístas e apenas se preocupavam com a sua própria segurança e a sua posição de sacerdote e levita.
2: Muito bem, e Jesus vai continuar a história de seguida. Um samaritano aproximou-se do lugar onde estava o homem ferido e, ao vê-lo, ficou com pena dele, ou seja, teve compaixão dele.
3: Este homem não se preocupou em saber se o ferido era do seu povo ou se pertencia a outro povo, mas o que importava para ele era que ali estava uma pessoa em necessidade.
2: Mesmo sabendo que a situação poderia ser perigosa por causa dos ladrões, o samaritano não hesitou em ajudar. Ele usou as suas próprias roupinhas para cobrir o ferido e azeite e vinho para tratar as suas feridas. Amiguinhos, o azeite e o vinho eram usados como remédios comuns na antiga Palestina.
3: Sim, eram as únicas coisas que eles tinham. Às vezes misturavam o azeite e o vinho e estes eram usados como pomada e ajudava a curar.
2: Com certeza. O azeite ajudava a acalmar a pele, enquanto o vinho era usado para limpar as feridas e evitar que as bactérias causassem infecção.
3: Então era uma forma eficaz de tratar feridas e lesões.
2: Sim, exatamente. Era uma espécie de remédio caseiro daquela época.
3: Depois, o samaritano levou o homem no seu animal para uma hospedaria e cuidou dele durante a noite.
2: Pois foi. E pela manhã, quando viu que o homem estava melhor, o samaritano foi fazer o seu trabalho. Mas antes de sair, pagou as despesas e deixou dinheiro para qualquer outra necessidade que pudesse surgir. Ele queria que este homem fosse bem tratado na sua ausência.
3: E disse ao homem da hospedaria que se fossem necessários mais gastos, ele pagaria quando voltasse.
2: Jesus olhou para o doutor da lei e perguntou: qual, então, destes três achas que foi o próximo daquele que caiu nas mãos dos ladrões?
3: O doutor da lei não conseguiu nem mesmo dizer o nome samaritano, mas respondeu: aquele que teve misericórdia dele.
2: Pois foi. Infelizmente, muitas pessoas dizem-se cristãos, mas não são nada parecidas com Jesus. Temos de ser diferentes e ajudar, amar e cuidar dos outros, não achas, Sarinha?
3: Acho são. E Jesus disse a este doutor da lei para ir e fazer o mesmo e mostrou-lhe que o próximo é todo aquele que precisa da nossa ajuda e compaixão.
2: Amiguinhos, Jesus também agiu como este samaritano. Olha, pensem, ele veio a esta terra para salvar todas as pessoas, deixou o céu para socorrer-nos e ainda hoje, nos momentos difíceis, ele está sempre connosco.
3: É verdade, mas muitas vezes sentimos-nos sós e abandonados, como aquele pobre homem à beira da estrada. Mas é nessa altura que podemos ver Jesus, o verdadeiro samaritano, a levar-nos ao colo.
2: Amiguinhos, aquele samaritano pagou ao homem da hospedaria com dinheiro, mas o nosso amiguinho Jesus pagou um preço muito alto para nos salvar. Ele deu a sua própria vida por nós.
3: É verdade, e nós devemos ser eternamente gratos por tudo o que Jesus fez por nós naquela cruz. Agora, amiguinhos, ele ordena-nos a amar uns aos outros como ele nos amou.
2: Que lição maravilhosa de amor e compaixão! Que possamos todos seguir o exemplo do bom samaritano e estender a mão para ajudar aqueles que precisam.
3: E com isso concluímos a nossa história de hoje. Esperamos que a tenham aprendido e que seja uma inspiração para cada um de vós. E agora, vamos despedir-nos!
2: Adeus, amiguinhos,
3: grandes e pequenos,
2: cheinhos ou magrinhos.
3: Que Deus vos abençoe hoje e sempre. E não esqueçam,
2: vamos continuar juntos nesta viagem fantástica. Amiguinhos, se ainda não tens uma Bíblia, nós temos uma para te oferecer. Só precisas de enviar um e-mail para programas@radiorcs.pt com o teu nome e a tua morada.
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1: Estou de volta com esta crónica que apresenta temáticas da arqueologia da Terra Santa na RCS. E hoje vou falar-vos de um projeto muito interessante que tem decorrido em Jerusalém há alguns anos. O Temple Mount Sifting Project é um projeto da Universidade Bar-Ilan de Tel Aviv, financiado por doadores privados, que foi criado há 20 anos atrás para salvar o maior número possível de artefactos antigos a partir de milhares de toneladas de entulho das obras no Monte do Templo, contribuindo para o conhecimento do passado deste lugar com importância para bilhões de pessoas em todo o mundo. O Monte do Templo, ou Monte Sião, é o espaço sagrado das três maiores religiões monoteístas e um dos sítios com maior concentração de achados arqueológicos em Israel. No entanto, por razões políticas, nunca foram realizadas escavações arqueológicas neste local, gerando desinformação e inúmeras controvérsias em torno da sua história. Este projeto visa compensar uma grave situação ocorrida em 1999, quando o Waqf Islâmico, a autoridade da Jordânia que tem controle oficial sobre o Monte do Templo, realizou obras de construção de uma mesquita subterrânea neste local sagrado, que gerou 9 mil toneladas de entulho despejadas no Vale Kidron, que fica logo a sul da cidade, onde iam misturados inúmeros artefactos arqueológicos de valor inestimável. Embora a lei israelita de antiguidades exija uma escavação arqueológica de salvamento antes da construção de edifícios em sítios arqueológicos, estas obras foram ilegais e acabaram por destruir inúmeros vestígios que teriam proporcionado um raro vislumbre das origens da cidade. Numa iniciativa ousada, os arqueólogos Gabriel Barkey e Zaki Dvirá chamaram a atenção para o problema e, em 2004, deram origem ao projeto

0: de peneiramento do Monte do Templo, com o objetivo de resgatar e estudar esses artefactos antigos remexidos, e esta metodologia inovadora teve a capacidade de desafiar teorias, esclarecer dúvidas e apresentar novas informações sobre este local sagrado de Jerusalém. O trabalho está a ser feito por arqueólogos, estudantes de arqueologia e um número impressionante de pessoas voluntárias que assumiram esta responsabilidade e privilégio de participar no esforço de desenterrar a história descartada do Monte do Templo. Já foram descobertos milhares de achados valiosos ao vasculhar as toneladas de detritos e entulho despejados fora da cidade velha de Jerusalém, providenciando os primeiros testemunhos ocupacionais do subsolo do Monte do Templo. Naturalmente, são restos muito rolados e fragmentados, geralmente de pequena dimensão, que acabam por ser descobertos na peneira, fora do seu contexto arqueológico original. Cada balde de terra crivada contém milhares de fragmentos de cerâmica. Estes cacos correspondem, claro está, a cerca de 20% da totalidade do espólio recolhido. Alguns deles com grafitos e inscrições que indicam o conteúdo ou o proprietário, bem como figuras de terracota desfeitas, provavelmente esmagadas de propósito, conforme é relatado no segundo livro de Reis. Aparecem restos de vidros, pesos de pedra, pontas de flecha, outras peças de armamento, selos e bulas inscritas, moedas, contas de colar e outras joias, itens de vestuário como fivelas e fíbulas, fichas e dados de jogo, ferramentas de osso, etc. Pontualmente, são recolhidos alguns elementos arquitetónicos de antigos edifícios, como partes de pilares e arquitraves, mosaicos, azulejos vidrados ou pedaços de reboco de gesso pintado. Todos os achados são cuidadosamente catalogados e estudados no laboratório do projeto e, uma vez concluídos, esses dados ajudarão a fornecer novas informações para o conhecimento arqueológico e histórico do Monte do Templo. A grande maioria do material data do período Primeiro Templo, isto é, a partir do século X a.C. em diante. Foram já encontradas nos escombros cerca de 5 mil moedas, que vão desde os minúsculos exemplares de prata do período persa, século IV a.C., os denários gregos e romanos, até aos tempos modernos. A primeira moeda recuperada no crivo causou uma grande emoção pelo seu simbolismo, pois foi cunhada durante a revolta contra os romanos, em 66-67 d.C., que precedeu a destruição do segundo templo. Trazia gravada a legenda "Pela liberdade de Sião". O achado foi particularmente significativo por estar exatamente nos escombros do cume do Monte Sião. Outra moeda que despertou grande entusiasmo foi um numisma de prata cunhado durante a mesma revolta contra os romanos, cuja inscrição hebraica dizia "Jerusalém Santa". O reverso da moeda apresentava a legenda "meio ciclo", que indica que se tratava de uma das moedas usadas para pagar o imposto do templo, como vem mencionado, por exemplo, no livro bíblico do Êxodo, capítulo 30. Esta é a primeira vez que este tipo de moeda é descoberta no espaço sagrado do Templo de Jerusalém, onde era cunhada pelas autoridades eclesiásticas, e ela apresenta até marcas de incêndio, talvez causadas pela destruição do segundo templo no ano 70 d.C. Outro achado interessante encontrado no crivo são umas pequenas fichas de argila com inscrições gregas e a representação de um jarro de vinho, provavelmente usadas no período do segundo templo. Zaki Dvirá, cofundador e diretor deste projeto, explicou que estas fichas de argila eram usadas pelos visitantes peregrinos de Jerusalém durante as festividades da Páscoa, colheitas e tabernáculos. Eles subiam ao templo e traziam as ofrendas, geralmente os primeiros produtos das colheitas e outros tributos que a Torá exigia. Como ficavam na cidade durante a semana das festividades, compravam estas fichas de cerâmica que depois trocavam por ofrendas, uma prática descrita na Mishnah. Porque era impraticável para os peregrinos trazer consigo todos os produtos específicos necessários. São também descobertos grande número de fragmentos de azulejos de pedra marmória de várias cores e feitios, reunidos em diversas combinações, formavam ricos padrões geométricos, conhecidos como opus sectile, uma técnica de pavimentação decorativa que é datada do século I a.C., de acordo com paralelos encontrados nos palácios de Herodes. O historiador Flávio Josefo descreve os pátios que cercavam o templo como estando pavimentados com pedras coloridas de todos os formatos. Esta descrição é agora finalmente compreendida graças ao achado destas peças. A variedade de tamanhos, formas, cores e materiais dos azulejos e a ampla gama de cronologias de fabrico apontam para a popularidade destes azulejos opus sectile no complexo do Monte do Templo, dos quais não sobrou nenhum pavimento intacto, mas apenas estes pedaços avulsos e partidos. Têm sido também descobertos grande quantidade de elementos arquitetónicos de cronologia bizantina. A riqueza dos achados deste período contradiz a suposição geralmente aceita de que nenhuma construção teria sido erguida no Monte do Templo durante esse período e que a área esteve deserta e desprovida de estruturas. Por exemplo, o aparecimento na peneira de dois pesos raros datados da Era Bizantina, século VI d.C., um de latão e outro de vidro, é uma descoberta rara e excepcional, dado o seu diminuto tamanho. O objeto de vidro, produzido provavelmente em Constantinopla, atual Istambul, tem cerca de 17 mm de diâmetro e ostenta um busto imperial por cima de um monograma cruciforme, ladeado por dois outros bustos menores, com a inscrição pertencente a Eutálio, o nome do fabricante do peso. Estes pesos imperiais oficiais eram usados nas igrejas, de acordo com a lei bizantina, e já foram encontrados exemplares semelhantes, por exemplo, em Susita, a sul de Hebron, e os arqueólogos agora desconfiam que ali pode ter existido uma igreja bizantina, ao contrário do que se julgava. A presença cristã primitiva no Monte do Templo de Jerusalém nunca atraiu a atenção significativa dos historiadores e foi desprezada pelas autoridades académicas, mas estes exemplares são evidências dessa realidade. Talvez estes artefactos estejam associados a possíveis igrejas que foram destruídas e substituídas por construções muçulmanas no tempo dos califas Omíadas, após a conquista sassânida persa de Jerusalém em 614 d.C. Por fim, os diversos achados do período islâmico descobertos, que incluem mosaicos dourados, cerâmica com inscrições, joias e moedas de ouro, atestam a final ocupação do Monte do Templo pelas autoridades eclesiásticas muçulmanas. O projeto já permitiu até ao momento peneirar e vasculhar cerca de 85% da totalidade dos detritos, constituindo uma das mais importantes fontes de estudo de arqueologia e da história antiga do Monte do Templo à falta de melhores possibilidades. E são atividades arqueológicas como esta, em plena cidade de Jerusalém, que provam que o passado não se apaga, mas permanece gravado na pedra.
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2: O malotro e a ouropêndula. Andarão dois juntos se não houver entre eles acordo? Amós capítulo 3, versículo 3. Nas Américas Central e do Sul, duas espécies de aves aprenderam a viver juntas de uma forma verdadeiramente notável. A ouropêndula e o malotro gigante são parentes próximos dentro das famílias dos melros. A ouropêndula constrói o seu magnífico ninho, que parece uma cesta pendurada, balançando como um pêndulo nos ramos mais altos das árvores. Estes ninhos, cada um suspenso a cerca de 90 cm do ramo onde está fixado, são construídos em colónias, de modo que frequentemente se pode ver um grupo inteiro destes ninhos pendurados no topo das árvores. O malotro não constrói ninho. Põe os seus ovos no ninho da ouropêndula e deixa que seja ela a criar os seus filhotes. Para tornar o ovo mais atrativo para a ouropêndula, a fêmea do malotro gigante põe um ovo quase do mesmo tamanho e da mesma forma que o ovo da hospedeira. Ter de criar filhos adotivos, além dos seus próprios, poderia ser um fardo para a ouropêndula, não fosse uma razão muito particular. Um tipo de gastrofilo, uma espécie de mosca que vive na mesma região, põe os seus ovos nos filhotes da ouropêndula dentro dos ninhos. Quando os ovos do gastrofilo se abrem, as larvas penetram nos filhotes e acabam por matá-los. As ouropêndulas gostam de construir os seus ninhos perto de ninhos de abelhas e vespas porque, por alguma razão, os gastrofilos parecem não incomodar as aves quando há abelhas e vespas por perto. Mas, como não existem ninhos de abelhas e vespas suficientes para garantir um lugar seguro para todas as ouropêndulas, os malogros entram em cena. Quando há um ovo de malogro no ninho, este eclode primeiro e o filhote devora os ovos das larvas do gastrofilo tão depressa quanto consegue. Assim, ao dar abrigo ao bebê malogro gigante, a ouropêndula está na realidade a salvar os seus próprios filhotes. Quando observas uma parceria estranha na natureza, podes não perceber logo o motivo. O mesmo acontece com as pessoas. Há amigos para todos. Podes não ver nada de especial numa pessoa no início, mas quando a compreendes melhor, ela torna-se amiga.
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2: Começa agora mais um programa Evidências, na busca de fatos que comprovem a veracidade histórica da Bíblia Sagrada. Todos sabemos que apenas uma fração da humanidade nega a existência de Deus. De um modo assombrosamente verificável, a certeza da realidade divina é um princípio que permeia todos os povos e todas as culturas em todos os tempos. Para muitos, a dúvida não é se Deus existe, mas sim como seria Deus. Seria ele uma pessoa ou uma coisa? Seria ele um só ou seriam muitos? Seria Deus um ser, conforme a interpretação judaico-cristã, ou seria uma manifestação como vemos, por exemplo, no hinduísmo? Um ateu, em uma simples palavra, é alguém que não acredita em Deus. E, de certa forma, todos nós, mesmo nós religiosos, temos um pouquinho de ateísmo em nosso segmento. Deixe-me explicar isto melhor para você. É que no múltiplo universo de divindades que há por aí, existe apenas um Deus que me separa de meus amigos ateus, e ele é o Deus da tradição judaico-cristã. Afinal de contas, eu também não acredito na existência de Zeus, nem na existência de Odin, muito menos na existência de Horus ou qualquer outra divindade do vasto panteão religioso. Trabalhando inicialmente com uma hipótese que vem da lógica, devemos lembrar que o universo é muito vasto para o meu entendimento. As incontáveis galáxias, cheias de quasars, buracos negros, supernovas e planetas, fazem minha mente admitir que sou pequeno demais para entender toda essa grandeza sideral. O mesmo posso dizer do complexo mundo do microcosmos, com seus átomos e partículas subatômicas fascinando a mente daqueles que conseguem, pelo menos, analisar os rudimentos de sua interação com a realidade. Se eu trabalhar hipoteticamente com a ideia de um Deus que faz todas essas coisas, esse mesmo Deus, para ser coerente com o título de Deus, tem de ser muito maior que o próprio universo. Do contrário, não teria justificativa dizer que ele é o autor, o criador de tudo que existe em redor. Nesse aspecto, o seu silêncio, o seu mistério, não seriam uma desvantagem para mim, mas pelo contrário, seriam uma confirmação daquilo que penso a respeito dele. Somente alguém como Deus, munido de uma mente infinita como Deus, poderia compreendê-lo em sua totalidade. Deste modo, o ocultamento de Deus não se deve necessariamente a uma brincadeira caprichosa de esconde-esconde, mas ao próprio fato de que eu nunca poderei abarcar a sua grandiosidade. Então, Deus naturalmente a oculta de diante dos meus olhos, senão ela me ofuscaria. Portanto, se Deus realmente existe, eu devo admitir que ele está realmente oculto. Nem a ciência natural, nem a filosofia são instrumentos válidos para chegar à totalidade do seu mistério. O que vemos no mundo não mostra claramente, para longe de qualquer questionamento, a exclusão total ou a presença inconteste de uma divindade. Mas o que vemos, e isto é alcançável através de uma fé racional, é a presença de um Deus que, na maior parte do tempo, permanece oculto. Um Deus que o homem não pode alcançar senão pelo caminho da revelação. Foi por isto que o apóstolo Paulo muito sabiamente escreveu em 1 Coríntios, capítulo 1, verso 21, o seguinte: o mundo, por meio de sua própria sabedoria, não conheceu a Deus. Esta grandiosidade de Deus demanda, como observa o próprio apóstolo Paulo noutra situação, que os homens procurassem a Deus caminhando às apalpadelas, embora ele mesmo não estivesse longe de nós. Atos 17, verso 27. Esse, talvez, é o nosso grande problema. É que nós preferimos um Deus minúsculo, com um poder não muito maior do que o do super-homem. Um Deus que pudesse dar entrevistas na TV ou, quem sabe, trabalhar disfarçado num jornal dos Estados Unidos. E deixe-me dizer que até mesmo muitos religiosos acabam forjando um Deus assim, pequeno e excessivamente pessoal. Um ídolo feito à nossa imagem conforme os nossos caprichos e semelhança. Mas a desesperadora experiência humana é que nenhuma divindade onipotente se mostra nas nuvens. O céu e a terra se calam a esse respeito. E ele não se esconde somente através do silêncio da natureza. Deus também se oculta no escândalo das religiões, da multiplicidade de teorias e, principalmente, na experiência de sofrimento que cada um de nós enfrentamos. Agora, é importante dizer que, apesar dele estar oculto, não é tão óbvio assim negar a realidade desse Deus. O famoso ateu Isaac Asimov, que assinou o segundo manifesto humanista, foi intelectualmente honesto ao admitir:
3: emocionalmente, sou ateu, mas não tenho evidência alguma para provar que Deus não existe. Eu apenas suspeito profundamente que ele não exista e, sendo assim, prefiro não perder meu tempo com essa questão.
2: Deixe-me explorar um pouco com você um elemento que já fizemos menção em um ou dois programas anteriores. Trata-se do mistério da existência. Por que existe algo ao invés de nada? Sobre o tema da existência e do conhecimento das coisas que existem ao nosso redor, já é sabido que, desde que John Locke publicou o seu livro Ensaio sobre o Entendimento Humano, as questões sobre a dúvida e a certeza do conhecimento humano têm se tornado centrais em muitos pensadores e em muitas filosofias. Afinal de contas, podemos ter certezas sobre a realidade que nos rodeia? Entre as várias correntes surgidas para responder a isto, se destacam o realismo e o idealismo. O realismo entendia que há um mundo de objetos físicos ao nosso redor e eles existem independente de serem ou não percebidos pelo nosso intelecto. Já o realismo propunha que as coisas, na verdade, existem em nossa mente, em nossas ideias, e, embora eu não possa negar a priori a realidade do mundo exterior, posso sim suspeitar dela. Afinal de contas, quem pode garantir que o que vejo, toco e sinto realmente está aqui? E se tudo não passar de uma criação ilusória de minha mente? Se você se lembra do filme Matrix, saiba que foi mais ou menos aquele o enredo imaginado, ou pelo menos suspeitado, por um defensor do idealismo. Quem finalmente pôs um basta na questão foi Descartes, com a máxima cogito ergo sum, ou seja, penso, logo existo. O que Descartes fez foi o seguinte: usando todos os limites do ceticismo, ele colocou tudo em dúvida para então encontrar pelo menos uma certeza inquestionável. E a certeza foi essa: ainda que tudo em redor seja ilusório, eu estou duvidando, ou seja, estou pensando sobre isto. Então, pelo menos eu tenho de existir em algum lugar. Do contrário, eu não poderia questionar a existência das outras coisas. Daí a expressão penso, logo existo. Hoje, os problemas epistemológicos levantados nos dias de Descartes já não ocupam tanto a agenda dos pensadores modernos. A realidade está aí diante de nós. A realidade pode até ser deturpada, mal compreendida, mas ela está aí. E se tem uma certeza da qual pouquíssimos talvez duvidarão, é de que o que existe um dia começou, teve uma origem. Foi graças a essa certeza que surgiu um novo ramo da cosmologia que estuda a estrutura, a evolução e a consistência do universo. Os seus pesquisadores analisam o que possivelmente aconteceu, o que está acontecendo e o que talvez acontecerá no futuro do cosmos. Tudo para descobrir, em primeiro lugar, como foi que ele surgiu, como ele começou. Note, não se trata de descobrir se o universo surgiu, mas sim como ele surgiu. Afinal de contas, que ele um dia começou parece ser um ponto pacífico entre ateus e religiosos. Tudo começou quando Einstein ainda estava elaborando a sua famosa teoria da relatividade. Suas descobertas o fizeram prever que o universo estaria se expandindo ou se contraindo. Mas, para isto, Einstein não podia escapar da noção de que o universo um dia teve um começo. Ele não era um equilíbrio eterno, como até então se acreditava. Essa descoberta foi tão desconcertante que Einstein chegou a introduzir um fator de correção em seu campo equacional a fim de garantir que o universo continuasse sendo uma esfera eterna e estática. O próprio Einstein admitia que a ideia de um universo esférico e estático era filosoficamente preferível para o pensamento da época. Mas aí veio Edwin Hubble com seu estudo sobre a nebulosa de Andrômeda e a teoria do Big Bang. A ideia de que o universo um dia começou ganhou ainda mais força entre os cientistas. Hoje, é claro, a teoria do Big Bang não é uma unanimidade e não é objetivo desse programa emitir um parecer sobre ela. O fato que eu quero destacar aqui é que tudo o que existe no universo e o próprio universo um dia começou. O como é outra história. Ah, e não pense que foram somente físicos ateus ou agnósticos que participaram desta descoberta. Houve também religiosos conservadores entre os renomados físicos da ocasião. Um exemplo é o do padre belga Georges Lemaître, que um dia celebrava missa e no outro discutia física. Veja uma foto dele ao lado de Albert Einstein, tirada em 1932. Lemaître também encontrou indícios físicos de que o universo tinha um passado finito e não era, portanto, nem estático, nem eterno. Com isto em mente, podemos propor três teorias ou três ideias a respeito do cosmos. Contrariando as descobertas dos físicos, podemos insistir, em primeiro lugar, que o cosmos é eterno, que nunca começou. Ou, em segundo lugar, admitir que o universo se autogerou. Em terceiro e último lugar, podemos admitir que o universo foi criado por um agente externo. Essa terceira opção, é claro, é a que se adequa à proposta bíblica. A primeira hipótese de um universo eterno está praticamente descartada depois das novas descobertas da física. Mas, em adição à teoria do universo com um começo, podemos acrescentar que a segunda lei da termodinâmica, uma das poucas leis da física que praticamente não tem exceções, declara o seguinte:
3: a quantidade de entropia de qualquer sistema isolado termodinamicamente tende a incrementar-se com o tempo, até alcançar um valor máximo.
2: O que isto quer dizer? De um modo simples, seria o seguinte: o nosso universo é um sistema fechado, ou seja, ele não possui troca de matéria ou energia com algo exterior. Tudo acontece aqui dentro mesmo. Sendo assim, à medida que o universo vai gastando essa energia, digamos assim, ele vai degradando-se, ou seja, a energia útil dele será sempre menor do que era no instante anterior. A entropia, neste caso, é a medida do grau de desorganização do sistema ou do universo em relação ao seu estado original. Noutras palavras, quanto maior a desorganização, maior a entropia. Seria como um barco a vapor. Quanto mais a caldeira aquece em relação ao ambiente que a rodeia, mais elevada é a sua temperatura, e isto faz com que o barco funcione. Mas o funcionamento também faz com que se gaste energia que não pode ser reposta. No caso da termodinâmica do universo, os físicos ainda debatem se essa energia acabará um dia ou se permanecerá igual, pois ela pode ir e voltar. O fato é que a segunda lei da termodinâmica afirma que a entropia, a desorganização de um sistema fechado, tende a crescer, ou seja, é muito improvável que essa desorganização decresça, mas isto ainda é uma probabilidade. Eu digo isto porque não quero aqui, neste momento, usar a lei da entropia para validar ou invalidar a teoria da evolução das espécies. Este não é o assunto do nosso programa hoje. O que está em pauta aqui é que, se o universo está caminhando para uma desorganização crescente ou estável, o fato é que ele tem de ter partido de um ponto inicial. E esse ponto não tem sentido em si mesmo, ou seja, não faz nenhum sentido, não é lógico dizer que o próprio universo gerou o universo, porque para gerar-se a si mesmo, ele teria de existir antes de si mesmo. Isto é a coisa mais louca que alguém poderia imaginar. Acreditar numa hipótese assim é cair no reducio ad absurdum, ou redução ao absurdo, de que tantas vezes falou Aristóteles. Isto é, uma coisa não pode ser e não ser ao mesmo tempo. Dizer que o universo se autogerou sozinho é dizer que ele era e não era ao mesmo tempo. Isto não é lógico. É muito mais sensato supor que um agente externo ao próprio universo, e logicamente anterior a ele, o tenha formado, o tenha produzido. Eu achei interessante um comentário que li certa vez na Folha de São Paulo, feito pelo grande Oscar Niemeyer, um dos maiores arquitetos do Brasil e do mundo inteiro. Ele não era um físico, eu sei, mas o seu brilhantismo intelectual, somado ao fato dele ser um ateu convicto, me permite citar o que ele declarou sobre o começo do universo. Ele disse o seguinte:
4: antes eu queria entender o Big Bang. Afinal, para ter uma explosão, é necessário haver matéria. Quem inventou a matéria que possibilitou a explosão do Big Bang? Oscar Niemeyer.
2: Niemeyer mesmo admitia não saber responder a esta pergunta. Aliás, nem ele sabia, nem a maior parte dos físicos modernos. Ainda existem muitos mistérios, por exemplo, em relação à chamada energia escura, também ligada ao início e à constância do universo. Também existem mistérios com relação aos graus de temperatura dessa explosão primeva. Como essas novas regiões sabiam que temperatura e que curvatura elas supostamente deveriam ter? Essa necessária curvatura e a temperatura ideal para o começo do universo não poderiam ser comunicadas por nenhum tipo de sinal físico ou coisa semelhante, porque simplesmente não havia comunicação com o passado. Aliás, nem havia passado. O cosmos acabara de nascer. Bem, como eu não sou físico por formação, não vou arriscar emitir juízo de valores sobre esses mistérios da física. E também não vou falar muito sobre o início do cosmos, mas vou deixar que um físico comente a esse respeito. O nome desse físico? Robert Jastrow, autor do livro Deus e os Astrônomos. Ele escreveu o seguinte:
4: para os cientistas que têm vivido pela fé no poder da razão humana, a história termina como um sonho ruim. Ele tem escalado as montanhas da ignorância, acreditando estar alcançando pela primeira vez o mais alto dos picos. Então, ele pula sobre a rocha firme e, para sua surpresa, é cumprimentado por um grupo de teólogos que já estavam assentados ali por séculos. Robert Jastrow.
2: E antes que alguém pense que esse autor se trata de um crente qualquer que não entende de ciência, deixe-me dizer que o Dr. Jastrow é um astrônomo internacionalmente reconhecido e que foi o fundador e diretor do Instituto Goddard, da NASA. Aliás, ele foi o especialista para assuntos espaciais daquela instituição. Se um Deus eterno e onipotente não existe, então não houve causa primeira. E se não houve causa primeira, como é que nós estamos aqui? E mais, se a termodinâmica sozinha pode gerar a vida, por que então que uma matéria inorgânica posta sob a energia solar não produz vida alguma? Veja, os raios do Sol e todas as demais energias que conhecemos só potencializam uma vida que não começou por elas mesmas, mas sim por uma outra fonte, que para mim é Deus. E olha que se eu fosse para o campo do DNA, aí a coisa ficava mais complexa, pois a pura química e energia de uma célula não são suficientes para justificar o seu funcionamento, ou seja, o seu processo químico em relação ao universo que a circula. As operações químicas da célula são controladas por informações genéticas que não residem nos átomos nem nas moléculas, e aí surge o dilema. Realmente, eu não precisaria de um Deus eterno para explicar a existência de um universo que não teve começo, mas a realidade é feita de começos, energias e informação. E para ter tudo isto, eu preciso de um agente externo ao universo que seja eterno, poderoso e inteligente. Do contrário, nada do que se fez teria o menor sentido de existir. Eu quero terminar o programa de hoje com uma parábola que li tempos atrás. Havia certa vez um grupo de ratos que vivia feliz dentro de um grande piano. Para eles, no mundo do seu piano, a música que ouviam vinha do próprio instrumento que belamente enchia de som todos os lugares escuros com beleza e harmonia. Num primeiro momento, os ratos ficaram impressionados com aquilo. Eles extraíam conforto e admiração com o pensamento de que alguém maior do que eles pudesse estar reproduzindo aquela música. Embora invisível para eles, aquele ser estava sempre perto e eles gostavam de pensar no grande pianista que, por razões óbvias, eles não podiam ver. Então um dia, um destemido camundongo saiu do meio dos ratos e subiu na parte superior do piano que dá para aqueles martelinhos com uma cobertura especial e voltou cheio de ideias. "Descobri finalmente como a música é feita", disse ele com convicção. As cordas eram o segredo. Elas firmemente estavam esticadas com tamanhos graduados e então vibravam pela batida dos martelos e aí davam o seu efeito. E com esta brilhante descoberta, os ratinhos entenderam que deveriam fazer uma revisão de suas velhas crenças. Ninguém, a não ser os ratos mais velhos e conservadores, poderia continuar crendo naquela história do pianista invisível. Mais tarde, um outro rato explorador conduziu a explicação para mais longe. Os martelos, dizia ele, é que eram o segredo e não as cordas. O número de martelos dançando e batendo sobre as cordas é que produzia o som. Essa era uma teoria mais complicada, mas tudo demonstrava que eles viviam em um mundo puramente mecânico e matemático. E o pianista invisível? Bem, este passou a ser considerado cada vez mais um mito, e quem acreditasse nele não deveria ser levado a sério intelectualmente falando. Mas enquanto isto lá fora, o pianista continuava tocando a sua melodia, a despeito da negação dos ratos mais inteligentes que moravam dentro do piano. Você inteligente certamente entendeu o que eu quis dizer com essa história. Pois então saiba que a melodia de Deus continua sendo tocada lá fora. Quer creiamos ou não, ela continua sendo executada. E em sua partitura, ele mostra que estamos caminhando para um epílogo em que o maestro revelará a sua grandiosa imagem. E aqueles que estiverem prontos o aplaudirão como ele merece ser aplaudido. Eu creio assim. O nosso programa hoje vai ficando por aqui. Mas semana que vem nós temos um novo encontro aqui na TV Novo Tempo para estudarmos mais a respeito do caráter e da beleza desse grande criador do universo. Até o próximo programa Evidência.
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1: Estamos em maio e no final deste mês vai acontecer mais uma campanha de recolha de bens alimentares promovida pelo Banco Alimentar contra a Fome. Foi essa data, esse acontecimento, que me fez recordar a reflexão que lhes trago hoje. Mas para um melhor enquadramento do conteúdo desta rubrica, eu enuncio dois pontos prévios. Primeiro, a escola não é apenas uma porta de entrada no mundo do conhecimento, mas também no mundo social. Assim sendo, e ainda que sem qualquer tipo de exclusividade, quer seja reclamada ou imposta, a escola deve também assumir um papel ativo no domínio das relações sociais e dos valores que desejavelmente a norteiam. Na realidade, formar cidadãos exclusivamente competentes no domínio de uma qualquer área do conhecimento constitui um falhanço, eu diria um falhanço tremendo, no processo de formação. Pelo lugar que ocupam no desenvolvimento da personalidade e, consequentemente, na relação das pessoas com a sociedade, os valores têm efetivamente de estar presentes na ação formativa da escola. Segundo ponto prévio, as aulas práticas parecem ter um potencial formativo algo superior ao das aulas ditas teóricas. Muito bem, respaldado nas considerações anteriores, decidi abordar o tema solidariedade social através de uma aula prática. E, nesse sentido, convidei os meus alunos de quarto ano a serem voluntários numa campanha de angariação de alimentos que o Banco Alimentar levou a cabo. Muito embora a adesão tenha ficado um pouco aquém daquilo que eu esperava, um bom grupo de alunos participou nessa dita aula prática dada fora dos muros da escola. E ali cada um deles teve a oportunidade de experienciar o exercício da solidariedade, conseguindo entendê-la muito para além do que teriam sido capazes de o fazer através de um qualquer debate ou da apresentação de um qualquer PowerPoint,

0: mais ricos ou atrativos que estes fossem. Fiquei convicto do acerto da minha decisão em promover esta aula prática quando um cidadão com sotaque brasileiro, que tinha contribuído com um saco cheio de alimentos, já se havia ido embora, mas voltou atrás e, dirigindo-se a mim, disse: "Parabéns pela educação que está a dar a estas crianças." Efetivamente, é também destas aulas que se faz a educação. Não lhe parece? Convido para nova reflexão no nosso próximo encontro, que já está marcado, como sempre já sabe, no próximo ponto e vírgula. Até lá!
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1: Olá, está a ouvir mais um episódio do Diário da Saúde. Hoje falamos de um tema que, literalmente, salva vidas. A vacinação. A vacinação é uma das maiores conquistas da saúde pública. Ao longo das últimas décadas, tem sido fundamental para prevenir doenças graves e proteger milhões de pessoas em todo o mundo, desde os mais pequeninos até aos mais velhos. Mais do que uma proteção individual, as vacinas são também uma forma de proteger toda a comunidade. Quando muitas pessoas estão vacinadas, a circulação de doenças diminui, ajudando a proteger quem é mais vulnerável. A Organização Mundial da Saúde colabora com países de todo o mundo neste propósito, promovendo campanhas, sensibilizando e apoiando os governos na implementação de programas de vacinação de qualidade. E a verdade é que os números não mentem. Sabia que nos últimos 50 anos, as vacinas essenciais salvaram pelo menos 154 milhões de vidas? Isso dá cerca de 6 vidas por minuto, todos os dias, durante 5 décadas. É impressionante, não acha? E não é só isso. Nestes 50 anos, segundo dados da OMS, a vacinação é responsável por cerca de 40% da melhoria na sobrevivência infantil a nível global. Hoje, mais crianças chegam ao primeiro ano de vida, e muito além, do que em qualquer outra altura da história da humanidade. Só a vacina contra o sarampo é responsável por 60% dessas vidas salvas. Mas o caminho não termina aqui. Há ainda muito por fazer. Milhões de crianças no mundo ainda não receberam qualquer vacina e é fundamental chegar até elas. As vacinas são, em última análise, uma prova de que é possível ter menos doença e mais vida quando todos fazem a sua parte. Décadas de esforços colaborativos entre governos, agências de ajuda humanitária, cientistas, profissionais de saúde e pais trouxeram-nos até aqui. A um mundo onde a varíola foi erradicada e a poliomielite quase erradicada. Por isso, é importante continuar a valorizar a vacinação e garantir que ninguém fica para trás. Porque quando mais pessoas têm acesso às vacinas, todos ganhamos em saúde, segurança e qualidade de vida. O Diário da Saúde fica por aqui. Volto no próximo episódio para continuarmos juntos a cuidar da nossa saúde e bem-estar. Até lá!
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A greve geral convocada pela CGTP, a Confederação Geral dos Trabalhadores Portugueses, teve, segundo a Central Sindical, uma adesão muito idêntica à registada na paralisação, do dia 11 de dezembro. O secretário-geral, Tiago Oliveira, afirmou que houve empresas totalmente paradas, como a Soven, a Bimbo e a Bosch de Braga, além de várias escolas e autarquias que foram encerradas. Também referiu o forte impacto em transportes e serviços de saúde, incluindo o Metro de Lisboa e os serviços mínimos na CP e na IP. Em sentido contrário, a Ministra do Trabalho, Maria do Rosário Palma Ramalho, garantiu que a adesão no setor privado é residual, baseando-se em dados das confederações empresariais. Recordo que esta greve surgiu no contexto da contestação à reforma laboral em discussão no Parlamento, com a CGTP a exigir a retirada do pacote e a acusar o Governo de agravar a precariedade e os baixos salários. E na saúde, os utentes do SNS vão passar a poder escolher o hospital onde são operados quando o tempo máximo de espera estiver perto de ser atingido, segundo anunciou a Ministra da Saúde no Parlamento. A medida será aplicada através do novo sistema SINAC, que entra em funcionamento em agosto. Na prática, quando estiverem próximos de ultrapassar o tempo clínico de espera definido, cerca de 75% do prazo, os doentes poderão optar por outro hospital do SNS para realizar a cirurgia. A ministra, Ana Paula Martins, defendeu que esta mudança coloca o cidadão no centro da decisão e altera a lógica atual em que são os hospitais a definir o encaminhamento dos doentes. A reforma surge também acompanhada de alterações na organização da atividade cirúrgica e no controle das cirurgias, em regime adicional, na sequência de auditorias e inspeções ao sistema. E a Comissão Europeia anunciou uma operação de prevenção e combate a incêndios considerada a maior de sempre, com reforço de meios humanos e aéreos nos países mais expostos, incluindo Portugal. O plano prevê o pré-posicionamento de 777 bombeiros em vários Estados-membros, como Espanha, França, Itália, Grécia e Chipre, bem como a mobilização de 22 aviões e 5 helicópteros da Frota Europeia de Emergência. Portugal irá beneficiar de 2 aeronaves ligeiras para o reforço dos combates aos fogos. A iniciativa surge face ao agravamento das épocas de incêndio ano para ano, que têm começado mais cedo e se têm tornado mais intensas, e será coordenada pelo Centro de Coordenação de Resposta de Emergência da União Europeia, que acompanhará os riscos em tempo real e apoiará as operações nos diferentes países. E agora, referente à atualidade noticiosa de Sintra, 3 espaços do concelho foram selecionados para a segunda fase do concurso Novas 7 Maravilhas de Portugal, cuja apresentação decorreu no Palácio Nacional de Queluz. Os candidatos sintrenses são o Castelo de Mouros, na categoria Castelos, a Quinta da Regaleira, na categoria História, e o Musa, o Museu das Artes de Sintra. Além destes, Sintra apresentou ainda candidaturas da Capela de Janas, da Camiliana de Sintra, do Museu de Albuquerque Foundation, Cerâmica Chinesa e da Adega Regional de Colares. As votações já estão abertas e permitirão escolher os patrimónios que avançam para as próximas fases do concurso, que pretende destacar alguns dos mais importantes monumentos e espaços culturais do país. Caso queira votar nestes monumentos, deve consultar o site da Câmara Municipal. E para os mais novos, a Carris Metropolitana abriu as inscrições para o projeto pedagógico gratuito Mini Passageiros, dirigidos a alunos do 1º e 2º ciclo do ensino básico. A iniciativa pretende sensibilizar os estudantes para a mobilidade sustentável, usando os transportes públicos como um exemplo prático do cotidiano. O programa inclui atividades simples de implementar em sala de aula, com materiais de apoio e duração aproximada de 30 minutos, facilitando a integração no contexto escolar. Segundo a empresa, o objetivo é apoiar os professores com recursos pedagógicos alinhados com as aprendizagens essenciais, promovendo a reflexão sobre escolhas de mobilidade e o impacto ambiental das deslocações. E já para terminar, e em glória, o projeto Sintra Include foi distinguido na 3ª edição dos Prémios DECO Municípios, que reconheceu boas práticas de intervenção local, com impacto social. A cerimónia decorreu na Fundação Carlos Gulbenkian e contou com a presença de representantes de várias autarquias. Sintra fez-se representado por André Bernardo, que recebeu o prémio em nome do município. Promovido pela DECA, a Associação Portuguesa para a Defesa do Consumidor, estes galardões distinguem projetos municipais que promovem a inclusão, a sustentabilidade e a melhoria da qualidade de vida das populações. O Sintra Inclui foi reconhecido assim pelo seu contributo para políticas de inclusão social, diversidade e coesão comunitária no concelho.

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1: Olá, estimado amigo e amiga. Bem-vindo ao programa Abraço. Quero fazer-lhe um pedido. Tá bom? Um pedido muito especial. Vou dar apenas, talvez, 15 segundos, tá bom? Pega no seu telemóvel e vai partilhar o link da Novo Tempo com 5 amigos para que possam visualizar este programa, porque é extremamente importante para eles também, para nós podermos orar juntos, tá bom? Partilha lá com os teus amigos. 5 amigos apenas, tá bom? Partilha o link da Novo Tempo com 5 amigos e assim vamos ter uma rede ainda maior. Maior. E que Deus realmente nos possa abençoar grandemente nestes minutos que vamos estar juntos. Eu gosto muito de abraços. Daqui eu vou pedir novamente aqui ao meu cameraman, aqui o Helder. Helder, por favor, vem aqui, dá aqui um abraço. É isso!
2: É isso!
1: Que Deus te abençoe! Sem dúvida nenhuma. Olha, aproveita também e dá um abraço lá em casa, tá bom? Ao filho, à filha, à avó, tá bom? Ao marido, à esposa, um grande beijinho para ela também. Esse é o nosso programa, o Abraço, o Abraço. Sem dúvida nenhuma que nós vivemos num mundo com tantas pessoas que carregam dores e muitas delas em silêncio. Mas existe algo capaz de transformar vidas. Um abraço. Eu nunca me vou esquecer do dia em que eu perdi alguém muito especial da minha família, quando perdi a minha mãe. Muitos amigos chegaram à nossa casa, deram-nos palavras de conforto e de consolo, e foi extremamente importante. Mas houve alguém que chegou em silêncio. E ele não disse rigorosamente nada. A única coisa que ele fez foi abrir os braços. Era um homem alto, forte, e abraçou-me. Eu sei que ficamos ali alguns longos minutos. Ele não disse rigorosamente nada. Eu não precisava de ouvir palavras, mas precisava de sentir um abraço. E aquele abraço confortou-me. O abraço traz conforto. O abraço fortalece. O abraço aproxima corações. Sabe? Mas existe um abraço ainda maior, bem maior, o abraço de Deus. Este é o programa onde a fé encontra a oração. E onde cada pedido que nos chega até aqui a Novo Tempo será levado diante do Deus vivo, o Todo-Poderoso. Por isso, bem-vindo ao programa O Abraço, porque quem ora nunca está sozinho. E tu não estás sozinho. Não estás sozinha. Bem-vindo a este nosso programa. A propósito, antes de falarmos sobre o programa, como é o segundo ainda, nós temos aqui uma oferta para si. Nesse momento ela está aqui na Novo Tempo. Alguns já receberam, porque já fizeram um pedido. Mas se não fizeste o pedido ainda, olha, só estás a perder. É uma grande revista que nos fala sobre a oração. A oração. E tem como título, Deus me ouve. Será que Deus ouve realmente? Eu digo que sim. Pela minha experiência pessoal, eu digo que sim. Ouve sempre. A resposta dele às vezes tarda em chegar. Mas ele responde, Deus ouve. E aqui, talvez algumas perguntas que tenhas, que possas fazer. Vou apenas ver aqui talvez alguns títulos que essa revista aborda. Um privilégio restaurado. Deus sempre ouve, está aqui a questão. Onde está o poder da oração? Ui! Onde está o poder da oração? Ok? A oração e a dependência de Deus. A oração e perseverança. A oração e fé. E tantos outros temas também que estão aqui escritos nessa revista. Essa revista pode ser sua. Pode sempre entrar em contato conosco através desse número, através do WhatsApp, Ok? Mas aí está. E como será, podemos dizer, o programa? Como que se vai desenrolar o programa? Qual é o modelo? Como é que podes fazer os pedidos de oração? Ok? Nós temos, quando enviarem, quando enviares o pedido de oração, ok? Esse pedido chega até nós, através desse número. Nós temos uma equipe, e quero dizer aqui um grande segredo. Nós temos uma grande equipe chamada os Guerreiros de Oração. Todos os dias eles oram pelos vários pedidos que chegam até nós. E esses pedidos, assim que nos chegam, depois são colocados neste quadro. Eu diria que este é altar. Vejam como está bonito o nosso quadro. Temos vários nomes aqui, vários pedidos, histórias, preocupações, os quais nós estamos a orar. É que os pedidos chegam-nos, até a nós, e são colocados neste quadro. É verdade que a cada programa selecionamos alguns, que damos talvez algum destaque, pelos quais nós oramos. E nós depois iremos enviar por os pedidos que chegaram até a nós já agora. Daí que tu podes enviar os seus pedidos de oração de três formas. Através do número 933-93-9291. Ou então usar o QR Code, que podes ver no seu ecrã. E também através do site orar.novotempo.pt. Muito simples. orar.novotempo.pt. Ou então, e nós recebemos aqui, ok? Temos aqui três pedidos que nos chegaram e dos quais nós iremos orar. Pela Maria Azevedo, ela pede para que possamos orar tanto por ela, pelos filhos e pelas famílias dos filhos, pela família em geral. Que Deus possa abençoar a Dona Maria, a amiga Maria, tá bom? Amiga do Novo Tempo. Que Deus realmente possa suprir as necessidades dos seus filhos e também das suas respectivas famílias também. Nós vamos orar por si. Temos também um segundo pedido. O segundo pedido é pela Dona Manuela Caeiro. Ela está novamente a lutar com uma doença. Ela já enfrentou, talvez a primeira vez, um grave problema de saúde, mas esses últimos dias voltou novamente. É uma guerreira, é uma lutadora. E nós vamos pedir ao Senhor para que o Senhor possa dar as forças para poder suprir as necessidades. Sabe, Dona Manuela, nós iremos orar por si. Aqui irei orar por si. E também a nossa equipe de guerreiros da oração irão diariamente orar por si também. Por isso não estás sozinha. Somos uma família, família de Novo Tempo. Tá bom? Não, em momento algum, a senhora se possa sentir só. Somos a família Novo Tempo, de que nós iremos orar por si. Você faz parte da família Novo Tempo. Tá bom? Muito bem. E também o terceiro pedido é para o nosso amigo Augusto Rodrigues. Ele pede pela proteção de Deus. Ele sabe por que é que está a pedir. E vamos suplicar realmente que o Senhor o possa abençoar, o possa ajudar e o possa proteger também. Que ele se sinta ricamente abençoado pelo Senhor. Tá bom? Antes que eu me esqueça, nós vamos colocar aqui no nosso quadro, tá bom? A nossa amiga, no nosso quadro de oração, ok? A Manuela Caeiro, a Dona Maria Azevedo e também o nosso amigo Augusto Rodrigues. Eles agora fazem parte deste lindo quadro de oração. De que mesmo lá em casa, se um dia te lembrares desses nomes que mencionamos, podes mencionar, mesmo não conhecendo. Tá bom? Vamos orar. Eu aqui vou fechar os olhos. Também se estiveres em casa, nesse momento, ou na cozinha, podes fazer uma pequena pausa de 30 segundos, talvez, ou menos, para podermos orar. Querido Pai que habita nos altos céus, é com gratidão que nos encontramos aqui para podermos interceder pelos nossos amigos. Te suplicamos de todo o nosso coração que o Senhor possa atender a esses pedidos que chegaram até nós. Sabemos que o Senhor é Deus. Sabemos que no momento certo, no momento oportuno, o Senhor dará a resposta que eles tanto necessitam. Seja pela saúde, seja pela proteção, seja pela família. Bondoso Pai, entregamos estes pedidos nas Tuas bondosas mãos. E nós o fazemos não pelos nossos méritos, nós o fazemos pelos méritos de Jesus, aquele que é o nosso único intercessor. E nós te agradecemos mais uma vez. No nome de Jesus. Amém. Que Deus os abençoe. Quero apenas relembrar, tá bom? Nós oramos pelos três amigos, mas também podemos orar por si. Se não, nós temos as três formas dos pedidos chegarem até nós, tá bom? Primeiro, através do número 933-93-9291. Também podes usar o QR Code que poderás ver já no seu ecrã, tá bom? Ou através do site orar.novotempo.pt. Chegamos ao fim da primeira parte do nosso programa e voltamos já a seguir. Vamos fazer esse breve intervalo e não mude de canal. Ok? Não mude de canal. Continue no Novo Tempo, porque temos uma mensagem muito especial da parte do Senhor para si e para a sua família também. Até já.
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1: Bem-vindo! E bem-vindo à segunda parte do nosso programa, O Abraço. Eu tenho uma curta reflexão baseada num texto que nós encontramos no livro de Mateus, o capítulo 8, o versículo 1 até o versículo 4. Se tiveres a sua Bíblia lá em casa, podes abrir, tá bom? Vamos ler em Mateus, o capítulo 8, versículo 1 a 4. É um milagre que Jesus operou na vida de alguém. O texto começa assim: diz que, e descendo ele do monte, seguiu uma grande multidão. E eis que veio um leproso e o adorou, dizendo: Senhor, se quiseres, podes tornar-me limpo. E Jesus, estendendo a mão, tocou-o, dizendo: Quero, ser limpo. E logo ficou purificado da lepra. Disse-lhe então Jesus: Olha, não digas a alguém, mas vai, mostra-te ao sacerdote e apresenta a oferta que Moisés determinou para lhe servir de testemunho. A história de um homem que tinha uma lepra e que foi curado por Jesus. É verdade que existem dores que não aparecem apenas no corpo. Há feridas que atingem a alma, que atingem o coração, a dignidade e mesmo a esperança. A lepra, no tempo de Jesus, não era apenas uma doença física. Era, podíamos dizer, uma sentença social, uma sentença emocional e espiritual. O leproso que Mateus nos fala, Mateus o capítulo 8, como nós acabamos de ler aqui, não carregava somente manchas na pele. É verdade que era uma doença que naquela época não tinha cura, hoje a lepra tem cura. Só começava com uma pequeninas manchas na pele e podia chegar mesmo ao ponto de perder algum dos membros do corpo. Um dedo, a ponta do nariz, a orelha. A pessoa chegava ao ponto de ficar completamente desfigurada. É verdade que essa doença também carregava o peso da rejeição, carregava o silêncio das pessoas que se afastavam. Era doloroso viver assim. Era extremamente difícil. Talvez noites sem um abraço da esposa. Imagine que fosse o marido que tivesse essa doença, essa enfermidade, ou o filho. Porque as pessoas, eles, naquele momento, eles não podiam estar com os outros. Eles deviam viver completamente isolados. Dias sem um toque. Anos sem sentir o calor humano. Naquele tempo, o leproso era considerado como impuro, imundo. Ele não podia viver no meio das pessoas. Não podia frequentar a família. Não podia participar da vida normal da sociedade. E quando alguém se aproximava, ele precisava de gritar impuro, impuro. Ou então, se tivesse condições de pegar, de tocar uma campainha ou um sino, era uma forma de sinalizar que aquele leproso estava naquele caminho. E uma vez que vinham pessoas, porque achava-se que a doença era contagiosa, e as pessoas não se podiam cruzar de forma nenhuma, de que tinha que assinalar a presença dele. Imagine viver uma dor assim e sem ser tocado, nem pela família e nem pelos amigos. Talvez hoje existem pessoas assim, pessoas vazias por dentro, pessoas que sorriem por fora, mas que carregam uma lepra invisível na alma. A rejeição, a culpa, o abandono, o pecado, a solidão, a ansiedade, a depressão, ou mesmo o medo. E é exatamente nesse cenário que Jesus entra. Aquele leproso teve a coragem de se aproximar de Jesus. O texto diz simplesmente que aquele homem veio até Jesus. Isso é surpreendente. Aquele homem pensou, esta é a minha oportunidade de ouro. Por quê? Jesus está aqui a passar na área, no território onde eu me encontro. Se eu não aproveitar agora essa oportunidade de estar com Jesus... E também ouvi dizer que todo aquele que se aproxima de Jesus, de maneira nenhuma ele o lança fora. Essa é a minha oportunidade de ouro. É que a sociedade dizia sempre, olha, fique longe. O teu lugar é lá. Ele é naquela caverna e no monte. Tu não serves mais. Já caducaste. Perdeste a tua validade já terminou. Ninguém te quer por perto. Mas algo dentro daquele homem dizia, se eu conseguir chegar perto de Jesus, a minha história pode mudar. Prezados, há momentos em que tudo o que temos é, podemos chamar, a última esperança. E às vezes é exatamente aí, é exatamente ali que começa o milagre. Ele ouviu falar de Jesus e ele pensou, esta é a minha grande oportunidade. E quando ouvimos falar de Jesus, quando ouvimos falar da verdade, Jesus disse, eu sou o caminho, a verdade e a vida. Ali nasce. Sabe o que é que nasce? Nasce a esperança. Até em lugares mortos. Até em lugares mortos. Mas o mais emocionante é a forma como ele chega. A forma como ele chega. Ele corre. Possivelmente a multidão que se encontrava perto de Jesus afastou-se, vendo aquele leproso. Possivelmente houve aí alguns atropelos. E ele simplesmente dirige-se para Jesus, talvez de cabeça baixa, cabeça curva. Senhor, se quiseres, podes tornar-me limpo. Aquele leproso não duvidou do poder de Jesus. porque ele sabia que Jesus era Deus. Ele apenas não sabe se Jesus o quer. Quantas pessoas vivem assim hoje? Eles acreditam que Deus pode curar qualquer pessoa, menos elas. Acreditam que Deus ama o mundo, ama todas as pessoas, menos elas. Acreditam que Deus perdoa os pecadores, menos elas. A dor da rejeição faz a pessoa sentir-se indigna de amor. Mas Jesus estava prestes a destruir essa mentira. Jesus podia curar apenas com uma palavra, como ele fez. Apenas uma palavra. Jesus podia perfeitamente curar à distância, apenas com uma palavra. Jesus tinha autoridade. Autoridade suficiente para dizer, seja limpo, e o homem seria curado. Mas antes da palavra, veio o toque. Isso é poderoso. Porque Jesus não queria apenas curar a pele. Não queria apenas curar a lepra. Jesus queria curar o coração daquele homem. Jesus queria curar o coração daquele homem. O maior milagre, talvez, não tenha sido a lepra desaparecer, mas o maior milagre que podia acontecer naquele homem era, em primeiro lugar, aquele homem sentir o toque de alguém. Eu não sei há quanto tempo é que este homem padecia dessa enfermidade. Há quanto tempo é que este homem saiu de casa? Há quanto tempo aquele homem não recebeu um abraço da esposa, dos filhos? Eu não faço mínima ideia. Quantos anos? Ninguém olhava para esse homem com olhos de amor. Com um olhar de amor. Há quanto tempo? Mas Jesus tende a sua mão. Enquanto todos recuavam, Jesus aproximou-se. Enquanto todos evitavam, Jesus toca. Enquanto todos condenavam, Jesus acolhe. O toque, Jesus acolhe. E o toque de Jesus dizia, tu ainda tens valor. Tu não és um descartável. Tu não estás esquecido. Eu não tenho medo das tuas feridas. A tua dor não me afasta. Que amor extraordinário é esse? Jesus podia curar à distância, mas escolheu tocar primeiro este homem. Eu diria, primeiramente, ele o abraçou. Há milagres. Há milagres que começam no acolhimento. Há pessoas que não precisam primeiro de uma explicação, mas precisam de sentir este amor, o abraço. Este homem sentiu o abraço. Se te sentes indigno, corre a Jesus. Vai a Jesus. Não perca o teu tempo. Vai a Jesus. Ele te recebe e te aceita tal como tu estás. Que Deus te abençoe. Quero apenas relembrar, o nosso tempo já passou. Eu quero apenas te lembrar que temos aqui a nossa revista, e essa revista poderá ser sua, se entrares em contato conosco através do 933-93-9291. Podes também enviar os seus pedidos de oração, tá bom? E sabemos muitas vezes as três formas, através do número 933-93-9291, ou através do QR Code, que aparece por baixo do seu ecrã, ou através do site, orar.novotempo.pt. Que Deus te abençoe. Até o próximo programa.
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1: Cá estamos nós para mais um espaço Lifestyle, cuidando da sua saúde e bem-estar. Hoje, a propósito do Dia Internacional pela Saúde da Mulher, a saúde feminina, que se assinala todos os anos a 20 de maio, e mais do que uma efeméride no calendário, é um dia de ação global focado nas especificidades biológicas e nas desigualdades de género que ainda persistem muitas vezes nos acessos aos cuidados médicos. Por exemplo, sabia que em Portugal quase metade da população feminina reporta viver com alguma doença crónica? Hoje vamos falar um pouco sobre isso e também sobre a importância da doença feminina, da saúde, não? Vamos falar pela positiva, não é da doença, é mesmo da saúde feminina. E connosco está então, mais uma vez, a Lara Prazeres. Bem-vinda, Lara. Obrigada por estares connosco.
2: Olá, Sara. É muito bom estar aqui e a falar deste tema tão pertinente que é a saúde feminina e que a mim diz muito, Sara.
1: Então, se calhar começamos precisamente por aí. Porque a importância de um dia como este no calendário?
2: Olha, a saúde feminina é muitas vezes, e ultimamente tem sido muito desvalorizada. Nós temos visto que ao longo dos anos a mulher é educada para suportar tudo em silêncio. E, no fundo, o que nós vimos é que a sociedade habituou-nos, não é, a ver a mulher como alguém que consegue cuidar, e consegue, e muito bem, mas consegue cuidar de tudo e de todos, mesmo quando está física e emocionalmente exausta. E isto normalizou-se em tudo o que tem a ver com a mulher, normalizou-se na dor menstrual, no cansaço constante, na ansiedade, nas alterações hormonais, na sobrecarga também mental e até mesmo no esgotamento. E isto, nós temos que olhar para isto de uma forma mais com algum cuidado e refletirmos sobre isto, porque se nós pensarmos, muitas mulheres vivem anos em desequilíbrio, sem procurar ajuda, porque muitas vezes diziam, é normal, o que estás a sentir é normal, e há uma certa desvalorização, porque a mulher, e lá está, e nós temos a capacidade como mulheres de suportar tudo, mas não é normal suportarmos tudo e não olharmos para dentro e não olharmos para a nossa saúde, estamos a perder, né, qualidade de vida. E depois, também, não só nestes tempos modernos, mas olhou-se muito para a saúde feminina como uma abordagem só apenas de forma reprodutiva, não de uma forma integral, não é? Apenas os exames de rotina e algo muito simples, mas na área reprodutiva. E hoje em dia sabemos que a saúde feminina envolve muito mais do que isso.
1: Envolve o quê?
2: Envolve as hormonas, as emoções, a alimentação, porque a alimentação específica para determinadas fases da vida da mulher, e isso vai ajudar a melhorar a sua qualidade de vida, e a melhorar também o seu sono. Depois temos áreas também como o intestino, a saúde mental, a prevenção e até o próprio estilo de vida. E quando nós falamos desta mulher moderna que acumula estas funções todas, esta pressão, esta responsabilidade, nós temos que olhar de uma forma muito integral, ou seja, como um todo. A mulher é um todo e não só uma parte, e acabamos sempre por isso é que é importante falarmos sobre isso, que acabamos sempre por, nestes dias, por refletir aquilo que a mulher ainda tem tempo e pode realmente ajustar para melhorar a sua qualidade de vida, visto ser uma mulher moderna e ser capaz de cuidar de tudo, e isso é um privilégio, mas também de tudo e de si própria. É importante estes dias para falarmos sobre isto.
1: Tá? A mulher super mulher, tão forte e tão frágil também. Então, neste sentido, Lara, que cuidados, que autocuidados é que tu achas que é importante lembrares nesta altura e neste dia para a mulher?
2: Sim. Olha, quando a mulher, e por ser tão sensível, ela consegue perceber sinais quando o seu corpo está em desgaste. Muitas vezes ignora-os, porque lá está, mete a capa de super mulher e vamos lá, e consegue tudo e todos. E é preciso ouvir esses sinais. Isso também é uma forma de autocuidado. E depois, para além de cuidar dos outros de uma forma idínea, não é? De cuidar a nível da saúde, a nível também das emoções dos outros, também tem que cuidar delas. E um dos autocuidados que a mulher tem que ter é realmente ter tempo para si. O primeiro deles todos, e já que falamos em saúde feminina, não é? Ter tempo para os exames de rotina. E não só a parte reprodutiva, mas, e a parte ginecológica, de exames e tudo isso, mas também um todo. Cuidar da sua saúde mental, cuidar da sua alimentação, cuidar do seu corpo, fazer exercício físico, olhar para si. O exercício físico é adequado à sua condição física, porque, como tu disseste no início, a mulher tem algumas doenças crónicas e vem com uma bagagem de algumas doenças, e portanto é preciso adequar este exercício físico e adequar também à alimentação, quer à doença, e mulheres que não tenham nenhuma doença, adequar a alimentação a determinadas alturas, fases da vida. E falo, por exemplo, uma mulher na idade da menopausa tem alimentos específicos que são muito, que têm os seus benefícios muito benéficos para a sua saúde, para a sua saúde feminina, e estamos a falar, por exemplo, das bagas vermelhas, dos frutos vermelhos, mirtilos, framboesa, amora, são antioxidantes e anti-inflamatórios. Depois estamos a falar também cuidar do seu intestino, como eu falei, é uma área da saúde feminina muito importante, e há estudos que dizem mesmo que nós, ao cuidarmos do nosso intestino, é como se fosse um segundo cérebro, é onde está toda a nossa imunidade. Portanto, estamos a falar de fibra, estamos a falar de cereais integrais, estamos a falar também de cuidarmos do nosso sistema imunitário, ou seja, as defesas, estamos a alimentar o exército, é? Que quando acontece alguma coisa está alerta e que vai à frente e que vai defender o organismo. E este tipo de alimentação vai contribuir muito para que não haja este cansaço. Depois, suplementação, há determinadas alturas da vida que a mulher precisa de suplementação, e voltamos a nível de cálcio, por causa da osteoporose, a nível também da saúde mental, o complexo B é importantíssimo também para a mulher, porque, como lá está, acumula várias funções a nível cerebral, é preciso realmente estar a funcionar bem, ter uma boa circulação cerebral, para que depois aconteça toda a parte do raciocínio, da parte mental, de estar depois em termos de emoções. Também é importante, e podemos falar não só do exercício físico, que faz libertar as hormonas do bem-estar, como estamos a falar a socialização, fazer coisas que realmente lhe tragam alegria, bem-estar. É muito importante pensar de uma forma intencional, ou até estar com amigas, ou passar um tempo mais intencional com os seus filhos, com a sua família, e tempos de qualidade. E isto tudo contribui para que haja, para que toda a saúde feminina, de forma integral, todo o corpo e a mente da mulher esteja, e as suas emoções estejam em equilíbrio. E se ela estiver em equilíbrio, tudo o resto à sua volta, já que ela é uma super mulher, e que sim, em determinadas alturas da sua vida tem que vestir uma capa de super mulher, de super filha, de super mãe, super profissional, e de super neta, por exemplo, também, mas isso não ao mesmo tempo, mas tem que realmente resistir-se com essa capa em determinadas alturas. E ao mesmo tempo, quando depois cuidou dos outros, tem que também cuidar dela própria. E nós sabemos, quando nós cuidamos de nós, conseguimos cuidar dos outros. Então, primeiro, e há aquela, eu pronto, posso só dar este exemplo, quando nós estamos a viajar, por exemplo, de avião, a primeira coisa que nos dizem, por causa das máscaras, aquela introdução, né, inicial, é primeiro colocar a máscara em nós, depois colocar nas crianças e depois ajudar os outros, não é? E então, primeiro em nós, porque se nós não conseguimos colocar esta máscara, se nós não conseguimos cuidar de nós, nós depois não conseguimos depois receber este oxigênio para depois cuidarmos no avião das outras pessoas, das crianças primeiro que estão ao nosso lado e depois for preciso orientar as outras pessoas que também estão naquela fila. Portanto, primeiro, não é uma forma de egoísmo, este autocuidado, não é uma forma de olhar e sentir-se culpada porque está a cuidar, porque está a sair, porque está a ir ao ginásio e este tempo podia estar ou a cuidar da casa ou a cuidar dos filhos, mas quando regressar, vai ser realmente uma mulher mais plena, mais com a saúde, com a, olhar para ela, né, com a sua saúde mais forte, não é? Para que depois todas as funções que ela tem que desempenhar ao longo da vida e o resto do dia, quando regressar, vai ser de uma forma diferente e muito mais forte, Sara.
1: Então, com isto, peço-te para terminarmos este nosso bloco do programa Lifestyle com uma palavra de encorajamento para nós, mulheres, e que seja importante também para eles, homens, ouvirem e sentirem-se também encorajados, porque muitas vezes acredito que se não compreenderem as dores, os incómodos, não é, da parceira, também se torna um bocadinho complicado para eles.
2: Sim, olha, a mulher não... Quando o homem olhar para a mulher de uma forma realmente de cuidado, não é? Aí já está a cuidar dela, já está a olhar de uma forma diferente e aí já é um alívio para a mulher poder também cuidar. E a mulher que nos está a ouvir, pensar que não nasceu para viver constantemente cansada e constantemente a olhar para os outros sempre primeiro e nunca, em nenhuma altura, olhar para ela. Porque cuidar da saúde dela própria não é um luxo, nem nenhuma forma de egoísmo, como eu já tinha dito, é sim uma responsabilidade. E não só, e estamos a falar dos homens, sim, que estão ao lado destas super mulheres e que muitas vezes não estão a olhar para elas e não estão a olhar para a sua saúde, mas estamos a falar de todas as pessoas também que rodeiam estas mulheres. E estamos a falar também até de entidades patronais, porque muitas vezes há esta desigualdade, não é? De não poder cuidar delas, de não poder ir ao médico, de sair para ir ao médico à consulta, para ela própria e apenas para acompanhar um filho ou acompanhar alguém da sua família. E se pensarmos que uma mulher, quando ela está bem fisicamente, emocionalmente, todo o ambiente à sua volta muda, toda a comunidade, toda a família, a sociedade beneficia com este bem-estar físico e emocional. E é mesmo urgente falarmos, e é tão bom estar aqui a falar sobre este tema contigo, Sara, porque realmente quando nós começamos a falar da saúde feminina de uma forma mais séria e refletirmos sobre isso, mais humana, e também, não é? Porque o termo de saúde feminina foi evoluindo e também de uma forma mais completa, sem tabus e sem normalizarmos, não é? É mesmo, realmente, é urgente e é mesmo muito, muito importante. E as mulheres que nos estão a ouvir e que estão a se sentir cansadas, que já estão a ouvir, mas estão a ignorar os sinais do seu corpo antes de adoecer, é hora de agir, é hora de aprender a ouvir estes sinais e é hora de agir, de pensar que realmente está na hora, não é egoísmo, é sim responsabilidade. E não sentir-se culpada de ser responsável, porque nunca se pode esquecer também que Deus fez-nos realmente mulheres de cuidado. Isso é muito importante. Mas, ao mesmo tempo, o nosso corpo é o templo do Espírito Santo e nós também temos que olhar para ele de outra forma e não só de cuidar dos outros, mas também cuidar do nosso corpo como mulheres de uma forma completa, de uma forma integral e de uma forma também de respeito por nós próprios, por nós próprias, Sara. Por isso, acho que era esta a mensagem que eu queria deixar a todas as mulheres que nos ouvem e a todos os homens e todas as pessoas que lidam com as mulheres, para também estarem atentas, porque estas mulheres também precisam de ser cuidadas, estas super mulheres também precisam de ser cuidadas e não se sentirem culpadas por estarem a cuidar delas próprias.
1: Muito obrigada, um grande beijinho, Lara, prazeres e autocuidado, cuida-te também como mulher. Obrigada. A nossa Lara Prazeres neste espaço Lifestyle hoje dedicado ao Dia Internacional da Saúde Feminina, lembrando a necessidade da compreensão, reforçarmos a prevenção, diagnóstico precoce também, são ferramentas para garantir a qualidade de vida das mulheres em todas as suas etapas do ciclo biológico e em todas as partes do mundo, é verdade. Portanto, cuide-se, é isso mesmo, e uma das boas formas de cuidar de si é estar aqui também connosco diariamente na RCS. Esperamos inspirá-la e contribuir para isso. Entretanto, se tiver algum outro tema que gostava que nós abordássemos aqui no espaço Lifestyle, podem fazê-lo então enviando a sua mensagem para os nossos canais habituais, nomeadamente 933-912-912, são os nossos contactos SMS e WhatsApp, 933-912-912. Para a semana estamos de volta com o Lifestyle, a esta hora, com outros temas, e quem sabe não seja aquele tema que vai sugerir.
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3: Passada mais uma semana, cá estamos para trazer mais um médico de família. Hoje vamos falar de autismo. Vamos perceber o que é, como funciona e as diferenças que podemos encontrar. Mas, para nos falar sobre este assunto, temos connosco mais uma vez a doutora Cláudia Neves. Cláudia, mais uma vez, bem-vinda.
4: Muito obrigada. É um prazer estar aqui.
3: Eu vou começar desde logo brincando contigo. Tens trazido, eu diria, até na área da prevenção, muitas doenças. Mas, quando falamos de autismo, não podemos falar de doença, pois não? O que é o autismo?
4: Não. Está inserido num grupo de perturbações que se chamam perturbações do neurodesenvolvimento. E como diz o próprio nome, não é uma doença, porque não tem cura, é uma perturbação, uma alteração que ocorre desde da concepção, no cérebro, no desenvolvimento do sistema nervoso central, e que vai dar alterações a nível físico, a nível intelectual, pode dar a nível social. E portanto, quando se fala de autismo, estamos a falar de um problema do neurodesenvolvimento, mas o mais correto até é falar em perturbações no espectro do autismo. Porquê? Porque ela é muito heterogénea e na mesma pessoa pode variar ao longo da sua vida, ou seja, chamamos mesmo do espectro porque ela não é linear, é por assim dizer circular. E há pessoas que têm problemas numa área, outras pessoas têm problemas noutra, mas é difícil nós estarmos no meio de uma frase sempre a dizer perturbações no espectro do autismo. Então, durante o programa, vamos dizer autismo para ser mais fácil. Ou poderíamos dizer a sigla PEA. Mas vamos designar autismo, mas a forma mais correta de designar realmente é perturbações no espectro do autismo.
3: Mas quando falamos em espectro, falas como se fosse uma espécie de intervalo onde há vários sintomas, eu diria que eles podem mudar na mesma pessoa com o tempo. Ou seja, a mesma pessoa pode ter numa altura determinado tipo de dificuldades, outras mantêm-se, outras conseguem ultrapassar e outras surgem depois com mais idade. Esta noção de espectro, ou seja, de ser tão diferente, torna, eu diria, cada caso um caso?
4: Cada caso é um caso. Conheço várias pessoas, crianças, com esta perturbação, e cada uma é à sua maneira. Elas são cada uma especial, como eu costumo dizer. Porquê? Cada uma tem as suas limitações, as suas dificuldades e cada uma tem os seus pontos fortes. Cada uma precisa de terapia, de ajuda para ultrapassar as suas dificuldades nessas diversas áreas e que algumas vão sendo ultrapassadas e deixam de existir. E essa pessoa pode evoluir melhor ou estagnar, tudo depende da idade com que se inicia a terapia, depende realmente do envolvimento dos pais, da escola, tudo o que é o apoio daquela criança ou daquele jovem, e ao longo da vida também pode mudar, por isso é que se diz do espectro do autismo. E como tu disseste, também são todos diferentes. Uns têm mais limitação numa área, outros têm mais limitação noutra. Não quer dizer que uns sejam muito graves, outros muito leves. São diferentes, é isso como tu disseste. Cada um à sua maneira, são todos diferentes.
3: E intervém-se, diria, medicamente, na forma como se manifesta. Não na pessoa em si no seu todo, nem no autismo no seu todo, mas nas manifestações. Qual a prevalência, se tens noção de alguns números, no contexto português?
4: No contexto mundial diz-se que é 1%. Mas tem-se verificado nas últimas décadas que cada vez mais estes números têm vindo a aumentar, a chamada prevalência, o número de casos que existem. E de certeza que tu tens essa noção, até eu como médica tenho essa noção. Cada vez existem mais crianças com este diagnóstico. Por um lado, porque toda a sociedade está mais sensível para estas perturbações, os critérios diagnósticos estão mais definidos e cada vez se intervém mais cedo. Portanto, realmente existem mais casos porque a perturbação é mais conhecida, é mais diagnosticada.
3: Ou seja, mesmo naqueles casos mais ligeiros, como se consegue identificar aqueles traços do autismo, então a pessoa passa a ficar diagnosticada com
4: Exatamente.
3: O autismo.
4: E isso é bom, porque quanto mais cedo for essa intervenção, melhor é o prognóstico. Mas a nível mundial diz-se que a estimativa dá 1%, 1 em cada 100. No entanto, dados recentes em Portugal, o último estudo foi de 2005, apontava para 1 em cada 1000 crianças. Pela minha própria experiência, isto é muito pouco. E Fernando Campilho, que é o presidente da Federação Portuguesa de Autismo, ele diz que existe cerca de 1% das crianças em Portugal com perturbação no espectro do autismo.
3: Ou seja,
4: ele
3: é dessa ideia. Com o resto do mundo.
4: Com o resto do mundo, 1 em cada 100. Por exemplo, no meu grupo de utentes que eu tenho no meu ficheiro, eu tenho mais que isso. Eu tenho mais que 1%. Das crianças, isto é 1% das crianças. Eu tenho mais que 1% das crianças, por exemplo, no meu ficheiro. Claro que também é variável, não é? De sítio para sítio. E a verdade é que em todos os sítios onde eu já trabalhei, este é o sítio onde eu trabalho atualmente, é o que mais maior número tenho de pessoas realmente.
3: Mas aqui estamos a falar de pessoas diagnosticadas, não?
4: Sim.
3: Nós estamos a falar de pessoas que dizem que têm.
4: Não, ou pessoas diagnosticadas e com acompanhamento.
3: Nós vivemos aí durante uns tempos uma moda, por exemplo, com a hiperatividade, né? Todas as crianças tinham hiperatividade. Aqui não, estamos a falar de traços bem concretos que estão estudados, reconhecidos e, portanto, estamos a falar de pessoas diagnosticadas.
4: Deixa-me só dar aqui um parênteses. A perturbação déficit de atenção e hiperatividade é outra perturbação dentro das perturbações do neurodesenvolvimento e realmente é a perturbação do neurodesenvolvimento mais frequente em Portugal, em termos de crianças à idade escolar. É a mais frequente.
3: Muito bem. Sabendo então, como disseste, que não é uma doença, a pergunta é, já podemos falar, ou já é conhecido, quais são as causas, como é que surge o autismo?
4: Essa costuma-se dizer é a pergunta que vale 1 milhão, não é? Era bom que soubéssemos a causa, porque se soubéssemos a causa poderíamos prevenir. Não se pode dizer que esta é a causa, não existe nenhuma causa identificável. Tem-se a certeza que é multifatorial, vários fatores contribuem para o seu aparecimento. Pensa-se na parte genética, pensa-se na parte de influência do estilo de vida. Claro que há várias teorias, mas não há nada comprovado. Não há dúvida que realmente há vários fatores que contribuem para isso. Não há dúvida também que o problema é mesmo o desenvolvimento cerebral. Ou seja, tem a ver mesmo com o desenvolvimento do sistema nervoso central durante a gravidez, que tem alguma perturbação. Qual o fator que afeta, não sabemos. E que vai realmente dar esta limitação, esta perturbação depois da própria pessoa por causa dessa alteração que acontece mesmo no cérebro. Portanto, é o que se sabe até hoje.
3: Vamos falar um pouquinho mais à frente, talvez de algumas características, porque eu acho que é um mundo, eu acho fascinante. São pessoas fascinantes, têm dons e talentos extraordinários, outras vezes com dificuldades muito próprias, mas assim, de traços típicos, traços gerais, quais são aqueles que tu podes identificar?
4: Está muito bem definido. Normalmente as perturbações identificam-se no autismo em duas áreas específicas, nomeadamente nas dificuldades da comunicação social e nos padrões de comportamentos repetitivos. Ou seja, na comunicação social podem ter uma dificuldade em iniciar ou manter uma conversa, em entender os sinais não verbais. Por exemplo, desde cedo nós temos comunicação não verbal, a expressão facial que nós temos, a expressão corporal. Eu estar a falar com um bebê, por exemplo, depois dos 6 meses e apontar-lhe para um sítio, ele convergiu a olhar para esse sítio, acompanhar-me, olhar para mim, se eu sorrir, ele corresponde com um sorriso, é a comunicação não verbal. Aqui é uma logo das limitações, tem a ver com esta comunicação, interação social. Porquê? Porque as pessoas com a perturbação no espectro do autismo podem entender a comunicação de forma diferente, não que eles não queiram comunicar. Para eles a comunicação, a interação é diferente. Por outro lado, eles podem ter necessidade, por vezes, de ter o seu espaço, não comunicar quando nós o desejamos. Este realmente é um dos campos em que realmente eles são diferentes, por assim dizer. Outro é os padrões de comportamentos repetitivos. Eles têm, para eles é muito importante, a rotina rígida. Tudo o que saia da sua rotina, dos seus hábitos, cria-lhe ansiedade. Por outro lado, têm interesses muito focados em termos específicos. Gostam de fazer aquilo e fazem aquilo repetidamente.
3: São apaixonados, não é? São
4: exatamente.
3: Demasiado focados até.
4: Exatamente. Pode ser por números, pode ser por música, pode ser por arte, pode ser por áreas diferentes.
3: Eu diria, essas duas áreas são muito conhecidas de todos nós, não é?
4: Sim, são chamados pontos fortes de alguns realmente autistas. Outra é a sua sensibilidade sensorial, que pode ser à luz, ao barulho, barulhos que para nós nos habituamos a ouvir regularmente, para eles incomoda muito, porque eles... Não é porque eles, coitadinhos, são mais sensíveis, não. Eles próprios têm uma sensibilidade sensorial maior que a nossa.
3: São uma espécie de gatilhos que dispara no cérebro, não é? Que eles não conseguem controlar, não
4: é? Vou dar um exemplo. É determinados sons que os cães ou os gatos ouvem que nós não ouvimos. As pessoas com autismo, para eles, esses sons são muito mais alarmantes no seu cérebro do que para nós. Tem a ver como o cérebro interpreta esses sinais sonoros. Para outros é a luz... Para outros é as texturas ao toque. Para alguns, na textura, até nos próprios alimentos. As texturas de alguns alimentos, algumas crianças com autismo não conseguem comer, por exemplo, alimentos sólidos durante os primeiros anos. Tem a ver com as texturas. Não tem a ver por manias deles, não é esse o problema. É a sensibilidade deles à textura que é diferente. Pronto, são diferentes. E é interessante, como tu disseste, porque eu, como médica de família, tenho várias crianças e adolescentes autistas no meu ficheiro, e lembro-me de um menino que tem neste momento 6, 7 anos, ainda não está no primeiro ciclo, está realmente a fazer o apoio das terapias e tem feito uma evolução extraordinária nos últimos 2 anos, para quem não falava, não respondia ao nome, não interagia connosco, excelente. Ele chega ao consultório, claro que nós temos que respeitar o espaço deles. Se eu disser, dá cá 5, ele dá o 5. É incrível. E a última consulta, eu fiquei maravilhada quando o pai me diz assim, olha, eu vou-lhe mostrar o que é que ele faz agora. Ele não aprendeu a ler, ele está na pré, não é? O pai não pega num texto de criança, pega num texto qualquer, naquele caso foi o Boletim de Saúde Infantil, e ele começa a ler o texto, linearmente.
3: Fantástico.
4: Ele aprendeu sozinho a ler. O som das letras, a juntar as letras, as sílabas e a ler. É um exemplo de como realmente ele tem um interesse naquilo, é um ponto forte dele, não é?
3: Eu diria que tem um... Por isso é que eu acho que é fascinante. Tem uma espécie de um mundo próprio, não é? Que é maravilhoso até quem está, quem convive, conhecer. Uhum. É um mundo diferente do nosso, uhum, mas ao mesmo tempo acaba por ser bastante interessante e apaixonante.
4: Mas isto que eu acabei de dizer são os dois campos principais... Mas não quer dizer que eles estejam com estas características todas presentes na mesma pessoa.
3: Claro.
4: Isto é que é. Por isso é que é um espectro. É muito
3: nem
4: variável.
3: Com a mesma intensidade.
4: Exatamente. São todos diferentes, todos diferentes.
3: Muito bem. Já voltamos à conversa sobre este assunto. Para já vamos fazer um pequenino intervalo, apenas 2 minutinhos. Voltamos já a seguir e com uma oferta muito especial para si. Então até já.
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3: Estamos de volta nesta segunda parte, hoje no consultório aqui no seu Médico Família, na Novo Tempo e na Rádio RCS, estamos a falar de autismo. Por isso, escolhemos como oferta para si este guia de estudo Mente Feliz. 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Vamos então agora a uma pergunta que pode até ser muito difícil, mas pelo menos termos algumas ferramentas, e até para os jovens pais. A que sinais devemos estar alertas? Porque muitas vezes algumas crianças são diagnosticadas tardiamente porque não se consegue ler os sinais logo nos primeiros momentos.
4: Hoje em dia, felizmente, isso já não acontece muito, porque as crianças são vigiadas na sua unidade de saúde, pelo médico e enfermeiro de família, e nós, em todas as consultas, desde o nascimento, avaliamos não só o crescimento, avaliar o perímetro da cabeça, a estatura, o peso, mas avaliamos o desenvolvimento por uma série de exames que nós fazemos à criança, desde bebê, no exame objetivo, e perguntas que fazemos aos pais ou atividades que pedimos às crianças para fazerem. Fazemos uma avaliação do desenvolvimento. E normalmente até aos 2 anos já notamos que há ali algum problema de desenvolvimento da criança. Antes dos 2 anos, hoje em dia, já notamos. Mas realmente há sinais de alerta, é verdade. Nem todos podem ter estes sinais, que, como já vimos, eles podem ter umas limitações, outros outras. Não responder ao seu nome, por exemplo. Alguns pais até referem isso e nós notamos na consulta, e uma das coisas que avaliamos e devemos avaliar e descartar é realmente o déficit auditivo, a ver se é esse o problema. A fraca imitação verbal ou não verbal, aquela criança que realmente não imita sons, seja de mesmo não falando como é que faz um animal, ouviste um carro, como é que faz o carro, não imita sons ou sílabas que um outro adulto ou cuidador tente realmente fazer com que imite. Dificuldade em estabelecer o contacto visual, a criança não olha para nós, parece que não nos está a ver sequer, está desligada do sítio onde está. Pode ter um atraso no desenvolvimento motor, isto pode-se notar logo uma coisa que avaliamos, por exemplo, aos 6 meses, essa criança se senta. Isto tem etapas por idades, o que é importante atingir alvo a determinadas idades. E, por exemplo, o sentar, depois se aos 9 meses se põe em pé, quando nós seguramos se firma os pés e as pernas, se realmente consegue segurar nas grades da cama e levantar-se. Isto tem a ver com o desenvolvimento motor. Avaliamos também. Pode ser dificuldade em ter atenção conjunta, quando nós mostramos um livro e a criança devia olhar para o livro que nós estamos a mostrar, mas não olha para o sítio onde estamos a mostrar. Tem dificuldades em brincar ou faz de conta. Não corresponde à afetividade, por exemplo, alguém faz-lhe um carinho, dá-lhe um beijo, a criança não corresponde, nem percebe às vezes o que é que isso quer dizer. Os comportamentos repetitivos e bizarros, pode ser motor até, e pode ter variações extremas do temperamento, que às vezes pode ser interpretado como birras. Lembro-me, por exemplo, de uma utente relativamente aos comportamentos repetitivos. Ela já era mãe de 2 filhos antes deste mais novo. E ela ainda com 1 ano... Ela disse-me na consulta, O meu menino deve ter autismo, porque eu já tenho outros dois filhos e ele é diferente.
3: A mãe sentiu logo interessante.
4: A mãe notou. Então o que é que a mãe fez? Eu vou-lhe mostrar um vídeo que eu filmei todos os dias, ele faz isto antes de adormecer. Então ela filmou no telemóvel e mostrou-me o vídeo. Aquele menino, todos os dias antes de adormecer, batia no peito até adormecer. Batia, batia, batia com a própria mão dele. Era um movimento repetitivo e bizarro, que não é comum. E realmente depois foi enviado para a consulta de especialidade, foi estudado e está confirmado. E vemos como uma mãe que estava alerta e foi diagnosticado cedo. E quanto mais cedo, melhor realmente para podermos atuar o mais rápido possível, não é?
3: Interessante tu teres partilhado connosco a tua experiência, porque vemos como cada um pode ser tão diferente.
4: É, né? Estes exemplos, eu penso que o melhor é o exemplo prático para ajudar aqueles que nos estão a ver ou ouvir. Claro que não vamos pensar que todos os têm uma ou outra característica que têm autismo. Não é essa a ideia. Há um conjunto de sinais, não é?
3: Até há pessoas que podem ter alguns traços, mas que não acabam. Mas não são diagnosticadas como. Têm ali alguns traços, mas conseguem viver bem com isso e lidar até com isso. Mas há aqui uma curiosidade que é, alguns deles são mesmo opostos, e isso é que nos deixa intrigados. Por exemplo, um determinado autista pode ser músico exímio num determinado instrumento, e outro, por exemplo, ter dificuldade em ouvir aquele som. Estamos a falar de extremos. Fala-nos já um pouquinho mais particularmente o que é que nós podemos encontrar no autista.
4: Uhum. Por exemplo, na comunicação. Há aqueles que, preferem comunicar verbalmente. Apesar deles muitas vezes não olharem para nós olhos nos olhos, é importante sempre respeitarmos as suas limitações e mostrarmos empatia e comunicarmos da forma que eles preferirem. Estou a falar, por exemplo, na comunicação. Alguns preferem comunicar por aparelhos audiovisuais. Escrevem num tablet, escrevem no telemóvel e mostram-nos. Devemos respeitar sempre. É importante, mas isso é em qualquer pessoa. Devemos respeitar o espaço que a pessoa quer. Outros preferem por gestos. Pequenos gestos, eles conseguem comunicar o que é que os perturba. Naquele dos interesses realmente mais intensos, alguns podem ter realmente um conhecimento detalhado e enorme acerca de uma determinada área.
3: Como são focados, estudam muito e aprendem muito.
4: Porque,
3: né?
4: É aquilo que eles gostam, que lhes dá prazer e passam tempo nisso. E isso é o que lhes dá realmente alegria e fonte de satisfação e especialização. E isso deve ser visto não como uma obsessão, porque não é uma obsessão, é o que lhes dá prazer. Devemos ver isso como um ponto forte. E por que não utilizar isso para a sua autonomia no futuro? Porque é assim, o grande objetivo de todas as perturbações do neurodesenvolvimento, o objetivo da sociedade, deveria ser aceitá-los, respeitá-los e dar-lhes ferramentas para eles terem autonomia e independência ao longo da sua vida. Esse é o grande objetivo. E se realmente alguém tem um ponto forte em determinada área, por que não explorar isso para ele ter uma autonomia, até profissional, ocupacional, nessa área? Relativamente à sensibilidade sensorial, já falámos que uns são muito sensíveis às luzes, ao barulho, outros são hipossensíveis, ou seja, vemos aqui o extremo oposto. Alguns realmente preferem até ver luzes, cores mais intensas. Porquê? Porque eles acham que têm pouca sensibilidade a estes estímulos sensoriais e então gostam de coisas mais intensas por causa da sua hipossensibilidade. A forma de socialização podem ser diferentes de uns para os outros. Alguns conversam connosco normalmente, muitas vezes olham-nos nos olhos, outras vezes não olham nos olhos, são todos diferentes e depende da idade. É um processo e das fases que eles já ultrapassaram, não é?
3: Uns não conseguem suportar o toque, outros são muito apegados.
4: Outros
3: muito
4: gostam
3: do abraço.
4: É verdade.
3: É tão engraçado.
4: Tem alguns meninos autistas e eu pergunto se pode abraçá-los, dizem que sim e abraçam também. Não quer dizer que eles não queiram socializar. A forma de socializar deles é diferente. Eles não veem o interagir com outra pessoa, em termos verbais e não verbais, como nós vemos. É simplesmente isso, são diferentes. Podem preferir interações diretas, podem ser pragmáticos e achamos que eles estão a ser até brutos,
3: né?
4: Frios no seu discurso. Não, é a forma deles serem, é a forma deles sociabilizarem. Ou podem precisar de mais tempo a sós para recarregar as baterias. É como tu dizes, são todos diferentes, não é? E o cérebro deles pode funcionar de maneira diferente uns dos outros e funciona diferente, de forma diferente, daqueles que não são autistas. Eles então, quando recebem determinado tipo de informação, eles podem focar-se mais numa informação e desligar da outra. Ou podem conseguir captar a ideia geral. São todos diferentes. E isto realmente até permite que eles sejam inovadores e originais. A questão é essa. Podem estar a ver os assuntos de uma outra perspectiva. Agora, é importante que eles precisam sempre é de rotina e previsibilidade. Tudo o que seja coisas novas, seja numa criança, uma brincadeira nova, ir a um sítio diferente, ir de férias a um sítio diferente, cria-lhes ansiedade. Porque eles estão habituados à sua rotina e que deve ser rígida. Desde o levantar até ao deitar, tudo. Isso é importante. Para eles se sentirem bem, não é?
3: Estamos mesmo a chegar ao fim, mas tu já mencionaste aqui e acolá como devia ser a nossa atitude perante o comportamento do autista, mas em breves minutos eu pergunto-te, primeiro, como agir perante o diagnóstico e depois qual deve ser a nossa atitude, não só dos familiares, mas de todos nós.
4: Como já falámos, o grande objetivo realmente é a autonomia e a sua inclusão quase total na sociedade. Neste sentido, é, dependendo da pessoa que temos à nossa frente, as suas limitações, intervir nessas áreas. Se for da linguagem da fala, a terapia da fala, se for realmente na interação psicologia, podem precisar de terapia ocupacional. O que é importante realmente é ajudá-los a ultrapassar essas limitações. A intervenção deve ser sempre multidimensional, nas várias dimensões do espectro do autismo, e multidisciplinar, por vários profissionais. Normalmente são seguidos numa consulta hospitalar de pedopsiquiatria, com apoio de terapia da fala, terapia ocupacional, psicologia, tudo, como vemos, de várias especialidades. E os objetivos são sempre maximizar a sua funcionalidade e nós devemos realmente respeitá-los, ter paciência, criar laços com eles, mas à maneira que eles querem, não à maneira que nós queremos. Respeitá-los e amá-los como eles são, não é?
3: É uma aprendizagem mútua, não é?
4: É. Nós devemos aprender a viver ou a lidar com pessoas no espectro do autismo e realmente eles próprios têm a noção das suas limitações e estão num processo que é por fases, não é?
3: Obrigado.
4: Estão a aprender a lidar com essas limitações.
3: Muito bem, Cláudia. Obrigado mais uma vez. Para si que está desse lado, espero que tenha gostado deste programa. Eu acho fascinante. Haveria muito mais para dizer, mas o tempo não permite. 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Se tiver alguma sugestão, se gostaria de trazer aqui alguma questão ao médico família, não hesite, entre também em contacto connosco. Teremos todo o gosto e, quem sabe, numa próxima data, trazer aqui esse assunto ao seu consultório, ao seu médico de família. Até ao próximo programa, se Deus quiser.
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5: Olá, cá estamos nós para mais um espaço da Parentalidade Positiva. E hoje vamos falar da importância de criar rituais, pequenos rituais, que criam grandes memórias em família. Então, para abordarmos este assunto, está hoje connosco uma vez mais a professora Carla Escada. Olá, Carla, bem-vinda.
6: Olá, Sara, bom dia aos senhores ouvintes.
5: Então, vamos a este tema. O que são os rituais? Que tipo de rituais em família podemos criar? A importância dos mesmos e os frutos, não é? Os resultados, quando realmente já se cria aquela expectativa dos rituais que vão acontecendo.
6: Exatamente, Sara. Hoje vamos ver então a importância de criar rituais, porque os pequenos rituais que vamos criando com os nossos filhos e em família vão nos ajudando a criar memórias com os nossos filhos. Estamos a chegar a uma altura em que, muito em breve, os nossos filhos vão começar a entrar de férias e é importante aproveitarmos esta oportunidade em que passamos mais tempo com eles para criar então estes rituais, estas memórias que daqui a alguns anos os nossos filhos vão poder lembrar e sentir que foram pequenos rituais, mas que tiveram um grande impacto e uma grande importância na nossa dinâmica familiar e na relação que vamos criando com eles.
5: Sem dúvida, pequenos rituais que fazem grandes diferenças, não é? Na expectativa, nos laços, nas memórias que se vão criando dentro do lar, não é? Na família.
6: Exatamente, Sara. Os rituais familiares acabam por dar previsibilidade às crianças. Se definirmos que todas as sextas-feiras é dia de ver um filme e comer pipocas, vai entrar na rotina, vai ser previsível para os nossos filhos e quanto maior previsibilidade as crianças têm na vida delas, mais facilmente sabem o que é esperado delas, sabem com aquilo que contam e vão se organizando internamente para estarem disponíveis e cooperantes perante aquilo que lhes é solicitado. E então, sempre que nós criamos um ritual em família, também estamos aqui a dar esta segurança e esta organização aos nossos filhos, que é tão importante para que depois estes momentos corram bem. Para além disso, sempre que temos um ritual familiar, se há algo que vamos fazer juntos, também estamos a fortalecer o quê? A nossa relação com os nossos filhos, a fortalecer o vínculo que temos com eles e, no fundo, a criar aqui uma identidade da família. Vamos escolher em conjunto com eles os rituais que queremos fazer e depois vamos manter a consistência. Eu depois já vou dar aqui alguns exemplos, mas a partir do momento em que há esta consistência, que naquele dia da semana ou naquele momento do dia há sempre este ritual a acontecer, começa a fazer parte da identidade da nossa família. E então aí vamos estar a fortalecer muito daquilo que é a nossa relação e quem nós somos enquanto família. Não é só quem é a mãe, quem é o pai, quem é o filho, é quem somos enquanto família. E isto é muito importante para dar segurança aos nossos filhos, para que eles sintam que pertencem de facto à nossa família. Eles são parte integrante destes momentos, e então o sentimento de pertença também se desenvolve.

0: Estes rituais não precisam ser elaborados, podem ser coisas muito simples que incluímos no nosso dia a dia. O que é mesmo importante é que sejam consistentes. Se definimos que a partir de agora, como eu disse há pouco, a sexta-feira é o dia de filme e pipocas, então todas as sextas-feiras vai ser dia de filme e pipocas. Mesmo que não nos apeteça muito, mesmo que naquele dia até estivemos a fazer outras coisas e até já fizemos outras atividades com os nossos filhos, mas se este é o dia definido para o filme e as pipocas, vamos manter, porque este ritual é o fazer parte do nosso dia a dia, da nossa agenda, que vai tornar isto de facto num ritual. Características que é importante ter atenção quando escolhemos um ritual é que eles sejam simples, que sejam fácil de colocar no nosso dia a dia ou naquele dia que escolhemos colocar determinado ritual e que depois os vamos repetir, que seja algo que seja possível repetir. Eu trouxe aqui o exemplo do filme, porque se nós decidirmos que todas as sextas-feiras vamos ver filme e pipocas, e comer pipocas, perdão, conseguimos naturalmente ter um filme a cada sexta-feira. E, portanto, é importante quando decidimos um ritual que consigamos perceber se é algo que é possível ser repetido, ok? Depois, é importante que os nossos filhos também sejam envolvidos na escolha dos rituais. Não tem que ser em todos, alguns deles podemos ser nós pais a sugerir, noutros podemos pedir a opinião deles e podemos fazer uma reunião de família agora em que vamos dizer: olha, a partir de agora gostávamos de criar aqui mais alguns rituais, ou podem dar outro nome. O que é que vocês gostavam de fazer? Ou em cada dia, ou uma vez por semana, e pedir às crianças que tragam ideias. Não quer dizer que depois tudo aquilo que for falado e todas as sugestões sejam possíveis de executar, mas peçam que eles colaborem, peçam-lhes ideias e de preferência consigam encaixar uma ou outra nos vossos novos rituais. É importante depois de decidirem que então este dia é para fazer este ritual, ou em cada momento do dia vamos ter o ritual de ler a história antes de ir para a cama, por exemplo. É importante manter a consistência, porque só dessa forma é que vamos então trabalhar aquelas questões, como eu falava há pouco, da previsibilidade e de fortalecer aqui também a nossa relação com os nossos filhos. Vou deixar então aqui mais alguns exemplos. Eu falei, tenho estado a falar de ver um filme e comer pipocas à sexta-feira, mas pode ser, por exemplo, ao domingo fazerem um brunch caseiro, em que é preparado em conjunto, podem fazer algo mais elaborado, demorado, com calma, com tranquilidade, fazerem esta refeição depois também com calma em conjunto e criar assim este momento, ao fim de semana, em que habitualmente temos um bocadinho mais de tempo de manhã, mas que seja algo que é feito em conjunto, que não seja a mãe e o pai a irem para a cozinha fazer e depois o momento em conjunto ser só quando estão à mesa. Mais uma vez, é importante incluirmos os nossos filhos na execução das coisas. Se é para ser um momento de família, se vamos escolher o domingo de manhã para fazer este momento de família, então vamos incluir os nossos filhos na sua preparação também. Outra sugestão que deixo aqui para quem gostar mais de fazer atividades ao ar livre, agora já estamos com dias mais solarengos, também mais convidativos, definir um dia ao fim de semana, por exemplo, o sábado de manhã, para fazerem um passeio de bicicleta em família. E quem diz bicicleta pode ser fazer uma caminhada, pode ser ir ao parque jogar à bola, pode ser fazer alguma coisa em que pais e filhos estejam todos a participar, e aqui deixar uma ressalva: o estarem todos a participar não inclui levar as crianças ao parque, nós pais ficarmos no banco e eles andarem a brincar. Isso é ótimo e é para fazer muitas vezes, mas é importante escolher algo em que os pais estejam ativamente a participar, que não estejam só em modo observadores, que é o que acontece muitas vezes quando vamos ao parque com os nossos filhos. E então, deixo aqui estas três sugestões, mas podem ser coisas mais pequeninas. Durante a semana, o ler a história antes de ir para a cama, ou terem 10 minutos depois de jantar para brincar um bocadinho com eles, sentarem-se no chão, fazer um jogo. Não tem que ser rituais muito demorados nem muito elaborados. O importante é ter atenção que seja algo que podemos manter a consistência, repetir ao longo dos dias ou ao longo das semanas e que as crianças sejam de facto incluídas e envolvidas na escolha e no desenvolvimento depois na prática destes rituais. É importante que eles cada vez mais vão tendo esta participação ativa e não uma postura passiva na vida e na dinâmica familiar. É mesmo muito importante que eles tenham esta posição ativa.
1: Para terminar, que conselho prático, uma dica, diria mesmo um trabalho de casa para esta semana para as famílias que nos escutam?
0: Então, o desafio, o trabalho de casa para esta semana é precisamente conversarem em família. Podem chamar-lhe reunião familiar, pode ser num almoço ou num jantar em que estão e estão todos à mesa e vão então pedir a participação dos vossos filhos em ideias que se possam tornar os vossos rituais. Não recomendo que comecem por colocar muitos rituais agora, de repente, na vossa rotina. É preferível escolherem um ou dois, um que se possa fazer durante a semana porque é curtinho e porque é possível encaixar na rotina, e outro, talvez um bocadinho mais prolongado, que possa ser feito ao fim de semana, quando temos mais disponibilidade. Não vamos querer fazer muitos, que depois não seja possível manter a consistência e aí passa a ser uma atividade pontual e não um ritual, ok? Então, a minha sugestão, o trabalho de casa para esta semana é criarem um momento para ter esta conversa com os vossos filhos. Podem levar uma folhinha e uma caneta e escreverem as ideias deles, ou fazer passar a folha por cada um dos elementos da família e todos escrevem pelo menos uma ou duas ideias e depois em conjunto vão perceber se aquelas ideias são execuíveis, quais é que poderão ser encaixadas na rotina durante a semana, quais é que poderão ser encaixadas na rotina do fim de semana e quais é que vão escolher para iniciar, ok? Não vá, mesmo que tenham uma lista muito grande, escolham um ou dois e depois, quando esses estiverem consolidados, vejam se é possível acrescentar mais, está bem? E então, trabalho de casa esta semana, reunião familiar para escolher um ou dois rituais. Um, de preferência que seja semanal, para ser algo mais demorado, em que há a oportunidade de estarem mais tempo juntos. E, eventualmente, outro mais pequenino para ser utilizado numa base mais diária. E vamos assim então fortalecer o vínculo, o sentimento de pertença dos nossos filhos e a nossa relação e aproveitar melhor o tempo que temos com eles.
1: Muito obrigada, Carla. Deixamos aqui também, mais uma vez, os nossos contactos. Os nossos ouvintes que quiserem podem entrar em contacto com a RCS para nos mandarem as suas mensagens, as suas perguntas, outros temas relacionados com a parentalidade, desafios que possamos abordar aqui no nosso programa, através dos nossos contactos habituais, nomeadamente via SMS e WhatsApp 933-912-912. 933-912-912. E também podem contactar diretamente a professora Carla Escada.
0: É isso mesmo, Sara. Carla Escada, underscore parentalidade, são as minhas redes sociais e é com muito gosto que vou recebendo e respondendo às questões que os nossos ouvintes me enviam e alguns destes temas que vamos aqui trazendo vêm precisamente dessas mensagens que recebemos e, portanto, sintam-se à vontade para continuar a enviar as vossas questões, as vossas dificuldades para vos poder acompanhar e orientar da melhor forma. Obrigada a todos, Sara, obrigada aos senhores ouvintes e até para a semana.
1: Obrigada, Carla. Para a semana estamos de volta com outro tema da parentalidade positiva. Combinado?
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A greve geral convocada pela CGTP, a Confederação Geral dos Trabalhadores Portugueses, teve, segundo a Central Sindical, uma adesão muito idêntica à registada na paralisação, do dia 11 de dezembro. O secretário-geral, Tiago Oliveira, afirmou que houve empresas totalmente paradas, como a Sovena, a Bimbo e a Bosch de Braga, além de várias escolas e autarquias que foram encerradas. Também referiu o forte impacto em transportes e serviços de saúde, incluindo o Metro de Lisboa e os serviços mínimos na CP e na IP. Em sentido contrário, a Ministra do Trabalho, Maria do Rosário Palma Ramalho, garantiu que a adesão no setor privado é residual, baseando-se em dados das confederações empresariais. Recordo-se que esta greve surgiu no contexto da contestação à reforma laboral em discussão no Parlamento, com a CGTP a exigir a retirada do pacote e a acusar o Governo de agravar a precariedade e os baixos salários. E na saúde, os utentes do SNS vão passar a poder escolher o hospital onde são operados quando o tempo máximo de espera estiver perto de ser atingido, segundo anunciou a Ministra da Saúde no Parlamento. A medida será aplicada através do novo sistema SINAC, que entra em funcionamento em agosto. Na prática, quando estiverem próximos de ultrapassar o tempo clínico de espera definido, cerca de 75% do prazo, os doentes poderão optar por outro hospital do SNS para realizar a cirurgia. A ministra, Ana Paula Martins, defendeu que esta mudança coloca o cidadão no centro da decisão e altera a lógica atual em que são os hospitais a definir o encaminhamento dos doentes. A reforma surge também acompanhada de alterações na organização da atividade cirúrgica e no controle das cirurgias, em regime adicional, na sequência de auditorias e inspeções ao sistema. E a Comissão Europeia anunciou uma operação de prevenção e combate a incêndios considerada a maior de sempre, com reforço de meios humanos e aéreos nos países mais expostos, incluindo Portugal. O plano prevê o pré-posicionamento de 777 bombeiros em vários Estados-membros, como Espanha, França, Itália, Grécia e Chipre, bem como a mobilização de 22 aviões e 5 helicópteros da Frota Europeia de Emergência. Portugal irá beneficiar de 2 aeronaves ligeiras para o reforço dos combates aos fogos. A iniciativa surge face ao agravamento das épocas de incêndio ano para ano, que têm começado mais cedo e se têm tornado mais intensas, e será coordenada pelo Centro de Coordenação de Resposta de Emergência da União Europeia, que acompanhará os riscos em tempo real e apoiará as operações nos diferentes países. E agora, referente à atualidade noticiosa de Sintra, 3 espaços do Conselho foram selecionados para a segunda fase do concurso Novas 7 Maravilhas de Portugal, cuja apresentação decorreu no Palácio Nacional de Queluz. Os candidatos sintrenses são o Castelo de Mouros, na categoria Castelos, a Quinta da Regaleira, na categoria História, e o Musa, o Museu das Artes de Sintra. Além destes, Sintra apresentou ainda candidaturas da Capela de Janas, da Camiliana de Sintra, do Museu de Albuquerque Foundation, Cerâmica Chinesa e da Adega Regional de Colares. As votações já estão abertas e permitirão escolher os patrimónios que avançam para as próximas fases do concurso, que pretende destacar alguns dos mais importantes monumentos e espaços culturais do país. Caso queira votar nestes monumentos, deve consultar o site da Câmara Municipal. E para os mais novos, a Carris Metropolitana abriu as inscrições para o projeto pedagógico gratuito Mini Passageiros, dirigidos a alunos do 1º e 2º ciclo do ensino básico. A iniciativa pretende sensibilizar os estudantes para a mobilidade sustentável, usando os transportes públicos como um exemplo prático do cotidiano. O programa inclui atividades simples de implementar em sala de aula, com materiais de apoio e duração aproximada de 30 minutos, facilitando a integração no contexto escolar. Segundo a empresa, o objetivo é apoiar os professores com recursos pedagógicos alinhados com as aprendizagens essenciais, promovendo a reflexão sobre escolhas de mobilidade e o impacto ambiental das deslocações. E já para terminar, e em glória, o projeto Sintra Include foi distinguido na 3ª edição dos Prémios DECO Municípios, que reconheceu boas práticas de intervenção local, com impacto social. A cerimónia decorreu na Fundação Carlos Gulbenkian e contou com a presença de representantes de várias autarquias. Sintra fez-se representado por André Bernardo, que recebeu o prémio em nome do município. Promovido pela DECA, a Associação Portuguesa para a Defesa do Consumidor, estes galardões distinguem projetos municipais que promovem a inclusão, a sustentabilidade e a melhoria da qualidade de vida das populações. O Sintra Inclui foi reconhecido assim pelo seu contributo para políticas de inclusão social, diversidade e coesão comunitária no Conselho.

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1: Olá, querido ouvinte, é uma alegria profunda estar consigo para mais um momento de reflexão da Palavra de Deus. Hoje vamos entrar num dos temas mais belos e estruturantes de toda a revelação bíblica, o santuário. Não apenas como um edifício antigo, mas como uma mensagem viva e um símbolo da presença de Deus no meio do seu povo. Ao longo deste programa, vamos caminhar juntos pelos pátios, pelos véus, pelos móveis e por todos os rituais que Deus instituiu e descobrir como cada detalhe revelava o seu caráter, a sua misericórdia e o seu desejo de habitar connosco, seres humanos. Desde os primeiros passos do povo de Israel no deserto, havia uma pergunta silenciosa que pairava sobre a comunidade. Como poderia um Deus santo habitar no meio de um povo tão frágil e tão sujeito a quedas? Um povo marcado por murmurações e arrependimentos. A resposta divina não veio sobre a forma de um discurso, mas foi feito um convite. E me farão um santuário e habitarei no meio deles. Era mais do que uma ordem da parte de Deus, era uma declaração de intenção, uma promessa de presença, um gesto de graça. Deus não queria apenas conduzir Israel, queria caminhar com eles, partilhar o centro da vida do acampamento, ser o Deus que habita no meio do seu povo. Moisés recebeu esta ordem enquanto estava no monte, envolvido pela glória divina. Ali, Deus não lhe deu apenas instruções técnicas, mostrou-lhe uma visão. O tabernáculo que Israel iria construir seria uma réplica, ou seja, uma miniatura pedagógica do verdadeiro santuário no céu, onde Cristo, o grande sumo sacerdote, ministraria um dia em favor da humanidade. Cada medida, cada material e cada peça tinha o seu significado. Nada era arbitrário. Tudo apontava para realidades maiores, eternas e espirituais. Moisés desceu do monte com o modelo gravado na sua mente e no seu coração e acabou por transmitir ao povo todas as instruções com a precisão que Deus exigia. Mas, antes de qualquer tábua ser cortada ou qualquer tecido ser tecido, Deus estabeleceu um princípio fundamental. O santuário seria construído apenas com ofertas voluntárias. Não haveria impostos, não haveria coação, nem pressão. Apenas o que o coração movido pela gratidão desejasse oferecer. E o povo respondeu com uma grande generosidade que atravessou os séculos. Homens e mulheres trouxeram ouro, prata, bronze, tecidos finos, peles, madeiras de acácia, pedras preciosas, azeite, especiarias. As mulheres fiaram com as suas próprias mãos, os príncipes ofereciam as pedras mais raras, a devoção era tão grande que Moisés teve de mandar parar. Havia mais do que o suficiente. Era como se cada pessoa quisesse dizer: Senhor, queremos que habites connosco, queremos preparar-te uma morada digna. Infelizmente, o mesmo espírito não é visto hoje nas igrejas cristãs, quer por parte dos membros que muitas vezes retêm em proveito próprio, quer também por parte da liderança que nunca está saciada. Repare, prezado ouvinte, é verdade que em muitos aspectos o povo de Israel não deu o bom exemplo, mas quanto ao seu envolvimento neste projeto do santuário no deserto, demonstraram grande maturidade espiritual. A construção começou com homens escolhidos e capacitados pelo próprio Deus. A madeira da acácia, resistente e duradoura, formava a estrutura. As tábuas eram revestidas de ouro, dando ao edifício a aparência de ouro maciço. O teto era composto por 4 camadas de cortinas, desde o linho fino bordado com querubins até às peles exteriores que protegiam o santuário das intempéries. Tudo era pensado para ser portátil, porque Deus caminharia com o seu povo em todas as jornadas. O interior era dividido em 2 compartimentos, separados unicamente por um véu ricamente bordado. Mas antes de explicar o que cada um deles continha, é importante que o meu prezado ouvinte perceba que nenhum dos objetos dentro destes 2 compartimentos estava ali aleatoriamente. Pelo contrário, havia um sentido espiritual em cada um deles. Cada peça era uma mensagem, cada cor era um lembrete, cada gesto do sacerdote era uma lição viva sobre o caráter de Deus e o caminho da salvação. O primeiro compartimento, então, chamado o Lugar Santo, continha a mesa dos pães da proposição, colocada do lado norte. Sobre ela repousavam 12 pães, renovados a cada sábado, representando as 12 tribos de Israel diante do Senhor. Era chamado o pão da presença, porque permaneciam continuamente perante Deus como um testemunho que a vida, o sustento e a bênção fluíam sempre da sua mão. Quando os pães eram substituídos, o incenso que os acompanhava era queimado no altar, subindo como memória diante de Deus. Era uma forma de ensinar que tudo o que recebemos, o pão físico e o pão espiritual, chega até nós pela mediação de Cristo. Do lado oposto, no sul, brilhava o castiçal de ouro maciço, com as suas 7 lâmpadas. Como o tabernáculo não tinha janelas, a única luz vinha dali e era uma luz contínua, que não se apagava totalmente, lembrando que Deus iluminava o seu povo mesmo quando tudo ao redor parecia escuro. A luz do castiçal refletia-se nas paredes revestidas de ouro, multiplicando o brilho e enchendo o lugar santo de uma atmosfera de reverência e beleza. Era impossível entrar ali sem se sentir que se estava num espaço onde o céu tocava a terra. Diante do véu que separava o lugar santo do lugar santíssimo, encontrava-se o altar de incenso. Todas as manhãs e todas as tardes, o sacerdote queimava ali incenso perfumado, cujo aroma se espalhava por todo o santuário e até para fora do acampamento. O fogo daquele altar tinha sido aceso pelo próprio Deus e devia ser mantido continuamente. O incenso simbolizava a intercessão constante de Cristo que apresentava diante do Pai as orações do seu povo. Era o ponto máximo que o sacerdote chegava à presença divina no serviço diário. Mas era além do véu que se encontrava o coração do santuário, o lugar santíssimo. Ali estava a Arca da Aliança, feita de acácia e revestida de ouro, por dentro e também por fora. Dentro dela repousavam as tábuas da lei, escritas pelo próprio dedo de Deus. Sobre a arca estava o propiciatório, uma tampa de ouro maciço e sobre ela 2 querubins também de ouro. As asas estendidas e os rostos inclinados dos anjos representavam a reverência da hoste angelical perante a lei divina e o seu profundo interesse no plano da redenção. E acima deles brilhava a Shekinah, a manifestação visível da presença de Deus. Era dali, de entre os querubins, que Deus comunicava a sua vontade. O ministério sacerdotal era cuidadosamente regulado por Deus. A tribo de Levi fora separada para o serviço do santuário, e da família de Arão vinham os sacerdotes. As suas vestes eram um sermão silencioso sobre a santidade de Deus. O sacerdote comum vestia linho branco, símbolo da pureza, e entrava descalço porque o chão era santo. Mas o sumo sacerdote tinha vestes ainda mais elaboradas. Um manto azul com campainhas e romãs, o éfode artisticamente tecido, as pedras de onix com os nomes das tribos sobre os ombros e, sobretudo, o peitoral do juízo, com 12 pedras preciosas representando o povo de Deus sobre o seu coração. Era uma imagem poderosa. O mediador carregava o povo diante de Deus, não apenas nos ombros, mas no coração. À direita e à esquerda do peitoral estavam o Urim e o Tumim, por meio dos quais Deus revelava a sua vontade. E, na mitra do sumo sacerdote, brilhava uma lâmina de ouro com a inscrição «Santidade ao Senhor». Todo o santuário apontava para a santidade de Deus, para a necessidade da pureza e para a graça que tornava possível a aproximação do pecador. Quando o tabernáculo ficou pronto, Moisés examinou tudo e viu que estava conforme o modelo. E então, diante de todo o povo, a nuvem desceu e a glória do Senhor encheu o santuário. Foi um momento de reverência profunda. Deus aceitara a obra, Deus faria morada no meio deles. O santuário era assim uma escola viva. Cada objeto, cada cor, cada gesto ensinava a Israel a compreender quem Deus é e como Ele salva. Era um evangelho em símbolos revelados séculos antes da cruz. À medida que avançamos no entendimento do santuário, começamos a perceber que ele não era apenas um edifício belo e simbólico. Era um lugar onde a vida espiritual de Israel se desenrolava diariamente. Cada manhã e cada tarde, o acampamento inteiro era convidado a parar, a silenciar o coração e a voltar o rosto para o Deus Santo. Era a hora do incenso, a hora em que o sacerdote entrava no santuário para oferecer perante Deus o perfume que simbolizava as orações do povo. E, quando o aroma se elevava, também as súplicas silenciosas de Israel subiam, unindo-se à intercessão daquele que um dia viria como o verdadeiro mediador. Era um momento de profunda reverência. O povo sabia que, naquele instante, o sacerdote estava mais perto da presença divina do que em qualquer outro momento do dia. Por isso, cada pessoa era chamada a examinar o coração e a confessar os seus pecados, a buscar essa reconciliação com Deus. Mesmo séculos mais tarde, quando os judeus foram espalhados por terras distantes, continuavam a orar nestas horas, voltando o rosto para Jerusalém. Era como se o ritmo do santuário tivesse ficado gravado na alma do povo. E ainda hoje, para o cristão, este hábito inspira a prática da oração matinal e vespertina, não como um ritual vazio, mas como um encontro diário com Deus. Entre os elementos do serviço diário estavam também o pão da proposição, sempre diante do Senhor. Era um lembrete constante de que o sustento físico e espiritual vem de Deus e que tudo o que recebemos é mediado pela graça de Cristo. O maná no deserto e o pão na presença do santuário apontavam ambos para Jesus, o pão vivo que desceu do céu. Cada sábado, quando os pães eram substituídos, o incenso que os acompanhava era queimado no altar, subindo para a memória diante de Deus. Era uma forma de ensinar que a vida espiritual precisa de renovação constante, de alimento fresco e de comunhão contínua. Mas talvez a parte mais pessoal e mais intensa do ministério diário fosse a oferta individual pelo pecado. Quando alguém pecava, não bastava um sentimento de culpa ou um pedido de desculpa. O pecador arrependido tinha de ir ao tabernáculo, levar a sua oferta e colocá-la diante de Deus. Ao colocar a mão sobre a cabeça da vítima, confessava o seu pecado, transferindo simbolicamente a culpa para o animal inocente. Era um gesto profundo que mostrava que o pecado não desaparece por si só, exige uma substituição. Exige um sacrifício e exige sangue. O próprio pecador matava a vítima, lembrando que o pecado tem um custo real. O sacerdote então levava o sangue ao lugar santo e espargia-o diante do véu, atrás do qual estava a arca com a lei que o pecador transgredira. Assim, o pecado era figuradamente transferido para o santuário. Em alguns casos, o sangue não era levado. A carne era comida pelo sacerdote, simbolizando igualmente a transferência dessa culpa. Dia após dia, ano após ano, os pecados de Israel acumulavam-se no santuário, tornando necessária uma obra especial de purificação. Era aqui que o ministério anual entrava em cena. Uma vez por ano, no grande dia da expiação, o sumo sacerdote entrava no lugar santíssimo para purificar o santuário das impurezas acumuladas. Era o dia mais solene do calendário hebraico. Toda a nação parava. Não havia trabalho, não havia distrações. Cada pessoa era chamada a afligir a sua alma, a examinar a sua vida, a buscar a reconciliação com Deus. O destino espiritual de Israel parecia concentrar-se naquele único dia. Dois bodes, então, eram trazidos à porta do tabernáculo. Eram lançadas sortes, e um era sacrificado como oferta pelo pecado do povo e o outro bode, o emissário, recebia simbolicamente os pecados de Israel e seria levado para o deserto, para longe da congregação. Era uma imagem poderosa, o pecado não apenas perdoado, mas removido, separado para sempre do povo de Deus. O dia da expiação completava o ciclo anual do santuário. Era um momento em que a justiça e a misericórdia se encontravam, em que a lei era honrada e o pecador arrependido era libertado. E tudo isto apontava para uma realidade maior que um dia se cumpriria no ministério celestial de Cristo. Ao contemplarmos todo o ritual do santuário, percebemos que Deus nunca quis que Israel ficasse preso a símbolos vazios. Cada gesto e cada móvel, cada sacrifício era uma janela aberta para uma realidade maior. O santuário construído por Moisés não era um fim em si mesmo. Era uma figura, uma sombra, uma representação pedagógica do verdadeiro santuário no céu. Deus mostrou a Moisés o modelo no monte. E o santuário terrestre foi erguido segundo essa visão. Mas o original, o grande centro da obra da redenção, encontra-se no céu, onde Cristo ministra hoje em favor da humanidade. O apóstolo João, em visão, teve o privilégio de contemplar esse templo celestial. Ele viu 7 lâmpadas de fogo diante do trono, como o castiçal no lugar santo. Viu um anjo com um incensário de ouro, oferecendo incenso com as orações dos santos, como no altar do incenso no tabernáculo terrestre. E viu, quando o templo se abriu, a arca do concerto, símbolo da lei eterna de Deus. Era como se o céu confirmasse que tudo o que Moisés construíra era uma cópia fiel das realidades celestiais. O santuário terrestre era pequeno, limitado e portátil. O celestial é vasto, glorioso e habitado por míriades de anjos que servem diante do trono do Altíssimo. Depois da sua ascensão, Cristo iniciou o seu ministério como nosso grande sumo sacerdote. Ele não entrou num santuário feito por mãos humanas, como diz a palavra de Deus, mas no próprio céu, para comparecer diante de Deus por nós. Assim como o sacerdote no serviço diário aspargia o sangue no lugar santo em favor do pecador, Cristo apresenta o seu próprio sangue, não para repetir o sacrifício, mas para aplicar os seus méritos a todos os que se arrependem. O sangue de Cristo liberta o pecador da condenação da lei, mas o registro do pecado permanece até o momento da expiação final. No tabernáculo terrestre, o sangue, símbolo do pecado, era transferido para a cortina que dividia o lugar santo do lugar santíssimo. No santuário celestial, no entanto, os pecados dos arrependidos ficam registados nos livros celestiais até ao juízo. A Bíblia diz que no grande dia da paga final, os mortos serão julgados pelas coisas que estavam escritas nos livros, segundo as suas obras. Nós podemos ler isso em Apocalipse, capítulo 20, versículo 12. Neste momento, pela virtude do sangue de Cristo, os pecados dos verdadeiros arrependidos serão apagados para sempre. O santuário celestial será purificado, assim como o terrestre era purificado no dia da expiação. Na cerimónia terrestre, os pecados eram removidos do santuário e colocados sobre o bode emissário que os levava para longe da congregação. No santuário celestial, os pecados serão finalmente colocados sobre Satanás, o originador de toda a rebelião, que suportará a pena final. A obra de Cristo terminará com a purificação do universo de todo o pecado e de todos os que se apegam a ele. Assim, o santuário terrestre ensinava diariamente as verdades sobre a morte e o ministério de Cristo e, uma vez por ano, transportava a mente do povo para os acontecimentos finais do grande conflito. Era uma escola viva, um sermão permanente, um convite constante à santidade, ao arrependimento e à confiança no Mediador. Querido ouvinte, ao concluirmos este programa, fica diante de nós uma verdade luminosa. Deus sempre quis habitar no meio do seu povo, no deserto, no tabernáculo, no templo e hoje no santuário celestial. Cristo ministra por nós. Ele leva o nosso nome sobre o seu coração como o sumo sacerdote levava as pedras no peitoral. Ele intercede, ele perdoa, ele purifica e ele restaura. E um dia, quando a obra estiver completa, ele voltará para nos levar para o lar. 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
1: Cortar o cabelo que cresce. Parece um contrassenso, não é? Se ele cresce, por que não deixar crescer? Para que cortar o que ainda vai dar mais, o que tem potencial, o que está a desenvolver-se? Mas, e se for precisamente por crescer que precisa ser cortado? Foi essa pergunta que me atravessou quando, diante do espelho, pensei: outra vez? Mas eu cortei há pouco tempo. Pois, mas o cabelo cresce e com o crescimento vem também o desalinho, as pontas espigadas, o volume onde não devia, a forma que se perdeu. E a verdade é que, mesmo sendo sinal de vida, o crescimento precisa de poda. Devemos concordar que vivemos a romantizar o crescimento, não é verdade? Eu quero crescer emocionalmente, quero crescer espiritualmente, quero crescer profissionalmente. Mas esquecemos-nos de um detalhe importante. Crescer às vezes dói. E mais, crescer exige abrir mão. Assim como o cabelo que cresce, mas precisa de cortes estratégicos para manter a forma, a saúde, o propósito, também a nossa vida precisa de cortes. E não estou a falar só de cabelo, estou a falar de hábitos, de relações, de ciclos, de ideias que já foram boas, mas que hoje só atrapalham. Sabes aquelas amizades que já tiveram o seu tempo, mas agora só pesam? Ou aquele emprego que foi bênção no início, mas agora é como se fosse uma prisão? Ou aquele padrão de pensamento que te servia antes, mas agora só te atrasa? Pois, estas coisas são como cabelo que cresceu para além do necessário e não da forma como era desejado e que agora precisa de ser cortado. Mas nós temos medo. Medo de mudar, de desapontar, de perder o que na verdade já não é nosso e ficamos ali, a pentear o que devia ser cortado, a hidratar o que já está seco por dentro, a prender com ganchos o que devia ser deixado ir. Lembro-me de uma vez que guardei um pouco do cabelo que me tinham cortado. Sim, guardei. Não sei se era trauma, nostalgia ou puro disparate. Estava convencida de que aquele fio continha alguma parte da minha identidade. Hoje olho para isso e penso: quantas coisas guardamos por apego emocional, mesmo sabendo que já não têm utilidade? Guardamos palavras que nos magoaram, guardamos memórias que nos envenenaram, guardamos pessoas que já saíram da nossa vida, mas mantemos o lugar delas preparado como se um dia voltassem. Cortar o cabelo que cresce é um treino para a vida e as mulheres devem me perceber muito bem. É um ensaio da coragem. É aprender que deixar ir também é amar-se. Na Bíblia há um versículo que diz que Deus poda os ramos que dão fruto para que deem ainda mais fruto. Ou seja, não é castigo, é cuidado. Não é rejeição, é aperfeiçoamento. Cortar nem sempre significa que algo está errado. Às vezes é só a preparação para algo ainda melhor. Deus olha para nós como um jardineiro atento e, por amor, tira o excesso. Remove o que já não serve, corta o que atrapalha o florescer. E nós, do lado de cá, podemos até estranhar o silêncio dele ou o barulho das tesouras espirituais. Mas um dia entenderemos. Ele nunca corta sem propósitos. Cortar o cabelo que cresce é aceitar que crescimento sem alinhamento se transforma em confusão. É escolher a forma em vez do volume. É valorizar a saúde mais do que o comprimento. Na vida como no cabelo, é preciso coragem para cortar. Mas mais ainda, é preciso fé para acreditar que o que virá a seguir será mais bonito, mais leve, mais verdadeiro. Por isso, se há alguma coisa que já cresceu demais em ti, pode ser um sentimento, um hábito, um relacionamento, uma expectativa, talvez esteja na hora de permitir que o corte aconteça. Não por impulso, mas por discernimento, porque há cortes que libertam e há liberdades que só chegam depois de um corte. Não tenhas medo de cortar. O que é para ficar cresce de novo, mas o que é para sair já está a pesar. E assim terminamos esta série com reflexões profundas que um corte de cabelo trouxe. Foram pensamentos incríveis para mim e eu espero ter-te ajudado de alguma forma. Não te esqueças que um pensamento pode mudar um dia e um dia pode mudar uma vida. Até o próximo episódio!
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1: Olá, estamos começando o nosso consultório. Bem-vindos, bem-vindas. Podem todos entrar aqui e ficar com a gente muito à vontade. Gostamos da sua companhia e esperamos fazer bem a você também com a nossa companhia aqui pela sua Novo Tempo, pelas redes sociais. E um abraço para você que nos acompanha por qualquer uma das rádios Novo Tempo espalhadas pelo Brasil. Um beijo para você na sintonia de sempre. Olá, Júnior, tudo bem com você?
2: Oi, Darleide, tudo bem? Graças a Deus, desejando aí para todo mundo que nesse exato momento já inicia essa conexão tão boa, tão gostosa aqui no consultório de família. Vamos então a primeira pergunta, preparada como agora, sempre, né, Darleide?
1: Vamos lá.
2: Te prepara então, vou jogar essa para ti. Pega aí, ó. Darleide, muito bom ouvir acompanhar aqui o programa, gosta demais.
1: Obrigada.
2: Darleide, a questão é, minha mãe não aceita meu casamento, não aceita de jeito nenhum, esse é o problema. Fala que ele é preguiçoso, sendo que ele trabalha para manter nossa família. Dei ouvido às críticas dela e de uma amiga. E acabei me separando dele.
1: Que é isso?
2: É.
1: Sim, meu amor.
2: Mas já retomamos, nossa, ficou só assim.
1: Ufa, que bom.
2: Nossa, já retomamos, é o que tá aqui no finalzinho.
1: Que bom, que bom. Então, em algum momento, ela se deixou levar pela opinião, pela
2: isso.
1: crítica da mãe, da amiga. Mas depois constatou, ao que parece, que vale a pena permanecer casada. Afinal de contas, é uma aliança, é um compromisso. E eu sempre repito a frase exatamente assim. Casamento é uma aliança, um compromisso com vistas para a eternidade. E nós temos banalizado muito o casamento. Nós temos tornado o casamento uma coisa comum e de menor importância. E isso não tem dado bom resultado, nem mesmo para o desenvolvimento da fé, nem mesmo para a saúde emocional, nem mesmo para as relações, de modo geral, socialmente falando. Então, que bom que você retorna para o seu marido, porque ele é o seu marido. As críticas da sua mãe são as críticas da sua mãe. Você passou a ser carne da mesma carne, osso do mesmo osso com o seu marido. A palavra de Deus diz, deixará o homem pai e mãe, se unirá à sua mulher e a mulher se unirá a este homem que agora passa a ser o seu marido e os dois serão uma só carne. A Bíblia não diz que nós somos uma só carne com pai e com mãe. A Bíblia vai dizer que nós devemos honrar pai e mãe. E isso, inclusive, nos traz uma bênção, uma promessa de vivermos bem, de vivermos muito por honrarmos nossos pais. No entanto, ser carne da mesma carne, osso do mesmo osso, a Bíblia declara ser entre um homem e uma mulher no casamento. Portanto, não é uma desonra dizer para sua mãe que ela precisa respeitar a escolha que você fez, a vida que você escolheu e que parece retomou para continuar a vida conjugal bem, dando valor ao que o seu marido tem de bom, ao que você também experimenta de bom e o que vocês dois podem construir. E eu peço às mães, encarecidamente, que deixem seus filhos viverem, deixem seus filhos fazerem as escolhas que eles fizeram, ou melhor, façam as escolhas que façam e colham o resultado das escolhas que fizeram por eles próprios e que isso os ensine. Mas não você, mãe, pai, ter voz para dizer a um filho que o casamento deva acabar, que você não concorda, porque ele é um preguiçoso. Deixe a sua filha decidir. Deixe o seu filho decidir, se for o caso de haver uma queixa com relação à sua nora. Mães, por favor, sejam sábias, inteligentes e, sobretudo, respeitosas. E se respeitem também enquanto mães, ocupando o seu devido lugar em cada fase da vida. Depois que os nossos filhos ficam adultos, os pais ficam deva ficar naquele sentimento de gratidão por ter cumprido a sua missão e por agora poder ver o seu filho voar, sua filha voar e tomar as suas decisões. Ah, Darleide, mas tomaram decisões com as quais eu não concordo, não são boas decisões. Fique por perto, orando, intercedendo, se necessário, aconselhando, especialmente quando os filhos pedem conselhos. Fora disso, torna-se invasivo e desrespeitoso, principalmente quando você influencia um filho para acabar um casamento. Pelo amor de Deus, a menos que tivesse em risco a vida dessa filha, né, Júnior?
2: Sim.
1: a menos que houvesse uma situação criminosa, aí sim, não é somente a mãe ou o pai, é até a polícia, é a sociedade, é todo mundo que vai partir em auxílio a quem está precisando de ajuda. Mas não porque, ele é preguiçoso, não interessa, se a sua filha quiser passar fome com ele, ela decide passar ou deixar de passar.
2: Perfeito. E ó, a próxima pergunta é a seguinte: tem uma sobrinha, Darleide, que gosta de coisas, de brincadeiras, de menino. Tô preocupada com isso, hein? Como ajudá-la?
1: Vai ver que ela está cercada de outros meninos, vai ver que ela reproduz o comportamento dos meninos, dos primos, dos irmãos com quem ela convive na escola. Gente, é uma criança, não vamos colocar nenhum rótulo sobre uma criança. E se você sente falta de investir mais na feminilidade dela, seja essa referência feminina, mas por favor, sem pressionar, sem tornar um assunto de gente grande, algo que seja para trazer algum tipo de sofrimento e desconforto para uma criança. Deixe a criança ser criança e então envolva esta criança na dinâmica da família, uhum, respeitosamente, sem que a gente faça disso uma bandeira ou um medo de alguma coisa. Oh, meu Deus, minha filha, será que vai ser homossexual? Por favor, deixem as crianças serem crianças.
2: Ô, Darleide, a próxima pergunta aqui é a seguinte: Darleide, marido bebê. Eu vou dizer o que é que eu entendi aqui da pergunta. Essa semana, meu filho de 5 anos me perguntou: mamãe, por que que você briga tanto com o papai? Dá a entender aqui nessa mensagem de ter um filho, de ter um marido, na verdade, que mais parece uma criança. Sabe aquele tipo de marido que se comporta ali mais dependente da esposa? Pelo menos deu a entender isso.
1: Eu entendo, é possível que seja isso mesmo. Porém, como foi que uma mulher adulta, ou pelo menos jovem, adulta, porque imagino que já era uma jovem com cabeça para, sim, escolher com quem casar. Como foi que esse bebê, que hoje você chama de bebê, o seu marido, um homem que se comporta como criança, como foi que você se apaixonou, noivou, casou, teve uma filha com um homem que se comporta como criança? Em que momento você gostou de brincar de parquinho? Você gostou de brincar com um coleguinha? Como foi essa brincadeira? Em que momento você passou a agir como criança, ou melhor, como mãe dessa criança? Foi lá atrás ou agora? Tem mulheres que se colocam nesse papel de serem as mães, as cuidadoras, as superprotetoras, ou até mesmo aquelas que mandam, que põem de castigo, que dão bronca, que puxam a orelha. E então é necessário fazer essa pergunta: em que momento você assumiu esse lugar de ser mãe ou a patroa e deixou de ser a esposa? E o que pode também ter levado o seu marido a se comportar como criança? O comportamento dele pode ser uma influência, o resultado de uma influência dessa mulher que se comporta não como esposa, mas como a mãe, a autoridade, a voz ativa. Porque eu custo, Júnior, a acreditar que uma mulher, mesmo que ela tivesse, sei lá, 20 anos de idade, quando casou, ela não tivesse percebido que esse homem era mais imaturo que ela e que tinha comportamentos infantilizados. Então, não é simplesmente jogar a culpa no seu colo, mas é fazer, aliás, porque nem é essa a minha intenção, pelo amor de Deus, mas é fazer você autorresponsável pela maneira como você se refere ao seu marido, você se dirige ao seu marido e que está chamando a atenção, inclusive, da sua filha. Repense as suas próprias atitudes, repense o seu comportamento, repense a maneira como você trata esse marido. Lembre-se que quando a gente muda, alguma coisa muda fora da gente e em torno da gente. Cuide melhor de você mesma e encontre o seu lugar de esposa. Darleide, mas o meu marido é extremamente infantilizado. Vamos cuidar disso? Vamos fazer uma terapia de casal? Que tal? Funciona mais do que gritos dentro de casa, na frente da sua filha.
2: E o que me chamou a atenção é que o filho, no caso, que tá dizendo: por que que você briga... Ó, tá aqui, ó. Por que que você briga tanto com o papai? Ou seja, na cabeça do filho, dá a entender pela frase da mãe, é que é a mãe que tá implicando,
1: não é,
2: com o marido. E será que cria também aquele...
1: Não, daqui a pouco, aquela intriga. Sabe o que a gente pode descobrir? Que naquela casa tem 3 crianças. Sério, é possível. É bem possível. Olha. Tem o garotinho. É garotinho, né? Eu tava pensando ser uma menina. Filhinho. Tem o filhinho, aí tem o papaizinho, o menino também. Aí tem a mamãezinha. Ela pensa que é gente grande, mas ela tá agindo e reproduzindo comportamentos que são infantilizados. Nossa. Pode ser. Uma família infantil, um infantil e dois infantilizados.
2: Gente, que é isso?
1: Eu tô falando mais baixinho para que eles não escutem. Mas é possível, tá bem? E isso ajuda muitas outras pessoas, a nós todos repensarmos, porque muitas vezes nós alimentamos comportamentos infantilizados, birrentos, irritantes, desequilibrados. Não que uma criança seja desequilibrada. Lembre-se que eu não estou dizendo infantis, eu estou falando infantilizados. O que é diferente o conceito de ser infantilizado. Gente grande que se comporta como criança, o que não cabe, o que não é compatível. Então, repito, melhor que gritar, que brigar, a senhora brigando com o garoto, que na verdade é o seu marido, vamos levar isso para uma terapia de casal, porque lá funciona melhor do que gritar.
2: Perfeito.
1: A gente está lidando com a vida das pessoas, né? Então, preciso ter esse cuidado, sim, ainda que nós não conheçamos a pessoa, ela não esteja aqui diante da gente, mas a história dela é a de muitas pessoas e ela, como indivíduo, se confiou na gente. Então, a gente agradece por isso. Mas, na maior parte das vezes, eu preciso ser firme, né, também, porque, às vezes, a gente vai levando a vida de maneira... meio que sem a responsabilidade devida, sabe? Sempre jogando para o outro. Uhum. Mas enfim, vamos lá, vamos aprendendo juntos.
2: Vamos lá, próxima pergunta já chegou. Como honrar pai e mãe se eles nos desprezam?
1: Honrar,
2: e aí?
1: Honrar pai e mãe independe do que os pais fizeram.
2: Uhum.
1: O melhor quando seus pais... lhes fizeram mal, porque pais também fazem mal. Uhum. Inclusive tem no canal do Consultório de Família no YouTube uma série que foi feita com a Isabel Passos. Trata de quando o pai faz mal, quando a mãe faz mal, quando o filho faz mal também, e enfim, outros personagens como sogra, nora, genro, enfim.
2: E é bem legal, Darleide, porque não é muito comum a gente tratar desse tema. Geralmente se trata do tema dos filhos que não se comportam, que não se ajustam, e quando a gente fala dos pais em relação a como eles podem desprezar, podem não, né? De como eles desprezam os filhos muitas vezes, a gente acaba não tratando tanto. E é bem legal reforçar que tem esse conteúdo ali no Consultório de Família, não é? Pra galera acompanhar lá, tá no YouTube,
1: no
2: caso?
1: No YouTube, é no canal do Consultório de Família .mt. Você acha facinho o Consultório de Família. Porque assim, a gente tem um ideal de pai e de mãe que é de cada um de nós, construído, uhum, desejado. Porém, homens, quando se tornam pais, não necessariamente vão se tornar ótimas pessoas. Se não eram antes, é possível, muito possível, que continuarão depois. Se tinha um caráter duvidoso antes, é muito possível que continue depois. Porque o nascimento de um filho, nem para a mãe, significa que vai ser a abertura do Mar Vermelho, sabe? Pode ser que sim, que o indivíduo se depare com um filho nos braços e seja chamado por isso a ter uma nova atitude perante a vida, a repensar os seus conceitos, a rever a sua própria vida. Isso é possível? É, mas não é uma garantia. E outra, há pais e mães também com os seus traumas e seus problemas mentais, aí eu já falo de uma ordem mais grave, tiveram filhos, mas os problemas mentais estão lá instalados. Também há de se considerar que pais e mães, com seus traumas, com suas dores, provocam dores e traumas nos filhos também, passando de geração em geração. Os danos que sofreram passam para os filhos, isso de maneira transgeracional. E aí a gente vai ter que encarar que nem sempre o pai e a mãe fizeram bem. Por exemplo, nós vamos falar de pais, mães, principalmente mães narcisistas. Já falamos sobre esse tema também, mães narcisistas. E é muito difícil para um filho encarar que tem, ou uma filha, principalmente as meninas, são mais afetadas por mães narcisistas, ou seja, mulheres centradas nelas mesmas e não tem nenhuma emoção positiva, nenhum sentimento positivo pelo filho de verdade, ou pela filha especialmente, né, de verdade, porque são pessoas que têm esse dano em si mesmas e elas são centradas nelas mesmas e ponto final. tem que se observar de que mãe e pai nós estamos falando. E de qualquer maneira, porém, quando nós somos conhecedores da palavra, e mesmo pessoas que não são conhecedoras da palavra, elas têm esse lugar de respeito e honra aos seus pais. Estou falando na maior parte das vezes, né? Tem as exceções? Tem. Mas aí você diz assim, mas Darleide, como honrar meu pai e minha mãe se eles me desprezaram? Eles desprezaram você. Você não precisa ficar correndo atrás do amor, do afeto, se humilhando, indo atrás deles de maneira desrespeitosa, de maneira aviltante para você mesma, para você, para sua própria dignidade. Você tem o direito de se afastar, você tem o direito de estar longe de qualquer pessoa que lhe fez mal, mesmo que seja seu pai ou sua mãe, se eles lhes desprezaram. Eu tenho em mente que provavelmente você tem uma dificuldade de entender o conceito da honra. A honra é você não querer vingança, a honra é você não tornar o nome dos seus pais um nome qualquer quando você se referir a eles, ou seja, não se referir a eles com adjetivos, palavras que os menosprezem como pessoas, porque no final das contas, lembre-se, de todo o mal que eles lhe fizeram, restou um bem.
2: Uhum.
1: Você veio à existência por meio deles. Consiga honrá-los porque vive. Porque você vive. Não precisa estar com eles se eles te fizeram tão mal. Mas perdoe-os, pelo menos em nome da vida.
2: Darleide, agora há pouco nós fizemos uma pergunta. Aliás, chegou uma pergunta por aqui. E você chegou a falar sobre a questão da terapia. Uhum. Terapia de casal, a importância disso. E chegou uma pergunta bem interessante. Darleide, como convencer o cônjuge da necessidade, da importância da terapia de casal? Porque é comum, às vezes, um ver essa necessidade e o outro dizer, não, a gente não precisa disso, não há essa necessidade. E essa ouvinte precisa agora saber como convencer a outra pessoa dessa necessidade de fazer uma terapia de casal.
1: Conversando, explicando que se não for por ele, pode ser por você. Por favor, meu amorzinho, queridinho da minha vida, do meu coração. Aquele convencimento clássico, né? Com carinho, com amor. Por favor, nós estamos precisando. Mas se você não reconhece essa necessidade, venha por mim. Aí, por fim das contas, você não consegue, é um turrão ou uma turrona, não vê essa necessidade. Vai você fazer uma terapia. Faça você. Vai lá. O que você puder mudar dentro da sua perspectiva, dentro da sua condição, pode ser um fator gerador de outras mudanças para o próprio relacionamento. Então, antes um ser ajudado do que dois ficarem sem ajuda porque um se nega a buscá-la. Vai você. Vai você.
2: Chega uma perguntinha aqui interessante. Atenção, atenção, atenção. Esse conselho que a Darleide vai oferecer agora para você, segura aí.
1: Conselho de $1,000,000.
2: Exatamente, $1,000,000. Esse aí é para você, nesse exato momento, pegar esse conselho e colocar em prática. Perguntinha aí, ó. Darleide, como achar uma mulher do bem? Primeira parte. Sendo que eu vejo as jovens cristãs sensuais. Falam bobagens e essa pessoa relata que, em outras palavras, está um pouco difícil encontrar uma jovem cristã de verdade. E aí, Darleide, qual é o seu conselho para, no meio desse mundo, a gente encontrar alguém especial? A gente pode até estender para os homens e para as mulheres, afinal de contas, é uma necessidade que os dois têm, das mulheres encontrar um homem de bem e dos homens encontrarem uma mulher de bem, não é?
1: Você sabe que a queixa dos homens muitas vezes encontrar, como encontrar essa mulher de bem, como esse moço diz, né? Uhum. Que eu vou colocar aqui entre aspas porque foram palavras dele especificamente, assim como as meninas também reclamam, as mulheres reclamam que também está difícil encontrar homens confiáveis, isso. Homens maduros, homens em quem elas possam confiar, portanto os gêneros estão bastante afetados pela qualidade do caráter de cada um.
2: Darleide, rapidinho, só vou pedir pra produção gravar pra mim essa resposta, viu, gente? Que eu vou querer, né? Saber, né, Darleide? E aí?
1: Mas precisa-se ter muito cuidado com relação ao julgamento em si. No que diz respeito a julgar e condenar. mas todos nós temos o direito e o dever de fazermos julgamentos dentro daquilo que eu decido para minha vida, que eu escolho para minha vida. Então você está certo em ter esse olhar atento a respeito de quem é a mulher que você gostaria ou com quem você gostaria de se relacionar, que agregasse a sua vida espiritual, que somasse, que estivesse próxima à sua cosmovisão, à sua visão de mundo, seu entendimento a respeito da vida. Mas devo dizer para você que está difícil, porque talvez as meninas olhem para você e também não vejam o que elas esperam. Portanto, estamos aí nessa dificuldade mesmo, mas as mulheres sofrem mais que os homens, eu devo dizer isso, até por haver mais homens que mulheres.
2: Será, Darlete? Sei não, hein? Sei não.
1: Mas tá aqui, ó, o Júnior na disponibilidade. Porém, eu acho que vale muito a pena ter os critérios bíblicos ainda para homens e para mulheres. E é verdade que quem tem um padrão escolhido para si de uma espiritualidade saudável, se as moças ao seu redor são moças que não atendem a sua expectativa, fique em oração. Toque a sua vida, seja um cara interessante, inteligente, trabalhador, faça o que vier às tuas mãos sempre com muito amor, com muito carinho, com atitude. Uma mulher de bem, como você diz, vai lhe enxergar e você vai enxergá-la também para ser sua parceira, mas viva um dia de cada vez, tornando-se um homem cada vez mais interessante. E ultimamente, Júnior, eu tenho lembrado de enfatizar um conselho bíblico dado pelo apóstolo Paulo. Tem que casar? Vai casar? Não é que tem que, né? Vai casar? Tem uma noiva? Tem uma namorada? Tá dando certo? Está em rumos de um casamento? Ok, tudo bem. Não tem? O apóstolo Paulo diz assim: viva uma vida de quem está na expectativa da volta do Senhor Jesus. Viva uma vida de compromisso com o reino de Deus enquanto você tem tempo para isso. Afinal de contas, não tem uma esposa para se dedicar, não tem um marido para se dedicar. Você tem mais tempo, você tem uma condição mais favorável de trabalhar para o reino de Deus. Então, eu acho esse conselho bíblico extremamente viável, especialmente para os dias de agora que nós estamos crendo que Jesus está cada dia mais perto de voltar, mais prestes a voltar. E não sejamos destes que estamos sempre tão envolvidos com assuntos do coração e nos esquecendo ou negligenciando que é tempo de preparo para o encontro com Jesus. Isso serve para os casados e para os solteiros, mas eu sei que, assim como tem muitos casais em sofrimento, e nós tratamos disso aqui com o tempo todo, mas também vale lembrar que há muitos casais felizes, com famílias felizes, graças a Deus. Nós vamos encontrar solteiros, não é o seu caso, Júnior. O Júnior trabalha, tem amigos, tem uma vida social, tem uma vida religiosa, tranquilamente, vivendo. Está na expectativa de uma namorada? Está. Mas está fazendo da vida dele um satélite girando em torno disso?
2: Não. Não.
1: Então, assim, isso demonstra ser saudável. Mas eu sei, Júnior, que tem pessoas que estão depressivas, revoltadas, sabe? Com raiva de tudo e de todos, inclusive de Deus, porque tem orado, tem pedido e diz que Deus não responde. Aquietai-vos um pouco, aquietai-vos. Aproveite o benefício de ser solteiro. Mas eu sei, vai chegar aqui uma mensagem e outra e mais outra, vai dizer: mas Darlete, é muito difícil passar o Natal sozinho, passar o Ano Novo sozinho. Como assim passar Natal e Ano Novo sozinho? Não tem amigos? Não tem como se divertir? Não tem família? Ou você tá dizendo assim: mas Darlete, é muito difícil não ter alguém para beijar na boca? É isso? Aí você diz: mas eu queria meu sonho, minha casa, meus filhos, etc, etc. Isso pode acontecer. O que eu estou dizendo é: não perca o seu momento de ser feliz agora, de fazer amigos agora. Não perca. Porque, de verdade, sendo franca com você, de verdade, está difícil encontrar pessoas que casem, especialmente com o compromisso de ser cristão, fiel, trabalhador, inteligente, competente. Isso para homens e para mulheres. As pessoas, de fato, estão cada vez mais superficiais. É verdade. Mas isso significa dizer que todas são? Não. Vai ser mais difícil encontrar. Então, quando ela aparecer, esteja bem. Faça terapia para você também estar bem emocionalmente, estar curado das suas feridas, para que quando encontrar alguém você não perca tempo ainda, com ciúmes, inseguranças, codependência afetiva, lá, lá, lá, lá, lá.
2: Perfeito. Já então abrindo espaço para você enviar suas perguntas. Darleide, inclusive, chegou aqui a perguntinha que no finalzinho do bloco passado a gente falou aí de namoro, a pessoa certa. Eita, que tá difícil, né? Tá difícil, mas não tá impossível, não. Aguenta. É só orar, mas seguir em frente, né? Fazer a sua parte. Mas, ó, Darleide, agora a preocupação é de uma mãe. Darleide, eu tô com duas situações. Com dois filhos que estão em uma relação que eu, como mãe, não concordo. Mas tenho colocado nas mãos de Deus, tenho pedido sabedoria a eles em relação a esse relacionamento que eu não concordo. Bom, essa mãe não falou a situação, do porquê que ela não concorda. Mas dá a entender que ela quer conselho para saber como lidar com uma situação quando os filhos estão em um relacionamento que a mãe não concorda. Como chegar nos filhos?
1: Eu acho que eu até já falei um pouquinho hoje sobre isso, mas vamos pegar esse gancho aí especificamente, né, Júnior, de como abordar. Abordar de forma respeitosa, por exemplo, fazer uma pergunta. Filho, é isso mesmo? Você está seguro desse relacionamento? Você está bem? Eu observei alguma coisa assim, mas, bom, a minha opinião, você não pediu, você não me perguntou, tudo bem, eu super respeito, você já tem idade para fazer as suas escolhas, mas você está certo disso? Você está seguro? É isso mesmo? Sonda, faz perguntas abertas. É diferente de você chegar, olha aqui, aquela mocinha ali, né? Não sei não. Olha lá, olha o que você tá fazendo. O que não me parece ser o estilo dela, pela forma como você perguntou, querida mamãe, você é uma mulher sábia. Então continue orando, intervindo. Eu diria para você, o que disse agora, que você faça algum tipo de pergunta aberta. Filho, tá tudo bem? Você está seguro? Essa moça lhe passa segurança? Você está tranquilo em continuar com esse relacionamento? E é o que se pode fazer. É, eu não sei se eles ainda, os seus filhos, são mantidos por você, ou se eles já são autônomos, já se mantêm, se eles moram dentro da sua casa ou não, qual a idade tudo isso precisa ser levado em consideração. Mas, de qualquer forma, de maneira respeitosa, se aproxime dessa maneira que pode facilitar o diálogo.
2: Olha, eu acho que até combinou também uma circunstância de uma pergunta também que chegou por aqui, em relação, Darleide, como fazer com que minha filha adolescente não quer ir mais para a igreja, né? Aqui também há um pedido de convencimento. A gente sabe que só Deus, não é? Mas é um pedido aqui, olha, como convencer, né? Fazer minha filha, que é adolescente, que não quer mais ir para a igreja. Mas eu quero tanto que ela vá, Darleide, como é que faz?
1: Primeiro vamos montar uma igreja em casa, né?
2: Aí é bom.
1: Vamos montar uma igreja em casa.
2: Mas é o primeiro ponto, né? Tem que começar ali dentro.
1: A família tem que ser essa igreja. Então...
2: E sabe, Darleide, rapidinho aqui, já acrescentando. Sim. Às vezes tem tantas famílias assim, tão desestruturadas dentro de casa, né? Tantas brigas, tantas desavenças. Aí na igreja parece assim uma família tão perfeita, mas em casa não é. E fica aquele conflito às vezes na cabeça, seja dele ou dela, né?
1: Sim.
2: Como assim?
1: Sim,
2: o que é que tá acontecendo?
1: Isso perturba muito um adolescente, porque perturba principalmente a visão que uma criança e um adolescente, ou que essa criança foi desenvolvendo até tornar-se adolescente, a respeito do próprio Deus. Então, é preciso a gente ter em mente que adolescentes, especialmente, eles desprezam, eles abominam a famosa hipocrisia, especialmente quando vem por parte dos seus pais.
2: Sim.
1: Não estamos dizendo que é esse caso aí,
2: sim,
1: né? Nós estamos aproveitando e aqui ventilando outras situações. E aí ela vai dizer, né, sobre a filha não querer ir para a igreja. Isso tem se tornado um fenômeno, especialmente porque há uma corrente muito forte arrastando os adolescentes e os jovens e os adultos. Muitos adultos já estão afetados por isso também, mas especialmente adolescentes e jovens têm sido levados por uma enxurrada de ideologias, de pensamentos humanistas, de descrédito às autoridades, sejam elas quais forem, e eles estão sendo levados a considerarem ser eles próprios a autoridade do universo. O universo gira em torno de mim, o universo gira em torno dos meus desejos, das minhas vontades. Bíblia, igreja, são opressores. E eles têm se envolvido com feminismos e outras ideologias, como transgenerismos. Enfim, nem vamos citar para não incorrermos em questões até de ordem política e nem caber aqui, e sociológicas, enfim. Mas é pontuando para os pais que isso está de fato acontecendo e que os nossos filhos estão mesmo nessa corrente, sendo levados por essa corrente de negação da fé dos seus pais, da religião dos seus pais e de uma religião como um todo, né? Eles estão sendo levados a considerar a religião que eles próprios customizarem para si. Jesus me ama e não importa o que eu escolha, não importa se eu sou o que sou, deixo de ser, não interessa, Jesus me ama e eu faço da minha vida o que eu quiser e Deus me ama e eu faço as escolhas que eu tiver que fazer e não existe história de pecado. Pecado é ser hipócrita como você, mamãe e papai, e não deixa de ter razão, né? Pecado é ter, só que assim, um pecado que um comete, que os outros cometem, não exclui os demais outros pecados.
2: Porque parece que só existe o pecado da hipocrisia.
1: Não é?
2: Não existe nenhum outro. É só esse.
1: Exato. Então, se esse é o único pecado, o que eu fizer está justificado, porque eu estou vivendo a minha verdade. E é uma situação assim de tanta cegueira, né? De tanta cegueira. Jesus Cristo, uma vez falando aos fariseus, ele diz assim: vocês devolvem o dízimo do coentro, do cominho, vocês são religiosos, vocês são bastante cuidadosos na honestidade dos dízimos e ofertas que vocês devolvem, mas assim, olha, sejam corretos com isto sem abrir mão daquilo. Apenas amplie, mas isso não cabe hoje, não cabe só o que vale assim, se você exorta alguém sobre um pecado dela, se um pai ou uma mãe exorta um filho a respeito de uma prática pecaminosa, ele vai escutar de volta o que o pastor escuta, o que eu escuto, você escuta todas as vezes que nós nos posicionarmos a respeito de algo que é bíblico, por exemplo. Vai dizer: ah, isto que você acabou de dizer, Júnior, isso é pecado, aquilo isso sim é pecado, aquilo ali não. Quer dizer, não cabe que aquilo também seja pecado, tanto quanto outro aspecto apresentado?
2: E detalhe que agora eu decido que é pecado e não é. Tipo, a Bíblia parece que foi excluída para ser o parâmetro do que é certo e errado, porque eu tenho o meu próprio norte daquilo que é certo e errado. Você tá virando um problemão, já virou, não é?
1: E que é muito triste, porque você vai ouvir vozes religiosas ou vozes ditas cristãs levando para esse caminho. Por exemplo, você vai encontrar gente com a dita autoridade religiosa para convencer os seus seguidores a que beber bebida alcoólica não é nada a ser repreendido. Aqui uma vida sexual ativa antes do casamento, que é isso? Isso aí é coisa ultrapassada.
2: Deus colocou isso pra gente aproveitar.
1: Interessa. Posicionar-se a respeito de homem e mulher e apenas existir dois gêneros como resultado da criação de Deus. Por favor, que coisa mais retrógrada, antiga. Para fazer valer isso, vamos anular ou vamos desvalorizar, desmerecer a Bíblia. Enfim, estamos dizendo tudo isso que, se para nós adultos isso tem sido um movimento que nos faz muitas vezes ter que argumentar com mais força, mas outras vezes também ficamos até balançado, sabe? Eu encontro pessoas adultos que me procuram, essas pessoas adultas me procuram e dizem: Leide, eu também tô confuso, confusa. Porque tem coisas que confundem, né, Júnior? Agora, você pensa um adolescente. Então, é uma enxurrada de ideias que os empurram para acreditar naquilo que é a onda do momento. A turma está pensando, está todo mundo dizendo. Então, mãe, você pergunta sobre sua filha, né? Como convencê-la a ir à igreja. Primeiro, faça da sua casa uma igreja que seja saudável, uma igreja em família, amorosa, gentil, companheira, de diálogo, mas que não abre mão da reverência a Deus, da reverência ao culto, a Deus, o estudo da palavra de Deus, e dê lugar à sua filha para ela falar. Você precisa ouvi-la, fazer os combinados, de modo a que ela, que você consiga ainda levá-la à igreja de maneira amistosa, porque vocês têm combinados familiares. Então, Bom, talvez tenhamos até falado muito para chegarmos a dizer tão pouco sobre o que fazer, mas é que a gente não está lidando com coisas, nós estamos lidando com pessoas e não dá para a gente lidar com pessoas sem ouvi-las, especialmente nossos filhos, né, que estão dentro da casa da gente. Escute sua filha, dialogue com sua filha e lembre-se, mãe, ela não é mais uma criança que você pegava na mão e levava para onde queria. Isso faz parte da vida, nós nos lembrarmos que nossos filhos cresceram e que a gente precisa mudar o nosso jeito de falar, nós precisamos ter estratégias de como abordá-los, porque senão a gente fica lidando com uma eterna criança e essa criança, sim, já não existe mais. Ela vai te confrontar, ela vai questionar sua religião, mas isso faz parte, não significa que ela se tornou uma ateia também, né? Com todo respeito aos ateus, mas eu estou aqui dentro de um contexto religioso, de uma família religiosa.
2: Perfeito, perfeito, Darleide. Tem uma época que a gente acha que sabe de tudo, né?
1: Ah, não sabe.
2: Aí tem outra época que a gente sabe que a gente não sabe de nada.
1: A gente tem que estudar continuamente, estudar sobre relacionamento, sobre filhos, desenvolvimento, porque se a gente não estuda, a gente fica para trás ou fica usando os mesmos argumentos de sempre e eles já quase não funcionam mais, porque as coisas mudaram muito.
2: Darleide, até chegou uma outra pergunta aqui, não mais no contexto de pais e filhos, mas de uma esposa desesperada. Vou te falar o porquê. Darleide, descobri que meu marido estava no zap zap com outra. De lá pra cá estamos péssimos. Essa semana ele disse que está comigo por conta dos filhos que nós temos. Tipo, esse é o motivo, os filhos, não mais você. Da lei de desafio, 2 minutos para essa resposta.
1: Olha, eu digo a você assim, esse casamento de alguma forma vale a pena que você ainda invista em algo para resgatar o que um dia existiu entre vocês dois? Eu acredito que pode haver, inclusive, os filhos. Mas eu não sou favorável a que vocês permaneçam juntos apenas pelos filhos se vocês não se responsabilizarem por um ambiente mais amistoso, um ambiente mais gentil, um ambiente onde os filhos poderão ver que haja respeito entre vocês dois. De qualquer forma, para ficar ou para terminar um relacionamento, vocês precisam estar dispostos a não perderem o respeito um pelo outro. Eu acho extremamente difícil ficar com uma pessoa que não me queira. Seria muito difícil. Não me quer, não me quer. Eu não te farei bem, desculpa, porque eu não te farei bem. Posso vir a fazer? Você me dá uma chance para eu lhe fazer bem? Estou disposta. Não estando, não havendo, o que se faz? Vamos empurrar esse relacionamento com a barriga? Os filhos vão ver, as marcas vão ficar, os traumas vão se instalar do mesmo jeito. Então vejam se vocês conseguem, de modo maduro, chegar a um entendimento. Vamos investir no nosso casamento? Vamos! Eu preciso mudar, eu mudo. Se você precisa mudar, vamos mudar. Mas não é pelos filhos? Então vamos lutar pelo nosso casamento em prol dos filhos. É isso.
2: Perfeito. É, Darleide, a gente chegou ao finalzinho agora, né?
1: Pois é, corri pra responder em 2 minutos,
2: né?
1: Viu?
2: Tá produção vendo? Levantou a plaquinha ali, fazer o que a gente
1: já
2: tem que,
1: era.
2: Tem que ir embora.
1: Obrigada, Júnior. Deus
2: eu que agradeço,
1: você,
2: viu, Darleide?
1: Obrigada pela interação aí de casa também, pelo carinho, pela presença de sempre. Um abraço e até o próximo consultório de família. Busquem a Deus, consultem o Espírito Santo, vivam uma vida de fé e prática, de modo que o amor possa ser abundante na sua vida, na sua casa, onde você estiver.
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0: É o caso deste verso 23 do capítulo 14, onde Salomão nos diz assim: em todo o trabalho há proveito, o muito falar só conduz à pobreza. O que é que será que ele quer dizer com isto? O meu raciocínio sobre isto foi que ele diz que, começa dizendo, em todo o trabalho há proveito. Ou seja, por mais insignificante que seja o trabalho, por mais, como é que eu hei de dizer, desonroso que outras pessoas possam considerar o trabalho que fazemos, ele diz que em todo trabalho há proveito. Quando nós nos dedicamos ao nosso trabalho, o fazemos bem feito, ele produz os seus efeitos, porque vai ter resultados e nós podemos tirar a nossa subsistência disso. Mas depois ele diz, continua dizendo, o muito falar só conduz à pobreza. O que é que significa este muito falar? As pessoas dizerem, ah, eu podia fazer isto, ah, eu podia fazer aquilo, ai, quem sabe se eu fizesse, ai, eu perdi tanto tempo, eu podia ter feito, eu podia ter estudado, eu podia me ter encaminhado, ai, eu não tive oportunidade, ai, o meu patrão só me sobrecarrega. Percebes? É este reclamar constante e a pessoa não fazer nada efetiva por ele. Por isso, prezado amigo, prezada amiga, se não estás muito satisfeito com o tipo de trabalho que fazes, porque ele não te dá o retorno que tu gostarias de ter, deixa de falar e age. Estuda, faz formação e o Senhor te irá ajudar a melhorar, sem dúvida nenhuma. Falar pouco e fazer mais.
1: 2 minutos com Ele. 2 minutos com Deus. Um apontamento de José Colasso.

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1: Olá, está a ouvir mais um episódio do Diário da Saúde. Hoje falamos de um tema que literalmente salva vidas: a vacinação. A vacinação é uma das maiores conquistas da saúde pública. Ao longo das últimas décadas, tem sido fundamental para prevenir doenças graves e proteger milhões de pessoas em todo o mundo, desde os mais pequeninos até aos mais velhos. Mais do que uma proteção individual, as vacinas são também uma forma de proteger toda a comunidade. Quando muitas pessoas estão vacinadas, a circulação de doenças diminui, ajudando a proteger quem é mais vulnerável. A Organização Mundial da Saúde colabora com países de todo o mundo neste propósito, promovendo campanhas, sensibilizando e apoiando os governos na implementação de programas de vacinação de qualidade. E a verdade é que os números não mentem. Sabia que nos últimos 50 anos, as vacinas essenciais salvaram pelo menos 154 milhões de vidas? Isso dá cerca de 6 vidas por minuto, todos os dias, durante 5 décadas. É impressionante, não acha? E não é só isso. Nestes 50 anos, segundo dados da OMS, a vacinação é responsável por cerca de 40% da melhoria na sobrevivência infantil a nível global. Hoje, mais crianças chegam ao primeiro ano de vida, e muito além, do que em qualquer outra altura da história da humanidade. Só a vacina contra o sarampo é responsável por 60% dessas vidas salvas. Mas o caminho não termina aqui. Há ainda muito por fazer. Milhões de crianças no mundo ainda não receberam qualquer vacina e é fundamental chegar até elas. As vacinas são, em última análise, uma prova de que é possível ter menos doença e mais vida quando todos fazem a sua parte. Décadas de esforços colaborativos entre governos, agências de ajuda humanitária, cientistas, profissionais de saúde e pais trouxeram-nos até aqui. A um mundo onde a varíola foi erradicada e a poliomielite quase erradicada. Por isso, é importante continuar a valorizar a vacinação e garantir que ninguém fica para trás. Porque quando mais pessoas têm acesso às vacinas, todos ganhamos em saúde, segurança e qualidade de vida. O Diário da Saúde fica por aqui. Volto no próximo episódio para continuarmos juntos a cuidar da nossa saúde e bem-estar. Até lá!
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1: O malotro e a ouropêndula. Andarão dois juntos se não houver entre eles acordo? Amós capítulo 3, versículo 3. Nas Américas Central e do Sul, duas espécies de aves aprenderam a viver juntas de uma forma verdadeiramente notável. A ouropêndula e o malotro gigante são parentes próximos dentro das famílias dos melros. A ouropêndula constrói o seu magnífico ninho, que parece uma cesta pendurada, balançando como um pêndulo nos ramos mais altos das árvores. Estes ninhos, cada um suspenso a cerca de 90 cm do ramo onde está fixado, são construídos em colónias, de modo que frequentemente se pode ver um grupo inteiro destes ninhos pendurados no topo das árvores. O malotro não constrói ninho. Põe os seus ovos no ninho da ouropêndula e deixa que seja ela a criar os seus filhotes. Para tornar o ovo mais atrativo para a ouropêndula, a fêmea do malotro gigante põe um ovo quase do mesmo tamanho e da mesma forma que o ovo da hospedeira. Ter de criar filhos adotivos, além dos seus próprios, poderia ser um fardo para a ouropêndula, não fosse uma razão muito particular. Um tipo de gastrofilo, uma espécie de mosca que vive na mesma região, põe os seus ovos nos filhotes da ouropêndula dentro dos ninhos. Quando os ovos do gastrofilo se abrem, as larvas penetram nos filhotes e acabam por matá-los. As ouropêndulas gostam de construir os seus ninhos perto de ninhos de abelhas e vespas porque, por alguma razão, os gastrofilos parecem não incomodar as aves quando há abelhas e vespas por perto. Mas, como não existem ninhos de abelhas e vespas suficientes para garantir um lugar seguro para todas as ouropêndulas, os malogros entram em cena. Quando há um ovo de malogro no ninho, este eclode primeiro e o filhote devora os ovos das larvas do gastrofilo tão depressa quanto consegue. Assim, ao dar abrigo ao bebê malogro gigante, a ouropêndula está na realidade a salvar os seus próprios filhotes. Quando observas uma parceria estranha na natureza, podes não perceber logo o motivo. O mesmo acontece com as pessoas. Há amigos para todos. Podes não ver nada de especial numa pessoa no início, mas quando a compreendes melhor, ela torna-se amiga.
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1: E agora sim, vamos conhecer um pouquinho mais de perto esta associação. Esta é uma associação de solidariedade e desenvolvimento internacional constituída em 1995, apoia em permanência e de forma integrada e transversal cerca de 1.500 pessoas, com serviços e respostas desde as equipas técnicas de rua ao centro de acolhimento, os apoios aos migrantes, à agência de empregabilidade, formação e ensino, entre muitos outros que não posso dizer já porque perco o fôlego. São muitos. Para falar sobre isso, tenho comigo hoje dois psicólogos, a doutora Margarida Pedro e o doutor Pedro Brandão, que desde já agradeço muito a vossa disponibilidade e por estarem connosco hoje aqui no A Minha Terra. Bem-vindos.
2: Olá, Daniela, obrigada.
3: Olá, Daniela, boa tarde, obrigado.
1: Vamos então, eu diria, ao princípio dos princípios, que é perceber então o que é a Vitae, e começo desde já por fazer o esclarecimento e a brincadeira. Vamos lá então perceber, é Vitae ou é Vité? Porque já ouvi das mesmas pessoas dizer das duas formas diferentes. Quem me quer responder a isto?
3: Bom, na verdade é Vité.
1: Muito bem.
3: A palavra vem do latim, é uma palavra do latim e lê-se exatamente como pronuncia em latim. É mais fácil muitas vezes dizer Vitae, por isso é que acaba por ser
1: por sair,
3: Vitae,
1: não?
3: Mas na verdade é Vitae.
1: Muito bem. Apesar de eu já ter dado umas pinceladazinhas, sintam-se à vontade os dois, já sabem. Eu estava-vos a dizer em off, em on, é a mesma coisa, só uma regra, não podem ficar os dois calados ao mesmo tempo. Podem os dois falar, interromper-se, atropelar-se e corrigir-se, estejam à vontade. O que é Vitae e como surgiu?
3: Bom, a Vitae surge em 1995, com a criação do Centro de Acolhimento do Beato, que foi um centro que nasce também da necessidade de realojamento e das mudanças sociais todas que se criaram com o desmantelamento do bairro do Casal Ventoso. Desde aí que a associação foi crescendo em várias direções, sempre também apoiada naquilo que se identificava como as necessidades desta população, de populações mais desfavorecidas, e foi crescendo ao longo do país. Hoje em dia temos de norte a sul praticamente, com várias respostas e várias valências.
1: Muito bem, e vamos já saber daqui a pouco que valências são estas, e realmente são muitas, e vamos também depois, claro, é o objetivo da nossa conversa de hoje, perceber como é que em Sintra também é o desenvolvimento da Vité. Há pouco tempo tive a oportunidade de ver um vídeo da apresentação da instituição, em que era apresentado um modelo de intervenção muito próprio. O que é que isto significa? Porque um modelo de intervenção próprio propriamente não é nada, a não ser que a gente saiba o que é que isto significa.
2: Exato.
1: Força.
2: Então, a nossa visão tem uma base muito humanista. Porque é que nós dizemos que é um modelo próprio? Porque, na verdade, ele tem-se vindo a moldar um bocadinho às pessoas que nós acompanhamos, às necessidades que nós vamos percebendo. Porque, na verdade, inicialmente, tínhamos, se calhar, um projeto ou uma intervenção um bocadinho mais estruturada. A pessoa vinha, tinha umas certas regras, tinha aquele tempo. E agora temos vindo a perceber que faz sentido sermos um bocadinho mais flexíveis e mais humanos, não é? Olharmos para a pessoa de forma inteira, perceber as suas várias partes, aceitá-la no momento em que ela está e como ela é. Há pouco nós estávamos a falar do caso de um senhor que se encontrava em situação de sem-abrigo, a dormir num banco de jardim e que não queria ser ajudado.
1: Em off,
2: exatamente. Há pouco falámos em off sobre este caso. E efetivamente isso acontece muito, e até o Pedro estava a dizer, o segredo é continuar a ir aos poucos, não é? Ok, agora não quer ser ajudado, daqui a pouco vamos lá e vemos como é que se sente. Será que alguma coisa mudou? As necessidades mudaram? O que é que precisamos dar agora àquela pessoa? Porque outra coisa que nós temos vindo a perceber é que muitas vezes as pessoas têm a resposta, têm o acompanhamento. E até se conseguem autonomizar, conseguem a sua casa, o seu projeto. Mas depois, eventualmente, voltam à situação de sem-abrigo. Portanto, alguma coisa faltou ali, não é? Se calhar a pessoa fez aquele caminho que nós queríamos ou que a sociedade achava que deveria ser feito, mas não o caminho que era dela. E por isso deu dois passos atrás. Então nós também temos tentado encontrar respostas a esse nível, mas principalmente esta questão de atuar de uma forma humanista, não é? O que é que a pessoa procura? Como é que eu estou, posso estar aqui lado a lado? Não vou estar mais à frente nem mais atrás. Quero estar de mão dada com ela para perceber de que forma é que a intervenção pode ser melhor. No fundo é isto.
1: Porquê é que, em termos de visão, vocês também se apresentam como um projeto de cultura?
2: Sim. Esta questão do projeto de cultura, se calhar iniciou-se mais esta ideia com os fundadores que iniciaram alguns projetos em Angola e Moçambique. Mas depois começámos a focar-nos um bocadinho aqui na parte mais nacional, não é? Portugal, em diferentes áreas.
1: Sendo que ainda, desculpa ter interrompido, sendo que ainda tem muito trabalho internacional, não é?
2: Sim, era isso que eu ia falar também. Nós temos um projeto na Guiné, de reabilitação de uma escola, que estamos a adorar, na verdade, e que nos faz também todo o sentido. Portanto, esta parte cultural, na verdade, vai estar sempre presente, porque é o nosso objetivo ajudarmos de todas as formas que conseguirmos, não é? E assim que tivermos um apoio, nós vamos lá e tentamos melhorar essa parte, sim.
1: Um aspecto que eu também achei interessante, muitas vezes pode até parecer lá para a Alice, mas depois na prática pode não ser. E sobretudo quando lidamos com pessoas, instituições, institucionalização de pessoas, tudo isto às vezes torna-se muito mecânico e muito frio. Eu percebo que há uma vontade, não só, mas é quase um highlight da Vitec constantemente, de chamar a noção de dignificação da pessoa humana. Como é que depois na prática, até com profissionais, os dois aqui presentes em estúdio têm isso no dia-a-dia, como é que na prática a instituição, a Vité, transporta aquilo que apenas pode ser um rótulo para aquilo que depois se coloca na prática com a atuação nas pessoas?
2: Eu não sei se queres responder, Pedro.
3: Eu ia dizer que só isto que a Margarida falou aqui agora, do facto de nós respeitarmos aqui um bocadinho, não, respeitarmos o tempo do utente, o tempo da pessoa, o ritmo da pessoa, já é humanizar um bocado este processo. O Daniel estava a falar da questão de muitas vezes este tipo de serviço tornar-se um pouco frio e tornar-se mecanizado. Evitar isso já é tornar o processo mais humano. O facto de eu compreender que eu chego ao pé da pessoa e não é porque eu quero que a pessoa vá para um centro de acolhimento ou para outro tipo de resposta que a pessoa tem que ir, porque a vida é da pessoa, a escolha é da pessoa e a pessoa é que sabe, a pessoa é a especialista de si própria, ela é que vai saber o que é que poderá...
1: Especialista de si própria.
2: É verdade.
3: A pessoa é que poderá saber, deverá saber o que é que será melhor para ela. Nós poderemos é dar os instrumentos, capacitar a pessoa para fazer essa decisão. Muitas vezes nós, quando chegamos ao pé dessa pessoa, ela não sabe ainda, ou tem essa dificuldade ainda de decidir por ela. Poderá ser assim. Ou seja, o que eu quero dizer é que nunca vou ser eu a tomar essa decisão, vou é querer dar os instrumentos à pessoa para que isso possa acontecer. Isso. E só isso é tornar muito mais humano este processo.
2: Sim. Exato, e é sobre várias áreas. É sobre a questão de, ok, a pessoa está em consumos, mas ainda não quer ser encaminhada para um centro onde vá fazer esse tratamento. Ou, por exemplo, é suposto a pessoa arranjar um trabalho para se autonomizar, não é? Há todo este plano certinho. Mas e se a pessoa não quiser? Como é que vai ser? Vamos ser nós a obrigá-la a arranjar um trabalho para se autonomizar? Ou se calhar faz sentido ter uma formação no IFP? Ou o que é que nós podemos ser? Aquela coisa das ferramentas, não é? Ter uma caixinha de ferramentas para dar à pessoa e ela saber o que é que pode fazer com isso. Mas é sobre fazermos isto em equipa e não eu vou decidir por ti. Não, porque isso não vai levar a lado nenhum. Isso vai levar a que a pessoa faça por nós e não por ela e o caminho não vai dar certo.
3: Exato.
2: Depois vai voltar para nós.
3: Nós podemos até ver isso por nós próprios. Se alguém chegar, exato, ao pé de mim e dizer: olha, tu agora não podes estar aqui, tens que ir para ali.
2: Não, ou deixa de fumar.
3: Ou deixa. Ou não faças isto. Ou não,
1: já
3: não
1: foste.
3: Para com
1: já
3: os
1: foste.
3: Teus hábitos. Não vai resultar. Não é, não, acho que ninguém admite isto assim tão facilmente como um estranho vir ter connosco e fazer esse tipo de exigências, vamos dizer assim.
2: É isso. Nós até vamos ficar com um bocadinho de raiva. Estamos, quem és tu para me mandar? Não é?
1: É por isso,
2: adulto.
1: Então, as diferentes áreas de intervenção, chamemos-lhe assim, enfim, para quem está do outro lado dos microfones entender melhor, uma espécie de diferentes gabinetes,
2: isso,
1: que depois trabalham de forma articulada,
2: exatamente,
1: para tentar resolver um caso que é particular, não,
2: isso,
1: é? Porque cada caso acaba por ser um caso. Exato. Às vezes parece uma frase feita, mas neste...
2: Mas é,
1: agora vai ser redundante, mas neste caso aplica-se mesmo, não é?
2: É isso mesmo. Portanto, nós procuramos ter uma equipa multidisciplinar com diferentes tipos de respostas também na Vité, com esse objetivo, porque a pessoa se calhar precisa de procurar um emprego, ok, vamos ter uma equipa especializada para isso, precisa de acompanhamento psicológico, vamos ter psicólogos, precisa também da psiquiatria. E depois sabemos que o país às vezes tem algo, pronto, a resposta que nós temos no sistema de saúde,
1: de saúde,
2: não é assim tão breve. Então nós tentamos ter isso dentro da Vitae para que as pessoas possam ter um acompanhamento e ter resposta nas várias áreas da vida que precisam, porque só assim é que vão conseguir fazer, se calhar, também um caminho um bocadinho melhor.
1: Vamos então saber o que é que a Vitae tem realizado ao longo dos anos e quais são as respostas sociais e áreas de intervenção.
3: Como estamos aqui a falar, é neste sentido e foi assim que a Vitae cresceu, a identificar este tipo de problemáticas e a criar respostas para isso mesmo. Hoje em dia, nós contamos na Vitae com vários centros de acolhimento, principalmente em Lisboa. Temos um cá em Sintra, mas também acho que já lá vamos.
1: Isso.
3: Temos equipas de rua, também em Lisboa e também em Sintra. Temos outras respostas como apartamentos partilhados, apartamentos de emergência, também em parceria com a Câmara Municipal de Sintra. Temos um programa de uma cantina social onde oferecemos capazes alimentares mensais, lavandaria sustentável, e outros projetos também de apartamentos partilhados para migrantes, para apoio a migrantes. Ou seja, hoje em dia todas as respostas que se vão criando são exatamente depois de uma análise daquilo que é a nossa população, daquilo que é a nossa
1: necessidade. E tem-se vindo a adaptar, não é?
3: Exatamente, isso. Exatamente. Porque isso é o que nos faz sentido, é olharmos para a nossa população e vermos o que é que está a falhar, o que é necessário, e criar respostas para isso. E todas estas respostas vão sendo criadas em função disso.
1: É curioso. Eu vou partilhar convosco abertamente aquilo que vai a ouvir-vos, que vai na minha mente, que é, apesar de ter este programa de rádio há muitos anos, enfim, e de estar com vários profissionais ao longo dos anos na área da ação social, da saúde e por aí fora, quase todas as instituições têm bem presente aquilo que são, aquilo que querem fazer e o rumo. Mas eu não estou a dizer que a Vitae não tem esse rumo, mas à medida que vocês vão partilhando comigo, eu fico a sensação que se vocês vão procurando descobrir continuamente. E vocês não mencionaram, mas o Gabinete de Investigação e Mediação Académica, que foi, deve ter sido a vossa mais recente criação, chamemos-lhe assim, enfim, não tenho noção, se não estiver certo, corrijam, é quase uma assunção de que é preciso estudar, é preciso cientificamente olhar bem para estes casos e perceber qual é a resposta correta. É quase como admitir: nós estamos cá, estamos a fazer o nosso melhor, admitindo que nem sempre pode ser o melhor. É isso?
2: Isso mesmo, é mesmo sobre isso. É só percebermos quais são as necessidades. Aquela coisa de às vezes nós estamos na parte de dentro e não conseguimos ver tão bem. É preciso olharmos para fora, é preciso fazermos investigação. A Associação Vitae agora também está a tentar ir a alguns congressos também a nível europeu, perceber o que é que está a acontecer lá fora, porque, ok, nós fazemos aquilo de acordo com o que sabemos, com o que conhecemos e tentamos melhorar, mas há tanta coisa que já está a ser feita, não é? Que nós também podemos pegar nisso. E pelo outro lado, também há tanta coisa ainda por saber que nós temos de estudar isso, não é? E acho que com estas duas vertentes nós conseguimos, sem dúvida, melhorar. É muito sobre isso.
1: Esta área em Sintra é uma área bastante recente, para o bem e para o mal. Ou seja, significa que não houve necessidade em anos anteriores de trabalhar esta área da questão dos sem-abrigo. Infelizmente ela aparece, como vai aparecendo em todos os lugares mais urbanos ou mais rurais, e nós aqui em Sintra temos as duas realidades num concelho bastante interessante nessa área. E eu estou surpreendido com aquilo que é a área de intervenção e o crescimento também da Vitae no concelho. É bom sinal, é sinal que vocês vão encontrando as respostas, mas é também triste, porque é saber que existe a necessidade. Por isso eu começo a vos perguntar, mais concretamente agora no concelho de Sintra, quais têm sido as áreas de intervenção e já agora porquê?
3: Bom, como eu estava a referir há bocado, nós cá em Sintra temos um centro de acolhimento de emergência social, que é trabalhar também em parceria com a Segurança Social e com a Câmara Municipal de Sintra, com a Segurança Social, que vem da linha de 144, a linha de emergência nacional, e em que recebemos lá pessoas, mediante vaga, obviamente.
1: Por sinalização.
3: Este é um centro que neste momento abriga famílias, abriga pessoas sem consumos, que estejam nesta situação.
1: É bem pertinho aqui da rádio.
3: E é bem pertinho aqui da rádio, exatamente. cá em Sintra também temos equipa técnica de rua, da qual eu faço parte, que é uma equipa cujo a função e objetivo é identificar, muitas vezes também mediante sinalização ou então de qualquer outra situação que nós próprios identificamos quando andamos nos nossos giros, identificar a situação, perceber a história da situação e encaminhar para os serviços que possam dar resposta às necessidades de cada caso.
1: Muito bem, e eu vou aproveitar aqui o Pedro para o explorar com perguntas, concretamente, até porque o Pedro, eu diria, na área da psicologia tem esta área específica também e, portanto, é a pessoa certa para eu fazer as perguntas certas. Tenho aqui algumas curiosidades. É verdade que a equipa do Goiânia Sintra ela trabalha na área da intervenção e da integração social, portanto são ali duas áreas muito, enfim, quase de conhecimento público, mas há aqui uma área que eu preciso de ser elucidado, que é a área da prevenção. Ou seja, enquanto nós imaginamos que, ou seja, existe uma pessoa que já está em situação de sem-abrigo e vamos pegar no telefone e a ETR vai aparecer e vai resolver a situação. Agora, a área da prevenção é antes da pessoa estar em situação de sem-abrigo. Por isso, aproveito a presença do Pedro aqui para perguntar que trabalho é este?
3: É assim, nós, na equipa de rua, são muito poucos os casos que nós conseguimos trabalhar exatamente na prevenção, porque os casos, quando nos chegam e quando nós os identificamos, as pessoas ou já estão na rua há muito tempo, há relativamente pouco tempo, mas efetivamente já estão em situação de sem-abrigo. Por vezes sim, chegam-nos casos em que ou a pessoa sabe que vai ter um despejo para a semana, ou amanhã, ou daqui a não sei quanto tempo, em que a coisa, ou mesmo assim, não tem uma situação segura, meio habitacional ou o que for, e que está em risco de ficar em situação de sem-abrigo. Nós aí também intervimos sim. Aí o nosso trabalho já é de prevenção, mas muitas vezes é perceber que serviços é que estão disponíveis para apoiar naquela situação.
1: Que respostas existem na rede, é isso?
3: Sim, exatamente. Muitas vezes encaminhamos para as juntas de freguesia ou mesmo até para a Câmara, porque eles sintam-me mais equipados e melhores equipados para este tipo de casos, porque ou pode haver algum tipo de apoio, ou para que se pague a renda, ou para uma panóplia de coisas, dependendo de cada caso, claro, mas são eles sempre, ou seja, o nosso trabalho será sempre procurar o serviço que melhor se vai adequar àquela situação, para que de facto não se torne uma situação de sem-abrigo.
1: Mas existe algum acompanhamento? Porque, assim, permita-me uma pergunta mais que honesta, mas quem está do outro lado dos microfones pode fazer a Sim. mesma pergunta. Às duas portas pode parecer um empurra-empurra de responsabilidade, ou seja, já sinalizei, olha, junto de freguesia, vejam se resolve este assunto. Ou seja, este empurra-empurra, depois o que acontece é que a resposta pode não acontecer. Ou seja, da parte da Vité, para além desta sinalização, há depois o acompanhamento, sabendo se a resposta depois foi efetiva, se não foi efetiva, se apesar de haver promessas, porque muitas vezes a pessoa diz, nós sabemos que isto funciona assim, não é? A junta de freguesia até diz assim, está bem, nós vamos ver, e depois não se vê nada, não é? Porque entretanto a resposta também não acontece. Como é que existe depois este acompanhamento para que não seja este jogo do empurra-empurra?
3: Exato, e muitas vezes nós próprios sentimos isso no meio dos serviços todos, este tal empurra, e às vezes eu próprio temo ser um bocado vítima disso, ou contribuir até um bocado para isso, da maneira às vezes como o sistema funciona e como as coisas funcionam. Agora, o nosso objetivo é que o nosso acompanhamento seja sempre um acompanhamento contínuo e de proximidade. Isto quer dizer que nós não temos a necessidade ou não temos a intenção de encaminhar a pessoa e também deixar
1: de alguma forma se desresponsabilizam por estar encaminhado.
3: Neste acompanhamento mais contínuo, o que nós pretendemos é, ok, vamos sinalizar, vamos procurar a melhor resposta, mas ao mesmo tempo vamos continuando próximos, vamos continuando em contacto, até porque, como estava a dizer, às vezes o apoio não chega porque ou não existe resposta ou a coisa não se dá e a pessoa continua na situação e nós continuamos lá para continuar o acompanhamento, para procurar outras respostas e fazer o que pudermos.
2: Eu acho que aqui também podemos mencionar o projeto do follow-up. Porquê? Porque nós vendo, não só, isto também acaba por ser prevenção, parecendo que não, que é pessoas que já se autonomizaram, ok, tiveram numa das nossas respostas, mas conseguiram uma casa. Só que eventualmente as coisas podem voltar a estremecer e não terem apoio, não é? Simplesmente autonomizaram-se e foram. Então nós criámos o projeto do follow-up para acompanhar as pessoas mesmo depois de estarem autonomizadas, de forma a que não voltem a reincidir na situação de sem-abrigo.
1: Porque infelizmente, e peço desculpa a interrupção, infelizmente é mais comum do que as pessoas possam imaginar.
2: Exato. Isso.
3: Mas, desculpa, que mais uma vez, este projeto também foi criado há pouco tempo, exatamente por verificarmos essa realidade. Que ok, as pessoas autonomizavam-se, boa, o nosso trabalho acabou,
1: aparentemente.
3: Mas afinal não acabou, porque começámos a verificar que muitas vezes as pessoas retornavam à situação e o nosso trabalho retomava, só que retomava através de trás.
2: Exato.
3: E um bocadinho para, lá está, naquilo que eu estava a dizer há pouco, nesta perspectiva de estarmos sempre a olhar para aquilo que são as necessidades que aparecem, criar esta nova resposta e foi este.
1: Peço desculpa, Margarida, duplamente interrompida.
2: Sim, sim. Não, mas é isso mesmo, é sobre isto. Nós vimos esta necessidade e começámos a atuar, e às vezes basta uma chamada, um acompanhamento ao IFP ou à segurança, para as coisas ficarem resolvidas, para a pessoa se conseguir orientar e ter aqui algum suporte, não é? E
1: porque como associação às vezes tem um peso diferente do que tem o próprio,
2: isso.
1: Não? Não mencionaram, mas têm também em Sintra, não mencionaram, porque eu interrompi o Pedro com muitas perguntas e quero voltar aqui, a gente vai voltar mais à frente um pouquinho atrás para falarmos de casos concretos, sem falarmos de casos concretos, se é que me entendem. Existe também o projeto dos apartamentos partilhados, também existe em Sintra. Como é que funciona e para quem se destina?
3: Os apartamentos partilhados, estamos também com várias modalidades, uma delas para migrantes, como eu referi há pouco, que migrantes para questões de pedido de asilo, para dar apoio a pessoas que chegam, não têm suporte e que precisam desse mesmo suporte.
2: Uhum.
3: Também funciona para famílias, para esse tipo de casos, às vezes mais complicados, em que não é exatamente para um centro de acolhimento ou não é uma pessoa individual. Às vezes, quando há aqui um caso com menores, tenta-se...
1: Que é preciso salvaguardar a família, não é?
3: Exatamente, exatamente. Salvaguardar a família, salvaguardar a criança, para que esta realidade não seja uma realidade da vida da criança. Essa é também uma das nossas preocupações.
2: Também temos apartamentos de emergência.
3: Exato. E eu também referi isso.
2: São apartamentos partilhados.
3: Que são apartamentos partilhados, mas são de emergência no sentido em que...
2: O tempo.
3: Prevê-se
2: é
3: que o tempo seja um bocadinho mais curto, para que haja mais rotatividade, ou seja, funciona na ótica de não há resposta para esta pessoa, para este agregado, para esta família, temos aqui este espaço neste apartamento que é de emergência e a pessoa vai ficar aqui enquanto não se...
1: Para falarmos de para quem nos está a ouvir perceber, estamos a falar sempre de 1, 2, 3 dias esse de emergência, porque o outro pode ir até um ano,
3: 3 meses
2: deste
3: de emergência.
1: Okay.
3: Nos outros, 6 meses, um ano. E muitas vezes até pode ser renovado, dependendo também das condições que se criaram ou não, das características de cada caso, mais uma vez. Este de emergência é suposto ser mesmo mais curto, mas este mais curto são 3 meses.
2: Uhum.
3: Porque
2: okay.
3: Também, menos que isso, nós vemos mesmo
2: não
3: que
2: é,
3: é muito impossível arranjar uma resposta neste espaço de tempo.
1: Muito
3: tem
1: bem.
3: Ver.
1: Sendo que depois a própria Vivité também ajuda as pessoas na procura de respostas, junto dos parceiros na comunidade, que não é só fruto de arranjar um local, portanto um teto, mas depois também apoia toda a estrutura. Ou seja, estamos a falar até de... Porque ajudem-me, eu conheço alguns casos, mas como não conheço a realidade por dentro, fico só com a percepção e portanto corrijam-me sempre que eu estiver errado. Mas percebo mesmo com parcerias com a Junta com a Câmara Municipal de Sintra e outras instituições de concelho, estamos a falar de integração financeira, de língua, portanto estamos a falar
2: isso.
1: De um conjunto alargado depois de valências para além do teto em si mesmo, não é?
2: Temos tido uma colaboração fantástica com a Câmara de Sintra, felizmente, e é isso, nós conseguimos ter apoio em várias vertentes, tanto apoio económico para medicação, como na procura de habitação ou de outra resposta mais adequada enquanto as pessoas estão na nossa resposta de transição, procurar um encaminhamento mais digno para a pessoa, não é? Por exemplo, por vezes podemos acolher uma pessoa com doença física, mas que não é, pronto, não vai ser ter a dignidade que deveria ter naquele espaço. Então, enquanto isso, vamos todos juntos procurar um encaminhamento. E temos o apoio da Câmara, trabalhamos quase como se fosse
3: uma
2: família.
3: Exato,
2: e funciona muito bem.
1: Como se fosse uma família, muito bom. Eu gostava agora de falar um pouquinho da realidade do sem-abrigo em Sintra antes de depois de avançarmos na nossa entrevista, porque há pouco tempo era uma realidade que não existia. De repente aparece a Vité, aparece um protocolo novo com a Santa Casa da Misericórdia, também com um conjunto mais diminuto, mas também de acolhimento para pessoas sem-abrigo. o que mostra que a realidade em Sintra é maior do que o que a maioria das pessoas pensam, e eu mesmo estando por dentro estou a ser hoje surpreendido, confesso, enfim, com a realidade. Do que é que estamos a falar? Como é que tem evoluído este problema?
3: Eu queria só fazer uma pequena correção.
1: Força.
3: E não é que esteja errado, é a percepção de cada um tem. Era a minha também. Eu sou cá de Sintra, desde sempre nasci aqui, cresci aqui, andei na escola aqui também. A minha realidade era aquilo que eu via. Havia um ou outro sem abrigo que era já toda a gente o conhecia, sim senhor. Mas para mim a realidade também era essa, ou seja, era como se não existisse. Eu tive a sorte de entrar para esta equipa no momento em que estava a haver uma reestruturação na equipa, ou seja, é como se a equipa tivesse começado de novo. E de facto já havia alguns nomes nas nossas bases de dados, porque a equipa já existia antes, mas com outra dinâmica. Havia, e quando eu digo poucos, será cerca de se calhar uns 20. E que não é nada.
1: Isso é bom conselho da dimensão.
3: Bom conselho
1: de
3: desta dimensão, realmente não é nada.
1: É quase dizer que não há. Não é?
3: Exatamente. Só que, de facto, quando começámos este trabalho, aí é que eu comecei a perceber que, na verdade, a realidade existe, só que não era perceptível.
1: Mas também se agravou.
3: Sim.
1: Também se agravou. Ou seja,
3: isso é verdade. Isso também eu ia dizer a seguir. Não é que esteja que sempre esteve como está agora, isso de maneira nenhuma. A verdade é que eu entrei há cerca de 5 anos, mais ou menos, e a verdade é que ao longo deste tempo todas as coisas foram mesmo piorando. A pandemia que aconteceu também veio agravar tudo, e aí sim, mas eu quando disse há bocado que se calhar tínhamos cerca de 20, hoje temos cerca de 200. Exato. Só na equipa de rua, que acompanhamos, que estão ou em situação de sem-abrigo ou em situação de extrema vulnerabilidade. Este crescimento, lá está, não é um crescimento que apareceu agora por ele todo. Nós verificámos muito que de facto já existiam muitos casos. Só que não vou dizer que estavam escondidos, porque não é isso, mas não era perceptível.
1: Pois, como também não havia a estrutura, não havia a sinalização.
3: Exato,
1: por aí
3: e não
1: fora.
3: Havia. Pronto, a equipa não funcionava da maneira que funciona hoje, não havia esta estrutura, como está a dizer. E é muito fácil estas pessoas, e eu vejo isto desde que entrei, é muito fácil estas pessoas também passarem despercebidas. Porque elas próprias ou não sabem, não procuram ajuda, ou não existe, ou mesmo existindo, não existe divulgada onde é que se vai procurar ajuda, ou se calhar foram lá uma vez, duas, a coisa não aconteceu porque houve um problema qualquer, há uma dificuldade qualquer, então já não vão lá mais porque perdem um bocadinho a confiança nos serviços. E a verdade é que ao longo deste tempo nós vimos sim um grande aumento, mas muito destas pessoas, nós quando chegámos a ela, verificámos que afinal a condição já vinha de anos atrás e já estou aqui há muito tempo, já dura há muito tempo, e aí é que começámos um bocadinho quase a levantar o tapete e a perceber que as coisas não é como a gente, nós às vezes olhamos e não vemos a realidade, assim, a verdade é.
1: Sendo que não sei como é que é a realidade em Sintra, por isso vos faço a pergunta. Conheço um pouquinho a realidade em Lisboa, e em Lisboa a realidade é que nós tínhamos dois tipos, vá, diria, de sem-abrigo habituais. Aqueles sem-abrigo, muitas vezes, que são sem-abrigo devido a dependências, que acabam por paulatinamente ir deteriorando a sua condição de vida, mas entretanto quase que se passou a ser uma novidade, que é os sem-abrigo de pessoas que entretanto, por um acontecer, uma fatalidade na vida, perda de emprego, divórcio, enfim, violência doméstica, em todos se vê em condição de sem-abrigo. Ou seja, temos aqui duas realidades. Qual é a realidade do nosso concelho? Isso também se transporta para cá?
3: Sim. E vou dar um bocadinho atrás daquilo que eu estava a dizer. Sim, enquanto cá 5 anos atrás nós tínhamos muito mais, e à medida que o tempo foi passando e que fomos percebendo, fomos tendo cada vez mais utentes, fomos percebendo que sim, antigamente havia muito mais esta questão de já ser quase uma situação crónica, ser já de há muito tempo, relacionado
1: já
3: com
1: era
3: consumos.
1: Quase um estilo de vida, muitos, não é?
3: Exatamente, sim, acaba por ser, inevitavelmente. A partir de certa altura, e eu há bocado falei na pandemia, isso veio trazer esta realidade. A partir de certa altura, começámos a ter muitas pessoas em situação de sem-abrigo pela primeira vez, bastante recentemente. Ou por despejos, ou porque lá está, não havia maneira de pagar a renda, perdeu-se o trabalho, perdeu-se. E isto também veio com um agravar de uma situação económica, às vezes também de uma situação familiar, em que há uma ruptura. Mas lá está, nós começámos a verificar mesmo muitos casos novos de pessoas em situação de sem-abrigo pela primeira vez, em que se calhar nunca na vida esperariam isso. Ou seja, nem sempre é uma questão de consumos, nem sempre é uma questão de maus hábitos. Às vezes é isso mesmo que o Daniel estava a dizer, um azar na vida, uma coisa que aconteceu. E na verdade também começo-me a perceber que ninguém está muito longe.
2: É isso, nós apercebemos disso na equipa. Sim. Eu acho existe que... um perfil.
3: De... Exato, já não há um perfil da pessoa que... Ou seja, já não é possível prever que esta pessoa vai ou não ficar sem abrigo. Não há um perfil de certo. Nós até costumamos dizer entre nós que a grande diferença entre se calhar eu ou a Margarida ou outra pessoa que está em situação de sem abrigo é que se calhar eu tenho a sorte de ter uma rede familiar que me apoia. Ou seja, se eu ficar agora sem a minha casa, se calhar ligam-me a tia ou a minha mãe e posso ter um sítio para ficar.
2: Nós um dia estávamos a almoçar todos, a equipa, e nós falámos sobre isso. Nós falámos todos e fizemos esta pergunta que foi: se neste momento nós ficássemos sem casa, se ficássemos sem possibilidade de pagar a nossa casa, a quem é que nós recorreríamos? O que é que nós faríamos? E todos nós tínhamos um familiar ou um amigo a quem poderíamos recorrer e sabíamos que tínhamos de ter um apoio estável. Agora, e nós aí vemos.
3: Exato.
2: E pronto, e pegando aqui um bocadinho na parte da psicologia clínica, que é mais a minha área, isto é crucial, nós termos uma rede de apoio, nós criarmos relações, nós conseguirmos manter estas relações. Só que depois vêm as outras problemáticas, não é? Da personalidade ou de consumos, e a família já não consegue apoiar. E também tem o seu direito, não é? Também não tem de ficar lá para sempre. E é isto que nós vemos que falta muito. A crise habitacional, falta de rede de apoio, apoio familiar e de amigos. Nós vemos que esta é a principal problemática, mas já não há aquele perfil de uma pessoa em situação de sem abrigo porque tinha consumos ou etc. Já não existe, qualquer um de nós pode, de repente.
3: Exato, e nós,
2: não é?
3: Lá está, e mais uma vez nós vemos isso acontecer na rua. Em que, e depois lá está, começa a situação de sem abrigo, a pessoa até pode não ter consumos ou pode não haver aqui outras problemáticas que vieram ajudar à situação. Mas depois a situação de sem abrigo também vai desenvolver outras problemáticas e depois é uma bola de neve. E depois é que se torna crónico ao final de uma data de antes.
1: E o tempo também depois faz os seus estragos, não é?
3: Exato.
1: Quem se encontra nessa situação. Vou aproveitar a deixa da Margarida para abordarmos esse assunto. Estávamos aqui quase tantas inconfidências hoje que está a ouvir na rádio a falar em off, porque enfim, partilhámos e conhecemos alguns casos em concreto, mas a parte da psicologia é extremamente importante, porque é quase, não é só trazer condições, eu diria. Estruturais, quando eu estou a falar estruturais, estou a fazer materiais, literalmente, criar ter um lugar, ter um espaço, ter uma condição, ter um emprego, ter um apoio. Mas estamos a falar de reconstruir muitas vezes as pessoas, até emocionalmente, mentalmente, a pessoa passar a voltar a valorizar-se, a respeitar-se ela mesma. Às vezes é um trabalho muito difícil e inglório, não é?
2: Muito, muito difícil e inglório, mas algo que também me dá muito prazer, na verdade. Mas é realmente, porque nós estamos a falar de pessoas que, quer queremos, quer não, passaram por experiências traumáticas, não é? E só o facto de dormirem na rua pode ser uma experiência traumática. E lidar com isto tudo, há pouco também estávamos a falar daquele senhor que conseguiu ter a sua casinha, mas ainda dormia no chão, não é? Isto tudo tem impacto. Nós temos de cuidar da parte psicológica da pessoa, da estabilidade emocional, uma pessoa que sofre de violência doméstica. Como é que se vai conseguir integrar no trabalho, ter a sua casa? Se ainda não trabalhou...
1: Numa nova família, não é?
2: Exato! Como é que vai conseguir fazer isso tudo se não tiver a parte do apoio psicológico, não é? Uma pessoa que sofreu de maus tratos, de violação, seja o que for, são coisas muito pesadas que nós recebemos. Seja de migrantes, seja de pessoas da população portuguesa, são coisas muito pesadas. E se eles não tiverem este apoio, não se vão conseguir estabilizar, não é? E nós percebemos isso no nosso dia-a-dia. Quando nós não estamos bem connosco mesmos, às vezes basta uma noite mal dormida e nós já sentimos uma diferença no nosso bem-estar. Quanto mais alguém passa...
1: Uma unha encarvada já é um...
3: E voltando um bocadinho atrás, peço
1: força.
3: Desculpa.
1: Sem desculpas.
3: Por isso é que de nada me serve eu chegar ao pé de uma pessoa e dizer: olha, há uma vaga no centro de acolhimento, vamos.
2: Exato.
3: Porque não, isso sozinho não vai ajudar. E daí todo este acompanhamento e toda esta necessidade de perceber que o problema não é só estar aqui na rua.
2: Não é? E muitas vezes acontece... As pessoas têm tantas feridas, não é, que ainda estão marcadas, que precisam de um acompanhamento específico. Por exemplo, às vezes não conseguem ter um acompanhamento por um técnico do sexo masculino. Ok, então vamos dar uma técnica do sexo feminino. Às vezes acontece não conseguirem ir para um centro de acolhimento com uma determinada tipologia. Pá, não me sinto bem, fico... Não é? E nós tentamos adequar o nosso projeto e o projeto de vida da pessoa a isso. Nós precisamos é que ela seja totalmente verdadeira connosco. Nós primeiro criamos a relação para que haja verdade, não é? Porque muitas vezes uma pessoa... E acontece muito. Eles chegam-nos aflitos e pensam: ok, eu agora tenho de seguir tudo o que esta pessoa disser, porque assim, não é? Eu vou
1: by the book.
2: Exato. Mas não é sobre isso, é sobre dizer-nos o que procura, o que sente, o que verdadeiramente quer.
1: Mas não é normal, não é? Ou seja, não é normal nós esperarmos por parte de uma instituição respeitar aquilo, porque quem está com necessidade sou eu. Quem está no momento de vulnerabilidade sou eu. E portanto eu tenho que me sujeitar àquilo que houver para mim, não é? É normal as pessoas pensarem dessa maneira. Mas também nem vão sempre encontrar em todas as instituições uma estrutura como a Vité tem. Que a verdade também seja dita. Muitas vezes estamos a falar, não mencionámos no início da nossa conversa, mas vocês são uma equipa alargada de psicólogos e assistentes sociais, não é?
2: Sim, portanto nós somos diferentes equipas dentro do Conselho de Sintra e temos várias respostas, mas em cada equipa nós procuramos ter pelo menos um assistente social e um psicólogo. E depois, fora disto, também temos um psicólogo clínico, tentamos ter o apoio psiquiátrico também, ou seja, dar aqui uma resposta.
1: Um exemplo concreto. Uhum. A equipa de rua tem dois psicólogos e dois assistentes sociais. Isso. Quantas instituições não têm um psicólogo?
2: Exato.
1: Estão a perceber onde eu quero chegar. Ou depende também da instituição que a pessoa encontra pela frente. Portanto, eu percebo o que vocês estão a querer dizer. Eu acho que é fantástico quando existe uma instituição que tem essa capacidade e essa visão de poder se moldar e ter uma estrutura, porque a verdade seja essa, vocês conseguem se moldar porque conseguem ter uma estrutura moldável, permitem uma expressão para conseguir e conhecer, eu diria, a rede local para encontrar a resposta certa. Se eu fosse bater à porta ou se fosse sinalizar a Santa Casa da Misericórdia para receber, de Sintra, para receber um sem-abrigo, o senhor provedor abria a porta, ele entrava e aquela era a resposta que ele tinha para ele. Com a sua melhor vontade, entende o que eu quero dizer. Mas ainda nessa área, porque acho que é bastante importante, eu conheço casos concretos de pessoas que, mesmo estando numa situação muito difícil, em situação de sem-abrigo, têm muita vergonha de pedir ajuda. Muito preconceito de pedir ajuda. O que é que vocês podem dizer a pessoas como estas? Ou também a pessoas que conhecem estas pessoas, o que é que pode ser feito para que estas pessoas possam, enfim, enfrentar a realidade que precisam efetivamente de ajuda?
2: Eu diria que o primeiro passo é principalmente estar lá para a pessoa. Ou seja, tentar compreendê-la, não é? Não é tanto sobre forçar, mas olha aqui que há tantas respostas, é mais sobre... Epá, imagino que seja difícil e eu quero estar aqui contigo neste caminho. O que é que custa tanto, não é? Tentar perceber

0: pontinhos de ok, e já imaginou como é que seria estar numa casa? Já imaginou como é que seria ter uma comidinha? Não é? Não tanto de obrigar ou dizer não, mas isto é que tem de ser o caminho, não pode estar na rua e não é assim que se faz, mas sobre estar lá e tentar compreender. Não há bem uma mensagem certa para passar, eu acho, é só sobre percebermos um bocadinho melhor o que está a acontecer e de que forma é que podemos ajudar, porque nem todas as pessoas passam pelo mesmo, nem todas as pessoas querem o mesmo, não é? Às vezes querem ficar na rua. E porquê querem ficar na rua? O que é que há numa casa que elas não querem e querem na rua? Será que nós podemos tocar nisso, pegar nisso para dar ou responder à necessidade da pessoa? Acho que
1: Claro.
0: passa por aí.
1: E claro, e lá está, pois cada caso é o caso.
0: Exato.
1: Vamos para a parte mais final da nossa conversa, olhando agora para a Vitae no seu todo, desafios e dificuldades, ou seja, vocês estão no terreno, portanto devem conhecer como ninguém quais são os desafios e dificuldades. Aliás, ao longo da nossa conversa de hoje já foram partilhando certamente alguns daqueles que são os vossos desafios, mas que desafios e dificuldades vocês gostariam de enumerar?
2: Bom, isto também é o meu objetivo, um bocadinho mais de equipa de rua, mas que ao mesmo tempo acho que é um bocadinho transversal. Acho que as maiores dificuldades que nós passamos têm a ver muitas vezes com a falta de respostas, tanto no concelho como fora, mas principalmente no concelho, claro, porque estamos a falar das pessoas que aqui habitam. Eu falei há pouco das várias valências que nós temos aqui no concelho. Falei num centro de acolhimento. Temos outro centro de acolhimento que não é da nossa instituição, da Santa Casa. É da Santa Casa, mas com quem nós também trabalhamos e com quem, para onde também sinalizamos pessoas, integramos pessoas. Mas nem todas as respostas se adequam à população. Nós cá em Sintra não temos, por exemplo, um centro de primeira linha que receba qualquer tipo de pessoa, que é como acontece, por exemplo, no centro de acolhimento do
1: Desculpa,
2: Beato.
1: Pedro, interromper. O que é que significa qualquer tipo de pessoa?
2: Sim, qualquer tipo de pessoa, qualquer tipo de problemática. Ou
1: Ok.
2: seja, nós não temos um centro para pessoas com consumos, não temos um centro para pessoas com algum problema ou alguma perturbação mental. Claro que dentro disto, depois, há sempre regras: a pessoa tem que estar autónoma, tem que estar. Pode ter algum tipo de problemática ou de perturbação mental, mas
1: Sim,
2: desde que não
1: isso
2: esteja
1: passa a ser
2: completamente
1: quando for da saúde.
2: descompensada, exatamente,
0: em que conseguimos fazer um
2: passa por
0: trabalho, não é?
2: aí.
0: E que não magoa os outros.
2: Exatamente, mas por exemplo, nós temos também muitos casos cá em Sintra tem a ver com dependências, em que a pessoa tem consumos ativos e nós não temos nenhum local onde essa pessoa possa estar aqui no concelho. O que normalmente acontece é que nós temos a facilidade também de encaminhar para o Centro de Acolhimento do Beato, que é em Lisboa, que também é o único centro que aceita pessoas fora de Lisboa, porque lá está, temos mais centros da Vitae em Lisboa para os municípios de Lisboa. Assim como os centros daqui de Sintra são para os municípios de Sintra. Mas a verdade é que nós muitas vezes com isso dificulta-nos um bocadinho, porque nem todas as pessoas querem ir para Lisboa, porque não conhecem, porque passaram se calhar aqui a vida inteira, porque é aqui que tem a rede de apoio,
1: Claro,
2: ainda que pouca ou quase nenhuma
1: é o que
2: é a
1: tem,
2: que tem e é
1: claro.
2: onde existe. E de repente ir para um centro muito grande, com pessoas que não conhecem, que não estão habituadas, um sítio que não conhecem. Nós temos que perceber que isso também pode não ser bom e pode nem sequer ajudar ao caso. E quando eu digo um centro para este tipo de problemáticas, digo outro tipo de respostas vocacionadas exatamente para problemáticas mais específicas. Muitas vezes também o que nos dificulta é um bocadinho também aqui a lentidão dos serviços, que eu não digo
1: E
2: seja
1: dos
2: culpa dos
1: processos, não é?
2: serviços,
1: Dos
2: mas é o
1: serviços e processos, claro.
2: que é. Tem a ver também com o elevado número de casos que se tem vindo a verificar, como também estávamos a referir há
1: E
2: bocado.
1: porque cada caso, como é um caso, precisa de tempo para ser trabalhado também, não é?
2: Exatamente,
1: Mas às vezes não temos essa
2: exatamente, exatamente.
1: noção.
2: E o problema é que às vezes esse tempo nem sempre é o mesmo timing dos serviços de nós
0: Exato.
2: próprios da equipa, porque temos, como eu disse há pouco, acompanhamos cerca de 200 pessoas e muitas vezes nós começamos a sentir. Começa a ser fisicamente impossível para a equipa estar em todo lado, a toda hora, com toda a gente. E é como o Daniel está a dizer: cada caso é o seu caso e tem que levar o seu tempo. E esse tempo, para que as coisas funcionem, já percebemos que tem que ser respeitado. E às vezes isso leva a que as coisas
1: Muito bem.
2: demorem tempo que não devia demorar, ou que se não demorasse era muito melhor. E também queria falar de outra dificuldade que muitas vezes somos nós. Porque nós, enquanto técnicos, enquanto pessoas também, que temos as nossas próprias expectativas, as nossas próprias vontades para as pessoas que acompanhamos, em que muitas vezes também nos é difícil
0: Lidar com isso.
2: exato, lidar com.

0: com isso e ajustarmos também as nossas expectativas.
1: E não levar o problema para casa, não é?
2: Sim.
0: Sim. E muitas vezes também a questão de, como eu estava a dizer há pouco, olha, tenho uma vaga neste centro, isso. A pessoa até aceitou, vou falar com ela, olha, finalmente, que arranjamos uma vaga. Sim. Agora já não quero.
2: É tão frustrante.
0: É um bocadinho às vezes este andar para a frente e para trás, ou a pessoa finalmente aceitou o tratamento para os consumos. Ótimo, vamos começar. Olha, amanhã temos consulta, vamos. Se calhar já não quer ir.
1: É muito complicado.
2: Com isto, é difícil.
0: Depois deste trabalho, andarmos para a frente e para trás, às vezes é muito
1: mas
0: difícil.
1: Mas verdadeiramente esse é o vosso trabalho.
2: É.
0: Exatamente, mas é isso que eu ia dizer.
1: Do princípio, andar para a frente e para trás é o vosso trabalho.
0: Isso é uma dificuldade, mas ao mesmo tempo faz parte. É isto que nós também temos de estar à espera e também temos que saber estar à espera. Não deixa de ser difícil, mas é o que é.
1: Margarida, são as mesmas dificuldades, desafios?
2: Sim. Pronto, eu luto aqui sempre um bocadinho mais pela parte da saúde mental, porque obviamente que nós temos financiamento para a parte. Obviamente não, são projetos que nós vamos conseguindo, não é? Vamos tendo financiamento para alguns projetos.
1: E tem prazos, tem durabilidade.
2: Exato, mas depois para a área da saúde mental ainda temos aqui de ser nós a gerir um bocadinho e a pegar, a trabalhar com aquilo que temos, não é? Portanto, sim, eu sinto que essa é uma das dificuldades, a resposta do Serviço Nacional de Saúde. Pronto, às vezes é um bocadinho mais lenta e são pessoas que precisam mesmo deste apoio. Às vezes temos de acolher pessoas com problemáticas de saúde mental ou com problemáticas de questões de saúde física e também não temos as condições necessárias, então precisamos de mais respostas, não é? É aquele trabalho que nós temos feito sempre, de quais são as necessidades e vamos tentar encontrar a resposta para isto. Mas acho que estas são umas das dificuldades, mas foi tal como o Pedro mencionou. Uhum. É aquele de, ok, esta pessoa está aqui, mas será que é adequada para esta resposta? Não precisa de uma resposta ainda mais individualizada, não é? É uma das nossas maiores dificuldades, mas tentamos fazer o melhor.
1: Muito bem, a seguir a isto vem, claro, quase como La Palice, projetos e sonhos que podem ser vossos, podem ser da vossa área ou podem ser da instituição.
2: Sim, então, projetos e sonhos. Há pouco eu falei do projeto da Guiné, que nós estamos a trabalhar aqui numa escola com as crianças, estamos a tentar reconstruir uma escola e acho que é sem dúvida um projeto muito bonito e que nós precisamos aqui de realmente algum apoio, é o nosso sonho conseguirmos fazer disto e criar, dar às crianças uma vida melhor, é um dos nossos objetivos neste momento. Obviamente também temos todos estes objetivos de conseguirmos dar resposta às crianças, para terem o apoio que merecem, respostas mais para famílias, para pessoas com problemas de saúde mental. Nós temos uma visão muito alargada, não é? Conforme aquilo que nós vamos percebendo. Também estamos agora a criar uma resposta só para mulheres, porque também vimos essa necessidade.
1: Explica-nos, sendo a resposta global, já seria para homens, para mulheres. Porquê a necessidade de uma resposta só para mulheres? Estamos a falar de um espaço físico.
2: É isso? Um espaço físico.
1: Ok, uma resposta. Isso. Ok, já percebi. Dentro de acolhimento, das, de acolhimento isso, só para senhoras. Muito bem.
2: Porque nós temos sentido essa necessidade, nós muitas vezes, eu já tive alguns desses casos, não sei se tu já tiveste, Pedro, de mulheres a dizerem mesmo, não posso ir para um sítio onde só tem, eu sinto-me mais segura só com mulheres, por alguma razão, não é? E nós vemos esta necessidade e tentamos adequar um bocadinho muito a nossa bem. Resposta a esse nível. Mas pronto, são coisas que vão aparecendo, os nossos sonhos, na verdade, vão-se construindo de acordo com as necessidades que existem nos locais onde atuamos. O objetivo é chegarmos a mais pessoas, a mais problemáticas e conseguirmos trabalhar com isso. E eu acho que é isso.
1: E o Pedro, os sonhos?
0: É isso mesmo, é continuar a poder perceber o que é preciso fazer, é perceber o que é que eu posso, e quando eu digo a equipa e digo a Vita, o que é que podemos fazer em relação a isso e continuar a poder construir instrumentos e poder construir estes centros ou estas, qualquer resposta que seja necessária.
1: Pronto, e como os sonhos para se realizarem precisam de meios, precisam de tempo, precisam de pessoas, eu começo desde já por tentar perceber, ou pelo menos quem está do outro lado dos microfones a tentar perceber. Vocês têm vários tipos de apoios, enfim, alguns deles são programas e projetos internacionais, outros projetos locais, institucionais, chamemos assim, desde o poder central ao poder local. É assim que a Vitae se suporta e consegue ter e suportar uma estrutura como a vossa, que já é significativa, para, enfim, ajudar a sociedade a trazer uma resposta que ela precisa. Mas a Vitae precisa também de ser ajudada através destes programas e não só. Como é que nós todos, como sociedade, podemos ser parte eu diria, ativa em ajudar as instituições, porque vocês estão na linha da frente, entram muitas vezes na porta da casa das pessoas e vocês vão até onde já não existe nem casa nem existe porta. Portanto, vocês vão onde todos nós não podemos ir, mas a responsabilidade é de todos nós. O que é que podemos fazer para ajudar a Vité?
2: Então, na verdade, nem sei se deveria ser o Pedro a começar por esta questão de sinalizarem, fazer algum tipo de sinalização.
0: Sim, como eu disse mesmo no início, o nosso trabalho na equipa tua baseia-se muito em sinalizações. Claro que nós, enquanto equipa, também nos nossos giros vamos identificando sempre alguma situação, mas devido também ao elevado número de casos e ao volume de trabalho que nós temos, não nos é muito possível andarmos por aí só à procura. Por isso é que as sinalizações têm sido sempre o melhor e, na verdade, quem melhor para sinalizar senão as pessoas que estão ao pé de situações que realmente identifiquem e que realmente vejam que há uma necessidade de ajuda.
1: Mas esse também não é o vosso papel, não é? O vosso papel não é andar com a viatura na rua a ver se há sem abrigos.
0: Seria, é? Seria. Eu gostava de ter tempo para isso.
1: Interessante.
0: Sim,
1: interessante.
0: Sim,
1: não,
0: sim.
1: Eu pensei que o policiamento de proximidade, ou seja, que a própria estrutura, o policiamento de proximidade, ou seja, a própria vizinhança, seria a linha da frente da sinalização.
0: É, a verdade é que é. E nós temos, de facto, várias estruturas no concelho que fazem-nos chegar sinalizações, desde as juntas de freguesia, mesmo da parte da polícia. A Câmara Municipal até é uma espécie de centro de operações, porque é onde chega muito mais sinalizações e depois vem tudo para nós. E nós,
1: muito
0: como
1: bem.
0: Trabalhamos em parceria, temos este canal bastante aberto e é assim que temos funcionado. No entanto, como eu estava a dizer, também seria dos nossos objetivos fazer estes giros de rua, que muitas vezes acontecem de forma orgânica, ou porque nós vamos passar e realmente vemos uma situação, ou porque já temos alguém identificado.
1: Mas aí esbarram nela, não é?
0: Exato. Exatamente, ou já temos identificado alguém e na conversa com esse alguém, olha, ali outra pessoa que também precisa de ajuda e não sei o quê, e aí vamos também identificando outras situações ali ao pé, e assim vai também crescendo a nossa rede.
1: Muito bem.
0: Agora, só para explicar.
1: Mas é que é importante sinalizar, mas existe um número próprio para fazer.
0: Exatamente. Eu ia também dizer que podem fazer o contacto diretamente para a Câmara. Que depois também chega sempre a nós.
1: Câmaras, juntas de freguesia, por aí fora, chegará na mesma. Mas existe um número direto, não é?
0: Sim, temos o número da nossa equipa, que é o 923.
1: Só, mais devagarinho, vou pedir que possas dizer duas vezes, porque neste lado se tem várias pessoas à procura de caneta e lápis.
2: Exato,
1: no
2: já,
1: carro,
2: sim,
1: ali
2: e
1: em casa.
0: E ainda bem, porque eu já estava a dizer o número errado. Vamos lá com o déficit.
1: Não vale a pena dar o número do Pedro, é mesmo assim.
0: Então, o número da equipa de rua mesmo é o 925-293-507. Novamente, é o 925-293-507. Este é o número principal mesmo da equipa de rua, tanto posso atender eu como as minhas colegas. E a partir do momento em que falam connosco, nós depois também orientamos da melhor maneira para nos dar os dados, passar toda a informação que souber ou que não souber. Muitas vezes chega-nos uma morada, um local específico para que nós precisamos.
1: Nem
0: ir
1: que
0: lá.
1: Seja só perceção, não é?
0: Sim.
1: Às vezes pode
0: sim,
1: até
0: sim,
1: nem
0: sim,
1: ser
0: sim,
1: o caso,
0: sim,
1: mas
0: sim,
1: ser
0: sim.
1: Uma perceção já pode ser uma ajuda. Muito bem. E agora, a Margarida, outras formas de ajudarmos a Vité?
2: É isso. Nós também temos a questão do projeto da Guiné, que podem contactar-nos para, não sei, caso exista alguma coisa que possam ajudar, é sempre bem-vindo. Posso dar-vos o contacto do Centro de Acolhimento de Sintra, onde depois podem falar com a coordenadora para perceberem em que sentido é que podem ajudar. O número é o 966-206-073. Portanto, 966-206-073. Podem contactar. No centro de acolhimento também costumamos precisar de produtos de higiene para as crianças, principalmente.
1: Uhum.
2: É onde temos mais necessidade. Também a roupa de cama e toalhas dá sempre muito jeito, porque como temos rotatividade, são produtos que vão sendo gastos, não é? E então acabamos por ter muito essa necessidade. E eu penso que é isso.
0: Sim.
2: Esperemos que.
0: Também posso dizer que na equipa de rua também vamos tendo sempre alguma necessidade de entregas de roupa, mesmo até de mantas. Não levem a mal se nos ligarem a dizer que tem alguma doação para nos dar e nós não aceitarmos, porque muitas vezes recebemos muitas doações e temos até alguma dificuldade de dar alguma vazão, mas em regra geral vamos sempre aceitando e tem sido sempre uma grande ajuda.
1: Muito bem. Essa doação é feita diretamente aqui na casa da...
2: Sim, pode ser aqui na Idanha.
1: Na Idanha.
2: No Centro de Acolhimento de Emergência Social de Sintra. se encontra dentro da localização das irmãs hospitaleiras.
1: Mas tem uma recepção, a entrada,
2: sim,
1: basta dirigir-se à recepção exatamente.
2: E encaminham. Isso mesmo. E também podem ver o nosso site, que é ASSOC, ASSOC-VITAE.org. Portanto, e lá vão ver todas as nossas respostas, como é que podem ajudar.
0: Bem como também todos os contactos.
2: Todos os contactos, uhum. Seja do centro de acolhimento aqui de Sintra como de Lisboa e das várias respostas que temos espalhadas pelo país.
1: Muito bem. Tem também a possibilidade de aproveitar agora, se ainda está a preencher a sua declaração de IRS ou pretende fazê-lo, pode também ir ao site da Vité, perceber qual é que é o NIF e, por que não, não custa nada. E usa os seus próprios impostos que entrega ao Estado para ajudar esta associação. Margarida e Pedro, quero muito agradecer a vossa presença. Dizer-vos, antes de fechar, que as portas da rádio não estão abertas, estão escancaradas, é o que eu digo sempre, para divulgar o vosso trabalho, as vossas iniciativas, os vossos projetos, quando quiserem, quando desejarem, mais para a frente no tempo, mais para trás no tempo, em entrevista, em conversa, em spot, o que for necessário, estamos disponíveis para nós também sermos uma parte ativa para vos ajudar a fazer o vosso trabalho.
2: Muito obrigada.
0: Muito obrigado.
1: Eu é que agradeço mais uma vez e, como as portas estão abertas, é um até já.
0: Até já.
2: Até já.
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